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4: Muito bem, minha gente, quando são 9h04, o programa Ritmos da Noite segue por aqui no seu rádio até às 11h. Vamos abraçando você, ligado, sintonizado, curtindo o nosso programa. Você que está chegando agora, sintonizando a Manhuaçu, seja muito bem-vindo, bem-vinda. É um prazer imenso, uma alegria ter você ligado, sintonizado, conectado com a gente. Deixa eu abraçar aqui, vamos lá, meu pessoal que está interagindo, curtindo a programação. Mandou uma mensagem para a gente aqui, vamos lá. Boa noite, sou ouvinte de Divino. Gostaria de ouvir a música da Marília Mendonça, Conveniência. Tenha uma ótima noite. Bacana, né? Só esqueceu de mencionar o nome, tá bom? Um abraço pra você aí de Divino. Na próxima vez, não esquece de mandar o nome pra gente não, tá bom? Pra que possamos identificar você, ouvinte. Tá legal? O nome de onde é importante sabermos, tá legal, minha querida ou meu querido? 95, tá aí chegando a Marília Mendonça.

0: Tá bom, foi sim, né? Por conveniência. A Marília Mendonça cantou pra gente, 9:08, pessoal, hora certa. Tem mais participações no programa. Luzia de Santo Amaro, boa noite, Luzia.
1: Boa noite, Giovana Morim. Boa noite a todos os ouvintes da Rádio Manhã Sul. Aqui é Luzia de Santo Amaro. Quero ouvir uma música do Amado Batista, Serenata, e oferecer para todos os ouvintes, para você, para minha família e para José Lúcio de Santo Amaro.
0: Tá joia, Luzia. Abraço para você, amiga. Boa noite. A Maria José do bairro Petrina. Boa noite, Maria.
2: Boa noite, Giovana. Tudo bem com você?
0: Tudo ótimo.
2: Sua família, tá todo mundo bem?
0: Graças a Deus. Amém?
2: Giovana, nós estamos aqui te ouvindo, mas José Rodrigo, aí depois você faz o favor de passar uma música. Se tiver jeito de você passar uma música do Amado Batista, você passa, fazendo favor. Tá, a escola é bem bonita, fazendo favor. Aí eu vou oferecer para a Emanuele, a nossa neta, a do Gilmar, filha do Gilmar. Mora no bairro Santana. Ou já está completando 14 anos. Aí se você puder passar uma música, se for, puder passar do Amado Batista, eu acho bom, tá? Eu ofereço para você e sua família também. Fica com Deus, Giovanni.
0: Tá ótimo, dona Maria. É, um abraço para a senhora, para o José Rodrigues e para a Emanuele. Hoje está completando 14 anos. Parabéns, garota. Deus abençoe muitos anos de vida. Filha do meu amigo Gilmar. Bacana demais. Tá bom, Emanuele? Parabéns para você. Muitos anos de vida. Aí, dona Maria, tá o Amado cantando para gente. Serenata. Que saudade, hein? 9:10, boa noite, pessoal.

0: Que saudade, hein? Tá aí o Amado cantando pra gente, Serenata. Pessoal, 9:12, tem mais participações, fechando a sequência por aqui. Deixa eu atender a participação do Vanderlei de São José do Mantimento. Tá ligado com a gente, pediu pra ouvir Os Verdes Campos da Minha Terra, com Aguinaldo Timóteo e Gilberto Gilmar. Tá bom, Vanderlei, um abraço pra você, amigão. Boa noite, boa semana. Obrigado pela participação aqui no Ritmos da Noite. Vamos lá, né? Deixa eu abraçar com essa música também o nosso amigo ouvinte lá de Cândido Salles, o Luciano. Fala aí, Luciano. Boa noite. Cadê o Luciano, hein? Vai falar com a gente agora. Boa noite, Luciano.
1: Boa noite, Giovana. Aqui é Alicate, o Luciano de Cândido Salles, na Bahia. Manda abraço pro povo de Monoaçu aí, pros Camelô, pro Ferru, Gilberto, essa raça todinha aí. E pro bairro de Santa Terezinha, todo mundo em bairro de Santa Terezinha. Passa qualquer música pra gente aí. É o Alicate de Cândido Salles. Fique com Deus. Boa segunda-feira pra você. Segunda, pula pra terça. Se Deus quiser, Deus.
0: Opa, pra todos nós, meu querido. Um abraço aí, boa noite. Obrigado pelo carinho. Quem tá com a gente também é o Diegão, né? O Diego, do bairro Nossa Senhora Aparecida, curtindo o nosso programa. Ele e a sua mamãe, Dona Carlita, que não perde o nosso programa também, né? Tá bom, Dona Carlita? Um abraço pra senhora, pro Diegão, né? E um abraço pro nosso amigo Geraldino também, né? Deve ter voltado de Aparecida já, o Geraldino, né? Se tava pra Aparecida, né? Tá bom, um abraço pro Geraldino, ótima noite, valeu, meu querido Diego. Tá aí o Gilberto e o Gilmar, com o Agnaldo Timóteo.

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1: Muito bem, minha gente, 9 horas e 20 minutos. Lembrando que essa semana, quinta-feira, dia 1º de outubro, termina a propaganda política aqui no rádio, né, minha gente? Ufa! Tá bom, falar mais nada, né? 9h20, vamos lá. Quem tá com a gente é a Silvia, de Bom Jesus de Realeza. Oi, Silvia.
2: Boa noite, Giovanni Burini. Que é a Silvia Santana, Bom Jesus de Realeza. Pé, toca pra minha música Meu Cavalinho Sabe, com Guilherme Silvia. Ofereço para Oswaldina Alves Dutra, de Manhuaçu, minhas duas filhas, meus dois genros, meus quatro netos que moram aí. Eu ofereço meus seis filhos, meus 16 netos, meus seis bisnetos, que Jesus ilumina a vida de cada um de vocês. Siga com...
1: Amém, minha querida, todos nós. Valeu, Silvia. Silvia Santana, um abraço para toda a família. Obrigado pelo carinho, pela sintonia. O Vaguinho da Máquina também pediu para ouvir a música com o Guilherme Silva, não é, Vaguinho?
3: Aô, Giovanni, boa noite, beleza? Giovanni, gostaria de ouvir uma música aí com Guilherme Silva, Amor de Jasmim, e ofereço aqui para minha esposa Valéria e meus filhos Otávio, Gustavo e Gabriel, e para todos os ouvintes aí do Ritmos da Noite. Valeu, meu garoto, uma ótima noite aí para você.
1: Valeu, Vaguinho. Um abraço, queridão. Boa noite. Obrigado pelo carinho, pela audiência. Toda a família aí no Luisburgo.

0: Muito bem, tá aí o Guilherme Silva no programa Ritmos à Noite. Pessoal, 9h24. Deixa eu seguir abraçando o pessoal que está interagindo, curtindo o nosso programa. Maria, a garota Maria Vitória está lá em Vespasiano, juntamente com a sua madrinha Margarete, ouvindo o nosso programa. Bacana, tá joia. Valeu, Maria Vitória. Abração para você. A Margarete também, né, está por aí ouvindo o nosso programa, participando com a gente. A Margarete está abraçando a todos os comunicadores, né, aqui das rádios, né, em especial o Rafael Muniz. Tá bom, Margarete. Abraço aí, boa noite para Maria Vitória também. Obrigado aí pela audiência, tá bom, Maria Vitória? Um abraço pra ti, menina. Pra Margarete também. Deixa eu abraçar aqui o Vando da Vila Formosa, ligado com a gente. Oi, Vando.
1: Boa noite, Giovana Mourinho, que o Vando da Vila Formosa. Gostaria de ouvir a música com Barreirito amanhã. Ofereço para todos os ouvintes do programa Ritmo da Noite.
0: Tá joia, Vando. Um abraço, meu amigão. Boa semana. Aí o cantor das Andorinhas, recordando pra gente, aqui pela 106,9, amanhã.

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0: Bem, né? Que bacana. Oi, João, boa noite.
1: E boa noite, é Batista. Manda uma música boa pra mim, do Guarda Costa e do Canlar, hein? Tá ouvindo o programa Rio da Noite, aí, João Batista Weber, do Guarda Costa, do Chinho, de Bar.
0: João Batista Weber, um abraço pra você, meu querido. Boa semana, obrigado pela sintonia. Lúcia Helena de Martins Soares, boa noite, Lúcia.
2: Eu vou lhe, boa noite, tudo bem com você? Tô na Santa Paz, que Lúcia Helena de Martins Soares. Eu vi uma música com Henrique e Juliana, não foi suficiente. Por isso, pra você, pra toda aí da rádio, toda a minha família, todos meus irmãos, primos, amigos e amigas. Uma ótima noite para você. Com Deus, até amanhã, se Deus quiser.
0: Tá bom, Lúcia Helena, ótima noite. Obrigado pela sintonia. Henrique e Juliano.

0: Zezé de Camargo e Luciano no programa, minha gente, irmão da Lua, amigo das estrelas, 9h39. Deixa eu mandar um abraço pro nosso querido amigo ouvinte, o Divino do Táxi. Tá ligado com a gente, né, Divino? Um abraço pra você, meu querido. Você é uma abençoada, uma boa noite, um bom trabalho. Obrigado aí pela companhia, pela sintonia. Tá bom, Divino? Deixa eu abraçar também, quer atender a participação do nosso amigo ouvinte, Fabrício, de Laranja da Terra. E aí, Fabrício, fala comigo.
1: Boa noite, meu amigo Giovanni Mourinho, aqui é o Fabrício, Laranja da Terra. Toca aí pra mim, do Adriano Lara, Cachaça com Limão. Ofereço pra todos aqui de Laranja da Terra, pra vocês da rádio. Tenham todos uma boa noite, uma boa semana. Ontem eu tive prazer, né? Conheci o Adriano Lara, o Ronaldão, o Chuchu. Tenham todos uma boa noite, uma boa semana.
0: Opa, bacana, Fabrício. Pois é, você conheceu o Chuchu ontem e o Adriano Lara. Rapaz, essa dupla aí é do barulho, hein? Promete, não é? Tá bom demais, né? Tá bom, Fabrício. Um abraço pra você em Laranja da Terra. Uma boa noite. Obrigado aí pelo carinho e pela audiência. Conheceu o Adriano Lara e conheceu o Chuchu no mesmo dia? Rapaz, bacana. Um abraço, boa noite. Tá aí o Adriano cantando pra gente.

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1: Muito bem, 9h47. Já de volta por aqui na Noturna da 106,9. Programa Ritmos da Noite vai seguindo até às 11. Deixa eu abraçar o nosso amigo. Tá ligado com a gente, o Luciano de Durandé. Bacana, Luciano. Pediu pra ouvir uma música do Amado Batista. Nós já tocamos hoje o Amado no programa, tá bom, meu querido? Em outro dia a gente rola o Amado pra você, tá bom? O Luciano tá ligado com a gente lá em Durandé. Tá abraçando a sua mamãe Maria de Fátima, o pai Lúcio e a madrinha Patrícia de Durandé também. E o tio Ney, também de Durandé. E o tio Delino, de Manhumirim. Aí não é de Durandé, é de Manhumirim. Bacana, Luciano. Um abraço, meu querido. Para todos aí da família, uma ótima noite. Obrigado pelo carinho, pela participação. Boa semana para vocês. Tá bom? Rio Negro Solimões, Romântica.

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1: Muito bem, 9h51 na noite da Manhã a sua FM. Deixa eu seguir abraçando o pessoal que está interagindo, curtindo o nosso programa. Deixa eu abraçar a Maria Madalena, comunidade Santo Agostinho. Tá ligada com a gente, né, Maria? Um abraço aí a toda a família, uma ótima noite, uma boa semana. Obrigado pela participação, tá bom? Ela pediu para ouvir o Marciano, tá aí chegando no Ritmos da Noite.

0: Aí o Marciano no programa Ritmos da Noite, Miragem. Minha gente, 9h55. Deixa eu atender mais uma participação, aliás, a última antes das 10 aqui no programa. Deixa eu atender o nosso amigo Jandir, do Coqueiro Rural. Ô Jandir, boa noite.
1: Tchau, Jandir, Coqueiro Rural, boa noite. Pedi música, se você puder passar, música do Leandro Leonardo, com temarca 120, 150 por hora, você para os ouvintes, para todos da rádio e jovem. E Deus abençoe o trabalho de cada um de vocês, tá bom? Ô Jandir, do Coqueiro Rural, boa noite para todos aí, Deus abençoe.
0: Beleza, Jandir, um abraço aí, Deus abençoe, meu querido. Obrigado pelo carinho, pela sintonia.
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13: Muito bem, minha gente, 10 horas e 3 minutos. Ótima noite para você que segue sintonizado, conectado, conectada aqui na mais querida, na mais ouvida no leste de Minas, Manhuaçu FM. Programa Ritmos da Noite vai seguindo a partir de agora, a segunda parte do nosso programa, nossa viagem no tempo, melhor do passado de volta. E a gente começa recordando Fábio Júnior, Anjo. Boa noite.

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2: Muito bem, 10 e 17. Na noite da manhã, uma sua FM. O programa vai seguindo, recordando até às 11. Agora a gente recorda os irmãos KLB. A dor desse amor.

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1: KLB no programa Ritmos da Noite, a dor desse amor. Pessoal, 10h21, tem mais participações no programa. A Nivanete de Manhumirim está interagindo com a gente. Oi, Nivanete, boa noite.
2: Boa noite, Giovana Morim. Aqui é a Nivanete do bairro Morada Nova, Manhumirim. Giovana, eu gostaria de ouvir a música do Gene Cliff, Forever, e oferecer para todas as minhas amigas, para a

0: Juliana deve estar coladinho no radinho uma hora dessa. Para todos vocês da emissora. E para Marlene. E para todos vocês da emissora aí, Giovanni. Fique com Deus, uma boa noite.
1: Tá legal, Juliana e Marlene. Tá bom, Nivanete? Um abraço para elas, Deus abençoe, uma ótima noite. Obrigado aí pela sintonia, pela participação, tá legal? Tá aí chegando, Jimmy Cliff no programa. Now and Forever. Boa noite.

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1: Agora 10h27, abraço para nossa amiga Margarete, está ouvindo o programa em Belo Horizonte, aguardando o Kiko Zambianchi.

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A saudade com o grupo Pillbox tocou muito, mas ficou um pouco mais do que isso, né? Fez muito sucesso em determinada época, mas depois sumiu também, não é? Pillbox sozinho, 10h35. Abraço para o nosso amigo Roberto Knaip, está em Durandé, ligado com a gente, ouvindo o nosso programa. Abraço, Knaip, boa noite, boa semana, obrigado pela audiência. E a gente recorda José Augusto aqui no Ritmos da Noite.

0: Oswaldo Montenegro, Lua e Flor, 10h45, reta final do nosso programa aqui na Mãe Iguaçu, até às 11h, recordando.
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Air Supply, em nosso programa Loners in the Night, 10h53, fechando o programa de hoje, Rock Set, Listen to Your Heart. Boa noite.

0: Última de hoje no programa Rock 7, Listen to Your Heart, 10h58, pessoal. E assim chegamos ao final de mais um encontro, mais um programa Ritmos à Noite. Vamos ficando por aqui, agradecendo você pelo carinho, pela audiência e, claro, agradecendo a Deus por mais esse dia, mais esse programa Ritmos à Noite. Sequência da programação, a Rede Aparecida de Rádio chega para lhe fazer companhia até às 5 da manhã. Depois tem o Marcelo Costa com Amanhecer na Minha Terra. Forte abraço, uma ótima noite. Vamos ficando por aqui, agradecendo a Deus por mais esse dia. E na sequência, a Rede Aparecida de Rádio. Forte abraço. Acabou o programa, até amanhã. Tchau, pessoal.
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2: Graça, o Senhor é convosco, bendita sois vós entre as mulheres, bendito é o fruto do vosso ventre, Jesus.
3: Santa Maria, Mãe de Deus, rogai por nós, pecadores, agora e na hora da nossa morte. Amém.
2: Ave Maria, cheia de graça, o Senhor é convosco, bendita sois vós entre as mulheres, bendito é o fruto do vosso ventre, Jesus.
3: Santa Maria, Mãe de Deus, rogai por nós, pecadores, agora e na hora da nossa morte. Amém.
2: Ave Maria, cheia de graça, o Senhor é convosco, bendita sois vós entre as mulheres, bendito é o fruto do vosso ventre, Jesus.
3: Santa Maria, Mãe de Deus, rogai por nós, pecadores, agora e na hora da nossa morte. Amém.
2: Ave Maria, cheia de graça, o Senhor é convosco, bendita sois vós entre as mulheres, bendito é o fruto do vosso ventre, Jesus.
3: Santa Maria, Mãe de Deus, rogai por nós, pecadores, agora e na hora da nossa morte. Amém.
2: Ave Maria, cheia de graça, o Senhor é convosco, bendita sois vós entre as mulheres, bendito é o fruto do vosso ventre, Jesus.
3: Santa Maria, Mãe de Deus, rogai por nós, pecadores, agora e na hora da nossa morte. Amém.
2: Ave Maria, cheia de graça, o Senhor é convosco, bendita sois vós entre as mulheres, bendito é o fruto do vosso ventre, Jesus.
3: Santa Maria, Mãe de Deus, rogai por nós, pecadores, agora e na hora da nossa morte. Amém.
2: Ave Maria, cheia de graça, o Senhor é convosco, bendita sois vós entre as mulheres, bendito é o fruto do vosso ventre, Jesus.
3: Santa Maria, Mãe de Deus, rogai por nós, pecadores, agora e na hora da nossa morte. Amém.
2: Ave Maria, cheia de graça, o Senhor é convosco, bendita sois vós entre as mulheres, bendito é o fruto do vosso ventre, Jesus.
3: Santa Maria, Mãe de Deus, rogai por nós, pecadores, agora e na hora da nossa morte. Amém.
2: Ave Maria, cheia de graça, o Senhor é convosco, bendita sois vós entre as mulheres, bendito é o fruto do vosso ventre, Jesus.
3: Santa Maria, Mãe de Deus, rogai por nós, pecadores, agora e na hora da nossa morte. Amém.
2: Ave Maria, cheia de graça, o Senhor é convosco, bendita sois vós entre as mulheres, bendito é o fruto do vosso ventre, Jesus.
3: Santa Maria, Mãe de Deus, rogai por nós, pecadores, agora e na hora da nossa morte. Amém.
2: Glória ao Pai, ao Filho e ao Espírito Santo.
3: Como era no princípio, agora e sempre. Amém.
2: Meu bom Jesus, perdoai-nos, livrai-nos do fogo do inferno, levai as almas todas para o céu e socorrei principalmente as que mais precisarem.
3: Da vossa infinita misericórdia.

0: glorioso São José,
1: rogai por nós.
0: Senhora Santana,
1: rogai por nós.
0: Divino Espírito Santo,
1: iluminai-nos.
0: Amém. Sagrado Coração de Jesus,
2: nós temos confiança
1: em vós.
0: Gratidão, Amanda, pela surpresa, amei.
1: Amei. Eu que agradeço pela companhia.
0: Gratidão, Amanda. Um abraço para você. Todos os dias eu mando abraço aí para você, tá?
1: Obrigada. Fico feliz em saber. Um abraço para você também.
0: Você também. Deus abençoe, Amanda.
1: Amém. Deus abençoe também você.
2: Amém. Louvado seja Deus. Amanda, obrigado, viu? Obrigado, Aninha. Fica com Deus. Um grande abraço para você também, viu?
1: Eu que agradeço, Evandro. Obrigada por me chamar aqui. Show de surpresa.
2: Pois é, surpresa mesmo. Hoje, de fato, surpresa. Todos os ouvintes que participaram aqui hoje, ligaram aqui, né? A gente sempre vai fazer assim. Quando a gente tiver as vagas disponíveis, a gente vai pedir os ouvintes para ligarem, para ficar bem democrático, né, Amanda? Pra todo mundo poder participar, né?
1: Tá certo. É bom para todo mundo poder participar, certo?
2: Tá, joia, então. Um abraço. Obrigado, Amanda.
1: Tchau, tchau.
2: Aí, Amanda Castro, minha amiga lá da Central Multimídia, que sempre me ajuda a chegar aí na sua casa através das imagens pelo Facebook e YouTube da Rádio Aparecida. Agora é hora de mergulhar no agradecimento a Deus. Agradecimento a Deus pela intercessão de Nossa Senhora. Ela que cuida do meu e do seu coração. Ela que cuida de nós. Ela que nos ajuda a termos perseverança. Santo Afonso vai dizer que Nossa Senhora é a mãe da perseverança. E a Salve Rainha é a oração que toca o coração da mãe da perseverança. Por isso, reze junto comigo esta Salve Rainha, para que possamos alcançar perseverança, busca pela santidade e luta para que tudo seja sempre de acordo com a vontade de Deus, assim como nos leva o livro de Jó no dia de hoje. Portanto, juntos vamos rezar, agradecendo a Salve Rainha, agradecendo a Deus e louvando a Virgem Maria por este momento. Infinitas graças vos damos, soberana Rainha, pelos benefícios que todos os dias eu recebo de vossas mãos liberais. Dignai-vos agora e para sempre tomar-nos debaixo de vosso poderoso amparo, e para mais vos obrigar, vos saudamos com uma Salve Rainha. Salve Rainha, Mãe de Misericórdia, vida, doçura e esperança nossa, salve. A vós bradamos os degredados filhos de Eva, a vós suspiramos, gemendo e chorando neste vale de lágrimas. E a pois, advogada nossa, esses vossos olhos misericordiosos a nós volvei, e depois deste desterro, mostrai-nos, Jesus, bendito fruto de vosso ventre. Ó clemente, ó piedosa, ó doce e sempre Virgem Maria, rogai por nós, Santa Mãe de Deus, para que sejamos dignos das promessas de Cristo. Amém.
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2: Consagremos o nosso coração a Virgem Maria, a Mãe Aparecida. Rezemos juntos a consagração. Ó Maria Santíssima, pelos méritos de nosso Senhor Jesus Cristo, em vossa querida imagem de Aparecida, espalhais inúmeros benefícios sobre todo o Brasil. Eu, embora indigno de pertencer ao número de vossos filhos e filhas, mas cheio do desejo de participar os benefícios de vossa misericórdia, prostrado a vossos pés, consagro-vos o meu entendimento, para que sempre pense no amor que mereceis. Consagro-vos a minha língua, para que sempre vos louve e propague a vossa devoção. Consagro-vos o meu coração, para que depois de Deus vos ame sobre todas as coisas. Recebei-me, ó Rainha incomparável, vós que o Cristo crucificado deu-nos por mãe, no ditoso número de vossos filhos e filhas. Acolhei-me debaixo de vossa proteção. Socorrei-me em todas as minhas necessidades, espirituais e temporais, sobretudo na hora de minha morte. Abençoai-me, ó celestial cooperadora, e com vossa poderosa intercessão, fortalecei-me em minha

fraqueza, a fim de que, servindo-vos fielmente nesta vida, possa louvar-vos, amar-vos e dar-vos graças no céu por toda a eternidade. Que assim seja. Amém. A você, querido devoto da Mãe Aparecida, que rezou junto conosco, nosso muito obrigado. Obrigado pela presença, pelo carinho, pelo acolhimento, obrigado pela sintonia, obrigado porque você esteve conosco. Bendito seja Deus pela sua presença. Todas as suas intenções eu coloco diante do coração da Mãe Aparecida. Deus nos abençoe e nos guarde, santifique nosso coração, transforme nossa vida e restaure a nossa história. Abençoe-nos, Deus Todo-Poderoso, em nome do Pai, do Filho e do Espírito Santo. Amém. Louvado seja nosso Senhor Jesus Cristo, para sempre seja louvado. Com as imagens de Amanda Castro, fiquem com Deus e com as bênçãos da Mãe Aparecida.

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7: 11:11, horário de Brasília.
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7: Ótima noite para você que está aqui conosco no programa Com a Mãe Aparecida. Bem-vindo, bem-vinda. Muito obrigado pela sua presença, pelo carinho do seu acolhimento. É um prazer imenso ter você conosco, viu? Que Nossa Senhora continue cuidando de você, do seu coração, da sua vida e da sua história. 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Está chegando, para toda a estrutura necessária para acolher os devotos que levam a Casa da Mãe Aparecida até a sua casa através da Rede Aparecida de Comunicação, Rádio, TV e Portal. E para mais informações, você pode acessar a 12.com/família dos devotos ou então ligar para o 0300-210-1210. Ligue, participe e celebre com a gente. É a família dos devotos, é o amor que constrói, é o amor que cuida da Casa da Mãe Aparecida. E você que está aí conosco, nosso muito obrigado, viu? Muito prazer, eu sou Evandro Brum e caminho junto contigo até a meia-noite. Que Deus abençoe, que Nossa Senhora Aparecida ilumine sua vida, seu coração, a sua história. Estamos unidos em oração por você. O texto terminou, mas a nossa missão continua. Continuamos te acolhendo, continuamos acolhendo a sua vida e a sua família e as intenções que estão dentro do seu coração. Que Deus te abençoe e que Nossa Senhora ilumine sempre a sua caminhada. Deus esteja presente. Deus é presença em você, na sua vida e na sua família também. Agora são 11 horas e 14 minutos, horário de Brasília. Continue participando conosco. Nosso WhatsApp está disponível, 12DDD, número 3104-1043. Nossa Senhora da Conceição Aparecida, interceda por sua vida.
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1: Rede Aparecida de Rádio e a hora certa.
2: 11:20, horário de Brasília.
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4: Olá, uma excelente noite para você. É sempre bom estarmos juntos aqui no programa Com a Mãe Aparecida, no quadro Igreja em Comunhão. Terminou neste domingo a edição de número 47 da Assembleia Eclesial do Regional Sul 1 da CNBB, realizada no Mosteiro de Itaici, em Indaiatuba. Participaram bispos, padres, diáconos, religiosos, religiosas, leigos e leigas do estado de São Paulo. Foram 3 dias de oração, reflexão, avaliação e partilha sobre o tema Comunicar a Dignidade Humana. Ao final do encontro, os membros divulgaram ainda uma mensagem em decorrência ao processo eleitoral que vamos viver no próximo domingo, dia 4, como destacou o secretário-executivo do Regional Sul 1, padre Luiz Fernando da Silva. Padre, boa noite, seja muito bem-vindo. Quais foram os principais pontos destacados dentro desse tema de comunicar a dignidade humana na Assembleia?
5: Trabalhar o tema de comunicar a dignidade humana, ele parte de 2 princípios importantes, né? As novas diretrizes da ação evangelizadora da Igreja no Brasil e Magnifica Humanitas, que é a primeira encíclica de Papa Leão XIV. A Assembleia

0: lei eclesial ela tem por função trazer luzes e planejamento para a pastoral nas dioceses. Por isso que ali temos representação de todas as dioceses do estado, para pensarmos metas conjuntas, obviamente respeitando a autonomia de cada igreja local, mas algumas metas pastorais elas podem ser trabalhadas de forma conjunta. O que ficou em maior evidência quando se tratou da comunicação da dignidade humana é que nós precisamos pensar numa pastoral de presença. A pastoral ela não pode ser somente um dado teórico, mas ela deve ser uma presença, né? Os agentes de pastoral, né? Sejam eles bispos, presbíteros, religiosos, cristãos leigos, leigas, devem ser presença na vida daqueles que mais sofrem. E esse olhar pastoral, ele tem uma primazia para aqueles que sofrem as maiores vulnerabilidades, né? Então, se reforçou muito a importância de retomar a opção evangélica preferencial pelos pobres.
1: Padre, e também algumas diretrizes para que as pastorais atuem com esse olhar da dignidade humana foi decidido também durante a Assembleia. Quais foram os principais encaminhamentos e frutos, né, esperados aí deste encontro?
0: O nosso regional Sul da CNBB, né, que corresponde a todo o estado de São Paulo, ele está organizado em 7 províncias eclesiásticas, né, as 7 arquidioceses com as suas dioceses sufragâneas, que nós chamamos na linguagem da CNBB de sub-regiões pastorais. Durante a Assembleia teve um momento para cada uma dessas 7 sub-regiões se encontrarem e desenharem os planos comuns para cada província eclesiástica. Então, de modo que o fruto da Assembleia é que cada província eclesiástica trabalhe o elemento da comunicação e o elemento do serviço à vida plena para todos, ou seja, o cuidado das vulnerabilidades. A grande pergunta é essa, né? Quais desafios nós levamos, né, para as nossas províncias eclesiásticas para melhorar a nossa comunicação e para olharmos com mais atenção para as vulnerabilidades que estão presentes na nossa região? Então, a tentativa de responder essas perguntas de forma concreta, por meio de encontros, de iniciativas, é que farão com que os frutos da Assembleia se concretizem em cada realidade pastoral.
1: Isso também foi um compromisso no encerramento do encontro, que aqueles que lá estavam, tanto bispos quanto padres, religiosos e leigos, pudessem levar as suas realidades, então, o que lá foi discutido, padre?
0: Exatamente. A Assembleia é o grande corpus, né, da discussão, ali está toda a expressão da igreja no estado de São Paulo, mas entendendo também que o nosso estado de São Paulo ele é muito plural, né? Nós temos interior, temos litoral, temos a região metropolitana da capital, então essa linguagem pastoral ela precisa ser adaptada em cada uma das realidades, mas o que é comum a todas as realidades, né? A importância da comunicação, que é onde existe o ser humano, se faz necessário pensar uma comunicação mais humanizada, mais pautada pela ética, e em todos os espaços nós temos situações de vulnerabilidades que precisam ser cuidadas. Então, cada região vai olhar a seu modo, né, as particularidades da sua própria região.
1: Padre, os encontros regionais, eclesiais, eles também são um passo para que vocês possam depois na Assembleia Geral dos Bispos apresentar a realidade, né, de cada região, em especial aqui da nossa região Sul 1 da CNBB?
0: Nós temos ocasiões para fazê-lo, né? A ocasião mais rotineira, digamos assim, é o chamado Conselho Permanente da CNBB. O Conselho se reúne 4 vezes por ano em Brasília, na sede da CNBB, e ali a presidência de cada regional, com mais um grupo de bispos que representam o regional, apresentam, né, socializam, né, com todos os demais regionais e com a presidência da CNBB, os passos pastorais que cada regional está dando. E sim, aí durante também a Assembleia Geral que acontece em Aparecida, temos também a ocasião de fazer essa partilha da caminhada pastoral de cada regional. Obviamente que no próximo ano Essa partilha ela vai ganhar uma configuração especial, porque será um ano em que será escolhida a nova presidência da CNBB e, consequentemente,

0: a nova presidência dos regionais. Então, este ano, digamos, é um ano de avaliação, é um ano de nós reunirmos nos nossos relatórios todos os passos pastorais, administrativos que foram dados para celebrá-lo na próxima Assembleia Geral em Aparecida.
1: Padre, um dos destaques também desta Assembleia foi a mensagem, né, a todo o povo paulista diante da eleições gerais que vamos viver aí na próxima semana. Essa mensagem especial para que vivamos eleições em paz, né? Qual o principal destaque dessa mensagem que foi feita aí por todo o Regional Sul da CNBB para os paulistas neste período eleitoral?
0: Sim, nós celebrávamos a Assembleia há uma semana das eleições gerais. E aí no, nos corredores, nas mesas de refeição, se perguntava justamente isso, né? Nós, como igreja, né, do estado de São Paulo, que temos o maior colégio eleitoral do país, né? Que iluminação ética e evangélica nós podemos dar para um momento tão importante da democracia, que é uma eleição geral? E aí, fruto dessas perguntas, dessas conversas, primeiramente, né, o secretário da conferência consultou a Assembleia se estavam de acordo com a preparação de uma nota e tivemos a anuência da Assembleia para tal. Foi constituída uma equipe mista, né, onde tinha bispos, presbíteros, leigos, religiosos. Essa nota, né, o primeiro texto foi preparado por essa equipe mista, foi apresentado para toda a Assembleia. Teve algumas observações no texto que foram consideradas. Então, uma vez que a Assembleia aprovou o texto, ele foi tornado público, né? Seja pela nota escrita e também seja de um modo mais dinâmico por um pequeno vídeo, com a introdução do nosso presidente, Dom Macir Silva, e com a participação dos próprios membros da Assembleia, fazendo uma leitura dinâmica da nota. Os destaques da nota, são basicamente três, né? Primeiro, o desejo, né, dos membros dessa Assembleia, que essa eleição geral ela transcorra em paz, né, respeitando todos os processos legais e eleitorais do nosso país. Esse é o primeiro desejo. O segundo desejo é convidar todo o povo brasileiro a pensar quais são as dimensões elementares ao se considerar alguém na escolha eleitoral, que é o princípio da opção evangélica preferencial pelos pobres, né? É alguém que pense no bem comum de todos, né? Na subsidiariedade de todos, na solidariedade de todos. Então, na nota, vai elencando algumas conquistas sociais que o nosso país já teve e que não podem se perder, né? Nessa história eleitoral e na história política do país. E na conclusão da nota, um convite, né, para que cada um tome consciência, né, da própria responsabilidade ao exercer o seu voto de maneira livre, consciente, ética, responsável, né? O papel da igreja nunca é apontar ou direcionar candidatos, partidos, mas o papel da igreja é um despertar da consciência, da liberdade de cada pessoa. Só que essa liberdade, ela tem que ter um ponto de partida. E o ponto de partida que a Igreja Católica apresenta sempre é o Evangelho, e esse Evangelho que é atualizado para os nossos dias por meio da doutrina social da Igreja.
1: Padre Luiz Fernando, muito obrigada por conversar conosco. Um grande abraço para o senhor.
0: Eu quem agradeço, um abraço a todos os que nos ouvem.
1: Nós conversamos com o secretário executivo do Regional Sul 1, Padre Luiz Fernando da Silva. Rafael Oliveira, para a Rede Aparecida de Rádio e Signis Brasil.
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4: 11:33, horário de Brasília.
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6: A paz esteja com você. É sempre uma alegria estarmos unidos para viver esse encontro com Maria. Lembremos que o Evangelho comunica muitas atitudes de Maria. Os passos de Maria são possibilidades de escolha e decisão de cada um de nós. Embora Maria fosse uma criatura extraordinária, os acontecimentos da sua vida podem comparar-se com as etapas da nossa vida, com a vida de todos, com os desafios, possibilidades, desencontros e encontros. Ao percorrer as etapas da vida de Maria, podemos, com ela e como ela, ir descobrindo a arte de viver, de crer, de amar e de crescer na graça e no conhecimento de nosso Senhor e Salvador Jesus Cristo. A autêntica espiritualidade cristã consiste em seguir uma vida orientada pelo Espírito Santo, sempre na busca da vontade do Pai, seguindo o caminho de Jesus. A Virgem Maria é a primeira e mais fiel discípula dessa vida, como filha de Deus Pai, como mãe de Deus Filho e, ao mesmo tempo, sua seguidora, sua discípula, conduzida pelo Espírito Santo. Maria assumiu plenamente viver a vontade de Deus quando, na Anunciação, ela disse: "Eis aqui a serva do Senhor, faça-se em mim segundo a tua vontade." Nas bodas de Caná, Maria expressa com atitudes e palavras como fazer a vontade de Deus. "Fazei tudo o que ele vos disser." Foi o que ela disse para os funcionários que estavam atendendo lá nas bodas e que é um testemunho da sua própria vida. Ela vive fazendo o que Deus diz. Ao proclamar o Magnificat na sua visita à sua prima Isabel, ela revela seu coração pleno da graça de Deus, proclamando a alegria de ser sua serva. "A minha alma engrandece o Senhor, e o meu espírito exulta em Deus, meu Salvador." Que cada atitude de Maria inspire nossa vida. Que a gente possa aprender cada dia a crescer na graça, no conhecimento de Cristo, aprendendo a crer, a amar e a servir a Deus. Que Deus abençoe e que cada dia Maria nos inspire, nos eduque no caminho de Jesus.
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4: Ótima noite para você que está conosco aqui no programa Com a Mãe Aparecida. Deixa eu mandar um abraço aqui, ó, para quem continua com a gente. Olha, o Paulo Roberto Gomes, da cidade de Valença, no estado do Rio de Janeiro. Boa noite, Paulo Roberto. Bem-vindo, amigo. Obrigado, viu? Um grande abraço para você. Que Deus te abençoe e te proteja. Maria Isabel Timai. Ô, Maria Isabel, que Deus te abençoe, viu? Teremos uma outra oportunidade, tá bom? E rezarmos juntos e com certeza estaremos rezando por você e, claro, com você. Meu amigo, irmão, reza comigo também, o Valtarez. Ô, Valtarez.

0: Tatares, lá de Coronel Fabriciano, das Minas Gerais, uai. Tudo bem, meu querido? Um grande abraço pra você e pra todos da tua família, viu, meu irmão? Louvado seja Deus pela sua presença aqui conosco. Bendito seja Deus pela sua participação. Tá aí, meu amigo Valtares, lá de Coronel Fabriciano, no Vale do Aço, em Minas Gerais. Muito bem. Também conosco aqui no programa Com a Mãe Aparecida, olha, o Geraldo Bacana, lá de Goiânia, Minas Gerais. Muito bem, Geraldo. Ele diz assim: boa noite, Evandro. Peço orações pela cidade de Goiânia, pois amanhã é feriado, dia do nosso padroeiro, São Miguel Arcanjo. Verdade, amanhã é dia dos arcanjos. Portanto, amanhã, feriado em Goiânia, Minas Gerais. Um grande abraço, meu amigo Geraldo Bacana. Um abraço também para a Cida Zagota, Maria Aparecida Zagota, lá de Juiz de Fora, Minas Gerais. Oi, Cida, tudo bem? Bem-vinda, viu? Obrigado, querida, pela participação e pela presença também aqui conosco. Que Deus abençoe você, sua vida e todos aí na sua casa, tá bom? Tô rezando por você. Conta comigo e com as minhas orações também. Que Deus te abençoe.
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2: Temos em nosso calendário civil um dia da mentira. Claro que no contexto da brincadeira que se faz no 1º de abril, não haveria problema, especialmente se em todos os outros dias falássemos só a verdade, nada mais que a verdade, nada além que a verdade. Mas parece que acabamos por nos acostumar com a mentira, que em alguns casos chama-se jeitinho brasileiro. Mentir a idade para ter acesso a privilégios, mentir o nome para permanecer anônimo, especialmente na internet, quando se quer falar o que quiser sem se responsabilizar. Mentir o local em que estava para não receber a bronca dos pais. Mentir com quem estava para não arrumar confusão com o esposo, com a esposa. Omitir o que se viu para não se comprometer. Mentir para si mesmo para não assumir os próprios erros ou a própria vida. Mentir a condição social para impressionar aquela menina ou aquele rapaz. Fingir que não recebeu o troco errado para ganhar algumas moedas. Mentir com a melhor das intenções para ajudar alguém. Mentir, omitir, fingir, falsear. Em alguns casos, mentir por compulsão, por costume e até por vício. Cuidado! Se não ficarmos atentos, não teremos apenas um dia da mentira, mas uma vida de mentiras.

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3: 11:50, horário de Brasília.
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5: Jesus nos disse que ele é o caminho. Eu sou o caminho, a verdade e a vida. E que esse caminho também é estreito e difícil. Ele percorreu esse mesmo caminho. Foi para o Pai através do sacrifício, da humilhação, da perseguição, do desprezo, da paixão e da morte. Esse é o caminho que ele percorreu, caminho difícil e áspero, que desembocou na porta não menos áspera e difícil. Por isso, nós que somos seus discípulos, não podemos esperar seguir outro caminho, visto que ele é o único caminho que conduz ao Pai.
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3: E missão cumprida. É ponto final na primeira parte do programa com a Mãe Aparecida. Eu, Evandro Brum, tô ficando por aqui, mas deixo você agora na companhia de Eduardo José até as 5 horas da manhã. E aí, Eduardo, boa noite, tudo bem?
7: Boa noite, Bruno, tudo bem, graças a Deus, chegando para mais uma madrugada com a Mãe Aparecida, juntos até as 5 da manhã e às 4, o Santo Terço.
3: Muito bem, e tá chegando a festa da padroeira e nós estaremos lá de dia, de noite, madrugada, enfim, a todo momento estaremos lá no Santuário Nacional. Você sabe onde você vai ficar?

0: Ainda não, eu não vi a escala não, mas eu faço uma ideia.
1: Beleza.
0: Eu acho que eu estou na madrugada.
1: Deus abençoe. Mas você sabe onde que é o ponto que você tem que ir?
0: Não, não sei.
1: Deixemos isso para as cenas dos próximos capítulos. Olha, Edu, bom trabalho.
0: Obrigado pela dica. Vai com Deus, bom descanso.
1: Fica com Deus, até amanhã. Tá aí, ó. Eduardo José vai ficar contigo até as 5 da manhã. Eu volto amanhã, 8 da noite. Um grande abraço, fiquem com Deus e com as bênçãos da Mãe Aparecida.

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6: 12:30, bom dia.
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6: Com a Mãe Aparecida, rede Aparecida de Rádio, uma ótima e abençoada madrugada, madrugada de um novo dia. A você, meu irmão, a você, minha irmã, a você que a partir de agora nos faz companhia até às 5 da manhã, isso mesmo, nessa caminhada de fé, de amor, paz e esperança. Eu, Eduardo José, fico com vocês na alegria, no amor e na paz, louvando e agradecendo ao nosso bom Deus por mais este dia que ele nos concede, pedindo sempre a proteção, as bênçãos e a intercessão de nossa mãe, a Virgem Maria, a Mãe Aparecida. Obrigado a você, meu irmão, que nos acolhe pelas estradas do Brasil afora, louvando e agradecendo a Deus por mais um dia de trabalho, mais uma jornada. A você, meu irmão querido, minha irmã querida, que está na sua casa, louvando e agradecendo a Deus pelo dia que você passou e agora, nesse momento de descanso, de oração, de agradecimento por mais um dia que o Senhor está nos concedendo. E aos irmãos que estão no seu trabalho, já cumprindo a sua missão, trabalhando conosco em mais uma madrugada com a Mãe Aparecida, louvando e agradecendo sempre ao bom Pai por tudo na sua vida, na vida da sua família. Aos irmãos que rezam conosco por uma das nossas rádios que integram a RAR, a Rede

0: de Aparecida de Rádio, rádios espalhadas por todo o Brasil. Obrigado a você, meus irmãos e irmãs, que rezam conosco por uma dessas emissoras que tem a parceria, o compromisso na evangelização. Compromisso com a palavra, com a evangelização. E a você, meu irmão, minha irmã, que reza conosco também, a vocês que estão rezando pelo aplicativo Aparecida e pelo a12.com/rádio Aparecida. Como é bom poder estar juntinho de vocês para mais uma madrugada, louvando e agradecendo sempre ao nosso bom Pai por mais um dia em nossa vida. Que este dia seja um dia de muitas bênçãos e graças a mim, a você, a sua família, a todos nós, louvando e agradecendo. A produção do Com a Mãe Aparecida é de Marcos Tiago, a Paula Castro na coordenação, na direção Padre Vanderlei Souza, missionário redentorista. E hoje você rezando conosco, louvando e agradecendo por este dia 29 de setembro. Dia 29 de setembro 2026, terça-feira da graça de Deus. Que dia abençoado para todos nós. E hoje a Santa Mãe Igreja celebra, faz memória aos arcanjos São Miguel, São Gabriel e São Rafael. São Miguel, São Gabriel e São Rafael, rogai e protegei a todos nós. Meia-noite, 4 minutinhos, Padre Vanderlei está chegando com esse nosso momento de evangelização, de reflexão, como os ponteiros apontam para o infinito.
1: O anjo do Senhor anunciou a Maria e ela concebeu do Espírito Santo. Ave Maria, cheia de graça, o Senhor é convosco. Bendita sois vós entre as mulheres, e bendito é o fruto do vosso ventre, Jesus. Santa Maria, Mãe de Deus, rogai por nós, pecadores, agora e na hora da nossa morte. Amém. Rogai por nós, Santa Mãe de Deus, para que sejamos dignos das promessas de Cristo. Oremos e fundi, Senhor, vos rogamos a vossa graça em nossos corações, para que nós que conhecemos pela anunciação do anjo a encarnação de Jesus Cristo, vosso Filho, cheguemos por sua paixão e morte de cruz à glória da ressurreição. Pelo mesmo Cristo nosso Senhor. Amém.
2: Meu querido irmão, querida irmã, viva os santos arcanjos de Deus que veio em nosso auxílio e nos proteja nesta vida, nos encaminhando para vivermos na eternidade. Meu querido e minha querida, hoje nós celebramos a memória dos santos arcanjos São Gabriel, São Miguel e São Rafael. Temos um trecho de reflexão nas homilias de São Gregório Magno, um trecho sobre os evangelhos. São Gregório é papa do século VI. O que ele fala sobre os anjos? A palavra anjo indica o ofício, não a natureza. É preciso saber que a palavra anjo indica o ofício, não a natureza, pois estes santos espíritos da pátria celeste são sempre espíritos, mas nem sempre podem ser chamados anjos, porque somente são anjos quando por eles é feito algum anúncio. Aqueles que anunciam fatos menores são ditos anjos. Os que levam as maiores notícias, arcanjos. Foi por isto que à Virgem Maria não foi enviado um anjo qualquer, mas o arcanjo Gabriel. Para esta missão, era justo que viesse o máximo anjo para anunciar a máxima notícia. Por esse motivo também, a eles são dados nomes especiais para designar pelo vocabulário seu poder de ação. Naquela santa cidade, onde há plenitude da ciência pela visão do Deus onipotente, não precisam de nomes próprios para se distinguirem uns dos outros. Mas quando vêm até nós para cumprir uma missão, trazem também entre nós o nome derivado desta missão. Assim sendo,

Miguel significa quem como Deus. Gabriel, a força de Deus. E Rafael, Deus cura. Todas as vezes que se trata de grandes feitos, disse que Miguel é o enviado, porque ele próprio, pelo próprio nome e ação, dá-se a entender que ninguém pode ser por si mesmo ou fazer o que Deus quer destacar. Por isso, o antigo inimigo que, por soberba, cobiçou ser igual a Deus, dizendo: subirei ao céu, acima dos astros do céu, erguerei meu trono, serei semelhante ao Altíssimo. No fim do mundo, quando será abandonado às próprias forças, para ser destruído no extremo suplício, pelejará com o arcanjo Miguel, como diz João, houve uma luta com Miguel, arcanjo. A Maria é enviado Gabriel, que significa força de Deus. Vinha para anunciar aquele que se designou a aparecer humilde para combater os reinos e as fortalezas da terra. Portanto, devia ser anunciado pela força de Deus, o Senhor dos Exércitos, que vinha poderoso no combate para servir. Rafael significa Deus cura, porque ao tocar nos olhos de Tobias, como que num ato de cura, lavou as trevas de sua cegueira. Quem foi enviado a curar, com justiça se chamou Deus cura. Invoquemos os mensageiros de Deus.

Padre Zezinho, viemos como quem caminha. Meia-noite, 12 minutos, com a Mãe Aparecida, Rede Aparecida de Rádio, Música, Fé e Missão. Obrigado a você, meu irmãozinho querido, que está rezando conosco, pelo 3104-1043 é o nosso WhatsApp. Isso mesmo, o nosso WhatsApp para você rezar conosco, enviar as suas intenções e também enviar a nós as suas orações. É, contar pra gente o seu dia, por quem você está rezando, a sua mensagem de fé, de amor, paz, esperança. E lembre-se, as suas intenções para o Santo Terço logo mais às 4 da manhã. Reze conosco, 3104-10.

0: 43 é o nosso WhatsApp. E o nosso momento agora é de oração. Oração aos arcanjos.
1: O calendário litúrgico da igreja reúne numa única celebração os três arcanjos que antes eram celebrados em dias diferentes. Este dia seria a festa do arcanjo São Miguel, o antigo padroeiro da sinagoga e agora padroeiro universal da igreja. São Gabriel é o anjo da Anunciação, enquanto São Rafael é invocado como o guia dos que viajam.
2: Os santos anjos recebem as ordens dos coros superiores e as executam. Os santos anjos e arcanjos, guardadas as devidas proporções, estão mais perto da humanidade e, por assim dizer, convivendo conosco e prestando um serviço silencioso, mas de valor incomensurável a cada pessoa. Pois assim, nos conta as Sagradas Escrituras, através do livro do Êxodo.
3: Eis que envia um anjo diante de ti, para que te guarde pelo caminho e te conduza ao lugar que tenho preparado para ti. Respeita a sua presença e observa a sua voz, e não lhe sejas rebelde, porque não perdoará a vossa transgressão, pois nele está o meu nome. Mas se escutares fielmente a sua voz e fizeres o que te disser, então serei inimigo dos teus inimigos e adversário dos teus adversários. Livro do Êxodo, capítulo 23, versículos de 20 a 22.
1: Convidamos você, ouvinte da Rádio Aparecida e Rede Aparecida de Rádio, a celebrar hoje o Dia dos Arcanjos, buscando através deles a graça de sermos fiéis aos desígnios e vontade de Deus.
4: Arcanjo Miguel, portador das boas novas, das mudanças, da sabedoria e da inteligência, Arcanjo da Anunciação, trazei a palavra de Deus e que ela permaneça em meu pensar e em meu agir. Fazei com que eu também seja um mensageiro dos preceitos do Senhor, por palavras de bondade e solidariedade. Amém.
5: Arcanjo da Anunciação, vinde em nosso auxílio.
4: Arcanjo Rafael, guardião da saúde e da cura, peço que os raios curativos desçam sobre mim, dando-me saúde e cura dos males do corpo e da alma. Guardai meu corpo e minha mente, livrai-me de todas as enfermidades, que vosso raio curativo esteja em meu lar, sobre meus filhos e filhas e meus familiares, sobre meu trabalho e com as pessoas com quem convivo diariamente. Arcanjo Rafael, transformai a minha alma e o meu ser para que eu possa sempre refletir a vossa luz. Arcanjo Rafael, curai nossas enfermidades.
5: Arcanjo da Saúde, curai-nos de nossas doenças corporais e espirituais.
4: Arcanjo Miguel, príncipe guardião e guerreiro, defendei-me com vossa espada e protegei-me com vosso escudo. Não permitais que o mal me atinja. Protegei-me contra assaltos, roubos, acidentes e contra quaisquer atos de violência. Livrai-me de pessoas negativas e invejosas. Levante o vosso escudo de proteção em meu lar e sobre minha família, parentes e amigos. Guardai meu trabalho, meus negócios e meus bens. Arcanjo Miguel, trazei a paz e a libertação. Arcanjo Miguel, defendei-me no combate.
5: Arcanjo da Louvação, ensinai-me o verdadeiro louvor de Deus.
4: Arcanjos de Deus, venham em nosso auxílio. Arcanjos do Senhor, venham em nosso socorro. Amém. Em nome do Pai, do Filho e do Espírito Santo.

0: Alencastro, somos todos um. 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
6: Meia-noite e meia, bom dia.
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6: Com a Mãe Aparecida, abraçando a você que está rezando conosco em mais uma madrugada com a mãezinha querida, a Senhora Aparecida, com a Mãe Aparecida, louvando e agradecendo a Deus por tudo em nossa vida. Quem está rezando conosco também, pedindo as bênçãos da Mãe Aparecida, é o Vladimir. A graça e paz, irmão Eduardo. Amém, meu irmão querido Vladimir. Ele pede hoje pela irmã dele, a Wanda, que está internada com um probleminha sério, né? E está pedindo a intercessão da Mãe Aparecida na vida dela, na saúde dela, e pedindo, colocando-a também na intenção do Santo Terço, louvando e agradecendo a Deus por isso, pela vida dele, da família, em especial pela saúde da irmã dele, a Wanda. Estamos rezando e vamos rezar hoje na intenção da Wanda e de todos os nossos irmãos que estejam passando pelos mesmos problemas, por situações que a gente não conhece, não é verdade? Mas nós estamos rezando, pedindo sempre por todos os nossos irmãos enfermos, os nossos irmãos com ansiedade, os nossos irmãos que estão sofrendo com algum mal. Estamos rezando por todos eles, né, Vladimir? Vladimir está em Bragança Paulista, rezando conosco, louvando e agradecendo nosso irmão querido. Quem reza com a gente também é o Isaac, de Santos Dumont, Minas Gerais. Ele está louvando e agradecendo a Deus, pedindo a intercessão e a proteção da Mãe Aparecida e livramento do vício também e de outros problemas, né, meu irmão querido, que ele está enfrentando, pedindo a proteção e as bênçãos do Senhor Jesus por ele e pela família. O Geraldo, lá em Guaiães, Minas Gerais, rezando conosco, louvando e agradecendo a Deus pela Rádio Vida Nova FM, nossa grande parceira, e hoje celebrando o padroeiro de Guanhães, São Miguel Arcanjo. Olha que coisa linda. Parabéns a todos os moradores de Guanhães. Nosso querido Geraldo, bacana, rezando todas as madrugadas com a gente, louvando e agradecendo hoje a intercessão de São Miguel Arcanjo a todos os moradores de Guanhães, Minas Gerais.
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0: ti, meu Deus, Coral Palestrina. Bom dia.
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2: Salmo 137. Perante os vossos anjos vou cantar-vos, ó Senhor.
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2: Confia em Deus, mesmo que tenha de enfrentar todas as ondas de violência e adversidades, sabe se colocar confiante em suas mãos. De maneira especial, lembro o aniversariante de hoje, o Neto de Campinas. Iniciemos esta oração invocando a Santíssima Trindade. Em nome do Pai, do Filho e do Espírito Santo. Amém. Senhor nosso Deus, nosso Pai, nós cremos em vós, nós esperamos em vós, nós vos amamos, nós vos agradecemos este dia e vos damos graças porque estamos com vida. Oferecemos este dia ao Senhor com todas as nossas alegrias e sofrimentos, com todos os nossos trabalhos e divertimentos. Guardai-nos do pecado e fazei de nós instrumentos de vossa paz e do vosso amor. Ajudai-nos a observar vossos santos mandamentos. Amém. Sábado, dia 29 de agosto. O trecho do Evangelho de hoje é escrito por Marcos, capítulo 6, versículos de 17 a 29. Anúncio do Evangelho de Jesus Cristo segundo Marcos. Naquele tempo, Herodes tinha mandado prender João e colocá-lo acorrentado na prisão. Fez isso por causa de Herodíades, mulher do seu irmão Filipe, com quem se tinha casado. João dizia a Herodes:

te é permitido ficar com a mulher do teu irmão. Por isso, Herodíades o odiava e queria matá-lo, mas não podia. Com efeito, Herodes tinha medo de João, pois sabia que ele era justo e santo, e por isso o protegia. Gostava de ouvi-lo, embora ficasse embaraçado quando o escutava. Finalmente chegou o dia oportuno. Era o aniversário de Herodes, e ele fez um grande banquete para os grandes da corte, os oficiais e os cidadãos importantes da Galiléia. A filha de Herodíades entrou e dançou, agradando a Herodes e seus convidados. Então o rei disse à moça: "Pede-me o que quiseres, e eu te darei." Ele jurou, dizendo: "Eu te darei qualquer coisa que me pedires, ainda que seja a metade do meu reino." Ela saiu e perguntou à mãe: "O que vou pedir?" A mãe respondeu: "A cabeça de João Batista." E voltando depressa para junto do rei, pediu: "Quero que me dês agora, num prato, a cabeça de João Batista." O rei ficou muito triste, mas não pôde recusar. Ele tinha feito o juramento diante dos convidados. Imediatamente o rei mandou que um soldado fosse buscar a cabeça de João. O soldado saiu, degolou-o na prisão, trouxe a cabeça num prato e a deu à moça. Ela a entregou à sua mãe. Ao saberem disso, os discípulos de João foram lá, levaram o cadáver e o sepultaram. Palavra da Salvação. O martírio de João Batista nos leva a refletir sobre as consequências de uma liderança guiada pelos interesses humanos e não divinos, seja ela política, religiosa ou econômica. Quando o líder tem como meta apenas o poder e a riqueza, deixa-se levar pela ganância e pela luxúria, sendo incapaz de ver as atrocidades que comete. Isso vale não só para Herodes, mas também para sua amante Herodíades, que deixou o marido para se unir ao irmão dele por simples ambição. João representa a voz dos profetas e dos mártires, a voz da igreja hoje na sociedade corrupta e ambiciosa. No sábado, a igreja incentiva a rezar de maneira especial e particular por Maria, Mãe de Deus e nossa. Rezemos especialmente também pelas mulheres, aquelas que se levantam cedo para seus afazeres domésticos, e também por aquelas que trabalham fora de casa. Muitas delas são o sustento, o esteio para sua família. Lembremos de todas as mulheres grávidas que passam por esta experiência bonita. Rezemos por aquelas que querem engravidar e ser mãe, e também pelas mulheres e famílias que estão esperando a adoção de uma criança. Enfim, pedimos a intercessão da Mãe de Jesus nesta oração para todas as mulheres. E rezemos juntos o Magnificat, junto com Maria. A minha alma engrandece o Senhor e se alegrou o meu espírito em Deus meu Salvador, pois ele viu a pequenez de sua serva. Desde agora gerações hão de chamar-me de bendita. O Poderoso fez em mim maravilhas, e santo é o seu nome. Seu amor de geração em geração chega a todos que o respeitam. Demonstrou o poder de seu braço, dispersou os orgulhosos, derrubou os poderosos de seus tronos, e os humildes exaltou. De bem saciou os famintos e despediu sem nada os ricos. Acolheu Israel, seu servidor, fiel ao seu amor, como havia prometido aos nossos pais, em favor de Abraão e de seus filhos para sempre. Seja dado a você, no seu cotidiano, sempre sentir a presença e proteção de Maria, Mãe de Deus e nossa. O Senhor esteja convosco, ele está no meio de nós. Pela intercessão de Nossa Senhora Auxiliadora, desça sobre você, sobre a sua família, sobre as suas intenções, a bênção do Deus Todo-Poderoso. Pai, Filho e Espírito Santo. Amém. O abraço de hoje vai para a Rosa.

0: Rosângela de São Paulo, Índio também de São Paulo, um abraço para o Robson e para a Juliana de São Carlos, para a Lena de Campinas, um abraço para a Nil de Santa Bárbara do Oeste, para o Milton de Piracicaba, Ilza de Campinas e a Estela de Cruzeiro. Sou o padre Edmilson Moraes, salesiano de Dom Bosco, e moro atualmente em Campinas, no estado de São Paulo, no Colégio Liceu Salesiano Nossa Senhora Auxiliadora. Que Deus continue te sustentando nas suas decisões. Abraço e até mais.
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0: Aline Castro e Gislaine Cantini. 6 minutinhos faltando para 1 da manhã, um certo Galileu.
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0: Padre Rubens Gomes de Carvalho, missionário redentorista.
2: Ouvintes queridos, eu e vocês, juntos, crescendo na fé, procurando conhecer a fé, vivê-la intensamente, numa atitude profunda de encontro com a verdade, para anunciar a verdade. E o nosso grande encontro está sendo sobre os sacramentos da iniciação cristã. Aqueles primeiros sacramentos que abrem a porta para que a vida de igreja seja fecunda, para receber o batismo, participar da comunidade cristã como discípulos do Senhor Jesus. E nós estamos vendo um pouquinho sobre a Eucaristia, o pão da vida, João 6:28-56. Você já conferiu isso no Evangelho de São João? Marque aí, você se comprometer em conhecer um pouquinho Jesus e o pão da vida. Quando ele fala antes de instituir a Santa Missa, a Eucaristia, ele já fala do pão da vida. Já está preparando a comunidade para esse choque. O seu corpo, o seu sangue, como alimento? Ah, essa palavra é muito difícil. Alguns até abandonaram Jesus, né? Então leia lá, Evangelho de São João, capítulo número 6, versículos 28 a 56. Jesus, o pão da vida. O versículo 28, com o qual se começa a falar do pão da vida, do capítulo 6 de São João, esse versículo 28 então diz: então alguns discípulos perguntaram: o que é que devemos fazer para realizar as obras de Deus? Eu preciso realizar as obras de Deus, não do mal. E no versículo 29, Jesus responde a esse que pergunta: o que fazer, o que devemos fazer para realizar as obras de Deus? Jesus então responde: a obra de Deus é que vocês, meus discípulos, acreditem naquele que o Pai enviou. E no versículo 30, eles então, os discípulos, perguntaram a Jesus: que sinal realizas para que possamos ver e acreditar em ti? Olha os questionamentos, né? Aprofundando na verdade. Qual é a tua obra, Jesus? E no versículo 31, Jesus diz: nossos pais comeram o maná lá no deserto, na vinda e na saída do Egito. Eles comeram o maná, o alimento do deserto. Como diz as Escrituras, ele, o Pai do céu, deu-lhes um pão que veio do céu. Um milagre. É o maná. E no versículo 32, Jesus responde diante deles, né? Ele deu-lhes um pão que veio do céu. Então Jesus responde a eles: eu garanto a vocês, meus discípulos, meus seguidores, Moisés não deu para vocês

0: vocês o pão que veio do céu. É o meu Pai, o Pai do céu. É o meu Pai quem dá para vocês o verdadeiro pão que vem do céu. E no versículo 33, do capítulo 6 de São João, porque, diz Jesus, porque o verdadeiro pão que vem do céu, o pão de Deus, é aquele que desceu do céu e dá vida ao mundo. Esse é o pão da vida, Jesus, que se torna alimento que nos fortalece no amor, nos fortalece no testemunho, nos fortalece na palavra dele. Receber o pão da vida é receber a força de Deus para que as pessoas, recebendo o corpo e o sangue do Senhor, faça acontecer a justiça, a fraternidade, e ele salva também com Jesus a comunidade. Nós voltaremos para o nosso próximo encontro. Fique na paz do Senhor. Tchau.
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7: 1:02, bom dia.
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0: possa estar nesse momento, viu? Nossos irmãos queridos espalhados por todo o Brasil. Quem reza conosco também é o Manuel Batista. O Manuel Batista está rezando com a gente pela Rádio Arca da Aliança de Blumenau, Santa Catarina, pedindo as bênçãos de nossa mãe, a Senhora Aparecida, por ele, pela família, louvando e agradecendo, né, meu querido Manuel Batista, rezando com a gente. Os irmãos, o Miguel e o Ayrton, em São José do Rio Preto, família Félix também já ligadinha conosco, o nosso irmão querido rezando com a gente também, o Douglas Bueno de Ourinhos, interior de São Paulo, resultando, pedindo as bênçãos da mãe Aparecida, louvando e agradecendo por tudo na vida dele, por tudo na vida da família dele e pedindo a intercessão da mãe Aparecida num probleminha que ele está passando lá, pedindo que a mãe Aparecida abençoe, passe à frente e cuide de tudo para ele, né, meu irmão querido? Vai dar certo, viu? Com a graça de Deus, a proteção e a intercessão da mãe Aparecida. O Geovânio, lá em Senhor do Bonfim, Senhor do Bonfim mesmo, tá lá rezando com a gente, pedindo as bênçãos da mãe Aparecida, louvando e agradecendo pela Rádio Caraíba FM, a 96.7, agradecendo ao Senhor e a Nossa Senhora por tudo na vida dele, né, Giovânio? Beijo no coração, meu irmão, rezando conosco lá na Bahia, ei, coisa boa. Agora 1:05. 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

0: Adriana Melo e Padre Zezinho, criador e pai. 1:10, horário de Brasília. Obrigado a você que está rezando conosco, pela nossa querida Rádio Difusora Live FM, lá em Machado, Minas Gerais, louvando e agradecendo ao nosso bom Deus por tudo na vida de vocês, pedindo sempre a proteção e a intercessão da Mãe Aparecida.
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0: Gabi Pedroso chegando com essa crônica de hoje para você.
1: Vigiar os pensamentos. Quando você estiver sozinho, vigie os pensamentos. O cérebro é capaz de infinitas indagações e reflexões. Pensar é um ato grandioso e exigente, pois os objetos e os fatos possuem muitas facetas. O mundo sempre foi portador de complexidade, mesmo antes da multiplicação de ferramentas de acesso ao desconhecido. Ampliar a capacidade de absorver informações para produzir o conhecimento deixou de ser uma opção para se tornar uma obrigação. A cada dia que passa, é necessário aprender novos termos, recentes descobertas e diferentes interpretações. O dinamismo perpassa o individual e provocações e reações que respingam socialmente. Mas a vida é simplesmente maravilhosa quando a postura se volta para o aprendizado e para a superação. Ser dinâmico não significa não ter problemas, mas estar focado nas soluções. Não são poucos os que se perdem nas lamentações e reclamações por não aceitar que a vida seja vida, isto é, com erros e acertos. Os pensamentos determinam as ações. O pessimista desconhece o sabor das vitórias, pois mesmo que algo dê certo, não consegue vibrar e agradecer. É necessário vigiar os pensamentos para que as ações sejam benéficas, tanto para quem as realiza como para quem as recebe. A capacidade de selecionar e ordenar os pensamentos pode ser desenvolvida para que os resultados sejam surpreendentes. É muito mais fácil pensar negativamente, pois não requer nenhum esforço. Porém, quem pensa de forma positiva, acaba percebendo e vibrando com o lado bom de todos os fatos. As redes sociais não têm permitido maior tempo para revisitar os pensamentos e fazer o devido descarte. É impossível viver fascinado por novidades, na maior parte das vezes sem conteúdo adequado, e ser crítico diante dos próprios pensamentos. Vale a pena seguir a dica. Quando você estiver sozinho, vigie os pensamentos. Frei Jaime Betega.
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0: Antônio Cardoso cantando pra gente.
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0: Padre Reginaldo Carreira chegando para mais um dia, marcando presença conosco aqui no Com a Mãe Aparecida.
2: Como já nos disse São João Paulo II, Deus colocou no coração do homem o desejo da verdade e, consequentemente, de conhecê-lo, e conhecendo-o e amando-o, chegar à verdade sobre si mesmo. Jesus revela-nos o Pai e revela-nos a nós mesmos. A busca da verdade é a missão constante do cristão comprometido com a vida e com os sentidos, pois sem a verdade não há justiça, e sem justiça não há reino de Deus entre os homens. Existe uma verdade objetiva, absoluta, e só quem tem coragem de olhar para dentro de si e deixar-se questionar é que a descobrirá. Queira Deus que surjam cada vez mais cristãos dispostos a dar razão de sua fé, testemunhando com fundamentos reais seu amor a Cristo e a sua igreja, em qualquer lugar que esteja. Não dá para concluir de forma diferente. Razão e fé combinam. Afinal, são duas asas que nos elevam para o céu.

0: Cantores de Deus, ei amigo, ei meu irmão, bom dia.
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4: 1:30, bom dia. 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
4: E abraçando os nossos irmãos que rezam conosco por uma das nossas emissoras em São José do Rio Preto, está lá o Ayrton Miguel, os irmãos Félix, pela Rádio Interativa FM, a 104.3. Em Sacramento, Minas Gerais, a Rádio Sacramento FM, a 100.3. Obrigado aos nossos irmãos que rezam conosco em Sacramento. Em Jeromoabo, na Bahia, a Rádio Vaza Barris FM 104.9. São as nossas parceiras, parceiras na evangelização. Rede Aparecida de Rádio, música, fé e missão. 1:32 agora.
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1: Estamos começando o Momento com Maria de hoje e vamos juntos refletir o tema: a delicadeza de Maria nos pequenos gestos. Maria nos ensina que o amor verdadeiro se revela também nos pequenos gestos do dia a dia. Em sua delicadeza, ela soube perceber as necessidades dos outros e servir com humildade, como em Caná, quando notou a falta do vinho. Seu coração

coração atento e materno nos inspira a olhar com carinho para aqueles que estão ao nosso redor. Muitas vezes, um sorriso, uma palavra amiga, uma ajuda silenciosa ou um simples gesto de cuidado podem transformar o dia de alguém. Maria nos mostra que não é preciso fazer grandes coisas para demonstrar amor, mas

0: Fernando Vignotti, pelas mãos de Maria. Agora 1:37 com a Mãe Aparecida, Rede Aparecida de Rádio.
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3: Irmão, irmã, façamos catequese sobre a graça de ser irmã do povo e irmão do povo. É verdade que não escolhemos nossos irmãos de sangue, mas podemos escolher nossos irmãos de fé ou de circunstâncias. Quem recebe esta graça pode ser chamado de irmão ou irmã de todos. Na vida religiosa, há homens e mulheres que escolheram ser irmãos, irmãs em Cristo, e até assumiram isto como voto, missão, vocação. Uma coisa é sermos irmãos por termos o mesmo pai ou a mesma irmã. Outra é jurar diante de um altar que seremos como irmãos e irmãs de todos. Há milhares de cristãos que fizeram esta escolha. Trata-se de uma graça

pessoa assumiu como projeto de vida. Ser irmã de todos, ser irmão de todos. Cantem comigo.

Celina Borges, tudo posso, tudo podemos naquele que nos fortalece. Antes você ouviu Fabiana Piaczarca, pedi e vos será dado.

0: Irmãs da Copiosa Redenção, autor da vida, 1:57, bom dia.
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4: 2 horas, horário de Brasília.
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4: Com a Mãe Aparecida, Rede Aparecida de Rádio. Juntinho de você, na sua casa, no seu trabalho. Lá em Boa Vista, os nossos irmãos estão rezando conosco pela Rádio Monte Roraima FM, a 107.9. Obrigado a todos os nossos irmãos em Boa Vista, Roraima, rezando conosco pela nossa parceira Rádio Monte Roraima FM. Louvando e agradecendo a Deus também pela nossa querida Rádio Medianeira, 102.7. em Santa Maria, no Rio Grande do Sul, louvando e agradecendo a Deus por tudo, né, meus irmãos? Aí em Santa Maria, o Paulo tá lá sempre em sintonia conosco pela Rádio Medianeira, louvando e agradecendo ao bom Deus. Agora, 2 horas, 1 minutinho.
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0: Bem-vinda, Ana Paula. 2:05. Obrigado a você que nos faz companhia, louvando e agradecendo ao nosso Pai misericordioso, pedindo a intercessão, as bênçãos de nossa mãezinha querida, a Senhora Nossa, a Senhora de Aparecida, louvando e agradecendo sempre. Obrigado a você, meu irmão, que está rezando conosco pelo 3104-1043, que é o nosso WhatsApp. Às 4 da manhã, o Santo Terço Mariano e você rezando com a gente. Padre Vanderlei está de volta para o nosso momento de oração.
1: Meu querido irmão, querida irmã, celebramos em setembro o mês da Bíblia e a igreja nos convida a conhecer mais profundamente a palavra, amá-la cada vez mais, compreendê-la e torná-la cada dia uma leitura especial para nosso caminhar que fortalece a nossa vida. A Bíblia contém aquilo que Deus quis nos comunicar em relação à nossa salvação e que continua comunicando na medida em que nós sintonizamos a nossa vida com Ele. Jesus, o centro da nossa fé cristã, o coração da nossa vivência na Sagrada Escritura, nos revela que pela palavra escrita, Deus vai dando condições de nós caminharmos na nossa vida concreta. Por isso, pedimos sempre ao Senhor, e nesse mês de modo especial que estamos estudando, meditando e rezando o livro do profeta Daniel, que nos chama a atenção para este compromisso em tornar o lugar onde estamos oportunidade e lugar de manifestação de Deus. Uma vez que temos o desafio de vencermos a nós mesmos e as nossas ambições pelo poder e pelo ter. Rezemos. Concedei-nos, Senhor, grande amor pela palavra. Desejamos aproximar-nos desse livro com fé e sabermos encontrar em suas páginas sagradas a resposta, o encaminhamento, a orientação para os desafios que encontramos em nossa vida. Encontramos na palavra, Senhor, o amor que une a família, a paz que o mundo precisa. Por isso precisamos, pela graça do Teu Espírito Santo, ser conduzidos a uma leitura com respeito, humildade e fé, para que coloquemos em nossa vida a palavra como centro de nossa habitação. A palavra que ilumina, acalma, que é presença viva do vosso amor transmitido às gerações. Pai Santo, Deus de amor e bondade, nós vos pedimos, ajudai-nos, principalmente quando encontramos pessoas que estão cansadas e abatidas, a sermos palavra de Jesus, com coragem e fé, para aproximarmos aqueles e aquelas que estão pelo caminho, porque todos vivemos em teu Filho Jesus, que é caminho, verdade e vida. Amém.
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1: Padre José Allen, novamente conosco, trazendo esse momento de reflexão.
2: A paz esteja com você, caros irmãos e irmãs. Gostaria muito de também saber quantas experiências em relação a Maria cada um dos nossos ouvintes tem, ao rezar, ao invocá-la, com diversos títulos que a Igreja oferece. Quantas experiências maravilhosas. Existem livros interessantes que também relatam quantos testemunhos do amor a Maria transformou a vida de tantas pessoas. Tanto assim com milagres de cura, como também de conversão, de santificação, de um verdadeiro encontro com Deus. Portanto, Maria, ela atua na nossa vida. Prestemos sempre atenção nisso. Ela não está assim, digamos, distante de nós, que nós, ela nos acompanha, vive a nossa alegria, sofre a nossa tristeza, enfrenta conosco os desafios, no silêncio e ao mesmo tempo nos conduz a não desistir, fazendo sempre a vontade de Deus. Busquemos em Maria o auxílio necessário para a gente poder realmente não desistir diante das dificuldades, ter coragem de enfrentar todos os desafios, não perder a esperança e sermos verdadeiros servos de Deus. Ou seja, eu estou aqui no mundo não para fazer a minha vontade egoísta, mas fazer a vontade de Deus, que é amor.
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escola cantora, um Pastorinhos de Fátima. É, Nossa Senhora, Senhora Nossa. Lindo, lindo, lindo. 2:17.

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2: Matrimônio. O casamento no cristianismo é sacramento, mas mesmo na ordem puramente natural, é de instituição divina. A finalidade da vida entre cônjuges não é somente o aperfeiçoamento de um e outro, a geração de filhos e educação condigna, mas um terceiro objetivo consiste em originar a sociedade humana. Quando os filhos se casam, formam novas famílias, a multiplicidade de pessoas e famílias exige regulamentação dos direitos e deveres para o bem comum. Surge a necessidade de uma sociedade com poder legislativo, executivo e judiciário. Do bem comum das famílias, nasce necessariamente o Estado, isto é, a autoridade pública. Deus disse: não convém que o homem fique só, façamos uma companheira semelhante a ele. E fez a mulher. Ela é complemento dele, ele é complemento dela. O sexo dele não pode ser exercido sem ela e nem dela pode ser exercido sem ele. Já neste sentido, a mulher foi criada por Deus como complemento do homem. A Bíblia diz: Deus fez a criatura humana, fazendo-a homem e mulher. Deus fez os dois sexos porque queria a sociedade. O homem sozinho não é ser social. Eu e tu, isto sim, é sociedade. Por isso, Deus disse: não convém que ele esteja só. O outro, eu, é a mulher. Mas os dois necessitam um do outro para que se perpetue o gênero humano. Pelos filhos, Deus fez a fonte da vida bipartida. O homem sozinho não tem a fonte da vida. A mulher sozinha não tem a fonte da vida. Mas os dois unidos são fonte de vida. Assim, Deus fez a família para que haja humanidade. Deus fez o homem e a mulher também para que se completem na doação mútua, no amor. Os dois devem amar-se e um achar no outro seu complemento, sua perfeição. A unidade e a indissolubilidade do casamento são exigências da lei natural. É, pois, de instituição divina a família. Aqui temos uma ideia muito geral do que é o casamento. O homem e a mulher unidos para sempre no amor, pois o complemento mútuo só se faz pelo amor. O homem e a mulher se unem para amar a Deus, auxiliando-se mutuamente em tudo que se refere ao bem. Deus é o ser infinito.
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0: Adriana Arides, Guardiões.
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3: 2:30, bom dia.
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3: Com a Mãe Aparecida, rezando com os nossos irmãos pelo 3104-1043, é o nosso WhatsApp. O Paulo Roberto, lá em Santa Rita de Jacutinga, rezando conosco, por ele, pela família, louvando e agradecendo por tudo. A Elaine, em São Paulo, capital, no bairro Jardim Nordeste, desejando a todos uma ótima e abençoada terça-feira. O nosso irmão querido Pedro Canuto está rezando com a gente lá em Aracaju, no Sergipe, pedindo a intercessão da Mãe Aparecida pelas suas necessidades espirituais e temporais, também pelos seus familiares, amigos e amigas. Amém, meu irmão. Meu irmãozinho querido Dito Delário, Benedito Delário, em Poços de Caldas, a terra do melhor e maior doce de leite do mundo. Não é do Brasil não, né, Benedito? É do mundo. Eita coisa boa, viu? Dito Delário, nosso irmão querido, rezando por ele, pedindo pela vida e saúde dele, pela vida e saúde de todos os familiares, rezando conosco e os nossos ouvintes também, né, Dito? Beijo no coração, meu irmão. A Maria Isabel Kirchmeier rezando com a gente em Juiz de Fora, rezando conosco pela Rádio Catedral FM, nossa grande parceira em Juiz de Fora, em Minas Gerais, a 102.3, Rádio Catedral FM. Rezando por ela, pelo Júlio, que é o esposo, pela Júlia, o Pedro e o Tiago, que são os filhos, e também pelo tiozinho dela, o irmão missionário redentorista José Maria, que mora aqui no convento, irmão Bento, no Potim, cidade vizinha nossa aqui. E rezando também, pedindo as bênçãos pro padre Lelis, rezando com a gente também. Agora, 2:32.
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0: Onde a terra encontra o céu. Linda essa canção. 2:41.
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2: E acrescentou: na verdade, eu vos digo, vereis o céu aberto e os anjos de Deus subindo e descendo sobre o Filho do Homem. João 1:51. A tradição aponta que Bartolomeu seja esse Natanael para quem Jesus diz essa frase. Ao chamar Natanael para ser seu discípulo, Jesus diz ser ele um homem justo, um verdadeiro israelita. Sem entender, Natanael pergunta de onde Jesus o conhece para poder afirmar isso. Jesus responde que o viu debaixo da figueira em que ele estava, antes de Felipe o chamar. Natanael se admira e proclama a fé em Jesus, reconhecendo-o como filho de Deus. Jesus lhe pergunta se só pelo fato de ter-lhe dito que o vira debaixo da figueira, Natanael já crera, e acrescentou: na verdade, eu vos digo, vereis o céu aberto e os anjos de Deus subindo e descendo sobre o Filho do Homem. Essa promessa escatológica se realiza na vivência da ressurreição, pois está ligada ao reconhecimento de ele ser o Filho de Deus. Natanael segue Jesus, dedica sua vida ao anúncio do Evangelho. O céu aberto não denota um portal entre as nuvens, ou um fenômeno meteorológico ou astronômico, mas assinala que há um caminho, um modo de vida que leva ao céu, não por méritos próprios. Por isso, os anjos sobem e descem, pois é a graça de Deus que nos conduz ao seu reino. E esse caminho é o próprio Jesus, sobre quem os anjos sobem e descem. Trata-se de um itinerário simbólico de como nos portar diante do anúncio de Jesus. Esse anúncio, os valores do Evangelho, as escolhas por justiça, paz, misericórdia e caridade, precisa ser o centro de nossa vida. Nossas escolhas precisam levar em conta esses valores da fé que Jesus nos apresenta. Por isso, ele é o próprio caminho. Tu és o caminho, Senhor. Só por ti chegamos à verdadeira vida. E só por tua graça encontramos a verdadeira felicidade. Permite que nos tornemos teus discípulos e verdadeiramente pessoas boas, caridosas, dispostas ao perdão, cordiais e que se alegram com a alegria dos outros. Amém.
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0: Coral Paulus, amanheceu, 2:46. Às 4 nós rezamos o Santo Terço e rezando com você, meu irmão, com você e por você.
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2: A paz de nosso Senhor Jesus Cristo esteja com você, meu irmão e minha irmã. Hoje, dia 29 de setembro, a Igreja celebra a festa dos arcanjos São Miguel, São Gabriel e São Rafael. Esses três arcanjos representam a alta hierarquia dos anjos-chefes, o seleto grupo dos sete espíritos puros que atendem ao trono de Deus e são seus mensageiros dos decretos divinos aqui na Terra. Os três gloriosos arcanjos são citados nas Sagradas Escrituras. São Miguel, o príncipe da milícia celeste. Miguel, que significa quem como Deus, é o defensor no tempo da angústia. É considerado príncipe guardião e guerreiro, defensor do trono celeste do povo de Deus, fiel escudeiro do Pai Eterno, chefe supremo do exército celeste e dos anjos fiéis a Deus. Miguel é o arcanjo da justiça, padroeiro da Igreja Católica. São Gabriel, o embaixador de Deus, que levou à Santíssima Virgem o convite para ser a mãe do Messias. Gabriel significa Deus é forte, ou aquele que está na presença de Deus. É o anjo do anúncio da encarnação e talvez o anjo da agonia de Jesus no Jardim das Oliveiras. É ele que também anuncia o nascimento de João Batista. Por isso é o mensageiro, aquele que transmite a voz de Deus, portador de boas novas. São Rafael, um dos sete anjos que assistem ante o trono divino, que curou a vista de Tobias e guiou e protegeu o jovem do mesmo nome. Rafael quer dizer Deus cura. É o anjo guia dos viajantes. Foi companheiro de viagem de Tobias. É aquele que cura, que expulsa os demônios, guardião da saúde e da cura física e espiritual. E é considerado também o chefe da Ordem das Virtudes. A Igreja considera esses três arcanjos poderosos intercessores dos eleitos ao trono do Altíssimo. Durante as tribulações do cotidiano, eles costumam aconselhar-nos e auxiliar, além, é claro, de levar as nossas orações ao Senhor, trazendo a nós mensagens da divina providência. Rezemos hoje pedindo a intercessão dos anjos. Ó Deus, que organizamos

0: Realizais de modo admirável o serviço dos anjos e dos homens. Fazei que sejamos protegidos na terra por aqueles que vos servem no céu. Por nosso Senhor Jesus Cristo, vosso Filho, na unidade do Espírito Santo. Amém. São Miguel, São Gabriel e São Rafael, rogai por nós.
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0: está sobre mim. 2:54 com a Mãe Aparecida, Rede Aparecida de Rádio, Música, Fé e Missão.
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5: 3 horas, horário de Brasília.

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1: Com a Mãe Aparecida, onde quer que você esteja, nessa madrugada de terça-feira, rezando com a gente, cantando, louvando, agradecendo, pedindo a intercessão da Mãe Aparecida na sua vida, na vida da sua família. Rezando conosco, Paulo Pereira. O Paulo Pereira está em São Paulo, capital, rezando com a gente, pedindo as bênçãos da Mãe Aparecida. Seu Geraldo Madeira e Dona Raimunda, lá em Coronel Fabriciano, rezando conosco pela Rádio Educadora FM, nossa grande parceira, a 107.1, lá em Coronel Fabriciano, toda aquela região ali, ouvindo a Rádio Educadora FM, Ipatinga, Jonas Eliseu, Almira, todo o nosso povo querido e toda a região rezando com a gente pela Rádio Educadora, né, seu Geraldo? Beijo no coração aí, viu, desse povo querido de Coronel Fabriciano, de Ipatinga, de toda a região, que estão sempre em oração conosco aqui no Com a Mãe Aparecida. Cabralzinho também tá lá ligadinho com a gente, pedindo as bênçãos da Mãe Aparecida, por ele, pela família, louvando e agradecendo, já pegando estrada também, né, Cabral? Com a graça de Deus. O Amarildo de Itabirito, Minas Gerais, estou rezando com vocês e agradecendo a Deus e a Nossa Senhora por tudo na minha vida. Amém, meu irmão. Rezando com a gente o grande Amarildo, xará do nosso Amarildo lá de Ponta Grossa, no Paraná. Esse é o Amarildo de Itabirito, Minas Gerais, o Amarildo Guimarães, rezando com a gente, que bom. O Jonas de Salesópolis também, pedindo oração por ele, pela vida e saúde dele, de todos os familiares, tá lá em Salesópolis, São Paulo, rezando com a gente, né, Jonas? Obrigado, meu irmão, pelo carinho de sempre. Agora, 3:02.
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1: Olá, meu irmão, minha irmã, graça e paz para você e sua família. Estamos quase concluindo o mês de setembro e hoje é um dia especial, pois celebramos a festa dos arcanjos Miguel, Rafael e Gabriel. Os arcanjos são os nossos companheiros de viagem, enviados por Deus para nos acompanhar e guiar. Invoquemos a luz do Espírito Santo para que abra as nossas mentes e corações ao acolhimento da palavra do Senhor.

Ó Espírito Santo, tu que habitas, tu que falas, rezas e ages em mim, abra-me à palavra, que a minha mente e o meu coração sejam o terreno bom onde a semente da palavra possa germinar, crescer e frutificar, para que a minha vida seja transformada. Amém. Hoje, 29 de setembro, a liturgia nos oferece o Evangelho de João, capítulo 1, versículos 47 a 51. Jesus viu Natanael vindo em sua direção e disse a seu respeito: Eis um verdadeiro israelita no qual não há falsidade.

cidade. Disse-lhe Natanael: De onde me conheces? Respondeu-lhe Jesus: Antes que Felipe te chamasse, quando estavas sob a figueira, eu te vi. Respondeu-lhe Natanael: Rabi, tu és o Filho de Deus, tu és Rei de Israel. Respondeu-lhe Jesus: Por que eu te disse que te vi embaixo da figueira, tu crês? Verás coisas maiores do que estas. E disse-lhe: Vereis o céu aberto e os anjos de Deus subindo e descendo sobre o Filho do Homem. A igreja celebra hoje a festa dos arcanjos Miguel, Gabriel e Rafael. Que tipo de ser é um anjo? São seres espirituais com inteligência e vontade, incumbidos de determinadas missões da parte de Deus, servidores e mensageiros de Deus no projeto da salvação. Contemplam sem cessar a face de Deus. Nós somos cercados de sua proteção e intercessão. Miguel, quem como Deus? Aparece em Daniel e Apocalipse. Sua missão é ser protetor do povo na luta contra as tentações e o maligno, pois ele combate contra o dragão. Gabriel, que significa força de Deus, é mensageiro por excelência. Faz os anúncios dos nascimentos nos evangelhos sinóticos, de João a Zacarias e de Jesus a Maria. Rafael significa Deus cura. Acompanha Tobias em uma longa viagem em busca da cura para seu pai Tobit. Do nosso nascimento até nossa morte, somos acompanhados por nossos anjos. Dessa forma, nos três arcanjos há uma perene mensagem de esperança. A vitória sobre as forças do antirreino, o anúncio da salvação e o dom da cura. Como discípulos do Senhor, um dia na glória, veremos o céu aberto e os anjos de Deus subindo e descendo sobre o Filho do Homem. Respondeu-lhe Natanael: Rabi, tu és o Filho de Deus, tu és Rei de Israel. Respondeu-lhe Jesus: Porque eu te disse que te vi embaixo da figueira, tu crês? Verás coisas maiores do que estas. E disse-lhe: Vereis o céu aberto e os anjos de Deus subindo e descendo sobre o Filho do Homem. O Senhor nos convida a sermos praticantes da palavra. Neste momento, vamos dispor o nosso coração para a vivência de Sua palavra.

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2: Bem-vindo a mais um programa Escola de Maria. Hoje, na companhia do irmão Afonso Murade, vamos trilhar o caminho dos reis magos, que viram a estrela no Oriente e não se cansaram até encontrar Jesus. Acompanhemos.
3: Nasceu um bebê, alegria para a família, para os parentes, para os amigos que vêm visitar e que se surpreendem com o sorriso da criança, do bebê, a beleza que vem da vida que se manifesta. Também Jesus de Nazaré, quando nasce, recebe visitas. Recebe visita dos reis magos, recebe visita dos pastores. E esta cena foi representada no mosaico aqui no Santuário Nacional da visita dos reis magos. Veja bem, como nós sempre dissemos, o mosaico não é uma fotografia, é uma representação artística do fato bíblico. E olhe o que a gente percebe aqui nesse mosaico. Primeiro, não são três, são quatro. O de cima, que está mais acima, é um indígena, para mostrar que são diferentes povos que vêm adorar Jesus. Os presentes, ouro, incenso e mirra, mas o último presente que está aqui embaixo é uma escada. Dá uma escada de presente para Jesus? O que que isso significa? Que Jesus é essa escada que faz

0: a ligação entre o divino e o humano. Quando a gente visita uma criança, um bebê, a gente leva alguma coisa, se é possível levar, de presente. Então os reis magos trouxeram o que tinham de mais precioso. O ouro, que é precioso, o incenso, que é o sinal da louvação a Deus, e a mirra, que lembra o odor de toda a natureza que nos fascina. Então, ao olhar para esta cena, a gente contempla também Maria, que recebe os presentes. Não é assim? Quando a gente dá um presente de aniversário para um bebezinho, o bebê não tem, de um ano, ele não tem ainda a idade para saber o que é. Quem recebe são os membros da família, é a mãe ou o pai. Maria recebe os presentes. Tudo aquilo que nós oferecemos a Deus, Maria também recebe. José também recebe. Aliás, todos os santos recebem os presentes que nós oferecemos a Jesus, porque eles fazem parte da comunhão dos santos, de todos aqueles e aquelas que estão juntos com Jesus, intercedendo por nós, sendo nossos companheiros. Voltemos à cena da adoração dos magos a Jesus. Perceba que ali do lado tem uma cena de Herodes. Recordem que Herodes não reconheceu Jesus, mas mais do que isso ainda, mandou matar as crianças. Quanta violência que a gente vê até hoje contra os menores, as crianças, os adolescentes, podemos incluir também as mulheres. Deus não quer nem suporta essa violência, quer a dignidade das pessoas. Então, nós nos unimos aos quatro reis, não são mais três, são quatro, e todos aqueles e aquelas que, ao reverenciar Jesus na presença de Maria, reconhecemos a dignidade das pessoas e nos empenhamos para que elas sejam respeitadas, valorizadas e amadas. Viva Jesus de Nazaré, viva todos aqueles e aquelas que reverenciam o Filho de Deus, nascido de Maria.
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2: 13h35. 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
2: Com a Mãe Aparecida, Rede Aparecida de Rádio, onde quer que você esteja, meu irmão, minha irmã, rezando conosco, daqui a 24 minutinhos, o nosso Santo Terço Mariano. Reze com a gente, reze por você, pela sua família, por aqueles que precisam de orações e pedem nossas orações. 3h36. Quem canta pra gente, irmã Kelly Patrícia.
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1: Elô Silvério, de volta participando conosco.
2: Não basta um cristianismo de fórmula. Não são as palavras, mas as obras, as que nos confirmam como verdadeiros discípulos do Mestre. Não basta o exterior que possamos oferecer ao mundo que nos rodeia. Não basta viver em comunidade, nem nos apresentar como almas consagradas a Deus, nem ser fiéis a determinados regulamentos, necessários por outra parte. É preciso, antes de tudo, viver intimamente e profundamente as palavras do Senhor.

0: e viver não menos entregue à palavra que nós demos a Ele.
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2: Bom dia, meu amigo, minha amiga. Você conhece a diferença entre solidão e solitude? Vivemos cercados por pessoas, nas ruas, no trânsito, no trabalho, nos ambientes sociais e, às vezes, dentro de nossas casas. Mas, ainda assim, podemos nos sentir extremamente sozinhos. A solidão não significa necessariamente estar sozinho ou desacompanhado, mas sim sentir-se sozinho, embora acompanhado. Há momentos em que percebemos o quanto somos individualmente responsáveis por nossa própria vida. Ao longo da caminhada, iremos nos relacionar com muitas pessoas, conviver com outras e formar vínculos importantíssimos com algumas. Mas no final das contas, cada um de nós nasce e morre sozinho, e individualmente decide cada passo a ser dado.

0: Não é fácil se dar conta dessa realidade. E é justamente o sentido que damos à nossa existência que irá determinar se vamos ter sentimentos de solidão ou de solitude. A solidão é uma sensação de desespero, desamparo, angústia ou tristeza que brota da percepção de estar sozinho, ainda que ao lado de uma ou várias pessoas. A pessoa que sente solidão, ainda que por alguns instantes, esquece o sentido da sua vida, a razão que a faz acordar todos os dias e recomeçar um novo tempo. Ao contrário da solidão, a solitude é uma sensação de paz interior, de aconchego e de segurança, que brota da percepção de estar bem consigo, ainda que totalmente sozinho. A pessoa que experimenta a solitude caminha em paz, estando só ou acompanhada, pois sabe que a razão do seu existir vai além de todas as circunstâncias que a cerca. Ou seja, sabe aquela expressão que diz "sinto-me sozinho no meio da multidão"? Quem tem solidão só consegue pensar nisso como algo ruim, que deve ser evitado a qualquer custo, seja com vozes, barulhos ou tarefas. Eu conheço pessoas que moram sozinhas que não conseguem ficar um minuto em silêncio. Quando chegam em casa, ou estão com música no fone de ouvido, ou logo ligam a televisão, só para não se sentirem sozinhas. Quem tem solitude aproveita as chances de estar em silêncio para refletir, para pensar na finitude das coisas e na grandeza das pessoas. É o momento para olhar para dentro. E você, meu amigo, minha amiga? Como você lida com os momentos em que está sozinho? Você já se sentiu sozinho, mesmo com alguém ao lado? Sonde o seu coração, dê nome aos seus sentimentos e procure perceber de onde eles brotam. E não se esqueça, sempre há tempo para transformar a solidão em solitude. Um grande abraço e até o nosso próximo encontro.
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0: Eliana Ribeiro, vem Espírito Santo, 3:58.
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0: 4 horas, bom dia.
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1: 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Estamos de volta com o programa Com a Mãe Aparecida, na Rede Aparecida de Rádio. Agora, na Rede Aparecida, reze conosco o Terço Mariano.
0: Com a Mãe Aparecida, Rede Aparecida de Rádio. Juntinho de você, meu irmão, minha irmã, você que a partir

De agora reza conosco o Santo Terço. O dia quase amanhecendo e nós agradecendo. Agradecendo ao nosso Pai misericordioso, ao nosso Redentor, por mais este dia que Ele nos concede. E pedimos que seja um dia de muita prosperidade, de muita alegria, de muitas bênçãos e graças na vida de cada um de nós. Pedindo sempre a intercessão, as bênçãos de nossa mãe, a mãe do belo amor, a mãe da divina graça, a mãe da esperança, a mãe da consolação, Senhora Aparecida. Obrigado, mãe, pelo seu carinho, pelo seu cuidado para com cada um dos seus filhos. Agradecendo, louvando, pedindo sempre a vossa proteção, a vossa intercessão em tudo na nossa vida. Iniciemos o nosso Santo Terço nesta terça-feira da graça de Deus, pedindo sempre a proteção e a intercessão de nossa mãe, a Mãe Aparecida.

0: Divino Jesus, nós vos oferecemos este terço que vamos rezar, meditando nos mistérios da vossa redenção. Concedei-nos, por intercessão da Virgem Maria, Mãe de Deus e Nossa Mãe, as virtudes que nos são necessárias para bem rezá-lo e a graça de ganharmos as indulgências desta santa devoção. Oferecemos particularmente em desagravo dos pecados cometidos contra o Santíssimo Coração de Jesus e o Imaculado Coração de Maria, pela paz do mundo, pela conversão dos pecadores e pelas almas do purgatório, pelas intenções do Santo Padre, o Papa Leão, pelo aumento e santificação do clero, pela santificação das famílias, pelas missões, pelas vocações, pelos doentes e por todo o povo brasileiro. Professemos a nossa fé. Creio em Deus Pai Todo-Poderoso, Criador do céu e da terra, e em Jesus Cristo, seu único Filho, nosso Senhor, que foi concebido pelo poder do Espírito Santo, nasceu da Virgem Maria, padeceu sob Pôncio Pilatos, foi crucificado, morto e sepultado, desceu à mansão dos mortos, ressuscitou ao terceiro dia, subiu aos céus, está sentado à direita de Deus Pai Todo-Poderoso, onde há de vir a julgar os vivos e mortos. Creio no Espírito Santo, na Santa Igreja Católica, na comunhão dos santos, na remissão dos pecados, na ressurreição da carne, na vida eterna. Amém. Irmãos e irmãs, juntos rezemos a oração que o próprio Jesus nos ensinou. Pai nosso que estais nos céus, santificado seja o vosso nome, venha a nós o vosso reino, seja feita a vossa vontade, assim na terra como no céu.
1: O pão nosso de cada dia nos dai hoje, perdoai as nossas ofensas, assim como nós perdoamos a quem nos tem ofendido, e não nos deixeis cair em tentação, mas livrai-nos do mal. Amém.
0: Ave Maria, cheia de graça, o Senhor é convosco, bendita sois vós entre as mulheres, e bendito é o fruto do vosso ventre, Jesus.
2: Santa Maria, Mãe de Deus, rogai por nós, pecadores, agora e na hora de nossa morte. Amém.
0: Ave Maria, cheia de graça, o Senhor é convosco. Bendita sois vós entre as mulheres, e bendito é o fruto do vosso ventre, Jesus.
2: Santa Maria, Mãe de Deus, rogai por nós, pecadores, agora e na hora de nossa morte. Amém.
0: Ave Maria, cheia de graça, o Senhor é convosco. Bendita sois vós entre as mulheres, e bendito é o fruto do vosso ventre, Jesus.

0: Santa Maria, Mãe de Deus, rogai por nós, pecadores, agora e na hora de nossa morte. Amém.
1: Glória ao Pai, ao Filho e ao Espírito Santo, como era no princípio, agora e sempre. Amém. Ó meu bom e amado Jesus, perdoai-nos, livrai-nos do fogo do inferno, levai as almas todas para o céu e socorrei principalmente aquelas que mais precisarem da vossa infinita misericórdia. E nós acolhemos a você, nossos irmãos e irmãs em Cristo, que rezam conosco, louvando e agradecendo a Deus por tudo na vida de vocês, de sua família, pedindo sempre a proteção e as bênçãos da Mãe Aparecida. Mauri Camargo, lá de Cruzília, já rezando conosco. O José Arantes, também em sintonia, rezando por ele e pela família. O Luiz Fernando, em Taubaté. O Vander e Gino, em Suzano, rezando pela família, por todos que estejam em sintonia conosco. Dona Benedita Lopes, lá em Oeiras, no Piauí, rezando por ela e pela família. Louvando e agradecendo a Deus também os nossos irmãos queridos, o Ronaldinho e Dona Aparecida, lá na zona rural da Gameleira, Luizburgo, Minas Gerais, rezando conosco. O Tiãozinho do ônibus, em Dom Viçoso, rezando por ele, pela recuperação da esposa do Mauro, lá no Capinzal, município de Carmo de Minas, rezando por ela, pela vida dele, pela saúde dele, de todos os irmãos queridos. A Nilza Maria, ela reza conosco em Presidente Juscelino, Minas Gerais, rezando por ela e pedindo a proteção da Mãe Aparecida pela viagem que eles irão fazer, viagem da saúde em Belo Horizonte, com o motorista Marquinhos. É o mesmo trabalho que o Vander e Gino faz em Suzano. O Marquinhos também faz lá em BH, em Belo Horizonte, leva os nossos irmãos para as consultas, para os retornos médicos, né, meu querido? Para os tratamentos especiais. Parabéns, viu, Marquinhos? Que Deus lhe abençoe, que a Mãe Aparecida o cubra com seu manto sagrado, a você e a esse povo querido de Deus que você carrega aí na sua van, viu, meu irmão? A Maria do Carmo, em Carmo de Minas, rezando por ela e pela Paloma, pelos filhos, netos, por toda a família, louvando e agradecendo a Deus. O Jorge Pimenta, lá em Águia Branca, no Espírito Santo, rezando conosco também, pelas filhas Amaísa e Heloísa, rezando, louvando e agradecendo a Deus por tudo. E quem reza conosco o nosso primeiro mistério é Dona Marita, lá em Salvador. Dona Marita, bom dia.
2: Bom dia, Eduardo.
1: Tudo bem, graças a Deus.
2: Melhor coisa que vamos rezar.
1: Que maravilha, vamos rezar. E hoje nós rezamos por quem, Dona Marita?
2: Hoje, Eduardo, é por mim. Por mim, pela minha saúde e pela minha garganta que está ruim. Rezo por você com essa paciência de Jó, que cuida de mim e cuida de todos nós.
1: Amém.
2: Rezo também pelos meus 8 filhos vivos e 2 falecidos. Rezo pela alma de meu marido, Eduardo, que hoje completava, hoje, se fosse vivo, 75 anos de casado. O mês de setembro, para mim, foi uma bênção. Conheci esse rapaz, com ele me casei, tive 2 filhos e aniversário também de meu pai. Rezo pelos irmãos de Cristo, agradecendo a Deus e a eles que rezam por mim. Eu fico muito feliz quando eu ouço vocês falarem meu nome. Rezo também por vocês, meus irmãos, por todos. Não vou falar o nome porque são muitos. Da amanhã seguinte eu não acabei. Então vamos rezar.
1: Vamos rezar e agradecer pela vida, pela saúde da senhora, de todos os familiares, rezando pela alma do esposo da senhora também, pelos pais, por todos os nossos irmãos e irmãs em Cristo.

0: santificado seja o vosso nome. Venha a nós o vosso reino, seja feita a vossa vontade, assim na terra como no céu.
1: Em nome de Inês Maria, que é ela que marca esse texto para mim, e de Paulo Brito, eu vou rezar para todos os meus irmãos. Pai, o pão nosso de cada dia nos dai hoje. Perdoai as nossas ofensas, assim como nós perdoamos a quem nos tem ofendido. E não deixeis cair em tentação, mas livrai, Senhor, do mal. Amém.
0: Ave Maria, cheia de graça, o Senhor é convosco. Bendita sois vós entre as mulheres, e bendito é o fruto do vosso ventre, Jesus.
1: Santa Maria, Mãe de Deus, rogai por nós, pecadores, agora e na hora de nossa morte. Amém.
0: Ave Maria, cheia de graça, o Senhor é convosco. Bendita sois vós entre as mulheres, e bendito é o fruto do vosso ventre, Jesus.
1: Santa Maria, Mãe de Deus, rogai por nós, pecadores, agora e na hora de nossa morte. Amém.
0: Ave Maria, cheia de graça, o Senhor é convosco. Bendita sois vós entre as mulheres, e bendito é o fruto do vosso ventre, Jesus.
1: Santa Maria, Mãe de Deus, rogai por nós, pecadores, agora e na hora de nossa morte. Amém.
0: Ave Maria, cheia de graça, o Senhor é convosco. Bendita sois vós entre as mulheres, e bendito é o fruto do vosso ventre, Jesus.
1: Santa Maria, Mãe de Deus, rogai por nós, pecadores, agora e na hora de nossa morte. Amém.
0: Ave Maria, cheia de graça, o Senhor é convosco. Bendita sois vós entre as mulheres, e bendito é o fruto do vosso ventre, Jesus.
1: Santa Maria, Mãe de Deus, rogai por nós, pecadores, agora e na hora de nossa morte. Amém.
0: Ave Maria, cheia de graça, o Senhor é convosco. Bendita sois vós entre as mulheres, e bendito é o fruto do vosso ventre, Jesus.
1: Santa Maria, Mãe de Deus, rogai por nós, pecadores, agora e na hora de nossa morte. Amém.
0: Ave Maria, cheia de graça, o Senhor é convosco. Bendita sois vós entre as mulheres, e bendito é o fruto do vosso ventre, Jesus.
1: Santa Maria, Mãe de Deus, rogai por nós, pecadores, agora e na hora de nossa morte. Amém.
0: Ave Maria, cheia de graça, o Senhor é convosco. Bendita sois vós entre as mulheres, e bendito é o fruto do vosso ventre, Jesus.
1: Ô mãe, eu te peço, mãe, que me dê um pouco de saúde para eu cuidar de Felipe, que mora comigo, meu bisneto, de 13 anos que não tem mais o pai. O pai já descansou. E Ana Gabriela, Santa Maria, Mãe de Deus, rogai por nós, pecadores, agora e na hora de nossa morte. Amém.
0: Ave Maria, cheia de graça, o Senhor é convosco. Bendita sois vós entre as mulheres, e bendito é o fruto do vosso ventre, Jesus.
1: Santa Maria, Mãe de Deus, rogai por nós, pecadores, agora e na hora de nossa morte. Amém.
0: Ave Maria, cheia de graça, o Senhor é convosco. Bendita sois vós entre as mulheres, e bendito é o fruto do vosso ventre, Jesus.
1: Santa Maria, Mãe de Deus, rogai por nós, pecadores, agora e na hora de nossa morte. Amém.
0: Glória ao Pai, ao Filho e ao Espírito Santo.
1: Como era no princípio, agora e sempre. Amém.
0: Ó meu bom e amado Jesus,
1: perdoa-me, livrai-me do fogo do inferno, levai as almas todas para o céu. Socorrei principalmente aquelas que mais precisarem da vossa infinita misericórdia.
0: Santa Dulce,
1: rogai por nós.
0: Divino Espírito Santo,
1: iluminai.
0: Sagrado Coração de Jesus,
1: fazei o meu coração semelhante ao nosso.
0: São José,
1: valei-me, São José.
0: Senhora Aparecida, Mãe, Rainha e Padroeira do Brasil,
1: rogai por mim, mãe, cuida de mim, cuida de meus filhos, meus netos e meus bisnetos. Em especial, Ana Gabriela, que o pai já descansou, e eu ajudo. E Felipe, que mora comigo,

0: com 13 anos. Me dê ano de vida, mãe, para eu cuidar desses dois anjos. Amém, Eduardo.
1: Amém. Dona Marita, obrigado por ter rezado conosco. Um dia abençoado a senhora, toda a família. Fique com Deus. Salve Maria.
0: Amém, amém. Salve Maria, me dê saúde, saúde, saúde. Muito obrigada, Eduardo.

0: Rezando, meu irmão, minha irmã, com você e por você, na sua casa, no seu trabalho, os irmãos que estão pelas estradas Brasil afora, rezando conosco também, pedindo a proteção e as bênçãos da Mãe Aparecida, o Leleu lá em Pedregulho, rezando conosco por ele e pela família, pelos filhos Mateus e Tiago, pela Lourdes, irmã dele, pelos filhos dela, por todos os irmãos do Santo Terço. A dona Maria Cleusa em Curvelo, rezando conosco por ela, pelo Valdir, pela vida e saúde dela e de toda a família. Quem reza conosco também, pedindo a proteção e as bênçãos da Mãe Aparecida, louvando e agradecendo, é a dona Lucimari, pedindo por ela, pelo esposo, louvando e agradecendo, pelo neto também, louvando e agradecendo a Deus por tudo, tudo, tudo que a Mãe Aparecida, que o Senhor tem realizado na vida dela. Ela reza pela alma do afilhado, o José Araújo Neto Guto, louvando e agradecendo pela vida dele, pela alma dele e pelo tempo que ele passou aqui conosco. O Anderson rezando com a gente, pedindo as bênçãos da Mãe Aparecida, por ele e pela família, lá em Franca, São Paulo. Rezando com a gente também o Osvaldo, rezando por ele e pela família. A dona Maria de Lourdes, em Dourados, no Mato Grosso, rezando conosco, Mato Grosso do Sul, pedindo as bênçãos da Mãe Aparecida. O Cláudio, em Tremembé, rezando por ele, pela família, pelo Francisco, lá de Baipendi também, louvando e agradecendo a todos, pedindo por todos e agradecendo a Deus por tudo. A família rezando conosco, a Márcia, o Sérgio, Lucas, seu Paulo e dona Lúcia, lá em Daial, Santa Catarina, trabalhando e rezando com a gente, louvando e agradecendo a Deus também, o Orivaldo Ferreira, pedindo por ele e pela família. Quem reza conosco é a Adalgisa, lá na Barra dos Coqueiros, rezando com a gente em Aracaju, no Sergipe, rezando pela Rádio Cultura FM, nossa grande parceira. Quem reza conosco também, dona Aparecida, Maria Aparecida de Jesus, ela que está lá em Ribeirópolis rezando conosco, pedindo por ela, pela família. O Marcinho, em Dourados, no Mato Grosso, rezando com a gente, por ele e pela família. O nosso irmão, o Luiz Antônio Carmo, lá de Capivari, o Luiz Antônio Carrilho, perdão, lá de Capivari, São Paulo, rezando conosco. O Sebastião Silva, Sebastião da Silva, em Carmo de Minas, rezando por ele, por todos os irmãos e amigos. Reza conosco o Alberto Otaviano, ele que mora em Martim Soares, Minas Gerais, rezando por ele e pela família, louvando e agradecendo a Deus por tudo em nossa vida e na vida de nossos familiares. E quem está rezando com a gente também é a Rosa de Nimutaba, Minas Gerais, o Paulo Corretor em Lagoa Santa. Reza conosco também o nosso Tarcísio Novaes, louvando e agradecendo a Deus. A Maria Aparecida, lá em Mogi das Cruzes, rezando por ela e pela família. A Marta, rezando conosco em Valinhos, pedindo por ela, pela família. Também rezando com a gente a nossa irmã Luzia. A Luzia que reza pelo esposo Luiz, que ele descanse em paz, pela saúde dos filhos, netos, vizinhos, louvando e agradecendo em São Sebastião do Paraíso. Paulo Brito, bom dia.
1: Bom dia, meu irmão, a paz e o amor de Maria, salve Maria.
0: Salve Maria. Suas intenções, Paulo?
1: Ô, meu irmão, hoje eu rezo primeiramente por você, que Deus e Nossa Senhora Aparecida dê essa paciência, como dona Marita falou, né? E rezo por ela também, dona Marita, rezo pela minha saúde, minha família, todo deficiente visual.

0: Rezo pela minha sobrinha Eliana, que está passando uma situação difícil. Rezo pelo motorista. Eu amanhã vou fazer uma consulta amanhã. Amanhã Aparecida guia esse motorista, o Cristiano. E rezo meus irmãos em Cristo. Rezo pelo neto Tiago, Amarildo, Jauli, dona Raimunda, dona Neném, que está passando uma situação difícil com o neto dela, com o sobrinho dela que faleceu ontem. Foi sepultado ontem. Então, que Deus conforte o coração de todos, dona Cleusa e todo nosso irmão em Cristo, e vamos rezar, meu irmão.
1: Vamos rezar e agradecer a Deus por tudo. Pai nosso que estás nos céus, santificado seja o vosso nome, venha a nós o vosso reino, seja feita a vossa vontade, assim na terra como no céu.
0: O pão nosso de cada dia nos dê hoje, perdoar os nossos devedores, nos deixou cair em tentação, mas livrai o Senhor dos maus, amém.
1: Ave Maria, cheia de graça, o Senhor é convosco, bendita sois vós entre as mulheres, e bendito é o fruto do vosso ventre, Jesus.
0: Santa Maria, Mãe de Deus, rogai por nós, pecadores, agora na hora de nossa morte, amém.
1: Ave Maria, cheia de graça, o Senhor é convosco, bendita sois vós entre as mulheres, e bendito é o fruto do vosso ventre, Jesus.
0: Pela Luzia Cândido, pelo Tiãozinho do Ônibus, Santa Maria, Mãe de Deus, rogai por nós, pecadores, agora na hora de nossa morte, amém.
1: Ave Maria, cheia de graça, o Senhor é convosco, bendita sois vós entre as mulheres, e bendito é o fruto do vosso ventre, Jesus.
0: Santa Maria, Mãe de Deus, rogai por nós, pecadores, agora na hora de nossa morte. Amém.
1: Ave Maria, cheia de graça, o Senhor é convosco. Bendita sois vós entre as mulheres, e bendito é o fruto do vosso ventre, Jesus.
0: Pelo Giovanni, a Inês em Campina, e a Maria Márcia e Almira. Santa Maria, Mãe de Deus, rogai por nós, pecadores, agora na hora de nossa morte. Amém.
1: Ave Maria, cheia de graça, o Senhor é convosco. Bendita sois vós entre as mulheres, e bendito é o fruto do vosso ventre, Jesus.
0: Santa Maria, Mãe de Deus, rogai por nós, pecadores, agora na hora de nossa morte. Amém.
1: Ave Maria, cheia de graça, o Senhor é convosco. Bendita sois vós entre as mulheres, e bendito é o fruto do vosso ventre, Jesus.
0: Santa Maria, Mãe de Deus, rogai por nós, pecadores, agora na hora de nossa morte. Amém.
1: Ave Maria, cheia de graça, o Senhor é convosco. Bendita sois vós entre as mulheres, e bendito é o fruto do vosso ventre, Jesus.
0: Pelo Ismael, lá em Santa Catarina, em Joinville, pelo seu Carlos Ferreira e Dona Zélia. Santa Maria, Mãe de Deus, rogai por nós, pecadores, agora na hora de nossa morte. Amém.
1: Ave Maria, cheia de graça, o Senhor é convosco. Bendita sois vós entre as mulheres, e bendito é o fruto do vosso ventre, Jesus.
0: Santa Maria, Mãe de Deus, rogai por nós, pecadores, agora na hora de nossa morte. Amém.
1: Ave Maria, cheia de graça, o Senhor é convosco. Bendita sois vós entre as mulheres, e bendito é o fruto do vosso ventre, Jesus.
0: Santa Maria, eu rezo pelo Papa, todos os padres e bispos do Brasil inteiro, pelo Evandro Brum, e pelo Marquiago e toda a sua comissão aí. Santa Maria, Mãe de Deus, rogai por nós, pecadores, agora na hora de nossa morte. Amém.
1: Ave Maria, cheia de graça, o Senhor é convosco. Bendita sois vós entre as mulheres, e bendito é o fruto do vosso ventre, Jesus.
0: Santa Maria, Mãe de Deus, rogai por nós, pecadores, agora na hora de nossa morte. Amém.
1: Ave Maria, cheia de graça, o Senhor é convosco. Bendita sois vós entre as mulheres, e bendito é o fruto do vosso ventre, Jesus.
0: Pelo seu Edivaldo Meira e seu Geraldo Madeira, Santa Maria, Mãe de Deus, rogai por nós, pecadores, agora na hora de nossa morte. Amém.
1: Glória ao Pai, ao Filho e ao Espírito Santo.
0: Como era no princípio, agora e sempre. Amém. Ó meu Jesus, perdoai, livrai do fogo do inferno, levai as almas todas para o céu e socorrei principalmente a que mais precisais da vossa divina misericórdia. Nossa Senhora Aparecida, Rainha e Padroeira do Brasil,
1: rogai por nós.
0: Por nós que recorremos a vós. Santa Luzia, Santa Dulce dos Pobres, Nossa Senhora das Candeias, São Sebastião, rogai por nós.
1: Rogai por nós.
0: Amém. Amém, meu irmão, que São Brás que ilumine sua garganta.
1: Amém, meu querido, fique com Deus aí, viu? Deus abençoe você e a sua família. E salve Maria!
0: Salve Maria, tenha um bom dia.

0: Com a Mãe Aparecida, Rede Aparecida de Rádio, rezando, meu irmão, minha irmã, com você, por você, pela sua família, louvando e agradecendo a Deus por tudo que o Senhor tem realizado a você, a sua família, por todos os nossos irmãos e irmãs que rezam conosco. Quem está rezando com a gente, o Paulo Sapateiro em Nova Russas, no Ceará, rezando por ele e pela família, a nossa irmã Aparecida Pessone, de São Sebastião do Paraíso, rezando conosco também, pedindo por ela, pela família, a nossa irmã querida, Anício Ornelas, em Brasília, rezando por ela, pela neta, pela família, por todos aqueles que precisam de nossas orações. O Marcos Aurélio, em Lorena, rezando por ele e pela família. A Gorete, em Baipendi, rezando pelo filho Tiago, pelos amigos o Cláudio, o Pedro de Lagoinha, a Elza e o Pedrinho. Louvando e agradecendo a Deus também os nossos irmãos queridos, a Maria Aparecida Oliveira, que reza conosco lá em Aracaju, no Sergipe, pedindo por ela e pela família. O nosso irmão Rui, rezando com a gente em Quirinópolis, em Goiás, rezando por ele e pela família. Rui Tomé, pedindo, louvando e agradecendo. Rezando com a gente também o Cláudio Ney, de Poço Fundo, Minas Gerais, rezando pela esposa Jennifer, pelo filho Iago, a filha Iris, por todos que rezam o Santo Terço. A Lazarina, em Pindamonhangaba, rezando por ela, pela família, pelos amigos do Santo Terço, louvando e agradecendo também. Seu José Garcia, aqui no Jardim Paraíba, em Aparecida, rezando por ele, pelas filhas, pela vida e saúde dele e por todos os nossos irmãos deficientes visuais. E quem reza conosco este nosso mistério, terceiro mistério, é a Dona Raimunda. A Dona Raimunda está lá rezando com a gente, lá em Penápolis. Bom dia, Dona Raimunda.
1: Bom dia, seu Eduardo.
0: Tudo bem?
1: Graças a Deus, está do jeito que Ele quer e a vontade dEle.
0: Amém, que coisa boa. E hoje nós rezamos por quem, Dona Raimunda?
1: Primeiramente, eu vou agradecer que agora, hoje é o último dia da quarentena de São Miguel, né? Eu consegui pegar do começo até agora, não falhei nem um dia.
0: Amém.
1: Agradeço que acorde na hora certa. E vou pedir pro meu filho Rodrigo, minha nora Amanda, minha neta Sofia, Maitê, José dos Santos, pelo Paulo Brito, pela sobrinha dele, pela cura da sobrinha dele, pelo neto dele, o Tiago, pela Eliane, na sobrinha do Paulo Brito. E o neto dele, Tiago, que Nossa Senhora do Carmo, que calma ele, pela Creuza, pela Dona Marita, que acabou de rezar, a Lu e o Valdir, a Dona Amélia, a Célia de Roseira.
0: Todo mundo,
1: que é muita gente, não dá para falar todo mundo, não. por toda a minha família, e pela sua família também, e por todos aquele que precisa e que necessita de uma oração, que Deus toca no coração de cada um.
0: Amém. Vamos rezar e agradecer pela vida e saúde da senhora, de todos os familiares e nossos amigos queridos que rezam conosco. Pai nosso que estais nos céus, santificado seja o vosso nome, venha a nós o vosso reino, seja feita a vossa vontade, assim na terra como no céu.
1: Pela alma de Domingos, o pão nosso de cada dia nos dai hoje, perdoai as nossas ofensas, assim como nós perdoamos a quem nos tem ofendido, não deixei cair tentação, mas livrai-me, Senhor, de todos os maus. Amém.
0: Ave Maria, cheia de graça, o Senhor é convosco, bendita sois vós entre as mulheres, e bendito é o fruto do vosso ventre, Jesus.
1: Santa Maria, Mãe de Deus, rogai por nós, pecadores, agora e na hora de nossa morte. Amém.
0: Ave Maria, cheia de graça, o Senhor é convosco, bendita sois vós.

0: vós entre as mulheres, e bendito é o fruto do vosso ventre, Jesus.
1: Santa Maria, Mãe de Deus, rogai por nós, pecadores, agora e na hora de nossa morte. Amém.
0: Ave Maria, cheia de graça, o Senhor é convosco, bendita sois vós entre as mulheres, e bendito é o fruto do vosso ventre, Jesus.
1: Pelo meu aniversário do meu cunhado Daniel, que vai fazer quarta-feira, dia 30, ele vai fazer aniversário. Santa Maria, Mãe de Deus, rogai por nós, pecadores, agora e na hora de nossa morte. Amém.
0: Ave Maria, cheia de graça, o Senhor é convosco, bendita sois vós entre as mulheres, e bendito é o fruto do vosso ventre, Jesus.
1: Santa Maria, Mãe de Deus, rogai por nós, pecadores, agora e na hora de nossa morte. Amém.
0: Ave Maria, cheia de graça, o Senhor é convosco, bendita sois vós entre as mulheres, e bendito é o fruto do vosso ventre, Jesus.
1: Pelo Giovanni José Garcia e a Verdana, lá do Piauí. Santa Maria, Mãe de Deus, rogai por nós, pecadores, agora e na hora de nossa morte. Amém.
0: Ave Maria, cheia de graça, o Senhor é convosco, bendita sois vós entre as mulheres, e bendito é o fruto do vosso ventre, Jesus.
1: Santa Maria, Mãe de Deus, rogai por nós pecadores, agora e na hora de nossa morte. Amém.
0: Ave Maria, cheia de graça, o Senhor é convosco, bendita sois vós entre as mulheres, e bendito é o fruto do vosso ventre, Jesus.
1: Santa Maria, Mãe de Deus, rogai por nós pecadores, agora e na hora de nossa morte. Amém.
0: Ave Maria, cheia de graça, o Senhor é convosco, bendita sois vós entre as mulheres, e bendito é o fruto do vosso ventre, Jesus.
1: Santa Maria, Mãe de Deus, rogai por nós pecadores, agora e na hora de nossa morte. Amém.
0: Ave Maria, cheia de graça, o Senhor é convosco, bendita sois vós entre as mulheres, e bendito é o fruto do vosso ventre, Jesus.
1: Santa Maria, Mãe de Deus, rogai por nós pecadores, agora e na hora de nossa morte. Amém.
0: Ave Maria, cheia de graça, o Senhor é convosco, bendita sois vós entre as mulheres, e bendito é o fruto do vosso ventre, Jesus.
1: Santa Maria, Mãe de Deus, rogai por nós pecadores, agora e na hora de nossa morte. Amém.
0: Glória ao Pai, ao Filho e ao Espírito Santo.
1: Assim como era no caixinho, agora e sempre. Amém. Ó meu Jesus, perdoai, livrai do fogo do inferno. Levai as almas todas para o céu e socorrei aquelas que mais precisai. Da vossa infinita misericórdia, do vosso amor, e descanse em paz e a luz perpétua.
0: Sagrada Família,
1: intercedei por nós.
0: Jesus, manso e humilde de coração,
1: fazei o nosso coração seramente a vós.
0: Divino Espírito Santo,
1: iluminais.
0: Senhora Aparecida, Mãe, Rainha e Padroeira do Brasil,
1: rogai por nós e recorremos a vós.
0: Minha querida Dona Raimunda, um dia abençoado a senhora, a toda a família. Fique com Deus. Salve Maria.
1: Salve Maria, seu Eduardo. Até a próxima.
0: Amém.

Rosário. Rezando, meu irmão, minha irmã, com você, por você, pela sua família, louvando e agradecendo a Deus, pedindo a proteção e as bênçãos da Mãe Aparecida, o Renato Araújo, hoje rezando pelos arcanjos Gabriel, Miguel e Rafael. O Renato rezando por ele, pela família em Salvador. A dona Antônia rezando conosco, Antônia Maria de Jesus, pedindo por ela, pela família. A Maria de Brotas, em Castro Alves, na Bahia, rezando por ela e pela família. O Roberto Cabreiro, em Divinópolis, Minas Gerais, rezando conosco, pedindo as bênçãos da Mãe Aparecida por ele, pela dona Simone, pelos filhos, o Daniel e a Yasmin, rezando conosco, pedindo, louvando e agradecendo a Deus por tudo. Reza com a gente também, louvando e agradecendo, lá em Santa Maria, no Rio Grande do Sul, o nosso irmão querido, deixa eu ver o nome aqui, é o Mauro Marques, rezando por ele, pela vida e saúde dele, pelas netas, louvando e agradecendo a Deus pela rádio Medianeira FM.

FM, lá em Santa Maria, no Rio Grande do Sul. Josi, rezando conosco, pedindo, louvando e agradecendo também pela Rádio Medianeira FM, em Santa Maria, rezando por ela.

rezando por vocês, pelos nossos irmãos desabrigados, até agora, graças a Deus, né? Só danos materiais, pelo menos é a notícia que nós temos, graças a Deus, mas estamos em oração por vocês, viu, minha irmã Josi, aí em Santa Maria, rezando conosco pela Rádio Medianeira. Louvando e agradecendo o Gabriel de Juiz de Fora, pedindo por ele e pela família, louvando e agradecendo a Deus por tudo. Quem está também na sintonia conosco, rezando com a gente, é o nosso irmão Amarildo. O Amarildo está rezando com a gente, já está na estrada, louvando e agradecendo a Deus por isso, pedindo a proteção dele pela dona Ângela, que é a esposa, pela Paola, que é a nora, e também pelo nosso o Murilo, que é o filho, louvando e agradecendo a Deus também pela vida dos netos, o Joaquim e a Isabela, que rezam conosco também, louvando e agradecendo ao bom Deus por tudo que temos, por tudo que somos, pedindo a proteção e as bênçãos da Mãe Aparecida por eles e por toda a família. E você, meu irmão, que está aí rezando conosco no seu trabalho, na sua casa, na estrada, rezando, pedindo as bênçãos da Mãe Aparecida. E quem reza conosco agora é a dona Cleusa, lá de Bom Jesus da Lapa. Está atendendo ao telefone, tomara que ela consiga atender, para que ela possa rezar conosco, louvando e agradecendo ao nosso bom Pai por tudo que temos, por tudo que somos, pedindo sempre a proteção e as bênçãos de nossa mãezinha querida. O Arlindo Canal reza conosco, ele e dona Lucineide em Cachoeiro de Itapemirim, pedindo por ela e pela família, pedindo por ele e pela família, pelo irmão dele, o Aloísio, pelos filhos, netos, por todos aqueles que precisam. O José Carlos rezando conosco, ele que está em Milagres, na Bahia, onde existe também o Santuário de Nossa Senhora de Brotas, rezando por ele e pela família e pedindo a intercessão de Nossa Senhora. Pai nosso que estais nos céus, santificado seja o vosso nome, venha a nós o vosso reino, seja feita a vossa vontade, assim na terra como no céu. O pão nosso de cada dia dai-nos hoje, perdoai-nos as nossas ofensas, assim como nós perdoamos a quem nos tem ofendido, e não nos deixeis cair em tentação, mas livrai-nos do mal. Amém. Ave Maria, cheia de graça, o Senhor é convosco. Bendita sois vós entre as mulheres, e bendito é o fruto do vosso ventre, Jesus. Santa Maria, Mãe de Deus, rogai por nós, pecadores, agora e na hora de nossa morte. Amém. Ave Maria, cheia de graça, o Senhor é convosco. Bendita sois vós entre as mulheres, e bendito é o fruto do vosso ventre, Jesus. Santa Maria, Mãe de Deus, rogai por nós, pecadores, agora e na hora de nossa morte. Amém. Ave Maria, cheia de graça, o Senhor é convosco. Bendita sois vós entre as mulheres, e bendito é o fruto do vosso ventre, Jesus. Santa Maria, Mãe de Deus, rogai por nós, pecadores, agora e na hora de nossa morte. Amém. Ave Maria, cheia de graça, o Senhor é convosco. Bendita sois vós entre as mulheres. Bendito é o fruto do vosso ventre, Jesus. Santa Maria, Mãe de Deus, rogai por nós, pecadores, agora e na hora de nossa morte. Amém. Ave Maria, cheia de graça, o Senhor é convosco. Bendita sois vós entre as mulheres, e bendito é o fruto do vosso ventre, Jesus. Santa Maria, Mãe de Deus, rogai por nós, pecadores, agora e na hora de nossa morte. Amém. Ave Maria, cheia de graça, o Senhor é convosco. Bendita sois vós entre as mulheres, e bendito é o fruto do vosso ventre, Jesus. Santa Maria, Mãe de Deus, rogai por nós, pecadores, agora e na hora de nossa morte. Amém. Ave Maria, cheia de graça, o Senhor é convosco. Bendita sois vós entre as mulheres, e bendito é o fruto do vosso ventre, Jesus. Santa Maria, Mãe de Deus, rogai por nós, pecadores, agora e na hora de nossa morte. Amém. Ave Maria, cheia de graça, o Senhor é convosco. Bendita sois vós entre as mulheres, e bendito

Bendito é o fruto do vosso ventre, Jesus. Santa Maria, Mãe de Deus, rogai por nós, pecadores, agora e na hora de nossa morte. Amém. Ave Maria, cheia de graça, o Senhor é convosco. Bendita sois vós entre as mulheres, e bendito é o fruto do vosso ventre, Jesus. Santa Maria, Mãe de Deus, rogai por nós, pecadores, agora e na hora de nossa morte. Amém. Ave Maria, cheia de graça, o Senhor é convosco. Bendita sois vós entre as mulheres, e bendito é o fruto do vosso ventre, Jesus. Santa Maria, Mãe de Deus, rogai por nós, pecadores, agora e na hora de nossa morte. Amém. Ave Maria, cheia de graça, o Senhor é convosco. Bendita sois vós entre as mulheres, e bendito é o fruto do vosso ventre, Jesus. Santa Maria, Mãe de Deus, rogai por nós, pecadores, agora e na hora de nossa morte. Amém. Glória ao Pai, ao Filho e ao Espírito Santo, como era no princípio, agora e sempre. Amém. Ó meu bom e amado Jesus, perdoai-nos, livrai-nos do fogo do inferno, levai as almas todas para o céu e socorrei principalmente as que mais precisarem da vossa infinita misericórdia. Nossa Senhora Aparecida, rogai por nós que recorremos a vós. São José, rogai por nós.

0: Rezando, louvando e agradecendo a Deus por tudo em nossa vida. Maria Dina, em Visconde do Rio Branco, rezando por ela, pelos filhos Mateus e Henrique, pelos sobrinhos, o Rafael, também a Nívia e a Elis, que são as netas, os afilhados, por todas as crianças do mundo, né, Maria Edina? O Jorge Palhano, em Joinville, Santa Catarina, rezando por ele, pela família e pela cunhada dele, que está internada na UTI, com problema sério de saúde. O Rubens Aparecido, rezando conosco, rezando, louvando e agradecendo por ele, pela vida e saúde dele. Quem reza conosco também, pedindo a proteção e as bênçãos da Mãe Aparecida, é a nossa irmã querida, a Maria Lázara, em São Sebastião do Paraíso, pedindo as bênçãos da mãe por ela, pela família, pelo irmão Vicente e a Cidinha, que rezam conosco o Santo Terço. O Evandro Soares, em Juiz de Fora, ele e Dona Marilze rezando conosco, pela neta Gabriela, pelos filhos, por todos que estejam em sintonia. Rezando conosco também o Jonas Eliseu em Ipatinga, Minas Gerais, por ele, pela família, pelos filhos, louvando e agradecendo a Deus todos os nossos irmãos e irmãs queridos que rezam conosco. Dona Esmeralda, a Lucimara e o Valdir em Ponta Grossa, no Paraná, rezando hoje pela alma do seu Juscelino, 11 meses que ele voltou à casa do pai. Paizinho do nosso querido Valdir, rezando pela alma dele, louvando e agradecendo. Rezando com a gente também o Gentil Camargo, reza com a gente em Ponta Grossa, no Paraná, por ele e pela família. A Cleomar em Ponta Grossa também, rezando por ela e pela família. E o Ricardo reza por ele e pela família. Paulo, Sérgio e Márcia, bom dia, meus irmãos.
1: Bom dia, Eduardo.
0: Tudo bem, graças a Deus?
1: Tudo bem, Eduardo, graças a Deus e você.
0: Que maravilha, tudo do jeitinho que Deus quer, do jeitinho que Deus manda.
1: Isso bem, mesmo, que graças a Deus. O Paulo Sérgio não tá aqui pertinho de mim, mas tá ali se ajeitando para ir trabalhar.
0: Ah, tá quase na hora já, né? Márcia, minha querida irmã, hoje nós rezamos por quem?
1: Ô, Eduardo, primeiramente agradecer a Deus por mais um dia, por mais um mês, que está chegando no final. Esse mês que vem seja um mês abençoado, como foi setembro. E pedir a Deus também pelo Paulo Sérgio, onde ele completou mais um ano de vida.
0: Olha, parabéns, Paulo Sérgio, que a Mãe Aparecida lhe cubra com o seu manto sagrado, meu irmão. Saúde e paz.
1: Isso, Eduardo, ele precisa muito de saúde mesmo. E completou 46 anos.
0: Menino.
1: Pedir a Deus pela minha família, pela minha mãe também, que está com depressão, um pouquinho assim, debilitada, sabe?

0: Dona Alzira, pelo meu pai José, que tem 77 anos, ainda trabalha de servente, de pedreiro. E que Deus abençoe, dá muita vida e saúde para todos os meus irmãos. E pedir a Deus para os irmãos do terço, né, Dona Maria, que Deus abençoe ela, os bisnetos dela, que Deus dá muita vida e saúde para ela criar os bisnetos dela. Como ela fala e pede, pela Dona Raimunda também, que ela rezou agora há pouco, Deus abençoe ela, a família dela, o filho dela, o Paulo Brito, por você, por sua família, Eduardo. Deus abençoe você e sua família, como todo mundo fala, você tem essa paciência de Jó mesmo, que não é fácil, né, Eduardo? Pedir a Deus também, Eduardo, para que Deus dê um bom lugar para o Eduardo, aquele amigo nosso que eu te falei esse
1: Sim.
0: dia passado, que também estava com problema de saúde, que ele acabou fazendo a sua passagem, na quinta-feira passada. Que Deus dê um bom lugar para ele e que ele conforte a nossa amiga, a esposa dele, a Jéssica, que ficou sozinha, que ela é deficiente visual também. Que Deus ajude que ela consiga, assim, superar.
1: Vai superar.
0: E vamos rezar, né,
1: Vamos
0: Eduardo?
1: rezar.
0: Todos,
1: Rezar por
0: né?
1: ela, pela alma
0: E
1: do Eduardo, meu
0: de
1: xará.
0: Eduardo, isso.
1: Rezar por tudo, por todos os nossos irmãos que fizeram a sua Páscoa no dia de hoje, pela alma deles, pelos nossos irmãos do
0: Isso.
1: terço que também já estão na casa do Pai.
0: Com certeza, Eduardo.
1: Pai nosso que estais nos céus, santificado seja o vosso nome. Venha a nós o vosso reino, seja feita a vossa vontade, assim na terra como no céu.
0: O pão nosso de cada dia nos dai hoje. Perdoai as nossas ofensas, assim como nós perdoamos a quem nos tem ofendido. E não nos deixeis cair em tentação, mas livrai-nos do mal. Amém.
1: Quem reza conosco é a Maria Márcia, lá em Manhuaçu, parabenizando o Paulo Sérgio também. Ave Maria,
0: Obrigada, Deus
1: cheia de
0: abençoe.
1: graça, o Senhor é convosco. Bendita sois vós entre as mulheres, e bendito é o fruto do vosso ventre, Jesus.
0: Santa Maria, Mãe de Deus, rogai por nós, pecadores, agora e na hora de nossa morte. Amém. E pelas minhas duas filhas, Eduardo, pela Thais Cristina e a Tamires, que Deus abençoe elas.
1: Ave Maria, cheia de graça, o Senhor é convosco. Bendita sois vós entre as mulheres, e bendito é o fruto do vosso ventre, Jesus.
0: Santa Maria, Mãe de Deus, rogai por nós, pecadores, agora e na hora de nossa morte. Amém.
1: Ave Maria, cheia de graça, o Senhor é convosco. Bendita sois vós entre as mulheres, e bendito é o fruto do vosso ventre, Jesus.
0: Santa Maria, Mãe de Deus, rogai por nós, pecadores, agora e na hora de nossa morte. Amém.
1: Ave Maria, cheia de graça, o Senhor é convosco. Bendita sois vós entre as mulheres, e bendito é o fruto do vosso ventre, Jesus.
0: Santa Maria, Mãe de Deus, rogai por nós, pecadores, agora e na hora de nossa morte. Amém.
1: A Eliana Marinelli, que reza conosco em Campinas, rezando por ela e pela família. Ave Maria, cheia de graça, o Senhor é convosco. Bendita sois vós entre as mulheres, e bendito é o fruto do vosso ventre, Jesus.
0: Santa Maria, Mãe de Deus, rogai por nós, pecadores, agora e na hora de nossa morte. Amém.
1: Ave Maria, cheia de graça, o Senhor é convosco. Bendita sois vós entre as mulheres, e bendito é o fruto do vosso ventre, Jesus.
0: Santa Maria, Mãe de Deus, rogai por nós, pecadores, agora e na hora de nossa morte. Amém.
1: Ave Maria, cheia de graça, o Senhor é convosco. Bendita sois vós entre as mulheres, e bendito é o fruto do vosso ventre, Jesus.
0: Santa Maria, Mãe de Deus, rogai por nós, pecadores, agora e na hora de nossa morte. Amém.
1: Ave Maria, cheia de graça, o Senhor é convosco. Bendita sois vós entre as mulheres, e bendito é o fruto do vosso ventre, Jesus.
0: Santa Maria, Mãe de Deus, rogai por nós, pecadores, agora e na hora de nossa morte. Amém.
1: A Esmeralda reza conosco, pedindo oração também pelo menino Arthur, que está internado. Ave Maria, cheia de graça, o Senhor é convosco. Bendita sois vós entre as mulheres, e bendito é o fruto do vosso ventre, Jesus.
0: Santa Maria, Mãe de Deus, rogai por nós, pecadores, agora e na hora de nossa morte. Amém.
1: Ave Maria, cheia de graça.

0: Graça, o Senhor é convosco, bendita sois vós entre as mulheres, e bendito é o fruto do vosso ventre, Jesus.
1: Santa Maria, Mãe de Deus, rogai por nós, pecadores, agora e na hora de nossa morte. Amém.
0: Glória ao Pai, ao Filho e ao Espírito Santo.
1: Como era no princípio, agora e sempre. Amém.
0: Ó meu bom e amado Jesus,
1: perdoarmos e livrarmos do fogo do inferno, levar as almas todas para o céu e socorrer principalmente as que mais precisarem da sua infinita misericórdia.
0: Hoje nós celebramos os arcanjos Miguel, Rafael e Gabriel.
1: Rogai por nós.
0: Rogai por nós. Nossa Senhora Aparecida, Mãe, Rainha e Padroeira do Brasil.
1: Rogai por nós que recorremos a vós, Senhora da Conceição.
0: Rogai por todos nós. Minha querida Márcia e Paulo Sérgio, um dia abençoado a vocês.
1: Amém.
0: Fiquem com Deus, meus irmãos. Salve Maria.
1: Salve Maria, que Deus te abençoe, Eduardo, muito obrigado por tudo.
0: Todos nós, amém. E nós chegamos ao final do nosso Santo Terço Mariano. E nós, mãezinha querida, nós queremos lhe agradecer. Agradecer por todos os nossos irmãos que estão em oração conosco neste momento, pela vida e saúde de cada um deles, que a senhora acolha a intenção de cada um desses nossos irmãos e irmãs em Cristo que rezam conosco. Infinitas graças vos damos, soberana rainha, pelos benefícios que todos os dias recebemos de vossas mãos maternais. Dignai-vos agora e para sempre tomar-nos debaixo de vosso poderoso amparo, e para mais vos alegrar, vos saudamos com a salve rainha. Salve rainha, mãe de misericórdia, vida, doçura e esperança nossa salve. A vós bradamos os degredados filhos de Eva, a vós suspiramos gemendo e chorando neste vale de lágrimas. Eia, pois, advogada nossa, nesses vossos olhos misericordiosos a nós volvei, e depois deste desterro mostrai-nos Jesus, bendito fruto do vosso ventre. Ó clemente, ó piedosa, ó doce e sempre Virgem Maria, rogai por nós, Santa Mãe de Deus, para que sejamos dignos das promessas de Cristo, assim seja. E chegou o momento de nós nos consagrarmos à nossa mãe, a Mãe Aparecida. Que alegria poder ter rezado com você, meu irmão e irmã. Obrigado por mais uma vez nos fazer companhia nesta última hora do Com a Mãe Aparecida, na oração do Santo Terço. E vamos juntos nos consagrar a Nossa Senhora Aparecida. Ó Maria Santíssima, pelos méritos de nosso Senhor Jesus Cristo, em vossa querida imagem de Aparecida, espalhais inúmeros benefícios sobre todo o Brasil. Eu, embora indigno de pertencer ao número de vossos filhos e filhas, mas cheio do desejo de participar dos benefícios de vossa misericórdia, prostrado a vossos pés, consagro-vos o meu entendimento, para que sempre pense no amor que mereceis. Consagro-vos a minha língua, para que sempre vos louve e propague a vossa devoção. Consagro-vos o meu coração, para que depois de Deus vos ame sobre todas as coisas. Recebei-me, ó Rainha incomparável, vós que o Cristo crucificado deu-nos por mãe no ditoso número de vossos filhos e filhas. Acolhei-me debaixo de vossa proteção, socorrei-me em todas as minhas necessidades espirituais e temporais, sobretudo na hora de minha morte. Abençoai-me, ó celestial cooperadora, e com vossa poderosa intercessão, fortalecei-me em minha fraqueza, a fim de que, servindo-vos fielmente nesta vida, possa louvar-vos, amar-vos e dar-vos graças no céu por toda a eternidade. Assim seja. Obrigado a você, meu irmão, a você, minha irmã, a você que rezou conosco. Nós estivemos e continuaremos sempre unidos. Em nome do Pai, do Filho e do Espírito Santo. Amém. Fiquem todos com as bênçãos do Senhor Jesus, a proteção e a intercessão dela, a mãe do belo amor, a mãe da divina graça, a mãe Aparecida. Nos encontramos na próxima madrugada, se Deus quiser.

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4: 5 horas, horário de Brasília.
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1: Alô, meu povo, bom dia, bom dia. E aí, como vai? Tudo bem com vocês aí nesta manhã de terça-feira? Grande abraço para você que sintoniza com a gente aqui na Manhuaçu nesta manhã. A você aí que está na sintonia aqui pertinho, a você de longe, onde quer que esteja aí nesse momento, receba o nosso abraço. Hoje é terça-feira, 29 de setembro de 2026. Carinho especial para você que sintoniza sempre com a gente por aqui. Olha, para hoje, silêncio, gratidão e fé. É assim que começa. Bom dia, bom dia. É pura emoção. É aqui comigo.

Conferindo para você aqui, ó, são 5 horas mais 5 minutos. E a boa música já chega por aqui, ó. Os dois mineiros, Boiadeiro Valente.

0: Agora são 5:08 aqui na Manhuaçu. E aí, tá de bem com a vida nesta manhã? Grande abraço pra você, pra família, pra todos aí que sintonizam com a gente. A você que vai mandar sua mensagem pra cá, ainda não sabe o nosso número aqui, ó. Vou falar pra você agora, hein? É o 988-1888-90. Se você estiver em uma outra região, nosso DDD é o 33. Tá combinado? Se for mensagem de áudio, aquela mensagem aí no máximo 30 segundinhos, tá bom? Pra gente poder atender todo mundo. Ei, coisa boa, hein? Olha, 5:09. A participação aqui dos nossos ouvintes já na sintonia com a gente. É, bom dia aqui para a turma boa que tá com a gente aqui, ó. O nosso ouvinte, o Fabrício, lá de Laranja da Terra, mandou aqui o Marcelo Costa. Manda aí o trio Parada Dura pra gente, Não Quero Piedade. Tô aqui tomando aquele cafezinho e ouvindo a maior. Aí sim, Fabrício. Bom café da manhã pra você e pra família, tá joia? O senhor Alípio e a dona Ana já mandaram mensagem pra nós aqui lá de Martins Soares. Bacana demais, hein? Valeu, senhor Alípio. A nossa ouvinte aqui, a Andréia e o Paulo, também estão ouvindo a gente por lá. A Andréia tá mandando um abraço aqui. E é uma música bem bacana para, deixa eu ver aqui para quem, para Renilde, que é a irmã, né? No bairro São Vicente, lá em Martins Soares. Também para Neuza, filha do senhor Alípio. E para Maria Aparecida de Souza. Ah, legal. Ótimo dia para vocês todos aí, tá? O Ângelo está lá em Orizânia, não é isso, Ângelo? Bom dia, bom dia.
1: Ô, Marcelo Costa, bom dia, meu amigo. Anjo de Orizânia.
0: Bacana demais, uai.
1: Manda a música pra nós aí que você escolher.
0: Tá joia, ótimo dia pra você e pra todos aí acompanhando a gente em Orizânia. Ainda também a participação aqui dos nossos ouvintes. Bom dia ao pessoal aí dos Dornelas, sempre ligados com a gente. Flávio, também a família. Bom dia, bom dia. Participando com a gente também por aqui, a Eni, lá do bairro Matinha. Oi, Eni.
2: Marcelo, bom dia.
0: Bom dia.
2: Eu sou Martim. Eles são tudo da rádio, os colegas do Coquioral, Gracinha, Maria Regina, Padre João, Comandante Antônio, Zé, Bastião e Mazorão, Zé Camilo, a família também.

0: meus cunhados, minha neta, meu sobrinho, meus primos, meus irmãos, meus irmãos, todos os colegas estão em Barmatinho, Mairapém, Malvino, Maculado, Lucimar, Gracinha Barmatinho. Queria mudar. Paulo Paulinho, cai, Sereno, cai. Bom dia, e com Deus.
1: Valeu, Eni. Grande abraço. Ótimo dia pra você e pra família, tá joia? Ah, Maria da Penha. Maria da Penha, lá de Martins Soares. Vai mandar música pra quem hoje? Vai mandar alô pra quem? Fala com a gente.
2: Para oferecer para minha comadre Lena, minha comadre Cineia e para o Fernando da Oficina
1: Tá
2: e
1: joia?
2: para o meu companheiro Valtair e todos vocês aí da rádio e todos meus filhos, sabe? E para minha comadre Ana e para Ana do Lar e para a Lúcia do Zezinho.
1: Tá joia?
2: E final, todos vocês aí da rádio.
1: Muito bem.
2: Não posso esquecer do meu afiado, José Paulo e Lucimar, e minha afiada Alessandra.
1: Tá joia.
2: Fala pra mim, tá? E
1: Tá.
2: você tem uma voz maravilhosa.
1: Obrigado. Valeu, Maria da Penha. Fica com Deus aí, tá? Tudo de bom pra você, pro Valtair, pra toda a família aí. Geraldo Lima. Bom dia, Geraldo. Como vai? Tudo bem na Ponte do Silva? Alô, Chicão. Como vai? Tudo joia? Está no trabalho, está no descanso, hein, Chicão? Bom dia, bom dia. Mas sempre ouvindo a gente, né? A Sandra Moraes, no Engenho da Serra. Bom dia, Sandra. Para você e para a família. Rogério Rosa. Fala comigo, Rogério.
3: Ô, Marcelo Costa,
1: Bom
3: bom
1: dia,
3: dia.
1: bom
3: Aqui quem
1: dia.
3: fala é o Rogério Rosa, Marcelo, aqui da cabeceira do Jaguaraí, garoto.
1: Bacana.
3: Se der, toca pra nós aí de Paulo e Paulinho, garoto. Ofereço aí
1: Agora.
3: pra todos que estão ligadão, meu amigo. Aqui terçou, velho, a terça chegou.
1: Aí sim,
3: Eu
1: hein?
3: ofereço aí pra todos que estão ligadão aí, meu amigo. Tenha um bom dia e uma boa terça para nós, garoto. Tamo
1: É isso
3: junto! Toca
1: aí.
3: pra nós aí de Paulo e Paulinho, moço!
1: Valeu, Rogério. Ótimo dia pra você, pra todos aí na cabeceira de Jaguaraí. Bacana. O nosso ouvinte aqui também, ó, o José Prudente, Jordão, lá da comunidade do Jordão e Martins Soares, pedindo aqui uma do trio Parada Dura também. Ótimo dia, ó, José Prudente, pra você, pra toda a família aí no Jordão, hein? Nossos ouvintes aí do Espraiado também, sempre ligados com a gente por aqui. Ainda também a participação aqui dos nossos ouvintes, na sintonia com a gente. É, tem muita gente participando aqui, tá chegando muitas mensagens, hein? José Antônio, lá de Cariacica, no Espírito Santo. Bom dia, José Antônio. Grande abraço. Geraldo Pereira, ouvindo a gente no Engenho da Serra agora, né? Ótimo dia, Geraldo. Tomando aquele cafezinho esperto, hein? Mandou aqui, ó. Marcelo Costa, boa terça-feira para todos. Muito obrigado. Ótimo dia para vocês aí também. Ainda o Fernando, lá de São Pedro do Havaí. Grande abraço, Fernando. Bom dia, bom dia. Também participando com a gente aqui, ó, lá de São Vicente de Simonésia, é o Dete e a Elza. Ah, que bacana, hein? Manda uma música aí pra gente, Marcelo Costa. Estamos te ouvindo. Bora tomar um cafezinho da manhã. Ei, coisa boa, hein? Bom café aí pra vocês, tá? Tudo de bom. São 5 horas mais 15 minutos.

0: Tá aí, ouvimos o trio Parada Dura, Não Quero Piedade. Agora são 5h22.
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1: São 5h24 aqui na Manhuaçu. Ei, coisa boa, hein? É receber a participação aqui dos nossos ouvintes. São muitas e muitas participações. E nem sempre dá pra gente atender a todos com a música, tá joia? Então a gente pede a compreensão de vocês aí, porque são muitas as participações, muitos os pedidos e o nosso tempo aqui é curto, né? Então vamos lá, na medida do possível, a gente vai mandando aquele alô para todos vocês aí, tá joia? Ó, vamos aqui à participação do nosso ouvinte. Bom dia, bom dia.
2: Bom dia, Marcelo Costa, João Machado de Santa Clara.
1: Fala, João.
2: Santo, que ouviu a música com Valdir e Vituco. Tostão do Sul, vou oferecer para você e para todos os ouvintes, para minha esposa, sim.
1: Tá joia.
2: Excelente. Terça-feira abençoada.
1: Obrigado.
2: Vai na boa.
1: Vai na boa, João. Pra você e pra fim aí. Grande abraço. Bom dia. É isso aí. Nós vamos ouvir aqui com o Irmãos Brambila. Tá joia? O Tostão de Chuva. Abraços aqui. Deixa eu ver pra quem também que está na sintonia do nosso Amanhecer na Minha Terra. Ah, tá joia. Daqui a pouquinho a gente vai atender a participação aqui também da nossa ouvinte. É, deixa eu ver aqui, legal. A participação da Joelma Souza. Oi, Joelma, bom dia, tá lá em Caratinga, ligada com a gente. Abração da família e todos os ouvintes aqui da Manhuaçu. Obrigado pela audiência aí, tá joia? Você, Joelma, todos aí de Caratinga. O Dico Costa tá por lá também ouvindo a gente, juntamente com a Edna. Legal demais, hein? Ainda também a participação aqui, bom dia para o nosso ouvinte de Martins Soares, o Afrânio, juntamente com a sua mamãe, a Maria da Penha. Por lá também está a Lucelena. Oi,

Lucelena, bom dia, muito obrigado pela audiência, mandando um abraço para todos os ouvintes da Manhã Uaçu. Nosso bom dia aqui também para a Janice de Santo Amaro de Minas. Ela está abraçando a família, os ouvintes da rádio. Bacana, valeu Janice. Também aqui a participação nesta manhã é do João Batista, lá de Alto Jequitibá. Ótimo dia, João Batista. A Quintina também está ouvindo a gente aqui no centro da cidade. Ótimo dia, tá, Quintina? Para você e para todos aí na sintonia com a gente. É, ouvinte nossa de todas as manhãs. Ali na Monsenhor Gonçalves. São João do Manhuaçu, é a Leni do Carmo. Bom dia, Leni. Tudo bem com você e com a família por aí? Mandando música para todos os ouvintes e para a família dela também. Bacana. São 5 horas mais 27 minutos, 5h27. Daqui a pouquinho a gente atende mais participações por aqui.

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1: Agora são 5h30, é hora da informação aqui.
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0: Agora são 5h31 aqui no nosso amanhecer na minha terra. Nosso bom dia aqui para Dona Purinha, tá ligada com a gente no bairro Varginha. Dona Purinha, Sr. Sebastião, toda a família aí na sintonia com a gente. Grande abraço. Bom dia para Madalena, para o Dilinho, também na sintonia aqui do nosso amanhecer. Ainda também aqui, ó, participando com a gente nesta manhã. É a Iraci que vai falar com a gente aqui. Oi, Iraci, bom dia, bom dia.
1: Bom dia, Marcelo. E Iraci, Cláudio Cristina.
0: Beleza.
1: E no almoço, Titozinho Chororó, fim de cabelo, aniversário de João Braga hoje.
0: Que bom,
1: Iraci. 73 anos.
0: Que beleza.
1: Esquece não, Marcelo.
0: Tá jóia, valeu, Iraci. Ótimo dia pra você aí, pro João. Parabéns, João Braga. Felicidade, tá? Muita saúde, muita paz aí pra você. Muito sucesso sempre, tudo de bom. Lá nos Cristinos, em Luisburgo. Abraço também aqui para a nossa ouvinte, a Vanilda, também para o nosso ouvinte aqui, o Jorge, lá na Areia Branca, sempre ligados com a gente. Ainda também a participação aqui nesta manhã. Bom dia para o Manuel e para a Aparecida, lá em Vieiras. Ô, Manuel, bom dia. Vai na boa aí, Manuel. Vai na boa, Aparecida. Ótimo dia para vocês, tá? Grande abraço. Tudo de bom aí em Vieiras. A nossa ouvinte também é a Isabel, lá de São Pedro do Havaí. Ô, Isabel, tudo bem com você? Tudo bem com vocês aí em São Pedro? Mandando música para todos os ouvintes, para nós aqui da rádio também. Que bacana, hein? Deusenir Norberto, bom dia, bom dia. Manda a próxima aí pra gente, Marcelo, tá joia. O Chitãozinho e o Chororó, eles vão cantar daqui a pouquinho, tá bom, Deusenir? A Conceição lá no Santa Luzia, bom dia, Conceição. Pra você e pra família aí. Todos os nossos ouvintes. Alô, Valtinho Fotógrafo, tudo bem com você e com a família? Tá lá no Santa Luzia também, na sintonia com a gente. A Rosângela de Lima, lá de Reduto. Marcelo Costa, bom dia. Bom dia, Rosângela. Grande abraço pra você e pra todos aí, hein? A Dona Maria, tá ligada com a gente lá, mamãe do Rodrigo, né? Ô, Dona Maria, ótimo dia pra senhora aí, pra toda a família, tá joia? Ainda também, deixa eu ver aqui, o Rogério Costa. É, tá ligado com a gente lá no Córrego da Raiz. Ótimo dia, Rogério. Aqui participando com a gente também, Vitória. Ela tá pedindo aqui uma música, mandando um abraço para o esposo, o Dudu, que ama ouvir rádio. Que bacana, hein? Aí sim, hein, Dudu? Eles são do Bom Jardim, em São João do Manhuaçu. Ô, Vitória, bom dia para você, para o Dudu, para todos aí acompanhando a gente aqui no nosso Amanhecer na Minha Terra. Sejam bem-vindos aqui, ó. Acho que é a primeira vez que a Vitória participa com a gente aqui nesta manhã, né? Nas manhãs aqui. Ótimo dia para vocês aí, tá? Tudo de bom. Carlos Henrique, Morro Redondo, Divino, ouvindo a gente também. Mandando música para todos os da rádio, para as famílias, para os familiares, para os vizinhos e todos lá dos Dornelas, Orizânia e a gente aqui também. Bacana, valeu Carlos Henrique. Bom dia para o Luiz Antônio, lá de Divino também, ouvinte nosso de todas as manhãs. 5h35 agora.

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0: Agora são 5h41, hein? 5h41 aqui na Manhuaçu. E aí, vamos que vamos. Tá organizando tudo por aí para começar mais um dia? Tem cafezinho pronto por aí? Alô, Paulo César, Paulinho, tá ligado com a gente no bairro Nossa Senhora Aparecida. É, o Diego, Dona Carlinda também, tá ouvindo a gente sempre lá na Rua da Paz. O Alemão também, bom dia, Alemão. O André, né, Andrezinho. Oi, Andrezinho, bom dia para você, André. Ótimo dia, tá sempre ouvindo a gente também, que bacana, né? Ainda também a participação aqui nesta manhã. É, o nosso ouvinte vai soltar a voz com a gente aqui, ó, participando do nosso amanhecer, o Raimundo Ventura. Fala, Raimundo. Bom dia, meu amigo.
1: Bom dia, Marcelo. Aqui é o Raimundo Ventura, de Ponte do Silva.
0: Beleza.
1: Marcelo, hoje eu ouvi aquela música do Carlito Baduí. O nome da música é Prefiro Você. Vou oferecer para minha esposa Maria Aparecida.
0: Tá joia.
1: E quero oferecer para o meu sogro Adão, para minha sogra Maria.
0: Beleza.
1: E para um ouvinte do seu programa todos os dias, que é o domingo. Estado, ele é mais conhecido como Dingo.
0: Ah, beleza, vai.
1: Ele é fã do seu programa. Ouve todos os dias, não perde um dia.
0: Que bom.
1: Valeu, Marcelo. Muito obrigado. Valeu. E vai na boa.
0: Vai na boa, Raimundo. Bom dia para você, para a família aí. Para o seu Domingos, para todo o pessoal aí na sintonia do Nosso Amanhecer na Minha Terra. Legal demais. A participação também aqui nesta manhã, vai um alô para a Maria Isabel, lá de Divino, também participando com a gente. Ô Maria Isabel, ótimo dia para você, para todos aí, em Bom Jesus de Divino. Participando com a gente também aqui nesta manhã, é a nossa ouvinte aqui, ó, é a... deixa eu ver de onde ela é. Ah, Regilaine. Ô, Regilaine, bom dia, bom dia.
2: Bom dia, Marcelo Costa. Aqui é a Regilaine Jacutinga.
0: Beleza.
2: Tô aqui preparando o almoço.
0: Aí sim, hein?
2: Estamos indo pra coleta do café em Alto Caparaó.
0: É mesmo?
2: Agora nós voltou de novo.
0: Aí sim, uai.
2: Gostaria de ouvir uma música para minha mãe, pro meu pai, para todos os meus irmãos, para minhas amigas da coleta do café, Camila,
0: tá
2: de Cineia. Eduardo.
0: Tá legal, muito obrigado a vocês aí, bom trabalho, boa colheita do café. É, região mais fria, né? Então tem colheita do café ainda em Alto Caparaó. Grande abraço pra vocês aí, bom dia. Ainda a Fernanda, ligada com a gente lá nos Cristinos, Fernanda Braga. Oi, Fernanda, bom dia. Marcelo, manda um abraço aí especialmente para o meu papai, é o seu João Braga, aniversariante de hoje. Ah, legal. Aí, o seu João, receba aí o abraço da Fernanda e de toda a família, tá joia? Parabéns. Claudinei lá da Taquara Preta. Bom dia, Claudinei, pra você e pra família. Tá abraçando a todos os ouvintes. O Leonel Faria, lá no Bom Jardim, também na sintonia com a gente em Santa Margarida. Um abraço também para o Marcinho lá de Vila Nova, abraçando a todos os ouvintes, manda música lá para todos da vila, para os parentes, família, manda para nós aqui da rádio também, ainda para a Shirley, para todos que sintonizam com a gente. Valeu, Márcio, obrigado, bom dia, bom dia. Também a participação aqui da comunidade do Tabuleiro em Santana do Manhuaçu, o Alisson, a Érica e o Heitor também sintonizados com a gente nesta manhã de terça-feira.

0: Agora 5h48.
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0: Hoje a participação é da Ana Flávia Domingos. Bom dia, Ana Flávia.
2: Bom dia, Marcelo Costa. Bom dia a todos os ouvintes do Amanhecer na Minha Terra. Vamos para as informações de hoje. Preços dos ovos caem com menor demanda em setembro. Os preços dos ovos recuaram nos últimos dias nas regiões acompanhadas pelo CPEA, pressionados pela menor demanda interna típica da segunda quinzena de setembro. O fluxo reduzido de vendas levou produtores a ceder nas negociações e contribuiu para a queda das cotações. Segundo dados divulgados pelo CPEA, o movimento de baixa ocorre em um momento de enfraquecimento da demanda interna. Com menos compradores no mercado, as negociações passaram a sofrer maior pressão por descontos. Segundo colaboradores consultados pelo CPEA, os compradores intensificaram a pressão por descontos diante do enfraquecimento do mercado. Do lado da oferta, o cenário é diferente entre as regiões acompanhadas. Segundo dados divulgados pelo CPEA, algumas praças mantêm os estoques controlados, enquanto outras já relatam sobra de mercadoria. A combinação entre menor fluxo de vendas e diferentes condições de oferta contribui para pressionar as cotações dos ovos nos últimos dias. Para os produtores, o cenário exige atenção às condições de comercialização, principalmente diante da menor demanda característica da segunda metade de setembro. Para o Amanhecer na Minha Terra, repórter Ana Flávia Domingos.
0: 5h50, valeu Ana Flávia, obrigado aí pela informação pra gente. 5h50, daqui a pouquinho tem a prece do amanhecer com o padre Carlos Altoé. Fique ligado com a gente na sequência da prece, o nosso jornal regional.
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0: Agora faltando 6 minutos para 6. É, tem mais uma turma boa aqui pra gente atender, hein? Vamos lá, rapidinho, sem perder tempo, hein? Bom dia aqui para o nosso ouvinte que solta a voz com a gente aqui nesta manhã. Nossos ouvintes de sempre, né? Sempre acompanhando aqui a nossa programação. A você de pertinho, de longe, onde quer que esteja aí, receba o nosso abraço, nosso bom dia. É, bom dia aqui para o Geraldo Dias de Palmeirinha. Ô, Geraldo, ótimo dia para você e para a família aí, acompanhando a gente em todas as manhãs aqui. Legal demais, hein? Ainda também a participação do Giovanni Gomes, do bairro Bom Jardim, também ligado com a gente. Ótimo dia, Giovanni, para você e para toda a família aí na sintonia do nosso Amanhecer na Minha Terra. Ainda também aqui, ó, a participação, deixa eu ver quem está por aqui na sintonia com a gente. O João Batista, lá do Bom Jardim, também na sintonia. Ainda a participação aqui nesta manhã. É, vai um alô também para Alice, da Comunidade das Nascentes. Ótimo dia, Alice, para você e para toda a família aí. Também a participação aqui, ó, bom dia para a nossa ouvinte Sandra Martins, Serra do Ouro, lá em Sacramento, região da Vila de Fátima. Mais uma participação com a gente aqui.
1: Bom dia, Marcelo Costa, Jailson Garcia Dutra, São Cogo Bom Jardim, São João do Rio Sul. Um abraço aí para todos. Toca aí, Léo Garcia, Te Busquei nas Avenidas.
0: Um abraço, tudo de bom para você, para a família aí na sintonia com a gente. Também a participação aqui do nosso ouvinte, o Antônio Jorge, lá de Palmeirinha. Ô, Antônio Jorge, ótimo dia para você, para a família, para todos aí na sintonia, pedindo aqui a música Nossa Senhora Aparecida com Rick Renner, mandando para todos os ouvintes da Mãe Maçô, para todos que sintonizam com a gente por aqui. Grande abraço, ótimo dia, tá joia? Também a participação aqui, ó, deixa eu ver quem está por aqui também, a Maria, o Horácio, da Petrina, bom dia, bom dia. Ainda também o Leonel Knupe, lá de São João do Manhuaçu. Bom dia, Leonel. Bom dia, Celita. O Marcos, lá da Cabeceira de Santana do Manhuaçu. Valeu, Marcos, para você e para a família aí.

Maria Márcia, vai na boa, Maria Márcia, bom dia, bom dia. Ótimo, ótima terça para você e para a família aí. José Paulo de Alto Caparaó também ligado com a gente. Ainda também a participação aqui nesta manhã do Marquinhos da Petrina, sintonizado com a gente também. Grande abraço para todos. Muito obrigado aí a todos pela audiência com a gente aqui. Maria da Glória, de Pedra Dourada. Ótimo dia, Maria da Glória. Um abraço para você, para a família, para todos aí sintonizados com a gente aqui no nosso Amanhecer na Minha Terra. Finalzinho do programa, gente. Beijo no coração de todos. Fiquem com Deus. Uma terça-feira abençoada para todos.

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1: Bom dia, meu amigo, bom dia, meu irmão. Graça, bênção, luz, felicidades. Bom dia, trabalhadores e trabalhadoras. Bom dia, viajantes, motoristas. Grande abraço, bênçãos de Deus na vida dos doentes, enfermos, famílias enlutadas, dos idosos. Que o Senhor ilumine, fortaleça, guie, que o Senhor seja luz e graça, que os santos anjos

protejam, acompanhem, fortaleçam você, sua família, todos os nossos lares. Orações e preces aos que continuam colocando a vida a serviço dos doentes, enfermos, famílias enlutadas, dos idosos, catequistas e catequizandos. Bom dia, membros dos nossos grupos de reflexão. Que a palavra de Deus continue guiando, iluminando, fortalecendo a vida e a fé. Caro ouvinte, querida família, hoje celebramos a festa de São Miguel, São Gabriel e São Rafael, arcanjos. São muitas dúvidas que as pessoas têm sobre essas figuras tão presentes na Bíblia e no imaginário religioso. A primeira delas é: anjos existem? Sim, anjos existem, mas talvez não como muita gente imagina. Seres alados, andrógenos, personificações de seres humanos. Essas são imagens fictícias, fábulas construídas ao longo da história para facilitar o entendimento das crianças sobre os anjos e arcanjos. No entanto, aquilo que foi criado para facilitar o entendimento das crianças acabou por confundir os adultos que estagnaram seus conhecimentos teológicos na etapa da catequese. Caro ouvinte, querida família, muitos precisam de coisas palpáveis para alimentar a sua fé. O próprio Tomé, discípulo de Jesus, quando os amigos disseram que viram Jesus, quis vê-lo, também tocá-lo para poder acreditar. Natanael, do Evangelho de hoje, acreditou porque Jesus lhe disse: eu te vi debaixo da figueira. E Jesus lhe afirma que verá muito mais. Vereis o céu aberto e os anjos de Deus subindo e descendo sobre o Filho do Homem. A partir dessa expressão, imagina-se uma escada que liga o céu e a terra, os anjos subindo e descendo por ela. Portanto, é mais comum do que se imagina que as pessoas queiram um objeto concreto para acreditar, mas os anjos não são encarnações humanas. Reze comigo a oração desta terça-feira, dia 29 de setembro. Ó Deus, que organizais de modo admirável o ministério dos anjos e dos homens, concedei-nos benigno que sejamos protegidos na terra por aqueles que no céu estão sempre junto de vós para vos servir. Ó nosso Senhor Jesus Cristo, vosso Filho, que é Deus e convosco vive e reina na unidade do Espírito Santo por todos os séculos dos séculos. Amém. Primeira música: Compromisso de Amar. Sim.

Prezado ouvinte, querida família, o evangelho de hoje, São João, capítulo 1, versículos de 47 ao 51. Naquele tempo, Jesus viu Natanael que vinha para ele e comentou: aí vem um israelita de verdade, um homem sem falsidade. Natanael perguntou: de onde me conheces? Jesus respondeu: antes que Filipe te chamasse, enquanto estavas debaixo da figueira, eu te vi. Natanael respondeu: Rabi, tu és o Filho de Deus, tu és o Rei de Israel. Jesus disse: tu crês porque te disse, eu te vi debaixo da figueira? Coisas maiores que estas verás. E Jesus continuou: em verdade eu vos digo, vereis o céu aberto e os anjos de Deus subindo e descendo sobre o Filho do Homem. Palavra da salvação. Glória a vós, Senhor. Prezado ouvinte, querida família, um dia de festa, de alegria, de bênçãos de Deus, mas um dia onde nós somos convidados a renovar a grande e bela proteção de Deus. São Gregório começa para definir a palavra anjo, dizendo que ela indica o ofício e não a natureza. Diz ele que os anjos são santos espíritos da pátria celeste, mas que nem sempre podem ser chamados anjos. Os espíritos da pátria celeste, isto é, dos céus, só são considerados anjos quando por eles é feito algum anúncio, afirma Gregório. Aqui começamos a ter um esclarecimento de outra dúvida comum entre os fiéis, a diferença entre anjos e arcanjos. São Gregório diz que aqueles que anunciam fatos menores são ditos, chamados de anjos. Os que levam as maiores notícias são os arcanjos. Para melhor elucidar esse fato,

Ele diz alguns exemplos. Foi por isso que a Virgem Maria não foi enviado um anjo qualquer, mas o arcanjo Gabriel, para essa missão tão grandiosa. Era justo que viesse o máximo anjo para anunciar a grande notícia. Vemos anjo para anunciar a máxima notícia. Vemos então que na pátria celeste também há hierarquia. Podemos então perguntar, por que ao rezarmos o anjo nos dizemos: o anjo do Senhor anunciou a Maria, em vez de o arcanjo do Senhor anunciou a Maria? Porque todos, anjos e arcanjos, são espíritos celestes que pertencem à mesma categoria divina, diferenciando-se apenas na função, como São Gregório anuncia e esclarece. Tanto anjos quanto arcanjos, querubins e serafins pertencem à mesma natureza divina. É por isso, caro ouvinte, querida família, que a eles são dados nomes especiais, de acordo com a função, para designar pelo vocábulo seu poder na ação lá no céu. Pai nosso que estais no céu, santificado seja o vosso nome. Venha a nós o vosso reino, seja feita a vossa vontade, assim na terra como no céu. O pão nosso de cada dia nos dai hoje. Perdoai as nossas ofensas, assim como nós perdoamos a quem nos tem ofendido. E não nos deixeis cair em tentação, mas livrai-nos do mal. Ave Maria, cheia de graça, o Senhor é convosco. Bendita sois vós entre as mulheres. Bendito é o fruto de vosso ventre, Jesus. Santa Maria, Mãe de Deus, rogai por nós, pecadores, agora e na hora de nossa morte. Amém. Nossa programação, Paróquia de São Lourenço. Lembrando mais uma vez que de segunda a sexta-feira, Igreja Matriz do São Lourenço, nossa missa às 18h10. Então hoje, terça-feira, missa 18h10, Igreja Matriz do São Lourenço, missa transmitida pela Rádio Manhã Açu FM 106.9 e pelas redes sociais. Amanhã, quarta-feira, 19h30, missa na comunidade São Lucas. Na quinta-feira, 19h30, missa na comunidade São Francisco de Assis, o início do tríduo da comunidade do padroeiro São Francisco. E na sexta-feira, primeira sexta-feira do mês, 13h, exposição do Santíssimo Sacramento, e às 14h, missa da primeira sexta-feira do mês. Última música, Bons Amigos, Anjos de Resgate. Pela intercessão de São Lourenço, de Nossa Senhora, desça sobre você, sua família, nossos lares. Pela intercessão dos santos arcanjos, desça sobre todos a bênção de Deus Todo-Poderoso, Pai, Filho e Espírito Santo. Amém. Grande abraço. Na sequência, o Jornal Regional. E até amanhã em nova prece do amanhecer.

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2: 6:23. Bom dia. Hoje é terça-feira, 29 de setembro. Está começando agora a edição 9096 do Jornal Regional. E você confere na edição de hoje: hábitos saudáveis durante refeições podem ajudar em processo de emagrecimento. Sul-americano de jiu-jitsu tem atletas de Manhuaçu como medalhistas. Procon orienta consumidores sobre prazo para resgate de valores em bets. Inscrições para mutirão de reconhecimento de paternidade se encerram nesta sexta-feira. Caminhão de cerveja tomba na BR-262 hora após acidente com 3 mortos e 45 feridos. E você confere também: falha mecânica pode ter causado tombamento de ônibus com as 3 mortes na BR-262.
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2: Em Manhuaçu, céu claro na manhã desta terça-feira. A temperatura no momento está em 18 graus. Confira como fica o clima e o tempo para esta terça-feira com o professor Rui Brandos Reis.
4: Olá, bom dia. Sol entre nuvens durante o dia em todos os municípios da Zona da Mata. Temperatura máxima em Manhuaçu, Manhumirim, Alto Jequitibá e Espera Feliz em torno de 30 graus. O calor combinado com a alta umidade poderá organizar chuvas isoladas no final da tarde e início da noite na região. Também podemos ter chuvas isoladas à tarde, típica da época do ano, nas regiões do Triângulo Oeste, Sul, Campo das Vertentes e parte da região central. Capital mineira com sol entre nuvens, temperatura máxima em torno de 35 graus. Direto da Clima Tempo, Rui Brandos Reis.
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2: 6:26, e com a rotina corrida e acelerada atualmente, é comum que hábitos saudáveis sejam deixados de lado em busca por rapidez e praticidade. Além do consumo excessivo de produtos industrializados, outros hábitos durante as refeições podem atrapalhar o processo de emagrecimento e até auxiliar no ganho de peso. O momento das refeições vai muito além da escolha correta de alimentos e a atenção à alimentação é de extrema importância para a percepção de saciedade, como explica a nutricionista em Manhuaçu, Gabriele Godoy.
5: O bom hábito alimentar é quando a pessoa está conectada àquilo que está na frente dela. Então é aquele momento em que a pessoa sabe que ela precisa focar na alimentação. A gente chama hoje de atenção plena, o fato de você estar presente naquele momento. Acho que assim, esse é o melhor hábito para além, né, de comer frutas, verduras, legumes. É o melhor hábito que qualquer ser humano da face da Terra possa ter. Quanto mais rápido você come, menor a saciedade. Quanto mais devagar você come, maior a saciedade. Por quê? O nosso cérebro, ele tem um tempo para processar o que você está comendo, o que você está mastigando. Então, se você...

0: Você come em 10 minutos, nem deu tempo de chegar a mensagem para o seu cérebro de que você comeu e está satisfeito. Agora, se você demora ali 20 minutos, 30 minutos para terminar com aquela refeição, aí sim deu tempo do seu cérebro processar e aí a saciedade vem certinho.
1: A Gabriele também indica como deve ser o ambiente e momento da alimentação e reforça que existem sinais que o corpo oferece quando chega à saciedade.
0: Nunca comam na frente do celular, tablet, computador, televisão, por quê? De fato, o nosso cérebro, ele precisa estar naquele momento para ele se situar, para ele entender o que está acontecendo. Se você está comendo aqui, mas com o foco todo no celular ou na televisão, o seu cérebro não consegue processar com rapidez que você está comendo. Então, você vai comer um, dois, três, quatro, cinco biscoitos. Se a gente não prestar atenção naquele momento da refeição, infelizmente, a saciedade não vai vir. O primeiro sinal de saciedade é quando ela olha para aquele prato e não dá mais aquela vontade de mastigar, aquela vontade de continuar comendo. É o primeiro sinal. O segundo sinal é quando você simplesmente começa a pensar em outras coisas. Ah, o que que eu posso, por exemplo, fazer após esse momento? Ah, eu tenho que trabalhar, eu tenho que tomar um banho. Então, quando a atenção desliga daquele momento ali da comida, ali tá os primeiros sinais de que você de fato já está ficando satisfeito. E principalmente a rejeição. Então, a fome vai embora, a barriga para de roncar, porque lembrando, fome não é aquela vontade de comer que dá no meio do dia. Fome é barriga roncando. Essa é a principal diferença. E aí, se a barriga parou de roncar, sinal que você já está satisfeito e ali você pode encerrar a sua refeição.
1: A nutricionista também orienta ainda quais as principais mudanças alimentares que devem ser realizadas para a melhoria da saúde física, além de esclarecer quando um profissional é indicado para ajudar na reeducação dos hábitos.
0: Primeiro fato que a gente praticamente sempre faz e que atrapalha ali a longo prazo nas refeições, falta de atenção plena. Dentro da alimentação, por exemplo, a praticidade atrapalha muito. Então, às vezes, você come dentro de um pacote ali um biscoito ou toma um suco de caixinha, isso atrapalha a percepção de saciedade também a longo prazo. Sem contar alimentos industrializados que a gente compra para ter praticidade, uma farofa, uma salsicha, um tempero pronto. Isso a longo prazo pode atrapalhar a questão de saciedade, de absorção de nutrientes do nosso corpo. A ingestão de líquidos igual é extremamente impactante no fim, assim, ao longo do tempo. Por quê? Ingestão excessiva de líquidos ao longo da refeição vai atrapalhar sinal de saciedade. Então, assim, a gente tem que fazer o básico. Não adianta inventar moda. Come focado no prato, come focado ali no lanche que você está fazendo. Esquece distração, evita ultraprocessado, industrializado, que você não vai sofrer impacto ao longo da vida alimentar. E o nutricionista, ele deve intervir em todas as faixas etárias. Então, ali, a partir dos 8 anos de idade, a atuação do nutricionista para fazer essas intervenções que eu falei, ela já se faz importante para homens, para mulheres, independente do objetivo. O nutricionista é fundamental para conseguir fazer essas adequações de forma assertiva na sua rotina.
1: Agora são 6h30. E no próximo bloco do Jornal Regional você confere: Sul-Americano de Jiu-Jitsu tem atletas de Manhuaçu como medalhistas. E Procon orienta consumidores sobre prazo para resgate de valores em bets.
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3: O dólar inicia a terça-feira cotado em R$ 5,22, alta de 0,84%. O euro negociado em R$ 5,93, também em alta de 0,6%. Na região de Manhuaçu, café arábica, bebida dura tipo 6, safra nova, saca 60 quilos, inicia o dia cotado em R$ 1.533. Já o café arábica, Rio, saca 60 quilos, é negociado em R$ 1.007. Informações do site agrolink.com.br.
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3: 6h36. E Manhuaçu voltou a ser destaque no cenário esportivo internacional, desta vez com o jiu-jitsu. Três atletas da cidade conquistaram medalhas de prata e bronze em diversas categorias do Campeonato Sul-Americano, realizado no Rio de Janeiro, entre os dias 12 e 13 de setembro. O campeonato, que teve recorde de inscrições, elevou o nível da modalidade, como explica o treinador e membro da comissão técnica, o Gilberto Lopes.
4: Tivemos a realização do Campeonato Sul-Americano pela IBJJF, nos dias 11 e 12 de setembro, na cidade do Rio de Janeiro, né? Tivemos um número recorde de inscritos, mais uma vez. Tivemos atletas campeã na categoria absoluto, que foi a Nayane, destaque na faixa azul. Atleta Luíla Damiana, na faixa marrom, sendo campeã na categoria e terceiro colocado no absoluto. E o atleta Hugo Alves, que ficou em terceiro colocado, medalha de bronze. Tivemos um quarto atleta, infelizmente ele não conseguiu avançar das qualifiers.

das qualificatórias. E foi a primeira vez dele no campeonato, faixa azul estreando. É uma divisão bem difícil, mas todos tiveram um excelente resultado comparado com o alto nível que foi o campeonato. A nossa logística foi ir na quinta-feira para o Rio de Janeiro. Alguns atletas lutaram na sexta-feira. E o evento ele acontece com eliminações, né? Então, vem as qualificatórias, quartas de final, semifinal e final. As lutas

0: dinâmica, né? Mais uma vez, infelizmente, pela falta de apoio e patrocínio, a gente faz essa logística um pouco em cima da hora, às vezes até comprometendo um pouco o resultado dos atletas.
1: Entre as atletas femininas que disputaram a competição estava Nayane Teixeira, campeã da categoria super pesado e da categoria absoluto. Nayane destaca que o resultado foi a consagração de uma preparação com foco em detalhes para o campeonato.
2: Tem no sul-americano a categoria absoluto no super pesado. O absoluto, ele é uma junção de todos os pesos da mesma faixa. Então, né, eu sou faixa azul, aí no absoluto foram todos os pesos. Então, eu lutei com outras pessoas além da categoria. No sul-americano, sem kimono, foi a minha primeira vez competindo. Esse ano, a gente fez um plano de competições que eu estou indo mais em competições oficiais da CBJJ e da IBJJF. No começo do ano, eu fui no brasileiro com kimono, ainda estava na faixa branca, fui vice-campeã. Aí, dessa vez, eu fui no sul-americano e voltei campeã. Foi uma experiência muito legal, porque eu tinha feito um campeonato na faixa azul já, né, oficial também, e eu não tinha tido um bom resultado. A gente começou a corrigir as coisas que precisava, principalmente mental, que é muito fundamental a gente chegar com uma cabeça boa para lutar, ter, né, uma cabeça tranquila.
1: Outro destaque é o atleta Hugo Alves, medalhista de bronze, que destaca a sua trajetória no esporte para chegar à competição e reafirma que as medalhas são resultado de muito trabalho.
3: Iniciei a minha carreira aí competindo neste ano, né, 2020, e até hoje nós estamos aí ativos e presentes nos grandes campeonatos, sendo eles estaduais, sendo eles regionais, estaduais, nacionais. Tivemos também, né, a oportunidade de estar competindo internacionalmente. Esse ano, para mim, foi um ano bem positivo e a gente sempre busca melhorar mais e mais. Nós tivemos aí no Sul-Americano, né, que esse evento, esse campeonato de altíssimo nível, ele tem uma representação muito positiva para mim, para minha carreira, por tudo ao qual a gente vem almejando, vem conquistando e, graças a Deus, dando certo. Nós tivemos, sim, uma preparação positiva, né? Sabendo-se que, para estar presente junto dos melhores, nós temos que estar num nível bem páreo. Não é fácil. A gente está aqui pagando o preço e vendo o quão positivo é, né, o nosso esforço, porque aquilo que a gente vem, né, nós vemos plantando, a gente está colhendo, isso é muito prazeroso.
1: 6h40. Consumidores que possuem dinheiro depositado em plataformas de apostas esportivas devem ficar atentos ao prazo para solicitar o resgate dos valores. A orientação é que a retirada seja feita o quanto antes para evitar dificuldades após a desativação dos aplicativos e sites. De acordo com Glauco Macedo, coordenador do PROCON de Manhuaçu, a medida provisória publicada no dia 25 de setembro determinou a proibição da exploração e da publicidade das loterias de apostas de cota fixa em todo o território nacional.
4: Acabou a ilusão do dinheiro fácil, que estava destruindo tantas famílias aqui na nossa cidade. Não é mais permitido no Brasil. Isso vai, sim, ao encontro de tudo que nós já dissemos aqui. Isso é um absurdo, isso criava uma falsa ilusão nas pessoas, um extremo endividamento, em especial da classe mais desfavorecida, que é quem mais apostava nisso, eram bilhões de reais provenientes, inclusive, do Bolsa Família. Quer dizer, um absurdo completo, algo assim, ilusório, e que foi feito para captar dinheiro de quem mais precisa dele.
1: Segundo ele, desde a publicação da medida, não são permitidos novos depósitos ou apostas, mas os consumidores ainda têm um período para retirar voluntariamente os valores disponíveis nas plataformas.
4: Peço que o ouvinte preste muita atenção. Ninguém perdeu o dinheiro, mas existe um prazo curtíssimo. Desde o dia 25 de setembro, sexta-feira, está proibido colocar dinheiro novo ou fazer novas apostas. Porém, a lei estabeleceu que os apostadores têm, até o dia 5 de outubro de 2026, às 23 horas e 59 minutos, para fazer a retirada voluntária dos seus saldos. Ou seja, você tem praticamente uma semana para entrar no aplicativo

0: ativo e sacar o seu dinheiro de volta para a sua conta. Se a pessoa esqueceu, o cenário vai mudar completamente, tá? A partir do dia 6 de outubro, vai acontecer o que o governo chamou de apagão tecnológico. Os sites e os aplicativos serão totalmente desativados. Isso aqui é o apagão tecnológico. Então, se o senhor tiver problemas técnicos para receber depois desse prazo, o dinheiro não reclamado ou bloqueado será transferido para uma conta de custódia da Caixa Econômica Federal.
1: O Glauco também aborda os impactos do uso excessivo das plataformas de apostas.
0: Ela cria a atração, ela cria a armadilha, você entra na armadilha e a partir de então você se alimenta ali dentro daquela armadilha. É um ciclo vicioso. Então o governo aqui, com essa medida provisória, ela está pondo um fim a esse ciclo vicioso. Só que essa dependência psicológica, porque física nunca foi, né? Ela só te aterroriza e só te tira o seu dinheiro. Mas essa dependência psicológica, ela continua. O PROCON entende que o desespero dessas famílias, e é importante dizer que não há motivo para vergonha, tá? Vocês foram vítimas de um esquema projetado para viciar. Junto com a proibição, o governo federal lançou a terceira fase do programa de renegociação de dívidas, o Desenrola Brasil 3.0. O grande diferencial dessa etapa é que haverá uma priorização e atenção especial para as famílias cujo endividamento está associado ao esgotamento de fundos nas apostas online. Nos grandes leilões de dívida previstos para novembro de 2026, o Estado vai negociar diretamente com os bancos, repassando de forma integral descontos que podem chegar ou até ultrapassar 90% do valor da dívida para as famílias devedoras.
1: 6h44 e daqui a pouco você confere no Jornal Regional. Inscrições para mutirão de reconhecimento de paternidade se encerram nesta sexta-feira.
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5: Às 6h49, o Ministério Público de Minas organiza de 19 a 23 de outubro a 14ª edição do Mutirão Direito a Ter Pai em Manhuaçu. E o período de inscrições para quem deseja participar está se encerrando nesta sexta-feira, dia 2 de outubro. O mutirão oferece serviço de reconhecimento da filiação, seja espontâneo ou por meio de investigação de paternidade, além de oferecer auxílio jurídico em casos de necessidade de pensão alimentícia e outras questões, como explica o coordenador da unidade de Manhuaçu, o Davi Campos Pereira.
6: O mutirão oferece assistência jurídica integral e extrajudicial para garantir o direito à filiação. De forma totalmente gratuita, disponibilizamos exames de DNA para os casos em que há dúvidas sobre a paternidade biológica, além do reconhecimento voluntário de paternidade ou maternidade com encaminhamento direto para verbação em cartório. Também realizamos reconhecimento de paternidade socioafetiva e promovemos sessões de conciliação para resolver questões correlatas, como pensão alimentícia, regulamentação de guarda e direito de convivência. Caso não haja acordo amigável, a Defensoria Pública formaliza a ação judicial de investigação de paternidade para assegurar os direitos dos assistidos. A demanda que chega com maior frequência é, sem dúvida, a fixação de alimentos, ou seja, a pensão alimentícia, logo ao lado da regulamentação do regime de convivência. No momento em que a filiação é confirmada ou reconhecida, a mãe busca assegurar a divisão justa dos custos com alimentação, saúde e educação da criança. Simultaneamente, surge a necessidade de organizar os dias de visita e convivência com o pai, bem como a definição da guarda. O mutirão atua exatamente na raiz do problema. Aproveitamos o ambiente de diálogo para homologar acordos completos, resolvendo todas as questões familiares de maneira pacífica em uma única oportunidade.
5: Davi orienta ainda quem pode participar da campanha realizada pelo Ministério Público.
6: Podem participar as mães que têm filhos sem o nome do pai no registro, os filhos maiores de 18 anos que ainda não foram reconhecidos e também os próprios pais que queiram reconhecer voluntariamente seus filhos. Para o cadastro, é preciso apresentar a certidão de nascimento do filho, sem o nome paterno, documento de identidade com foto e CPF, comprovante de endereço e de renda, além do documento da representante legal em caso de menor. Também é fundamental indicar os dados de localização do suposto pai, como nome completo, telefone, endereço, para que a defensoria possa notificá-lo formalmente para comparecimento. O teste de DNA não é necessário em todos os casos. Quando o pai já reconhece espontaneamente o filho e não há dúvida sobre a filiação, o procedimento é rápido e consensual. Lavramos um termo de reconhecimento voluntário e o documento é enviado ao cartório de registro civil para

0: emissão da nova certidão. A perícia com exame de DNA é reservada exclusivamente para situações em que pai ou mãe têm incerteza sobre o vínculo biológico. Se o suposto pai se recusar a comparecer ou realizar o exame, a Defensoria Pública ajuiza a ação competente de investigação de paternidade na Justiça, na qual a recusa pode gerar a presunção jurídica de paternidade.
1: Agora, 6:53. E no próximo bloco você confere no Jornal Regional, o caminhão de cerveja tomba na BR-262 horas após acidente com 3 mortos e 45 feridos. E falha mecânica pode ter causado este acidente na região de Ibatiba.
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3: 6h57. Um caminhão carregado de cerveja tombou na manhã desta segunda-feira na BR-262 em Ibatiba. O acidente aconteceu no mesmo trecho onde um ônibus de excursão havia se envolvido em uma ocorrência grave cerca de 13 horas antes. O acidente com o ônibus registrado na noite de domingo deixou 3 pessoas mortas e 45 feridas. No momento do novo tombamento, um caminhão guincho trabalhava na retirada do ônibus local. A poucos metros dali, o caminhão que transportava cerveja também acabou tombando. Segundo informações divulgadas no local, o motorista e outro ocupante estavam no veículo, mas não sofreram ferimentos. De acordo com a polícia,

0: Polícia Rodoviária Federal, o ponto é conhecido como Curva da Ferradura e acumula registros de ocorrências envolvendo caminhões e carretas. A ocorrência reforça a atenção para o trecho, que voltou a registrar um acidente poucas horas depois da tragédia envolvendo o ônibus. Por falar neste acidente registrado em Ibatiba, no qual morreram 3 pessoas e deixou 45 pessoas feridas, uma falha mecânica pode ter causado o tombamento do ônibus, discussão que causou essa tragédia ali na região de Ibatiba no último domingo, dia 27. Segundo a Polícia Rodoviária Federal, testemunhas relataram que o veículo teria perdido freio ao passar pela chamada Curva da Ferradura no quilômetro 151 da rodovia. A informação preliminar e a causa do acidente ainda estão sendo investigadas. Uma equipe da perícia foi encaminhada ao local para analisar as circunstâncias do tombamento. O ônibus pertence a uma empresa de Contagem em Minas Gerais, retornava de Itaoca, em Itapemirim, no sul do Espírito Santo. Havia 48 pessoas no veículo. Agora, 6 horas 59 minutos. E termina aqui mais uma edição do Jornal Regional, uma produção do Tribuna do Leste, Rádio Manhuaçu. Trabalhos técnicos Naira Silva e Marcelo Costa. O Jornal Regional volta amanhã a partir das 6h20. Tenham todos uma ótima terça-feira.
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0: Bom dia para você, meu grande amigo. Bom dia para você, minha grande amiga. Mais uma vez estamos aqui, juntinhos na Rádio Manhã Iguaçu, iniciando mais uma Manhã do Ouvinte. É terça-feira, dia 29 de setembro, e é uma alegria enorme estar com você. No rádio, no site, no aplicativo, estamos juntinhos mais uma vez para fazer dessa manhã de terça-feira uma manhã sensacional. Parabéns para você que está de aniversário hoje, aplausos para você que está aí acompanhando a Rádio Manhã Iguaçu. Muito obrigado aí pela sintonia sempre, tá? Afinal de contas, você merece os aplausos e, acima de tudo, os nossos votos de muitas felicidades, muita saúde. Que esse ano seja um ano espetacular para você, é o que nós desejamos mais uma vez. Hoje também é o dia em que a igreja celebra Miguel, Gabriel e Rafael, arcanjos celebrados hoje. Dia de festa na igreja por São Miguel, Gabriel e Rafael, arcanjos. É o Dia Mundial do Coração, Dia do Petróleo, Dia do Paraquedista e o Dia do Anunciante. Um abraço para você que é anunciante e está com a gente aqui na Rádio Manhã Iguaçu, sempre acreditando e valorizando, acima de tudo, a sua presença, que essa presença maravilhosa é conosco aqui no nosso, na nossa história de 75 anos, essa grande emissora de Manhã Iguaçu e de toda a nossa região. Então, estamos mais uma vez com a bênção do nosso Deus e a proteção de Nossa Senhora Aparecida, Rainha e Padroeira do Brasil. Juntinhos, sempre com a mesma emoção.
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0: Palavras de otimismo e a mensagem dessa manhã. Você deve saber que mesmo quando as coisas não saem como você deseja, mesmo que a vida lhe amasse e pisoteie, você continua sendo tão valioso como sempre o foi. O que você deve se perguntar é quanto você vale de fato. Não importa o que passou, você é precioso demais. Valorize-se em toda e qualquer circunstância. E lembre-se que é preciso agir para alcançar o que você tanto quer. Palavras de otimismo e a mensagem de hoje na manhã da Rádio Manhã Iguaçu.
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0: E o nosso cantinho caipira está no ar. A gente sempre traz para você o cantinho aqui na Rádio Manhã Iguaçu. Desde ontem nós estamos iniciando o programa com o cantinho caipira. E é bom demais a gente poder trazer, então, esse momento especial da música raiz desde a abertura do programa Manhã do Ouvinte. Começamos ontem atendendo aos pedidos dos nossos amigos e amigas que diziam sempre assim: Nascimento, o cantinho caipira merece um pouco mais de tempo também de segunda a sexta. Então, é por esse motivo que estamos aqui com o cantinho caipira fazendo parte da sua vida desde a abertura do nosso Manhã do Ouvinte. E a nossa primeira música de hoje vai ser com André e Adriano. Lembra dessa aqui? A Jiripoca vai piar. Bom dia, bom dia!

0: E assim iniciamos a nossa manhã do ouvinte dessa terça-feira maravilhosa, com o Jean Giovanni cantando aqui De Que Planeta Você Veio, André e Adriano, A Giripoca Vai Piar. Manhã Açu está com o céu encoberto nesse momento, temperatura em 21 graus, umidade relativa do ar 86%. Daqui a pouquinho tem a previsão do tempo completinha com o meteorologista Rui Brandos Reis para você aqui na manhã da Rádio Manhã Açu. 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Bom dia para o Luizinho Gardingo, para o Juninho Gardingo, para a equipe toda do São João e do Gardim Guatacarejo, sempre ouvindo aí a Rádio Manhã Açu. Gente, daqui a pouco nós teremos Plantão Esportivo, nós teremos entrevista hoje com o professor Fernando Portes, Padre Carlos Altoé e o Igreja em Reflexão. Atrações para você a seguir aqui no nosso Manhã do Ouvinte. 7h40.
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0: E a boa notícia é aqui de Manhuaçu e fala do esporte. A etapa de futsal do módulo 2 dos Jogos Escolares de Manhuaçu foi encerrada sexta-feira passada no Poliesportivo Oswaldo Sade. Arquibancadas cheias, partidas movimentadas, títulos das categorias feminina e masculina foram definidos nas cobranças de penalidades após empates no tempo regulamentar. Decisão feminina, Escola Estadual de Manhuaçu, ex-polivalente, conquistou o título ao vencer a Escola Estadual São Sebastião do Sacramento por 5-4 nos pênaltis após o placar de 1-1. Jogo apertado, hein? Tempo normal. No masculino, o Colégio Tiradentes garantiu o troféu ao superar a Escola Estadual Renato Guzmán por 3-1 na disputa das penalidades, também após igualdade por 1-1 com a bola rolando. O evento reuniu estudantes, familiares e a comunidade escolar ao longo de toda a semana da competição. Então, parabéns a todos que participaram. O evento encerrou mais uma etapa bem-sucedida do calendário esportivo escolar do município. Crianças, adolescentes, jovens se divertindo aí e praticando atividade física nos jogos escolares. Aqui na etapa módulo 2 dos jogos escolares, futsal em destaque. Parabéns a todos que participaram, parabéns aí aos campeões. Parabéns também a todas as escolas envolvidas. É isso aí, incentivar o esporte, porque esporte é vida. Daqui a pouquinho tem mais para você, que na Rádio Manhuaçu vai seguir o nosso Cantinho Caipira e também a participação pelo WhatsApp 98818-8890.
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Para você que está chegando agora aqui na Rádio Manhuaçu, o Cantinho Caipira começou às 7h30. Abrimos o programa com o Cantinho Caipira. Tem sido assim desde ontem e vai ser assim de segunda a sexta também. No sabadão, aí é de 7 até às 8 da manhã, uma hora de duração. Já tivemos aqui Jean Giovanni, André Andrade, aliás, André e Adriano, e daqui a pouquinho vamos ter mais, tá? A seleção brasileira está jogando agora, partida amistosa contra a Austrália. O Brasil saiu na frente e acabou tomando o empate e acaba de tomar o segundo gol. Então, gente, ó, Austrália 2, Brasil 1. Jogo movimentado em 3 gols já no primeiro tempo, né? O Brasil saiu na frente, gol muito bonito, por sinal. Depois a Austrália empatou e agora virou o jogo. 2-1, 33 minutos da etapa inicial. Daqui a pouquinho a gente fala mais sobre esse jogo da seleção brasileira. Mas o cafezinho está servido. Deixa eu dar uma passada aqui no Zap Zap. O Emílio de Manhumirim está ligado aqui na Rádio Manhuaçu. Obrigado. A Fátima, do Sagrada Família, está dando bom dia para a gente. Quero abraço especial para você. Tem um bom dia também da Zileide Henrique, se comunicando aqui com a gente, no 988-18-8890. E amiga Zileide, bom dia para você. Bom dia também para o Cláudio e a Maria, estão lá no Jatobá, ligados aqui na 106.9. Grande Cláudio, aquele abraço para você, tá? Bom dia também para o Antônio Vieira, nosso amigão, mandando aqui a mensagem sobre São Miguel, São Gabriel e São Rafael, santos arcanjos de hoje, né? Um abraço para você. O Luciano, nosso amigão, o Alicate, lá de Cândido Salles, também tá ligado na Manhuaçu. O Alípio Ventura, bom dia, meu amigo, aquele abraço para você. Tem também aqui a presença do nosso amigão lá da Barra da

Limpo, o Edivaldo Lourenço já mandou aqui a mensagem, é o homem da sanfona. A Laís está no centro da cidade, no Beco do Lomeu, ouvindo a Rádio Manhã Sua. Meu amigo Paulinho, grande Paulinho do bairro Colina, um abraço para você, tá aí ligado, né? A gente chama ele de Paulinho do Bom Pastor, tantos anos e tantos anos trabalhando na matriz do Bom Pastor. Então, bom dia para você e obrigado aí pela sintonia, tá, amigão? Agora são 7h48 da manhã. Cantinho Caipira trazendo o Trio Parada Dura. Um dos maiores sucessos do trio. É o Barco de Papel.

0: A Chitãozinho Chororó interpretando Berenice Azambuja, é disso que o velho gosta. Pra fechar o nosso cantinho caipira de hoje, e amanhã tem mais, desde a abertura do nosso Manhã do Ouvinte.
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1: Loterias em destaque, vamos aos números sorteados ontem para você aqui na Rádio Manhã Sul. Destaque então para o sorteio da Loto Fácil. Concurso 3791 teve um ganhador e as dezenas sorteadas são 01, 02, 04, 06, 08, 09, 11, 12, 13, 14, 15, 16, 19, 24 e 25. Vamos à quina, concurso 7129, prêmio principal, não saiu para ninguém, acumulou. E os números são 14, 22, 37, 42 e 60. Mais loterias amanhã.
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14: E o Padre Carlos Alto é chegando aqui na Rádio Manhuaçu com a Igreja em Reflexão. Padre Carlos, muito bom dia, seja bem-vindo.
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15: Bom dia, meu amigo, bom dia, meu irmão, bom dia, Luiz Nascimento. Grande abraço, bênçãos de Deus na sua vida. Bom dia a toda a equipe do Manhã do Ouvinte. Bom dia, ouvintes, bom dia, telespectadores. Que Deus abençoe nossas famílias e nossos lares. Bom dia, trabalhadores e trabalhadoras, viajantes, motoristas, orações e preces. Aos doentes, enfermos, famílias enlutadas, aos idosos. Bom dia aos que continuam sintonizados na palavra, lendo na Bíblia o livro de Daniel. Responsabilidade e compromisso de todo bom cristão neste mês dedicado à Bíblia, à palavra de Deus. Nosso bom dia aos catequistas e catequizandos, ministros extraordinários da palavra da Eucaristia, aos que colocam a vida a serviço dos que mais necessitam. Rezem comigo, Igreja em Reflexão, o Salmo 137. Perante os vossos anjos vou cantar-vos, ó Senhor. Ó Senhor, de coração eu vos dou graças, porque ouvistes as palavras dos meus lábios. Perante os vossos anjos vou

0: cantar-vos, e ante o vosso templo vou prostrar-me. Eu agradeço vosso amor, vossa verdade, porque fizestes muito mais que prometestes. Naquele dia em que gritei, vós me escutastes e aumentastes o vigor da minha alma. Os reis de toda a terra hão de louvar-vos, quando ouvirem, ó Senhor, vossa promessa. Hão de cantar vossos caminhos e dirão, como a glória do Senhor é grandiosa. Glória ao Pai, ao Filho e ao Espírito Santo, como era no princípio, agora e sempre. Amém. Perante os vossos anjos, vou cantar-vos, ó Senhor. Prezado ouvinte, querida família, dentro do mês da Bíblia, profecia de Daniel, livro de Daniel, hoje nós temos o tema Deus faz justiça aos inocentes. O capítulo 13 do livro de Daniel conta a história de Susana, nome hebraico que significa lírio, símbolo da pureza. Ela é uma mulher jovem, justa, respeitada e fiel a Deus. Ela vive sua vida com dignidade, mas passa a ser observada e desejada por dois anciãos, homens que tinham autoridade e poder dentro da comunidade. Ao invés de respeitá-la, eles se deixam levar pelo desejo sexual e tentam obrigá-la a ceder. Quando Susana recusa, eles usam o poder que tem para ameaçá-la, ou ela se submetia aos desejos deles, ou seria acusada injustamente. Diante disso, Susana escolheu permanecer fiel à verdade, mesmo sabendo que isso poderia custar sua vida. Susana é símbolo de resistência diante das injustiças, ameaças e violência. Mesmo sendo inocente, Susana não foi escutada. Sua palavra não teve valor diante dos homens que a acusam. Isso é muito atual. Quantas mulheres são desacreditadas quando denunciam uma violência? Quantas vezes a culpa é colocada sobre elas, como se fossem responsáveis pelo que sofreram? A história de Susana, caro ouvinte, querida família, revela essa injustiça estrutural, onde a vítima é transformada em culpada. Deus ilumina, Deus fortalece, e para os justos, Deus revela o verdadeiro caminho e o verdadeiro sentido da própria vida. Pai nosso que estais no céu, santificado seja o vosso nome. Venha a nós o vosso reino, seja feita a vossa vontade, assim na terra como no céu. O pão nosso de cada dia nos dai hoje, perdoai as nossas ofensas, assim como nós perdoamos a quem nos tem ofendido. E não nos deixeis cair em tentação, mas livrai-nos do mal. Amém. A você, Luiz Nascimento, e toda a equipe do Manhã do Ouvinte, aos ouvintes, telespectadores, famílias, grupos e pastorais, cristãos, católicos, estão aí comprometidos com a palavra de Deus. Grande abraço, bênçãos de Deus e até o nosso próximo encontro. Igreja em Reflexão.
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0: Sim, trazendo a informação importante, a presença do Padre Carlos com a evangelização aqui no Igreja em Reflexão. Padre Carlos, até amanhã, e hoje às 11h30 tem o Caminho Verdade e Vida. O Padre Lucas, da Paróquia Bom Pastor, vai estar conosco aqui na Rádio Manhuaçu, dando sequência à programação religiosa de hoje para você na Rádio Manhuaçu. 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São João e Gardingo Atacarejo. 8h09 da manhã, vamos à informação do tempo. Nós temos Manhuaçu, neste momento, com céu encoberto, a temperatura em 21 graus, umidade do ar em 83%. Rui Brando Zeis e a previsão para hoje, nesta terça-feira. Bom dia!
1: Olá, bom dia! Sol entre nuvens durante o dia em todos os municípios da Zona da Mata. Temperatura máxima em Manhuaçu, úmida em Alto Jequitibá, Espera Feliz, em torno de 30 graus. O calor combinado com a alta umidade poderá organizar chuvas isoladas no final da tarde e início da noite na região. Também podemos ter chuvas isoladas à tarde, típica da época do ano, nas regiões do Triângulo Oeste, Sul, Campo das Vertentes e parte da região central. Capital Mineira, com sol entre nuvens, temperatura máxima em torno de 35 graus. Direto da Clima Tempo, Rui Brando Reis.
0: Até amanhã, Rui Brando, obrigado pelas informações. E um grave acidente foi registrado domingo à noite, no quilômetro 99, na BR-458, em Inhapim. Segundo informações, o Everton Henrique de Lima conduziu uma motocicleta pela rodovia quando atropelou um idoso que caminhava pelo local. Após o atropelamento, o motociclista caiu ao solo, sofreu ferimentos graves. O Everton não resistiu e morreu ainda no local do acidente. O pedestre atropelado foi socorrido, encaminhado para Ipatinga, apresentando múltiplas fraturas. As circunstâncias do acidente ainda estão sendo apuradas pelas autoridades. Mais notícias a qualquer momento. E vem aí o Plantão Esportivo, 8h11.
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1: De volta com você na manhã da Rádio Manhuaçu e agora o nosso Plantão Esportivo no ar. E nós temos aqui no estúdio já Ana Flávia Domingos. Oi Ana, bom dia.
2: Bom dia Luiz, bom dia também para os ouvintes do Manhã do Ouvinte que nos acompanham.
1: Ana Flávia, vamos começar falando aqui sobre a seleção brasileira. A partida está no intervalo na Austrália. Semana passada, sexta-feira, o Brasil empatou de 1-1, empatou no finalzinho, né? No jogo de hoje, o Brasil saiu na frente, tomou o empate, tomou a virada e agora empatou. Tá de 2-2 o jogo, né?
2: Isso, tá de 2-2 o jogo, o intervalo, como você destacou. Achei que poderia ser diferente em relação ao jogo passado, né? Como a gente destacou ontem, aqui ele começou num esquema diferente, num 4-3-3, jogando com três meias ali, com a estreia do Bom Tempo do Santos também, tinha essa expectativa em relação a esse jogador, com 7 mudanças ali na equipe, e aí consegue fazer o primeiro gol com o Wanderson, que pra mim, se não for o melhor, é um dos melhores da seleção nesse jogo até o momento, e aí consegue fazer foi um belo gol até, e aí depois acaba sofrendo um empate, acho que uma falha ali do goleiro do Brasil, o Otávio, acaba falhando ali no primeiro gol. A princípio tinha marcado impedimento ali, mas jogador que o último que toca na bola é da seleção brasileira, então o impedimento ele não existe, essa é a regra do jogo. E posteriormente consegue a virada num belo chute de fora da área também, a seleção da Austrália, e consegue fazer, né, virar esse jogo para 2-1. Acho que a seleção brasileira acabou sentindo um pouco o gol que acabou sofrendo. Acho que é normal pelo fato de ter muitos jogadores novos, mas a gente tá falando de amistoso, então não tem nada a perder. A gente sabe que tem um peso se perder o jogo, mas ali não é uma competição nem nada, acho que não tem a necessidade, né, de passar esse nervosismo todo. E aí depois consegue, mas no finalzinho, com o Rafinha, empatar o jogo em um pênalti que o Danilo acaba sofrendo. Então, 2-2 esse jogo, tá no intervalo. O Vinícius Júnior tá jogando muito mal, não conseguiu entrar no jogo até o momento. Acho que tá faltando um pouco também esse toque ali pra ele, mas nas oportunidades que ele teve, ele não conseguiu fazer aquilo que ele faz muito bem. Inclusive, já não tá jogando bem lá no Real Madrid, né, nesse início de temporada, e também não conseguiu passar isso pra seleção brasileira. Vamos ver aí como é que vai ser esse segundo tempo.
1: Eu concordo com você com relação aí a nervosismo. Não se justifica porque, embora sejam jogadores jovens, são jogadores todos atuando em seus clubes, né? Então é a moçada que está aí rolando a bola, jogando bem nos clubes e chega na seleção, vem esse negócio de nervosismo. Né? Vamos aguardar o segundo tempo. Ô Ana, ontem, aliás hoje vai seguir, né, a Liga das Nações, tem um jogão hoje, hein? 3h45, Espanha e Croácia. Boa pedida para tarde, né?
2: Ótimo jogo para a gente ver aí como é que estão, né, essas equipes depois da Copa do Mundo, a Espanha que vem bem, né? Então, assim, vamos ver aí como é que vai ser esse jogo. Deve ser. São os primeiros jogos aí dessas seleções europeias, né? A Espanha acabou ganhando a Copa do Mundo. Mas vamos ver aí como é que vai ser esses jogos aí europeus. Lembrando que essa Liga das Nações ela acontece somente ali com os times da Europa. Por isso, tem algumas seleções que estão jogando com times inferiores, é o caso da seleção brasileira, porque não consegue fazer os jogos com as seleções europeias.
1: Isso aí. Agora, nós tivemos numa partida amistosa da seleção do Uruguai, uma baixa considerável, né? Porque o Arrascaeta estava lá jogando e acabou quebrando um dos punhos e vai desfalcar o Flamengo, inclusive em jogos decisivos, porque pelo jeito vai ter que passar por uma cirurgia e a recuperação não é rápida, né?
2: Isso, exatamente. Ele sofreu uma fratura no punho durante esse amistoso contra a Coreia do Sul ontem, né? E aí, processo cirúrgico, então tem toda essa questão. A gente sabe que é o punho, então ele pode voltar antes pelo fato de ser o punho e não estar utilizando ali as pernas.

0: né, para poder correr, mas dependendo do jeito que cair ali, pode ser uma fratura ainda mais grave. Então, infelizmente tem essa baixa, né, para o Flamengo, vai acabar desfalcando, como você falou, em alguns jogos. Ainda não tem estimativa de quanto tempo, né, que ele vai ficar fora, mas vai precisar passar por um processo cirúrgico. E o Flamengo tem a expectativa de conseguir recuperá-lo o mais rápido possível, porque está disputando o Brasileiro e a Libertadores aí já na reta final.
1: É um prejuízo enorme, porque o Arrascaeta vinha começando a pegar o ritmo de jogo, né?
0: É, sim, eu até cheguei a falar isso, que quando a idade vai chegando, o jogador ele tende a ter mais lesões. É o que acontece com o Arrascaeta, ele tá com 32 anos, salvo engano, 31 ou 32 anos. Então, o físico dele já tá pegando. Agora que ele tava pegando a engrenagem, né? E aí tem essa lesão aí, é um jogador do Flamengo titular, né? Muito importante. Vamos ver aí como é que vai ser esses próximos passos aí dessa recuperação.
1: 118 dias por conta de lesão, ele ficou fora, né? E agora pode novamente desfalcar a equipe flamenguista em jogos decisivos. Ontem, pelo Campeonato Brasileiro da Série B, a segunda divisão, o América recebeu o time do Juventude na Independência. É o seu campo lá em BH, lá no Horto, né? Bela região do Horto, em BH, nossa capital. E o América fez o que está fazendo, né? Perdeu mais uma, de 1 a 0 para o Juventude.
0: É, né? Não era novidade. Eu acho que seria surpresa se o América conseguisse vencer, né, Luiz?
1: Verdade, verdade.
0: Não tem mais expectativa, não tem nem mais o que falar mesmo assim. É do América, lembrando que o Juventude agora subiu, né, na tabela, tá na segunda colocação. Até cheguei a falar ontem que vai ter muita troca de posição aí entre o quinto colocado e o primeiro também, pelo fato de ser uma distância muito pouca em relação aos pontos. Então, assim, Juventude consegue subir duas posições, Fortaleza acabou caindo uma posição, e aí todos têm 30 jogos aí. Então, perde esse jogo por 1-0, não é surpresa, ainda mais tratando de jogando com um time que tá lá em cima na tabela, e continua afundado ali na zona de rebaixamento, né, com 17 pontos na 19ª colocação.
1: E hoje, para fechar a rodada, essa rodada é a rodada de número 30, né, da competição, tem o jogo da parte de baixo da tabela, né? O Botafogo vai receber na sua arena, lá no estádio Santa Cruz, interior de São Paulo, a Ponte Preta. O Botafogo é 16º com 32, está coladinho ali na zona de rebaixamento. Depois dele, o Avaí, 17º, com 30. E a Ponte Preta, que é a lanterna, é a adversária de hoje, a Macaca, na 20ª colocação. 13 pontos até agora. Que campanha pífia, né?
0: Não chega nem... Não sei se tem nenhum argumento para explicar a situação da Ponte Preta, né? Eu acho que pífia ainda é pouco.
1: É pouco, né?
0: Lembrando também, né, que o campo ali da Ponte Preta, ele tá muito mal conduzido ali, né? Não tem ninguém ali preocupado com o gramado. Muito ruim o gramado da Ponte Preta ali.
1: Moisés Lucarelli.
0: Eu acho que é reflexo do time também, né? Sim, esse cuidado. Sim. Só que eu não sei como que a Confederação Brasileira de Futebol, a CBF, deixa jogar nesse campo. Acho que é um problema muito grande, porque isso pode afetar também lesões em jogadores, no condicionamento do jogo também. Então, acho que é reflexo muito do time também, que não vem tendo desempenho. 13 pontos é muita pouca coisa. Para ter noção, são 4 vitórias no máximo em 30 jogos. É muita pouca coisa.
1: Não merece ficar na Série B, né?
0: Não.
1: Tem que ir para a Série D, né? Nem passar pela C, direto para dele. Ana Flávia, o Crystal Palace lá da Inglaterra está pensando em levar o meio-campista Danilo do Botafogo e da seleção brasileira. Você acha que dessa vez ele vai?
0: Ah, ô Luiz, não sei, né? Porque ele teve uma proposta, mas a princípio era para, salvo engano, era para a Arábia, ele não queria ir e tudo mais. É uma porta de entrada para a Europa, né? Ele acabou indo, mas acabou que não deu certo, aí volta pro Botafogo. Tinha expectativa dele ir pro Palmeiras, mas acabou não indo, tanto tem até uma declaração depois. E aí agora tem essa expectativa do Crystal Palace. Acho que é um time de menor expressão ali, mas dependendo do seu desempenho, você pode chegar em outra...
1: Mas tá na Premier League, né?
0: Mas tá na Premier League. A gente fala muito do Ryan, que tá no Bournemouth, né?
1: Sim.
0: Mas tem tido desempenho, isso pode acarretar também numa contratação de um time maior, e a gente fala do Liverpool, do Manchester, do Chelsea ali, do City também. Então, tem essa expectativa. Acho que Acho que não vai, não, né? Mas eu acho que depende também muito do que vai ser o Botafogo daqui pro final do ano, né?

0: uma situação muito conturbada, pode ser uma forma de voltar para os holofotes dele, né? Mas vamos ver aí o que, que vai decidir, né? Tanto ele quanto os empresários, né? E também o time inglês.
1: Ana Flávia, muito obrigado aí pela presença. Tem algum destaque mais que você trouxe aí?
0: Não, somente esse mesmo. E aí amanhã a gente volta para falar da seleção brasileira, né? Desse segundo tempo aí da seleção. Mas teve mudança, só pegando aqui, o Rafinha deixou o campo para a entrada do Endrick. Sim. Após sentir desconforto na coxa. Então, uma preocupação aí pro Barcelona, né? Então, vamos aí ver como é que vai ser. Mas, a princípio, é isso. Saiu o Rafinha, Bruno Guimarães. E o Bruno Guimarães acabou assumindo a braçadeira de capitão. Essa foi a única mudança até o momento da seleção brasileira aí para esse segundo tempo contra a Austrália.
1: 5 minutos, 2-2, segue o placar, até amanhã.
0: Até amanhã, Luiz, amanhã a gente volta.
1: Plantão Esportivo aqui na Rádio Manhã Açu com a presença da Ana Flávia, de volta amanhã.
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1: Daqui a pouquinho nós teremos o podcast Manhã do Ouvinte, Tribuna do Leste, hoje com a presença do professor Fernando Portes, e o tema vai ser trânsito. Você pode acompanhar aqui no rádio em 106.9, também pelo YouTube, canal Tribuna do Leste, inclusive com imagens, porque vamos estar direto do estúdio da TV Tribuna do Leste. Enquanto isso, Maiara e Maraíza e Ferrugem.

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1: Bom dia para você que está acompanhando o YouTube nesse momento. Aqui é o canal Tribuna do Leste, sempre com muita informação. Não só o nosso podcast, mas um conteúdo maravilhoso que você encontra aqui no podcast Tribuna do Leste, Manhã do Ouvinte, agora simultaneamente com a Rádio Manhuaçu. E nós estamos recebendo hoje o professor Fernando Portes para falarmos de trânsito, como eu falava mais cedo, aqui no programa da Rádio Manhuaçu. Professor, bom dia.
2: Luiz, bom dia. Bom dia a todas as pessoas que estão nos vendo, né, nas redes sociais e também nos ouvindo. Hoje, a temática trânsito, que é um assunto de extrema relevância, nós vamos compartilhar com vocês a partir de agora.
1: Só para a gente dar aqui uma valorização, semana passada, dia 25, na sexta, encerrou a Semana Nacional do Trânsito, que inclusive é motivada pelo Código de Trânsito Brasileiro, né?
2: Exatamente, Luiz. A Semana Nacional do Trânsito, ela é instituída pelo órgão executivo de trânsito todo ano, nos dias 18 a 25 de setembro. O Brasil para criar uma conscientização. Tudo bem que nós temos uma fala muito peculiar, né? Por que fazer uma campanha de trânsito apenas em uma semana? Na verdade, é a semana que se para poder evidenciar a responsabilidade. E esse ano, a temática envolve empatia, envolve pessoas, envolve olhar para o outro. A temática é chamada de, no trânsito, enxergar o outro também é salvar vidas. Com esse tom de trazer para você essa responsabilidade legal pela vida do outro e pela sua vida também. Empatia.
1: Muito bom, empatia, enxergar o outro é valorizar a vida, isso é muito importante. Agora, meu amigo, aqui em Manhuaçu a gente tem tido um problema sério, que nos cruzamentos parece que tem muita gente que não está enxergando o outro. Isso tem gerado colisões graves, né? E que podem, inclusive, causar até morte. E aí, como que a gente pode melhorar a situação de Manhuaçu na sua visão de homem do trânsito?
2: Infelizmente, quando se fala de cruzamento, Luiz, eu estou falando de zona de conflito. Entenda uma coisa, o cruzamento ele vai envolver duas vias. Em Manhuaçu nós temos uma via, um local muito peculiar, que tem tido vários acidentes, acredito que nós vamos falar, né, sobre esse local, que é o chamado Trevo do Zebu, onde nós temos ali uma via de trânsito rápido e aquela via que corta, né, para dar sentido aí ao bairro Alfaçu. Cruzamento, zona de conflito, zona de perigo.

aonde merece redobrar a atenção, e diminuir a velocidade. Lamentavelmente, nós temos assistido, nós temos presenciado situações de inconveniência nos cruzamentos de Manhuaçu. E, se nós formos levar em consideração, nós temos aí vários motivos, né, peculiares para tal. Nós temos aí a responsabilidade humana, nós acabamos de falar agora, né, enxergar o outro.

0: Infelizmente, pode ceifar vidas, pode ceifar pessoas que, infelizmente, não tinha nada a ver com aquela situação por um ato de irresponsabilidade. Traduzindo, cruzamento, zona de conflito, zona de perigo, aonde merece uma atenção redobrada.
1: Você falou assim, citando especificamente a questão, né, do trevo da Zebu, que é o trevo ali na confluência da Tancredo Neves com a BR-262, onde você acessa vários bairros, né? Pode acessar o sentido Vitória ou Belo Horizonte da BR-262, pode acessar Pouso Alegre, Alfa Sul, ganhando também o São Vicente e outros bairros. Ou seja, é um local de intenso fluxo de veículo.
0: Sim.
1: Essa atenção, ela tem que ser redobrada pela parte dos motoristas, condutores de veículos e também dos motociclistas, porque a gente tem percebido que a maioria dos sinistros ali envolvem veículos, automóveis e motos, né? E quase sempre a gente vê aí as imagens acontecendo, e é realmente muito danoso, né?
0: Exatamente, Luiz, você acabou de falar que agora, quando eu falo de trânsito, eu falo de coletividade. Eu tenho que ter em mente que trânsito é espaço coletivo, é direito de ir e vir, a palavra-chave, com segurança e com autonomia. A segurança nós devemos proporcionar, a autonomia é o ato de você ter a segurança de chegar ao seu destino final. E nesse compartilhamento que você falou, quem são os condutores? Então, nós temos que nos responsabilizar. Nós temos os motoristas, nós temos os motociclistas, temos os ciclistas e até os pedestres também.
1: Sim,
0: Ou seja,
1: fazem parte do trânsito, né?
0: fazem parte do trânsito, é o conjunto de agentes responsáveis por essa situação. Porém, nesse local em destaque, né, o chamado Trevo do Zebu, para quem mora em Manhuaçu, consegue ter uma dimensão maior dessa minha fala, é um local que já tem sido uma zona de perigo de forma iminente. Ou seja, nós temos ali vários sinistros acontecendo, principalmente envolvendo motocicletas, né, ou motociclistas. Enfim, situações que precisam ser evitadas, porque quando não é uma situação de morte, você vai ter aí várias intercorrências que vai envolver, né, uma anatomia corporal, que a pessoa vai ficar impossibilitada de trabalhar por longos meses. E nesse local em especial, nós temos ali uma via de trânsito rápido, que é uma rodovia, que os veículos estão numa intensidade maior. Então, assim, a preferência, né, pelo Código de Trânsito Brasileiro é quem está trafegando ali nessa rodovia. Porém, vale ressaltar que todos os condutores, todos em sua totalidade, motociclistas e motoristas, ao avistar o cruzamento, precisa redobrar a atenção. Os motociclistas nunca, em hipótese alguma, devem fazer atos de ultrapassagem juntamente com o veículo que está percorrendo aquele cruzamento. Como, por exemplo, eu estou sentido Manhuaçu, Reduto, ou Reduto Manhuaçu, tanto faz. E você observa aquele cruzamento. Aí, de repente, aquele caminhão, enfim, aquele veículo maior, ele dá aquela lentidão, ele diminui a sua velocidade e o motociclista por si só passa, né, na lateral e vai sentido ambos os lados de uma intensidade maior. De repente, quem está cruzando, né, quem faz essa confluência do cruzamento, ao fazer, né, essa passagem, ao trafegar pelo local, lamentavelmente acaba colidindo com o motociclista. Ou o motociclista colidindo com essa pessoa, justamente aonde, Luiz? Na porta, né? Tanto do condutor, quem está manejando ali, quanto do motorista. Ou seja, percebe-se um ato de imprudência e responsabilidade e não olhar para o outro em sua totalidade. Lembrem-se, você que me ouve, você que me vê, ao avistar um cruzamento, redobra a atenção, diminui a velocidade. O Código de Trânsito Brasileiro, a partir do artigo 28, se não estiver equivocado, vai falar sobre essas regras específicas de cruzamento. E é muito claro, redobrar a atenção, diminuir a velocidade, faz com que você evite situações de intercorrência e você pode manter a sua vida.
1: Professor Fernando Portes, ele é especialista em trânsito, falando com a gente hoje aqui na Rádio Manhã Sul e também no podcast Tribuna do Leste, Manhã do Ouvinte. Eu estava observando você falar, né? Você disse que o fluxo de veículos diminui, tem um cruzamento e as motocicletas não param. A motocicleta é um veículo que dá realmente

0: É uma facilidade muito grande, uma agilidade. E, convenhamos, é muito difícil você ficar atrás dos carros, né?
1: Sim.
0: Mas existem duas situações. Uma situação, que é a chamada passagem.
1: Sim.
0: É que você não atinge a via pela contramão.
1: Sim.
0: E aquela que é uma ultrapassagem utilizando a contramão numa faixa contínua.
1: Exatamente.
0: Infelizmente, a gente tem observado que a maioria, quase 100% dos motociclistas que estão em Manhuaçu, que utilizam aqui a BR-262, estão utilizando a contramão, fazendo ultrapassagens num local totalmente proibido. E eu observo em alguns casos, numa velocidade até acima, né, da determinada para aquele local, porque, embora seja rodovia BR-262, é perímetro urbano da cidade.
1: Sim.
0: Né? Então tem uma regulamentação. Aqui, por exemplo, tem trecho de 40 quilômetros, tem trecho de 30, tem trecho de 50, e a gente tem percebido que o pessoal tem exagerado nisso aí. É uma causa e é uma falha humana e um descumprimento também da legislação, não é, professor?
1: Com certeza. Quando você fala que a pessoa faz, né, essa ultrapassagem, que a ultrapassagem vai atingir aí a contramão de direção, se nós pegarmos o escopo das estatísticas, a ultrapassagem é uma das manobras mais perigosas, juntamente aí com excesso de velocidade. Então, ou seja, se esse motociclista ou até mesmo qualquer outro condutor que efetuar uma ultrapassagem sem observar a segurança do outro e a segurança permissiva da via, pode ter situações de intercorrência. E vale ressaltar também que a motocicleta nos proporciona essa liberdade, essa autonomia. Nós temos aí cumprimento de tempo, né, em relação a algo que eu acabei de comprar, seja um entregador, enfim. Então, nós temos que ter a atenção redobrada, temos que ter o cuidado redobrado, porque, lamentavelmente, Luiz, se não se pensar em algo para ser feito, né, numa forma imediata e rápida, nós vamos, cada dia que passa, toda semana, semana passada, por exemplo, indo para a faculdade para ministrar aula à noite, o trânsito está intenso, horário de pico, né, que é um horário muito convencional, muito característico, os horários de pico, ficar mais acentuado o local, eu presenciei, assim, coisas de minutos ali, dois acidentes com motocicletas no trevo do Zebu, onde justamente é um cruzamento que merece uma atenção, merece um cuidado e tem sido um local, assim, com vários acidentes cotidianamente falando.
0: Professor Fernando, para a gente já partir para o encerramento, nosso tempo ele é curto, né? Do ponto de vista, assim, de intervenção, das autoridades, né? Até pouco tempo nós tínhamos aqui em Manhuaçu, inclusive lá no trevo da Zebu, tinha um radar, né, que obriga a pessoa a diminuir a velocidade. Eles foram retirados com a expectativa de que outros sejam instalados. A gente sabe que aqui no país é assim, né? Você tem uma programação, tem uma previsão, mas nunca se cumpre, né? Sempre se gasta mais tempo. E que tipo de intervenção poderia ser feito naquela região, sobretudo, que já que a gente pegou esse local, né, para trazer como tema aqui da nossa entrevista de hoje, para melhorar isso aí, para diminuir esse trânsito, tendo em vista que a gente sabe, né, que há realmente esse descuido por parte dos motoristas, motociclistas, nesses casos, hein?
1: Nós temos aí duas intervenções iminentes. Nós temos uma intervenção que é a intervenção que já existia, que você acabou de compartilhar agora, os redutores de velocidade, a partir, né, desses radares eletrônicos, eles favorecem. Tá? Ainda que a pessoa pense assim, não, ele não resolve, tá, mas ele consegue minimizar o impacto, porque,
0: sim,
1: a pessoa, obviamente, ela não vai querer ultrapassar, né, um radar e ter que pagar uma multa altíssima, ter uma pontuação até gravíssima por excesso de velocidade na sua CNH.
0: É porque se o radar tem uma velocidade regulamentada de 50, ninguém passa no limite, vai passar a 40. Ou seja, houve uma diminuição enorme, né?
1: Exatamente. E isso que você acabou de falar é um ponto de partida, porque se esse radar, né, tem um quantitativo específico, automaticamente aquela pessoa vai ser obrigada a diminuir a sua velocidade e o fato de ter um impacto menor. Então, a intervenção primária. E vale ressaltar que a BR, né, a rodovia, ela é uma jurisdição federal, então os órgãos federais precisam ter esse olhar. Óbvio, né, que a prefeitura, os órgãos competentes, né, a gestão pública pode se fazer

0: todas essas parcerias para poder dar celeridade e buscar primeiro, né, uma gestão de tráfego eficiente com o planejamento do local para se pensar em densidade e fluxo, principalmente colocar algo de valor exato para que a pessoa possa executar. E também, não posso deixar de falar, que eu sempre bato nessa tecla, da educação para o trânsito, né?
1: Sim.
0: A educação para o trânsito, que envolve aí a conduta dos condutores, motociclistas, motoristas, ciclistas. Nós somos corresponsáveis em ver esse cruzamento, em ter uma tomada de decisão segura e diminuir a velocidade. Lembrando do acróstico, para poder finalizar, das técnicas da prevenção de acidentes, né? KPDH, conhecimento, atenção, decisão, previsão, olha só, previsão e habilidade. Ou seja, pega essas técnicas, coloca no dia a dia, nós vamos conseguir evitar situações de intercorrência no dia a dia.
1: Eu sei que ninguém gosta.
0: Sim.
1: Ninguém gosta, mas eu tenho que perguntar, né? Provisoriamente, não seria interessante quebra-molas?
0: Luiz, por se tratar de uma via de trânsito rápido, eu sabia que você estava pensando em fazer essa pergunta, pelo fato de, por ser uma via de trânsito rápido e por ser próximo a um cruzamento, e justamente aquele local, ele te permite uma velocidade compatível, talvez eu vou aumentar as colisões de traseira.
1: Sim.
0: Aí a pessoa tem que ter, né, o condutor tem que ter a distância de seguimento do veículo que está à frente. Eu vou aumentar, eu vou tirar um
1: Nós
0: problema daqui...
1: Nós voltamos à parte preventiva, né?
0: A parte preventiva. Eu vou tirar um problema daqui e aumentar outro aqui. Hoje, talvez, uma eficácia melhor e mais atuante seria retornar com esses radares eletrônicos para poder ter essa diminuição. Eu sempre parto do pressuposto. Professor, vai resolver? Ainda que não resolva, mas pelo menos minimizar o impacto para não ter algo de forma incidente. Isso vai acontecer, com certeza.
1: E se nós tivéssemos uma intervenção naquele trevo, né, da confluência ali da 262 com a Tancredo Neves, a exemplo do que aconteceu com o trevo do Trabalhador, mudando ali o sentido?
0: Também. É? Também. O que aconteceu no trevo do Trabalhador é algo assim inteligente, tem que se falar dessa forma, óbvio, né? Agradar a todos, lamentavelmente isso vai acontecer, ainda mais se tratando de um município onde todo mundo, né, tem as suas opiniões formadas. Agora, mudar essa dinâmica, né, de confluência após um estudo de viabilidade técnica é um caso a se pensar. Justamente, Luiz, porque se aquele local ele tem um alto índice de acidente de forma recorrente, aonde se observa campanhas já foram feitas, radares já foram instalados, e ainda permanece essa incidência, tem que se pensar outras situações para poder evitar. O que não pode é permanecer da forma que está. E fica aí uma sugestão muito favorável e positiva.
1: Professor Fernando Potts, eu quero te agradecer muito pela presença aqui, trazendo sempre essas orientações por demais importantes na Rádio Maior Sul e também aqui no Tribuna do Leste pelo YouTube. E até a próxima.
0: Até a próxima.
1: Tá?
0: Agradecemos aí o nosso contato, a nossa conversa, e é muito importante ressaltar com todos vocês a temática anual da Semana do Trânsito. No trânsito, enxergar o outro também é salvar vidas.
1: E assim nós encerramos para o Tribuna do Leste esse podcast, mas aqui na Rádio Manhã Sul eu sigo com você durante toda esta manhã. E vai ser um prazer estar com você aqui em 106.9. Muito obrigado e daqui a pouquinho eu volto então aqui na Rádio Manhã Sul. Até já.
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0: Manhã Açu FM, sempre a informação presente aqui na manhã. A Lorena Correia já está comigo no estúdio para falar do Tribuna do Leste. Oi, minha amiga, bom dia.
1: Bom dia, Luiz, para você e para os ouvintes do Manhã do Ouvinte também nesta terça-feira.
0: Isso aí, Lorena Correia, 37 minutos agora, 38, Austrália 2, Brasil 4.
1: Isso aí.
0: É, começou ganhando, tomou a virada e agora tá vencendo de 4-2.
1: Tá vencendo de 4-2, né? Menos mal, né, Luiz?
0: É, dá para avaliar bem aí o treinador nesse início de nova fase, novo ciclo, né?
1: É, assim, acho que a gente ainda tem pouco objeto aí para avaliar, mas sim, do último jogo, da sexta-feira para hoje, já deu uma melhora boa, né? A troca de esquema também que ele promoveu ali, colocando um jogador a mais no meio-campo, ajuda bem.
0: Esse é o tempo de fazer isso, né?
1: É, com certeza.
0: E aí, o Tribuna do Leste, o que é que a gente destaca hoje, hein?
1: Vamos lá, Luiz. A gente vai começar destacando uma ação do Ministério Público, que é o mutirão Direito a Ter Pai, que vai acontecer aqui em Manhuaçu. As inscrições estão se encerrando nesta sexta-feira, dia 2 de outubro. E para essa 14ª edição do mutirão, que vai ser realizado entre os dias 19 e 23 de outubro, aqui em Manhuaçu. O mutirão oferece gratuitamente serviços relacionados ao reconhecimento de filiação, incluindo exames de DNA, reconhecimento espontâneo de paternidade ou maternidade também, e a investigação de paternidade. Além disso, serão realizadas também tentativas de conciliação para questões como pensão alimentícia, revisão de alimentos, alimentos gravídicos e regulamentação da guarda e convivência com os pais. Quando não houver acordo, também poderá ser ajuizada uma ação necessária por meio do mutirão. Os atendimentos vão ser agendados conforme a necessidade de cada caso e os exames de DNA serão todos realizados no dia 23 de outubro. Segundo aí os dados da Associação Nacional de Registradores de Pessoas Naturais, aqui em Minas Gerais, cerca de 5,32% dos nascimentos do estado estão sem o registro do nome do pai na certidão.

0: de nascimento. Então, uma iniciativa legal do Ministério Público, né, para realizar esse mutirão de reconhecimento de paternidade. Então, quem tiver interesse, as inscrições até a sexta-feira.
1: É mais fácil porque não tem aquele tempo todo de espera e a burocracia, né? Dá uma agilizada, né?
0: Com certeza, agiliza muito o processo, né? Isso. Principalmente se forem de forma voluntária, ajuda muito. Então, é bom. Mas para ir de forma voluntária precisa de uma consciência, né, por parte dos pais aí da criança. Então a gente torce para que corra tudo da melhor forma possível também e o pessoal consiga aderir à campanha, né?
1: Isso aí.
0: A gente fala também hoje, Luiz, sobre esporte lá em Divino. Vai acontecer no dia 9 de outubro, no Campo Nacional, a segunda Corrida Kids da Educação. O evento será voltado para crianças de 4 a 12 anos e integra a programação de celebração do Dia das Crianças. Então, as corridas serão 100 metros de 4 a 6 anos, 200 metros de 7 a 5 anos e 500 metros de 10 anos a 11 anos e 1 quilômetro aos 12 anos. As inscrições podem ser feitas até o dia 5 de outubro, até a próxima segunda-feira, nas escolas municipais ou na Secretaria Municipal de Educação também. Então, quem tiver interesse de participar, né, pode fazer as inscrições aí em Divino. E para finalizar, a gente fala sobre Conceição de Ipanema, que abre inscrições para o programa de esporte adaptado. É um programa de esporte para as pessoas com deficiência no município. A iniciativa oferece atividades esportivas adaptadas, com opções de futebol e futsal, vôlei, ginástica e bocha também. As inscrições são gratuitas e devem ser feitas na Secretaria Municipal de Esportes, localizada no CRAS, na Avenida Pastor Benjamin, número 142. O atendimento lá acontece de segunda a sexta-feira, entre 7 da manhã e às 4 da tarde.
1: Duas iniciativas belíssimas, né? Envolver as crianças nas corridas, né? Já a partir aí dos 5 anos de idade. E essa também de Conceição de Ipanema, que eu fico assim tão emocionado e assim, muita superação. Você vê alguém que tem deficiência praticar um esporte, né? É assim, uma vontade muito grande de sobressair e de vencer aquela dificuldade física, né?
0: Com certeza, Luiz, é muito importante também que os municípios criem, né, essa possibilidade para as pessoas com deficiência. Façam essa acessibilidade, né? Tornem isso possível também para as pessoas com deficiência que também gostam de praticar esporte, de se movimentar, né? Uma coisa não impede a outra. É muito interessante acompanhar o pessoal mesmo se aventurando nos esportes, então, seja as crianças ou as pessoas com deficiência.
1: Isso aí, os parabéns, né, para Conceição de Ipanema e Divino, né?
0: Isso mesmo.
1: Estão com essa. Minha amiga, bom dia, então.
0: Bom dia, Luiz. Obrigado. Até amanhã.
1: Até amanhã. Lorena Correia, Tribuna do Leste, com a gente aqui na Rádio Manhã Uaçu. 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

E uma super sequência como essa, realmente é muito bom a gente poder ter esse momento aqui no rádio, recordando aí grandes temas. Toni Braxton, Unbreak My Heart, Elba Ramalho, Paisagem da Janela, Whitney Houston, Where the Broken Hearts Go, Caetano Veloso, Lua de São Jorge e Beatles, Let It Be. E amanhã tem mais pra você aqui na Rádio Manhã Sul, sempre nesse horário das 9, a super sequência. 9:26.

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1: Manhã de terça-feira, 9:30.
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0: Entretenimento. 9h04 segue pela Rádio Maiuaçu. E agora sua participação também está de volta.
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0: Estão no batente ouvindo a Rádio Maiuaçu, Marquinhos e o Flávio em Manhumirim, sintonizados por lá. Maria da Glória, minha amiga atleticana, ela está ligada na Rádio Maiuaçu em Matipó, está sintonizada lá. Aquele abraço para você, tá, minha amiga? E para você que gosta de futebol, né, Maria da Glória? Terminou Brasil 4, Austrália 2, a vitória da seleção brasileira na partida amistosa de hoje, né? Vini Júnior e Bruno Guimarães, Rafinha e Wanderson marcaram para a seleção brasileira. Então, parabéns aí à seleção que conseguiu essa vitória de 2-1, segundo jogo com a Austrália. E agora, dia 3, tem o jogo com a Índia, para fechar aí essa fase de amistosos nesse novo ciclo da seleção brasileira. Deixa eu voltar à telinha do Zap aqui, né, para a participação. Quem está comigo é a Sandra Moraes, no Engenho da Serra. Aquele abraço para você, Sandra. Muito obrigado aí pela participação. Tem um bom dia também da Ideir, minha amigona lá de São João do Manhuaçu, tá ligada? Também de São João, Ocimar Pereira, dando seu bom dia, meu amigo, aquele abraço especial para você. Maria Aparecida Paixão, do Coqueiro Rural, amizade, alegria, companhia sempre, né, minha amiga? Tudo de bom para você nessa terça-feira maravilhosa. O mesmo eu desejo para Maria Aparecida Cardoso, que está no Engenho da Serra, também ligada na Rádio Manhuaçu. E daqui a pouquinho tem mais ouvintes aqui com a gente. São 9h33 da manhã. Nando Moreno e Alemão do Forró, como é que mexe? E tem muito mais pra você aqui.

0: Você fica aí, nós aqui. Beleza. Você, lembra?
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0: Vai, Fred, por gentileza.

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0: E aí, você já tomou um gelo assim de alguém? Já tomou o gelo que ela me deu? Pode ser também o gelo que ele me deu, né? É, tem muita gente que toma um gelo desse e perde até o rumo, né? Léo Magalhães, na manhã da Rádio Manhã Vaçu. Daqui a pouquinho mais participações pelo WhatsApp. Deixa eu mandar um bom dia aqui a você que preserva a sua saúde, que cuida da sua saúde, cuida do seu coração, pois hoje é o Dia Nacional do Coração. É também o dia do paraquedista e o dia do anunciante. Um abraço a todos os nossos anunciantes. Já mandei mais cedo e a gente repete aqui porque você é importantíssimo para todos nós da Rádio Manhã Sul, para o nosso público, para a cidade, para a economia de uma forma geral. Então, bom dia para você. E hoje, falei mais cedo também e repito, dia de Miguel, Gabriel e Rafael. Arcanjos, isso mesmo, você está certíssima, certíssimo. Miguel, Gabriel e Rafael. Arcanjos, é festa hoje na Igreja Católica com o Dia dos Arcanjos. Volto já na sequência do Manhã do Ouvinte.
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1: Com você na Rádio Maiuaçu, Sebastião aqui da cidade de Maiuaçu. Sobre a entrevista que nós tivemos mais cedo com o professor Fernando, ele disse assim: ô Nascimento, quebra a mola não vai resolver nada. Tem que fazer é viaduto, elevados, né? Realmente, os elevados são maravilhosos, né? Porque você dá uma melhorada no trânsito em todos os sentidos, melhora a segurança. Você tem razão, tá, meu amigo? Agora, são obras caras, tem dinheiro, claro, para isso, mas é mais difícil, né? Então a gente vai discutindo essas outras opções. Agora, quebra-mola, segundo ele, não resolve. O professor Fernando também disse que não resolve. Tem a mudança do trevo, aquela questão que também nós discutimos. Por sinal, você que não acompanhou essa entrevista, ela está no YouTube, canal Tribuna do Leste. Falamos aí sobre os cruzamentos em Maiuaçu, notadamente o trevo da Zebu, né, como é conhecido, aquela confluência ali da Tancredo Neves com a BR-262. E o Sebastião está perguntando também, aliás, Moacir, está perguntando também o seguinte: e pode fazer ultrapassagem pela direita? Mudou a legislação? Claro que não, né, meu amigo? Quem ultrapassa pela direita, seja motociclista, que quase sempre fazem isso, e também motoristas, alguns, né, estão totalmente errados, porque a lei diz que você não pode fazer ultrapassagem pela direita, né? Então aí está a pergunta dele já respondida também. Mais uma aqui, bom dia para você, obrigado aí pela sintonia na Rádio Maiuaçu e seja bem-vinda ao nosso Manhã do Ouvinte.
2: Bom dia, Luiz Nascimento, tudo bem com você?
1: Tudo
2: gostaria
1: certo.
2: Gostaria de ouvir uma música, sua escolha, oferecer para todas as minhas colegas, para Aparecida, Olga, Maria, Ana, para todos os ouvintes aqui da rádio.
1: Ótimo.
2: Manda um alô aí para nós, viu? Nós somos ouvintes do programa, sempre, quando é possível.
1: Tá certo, amiga.
2: Bom dia, obrigado.
1: Obrigado pela sintonia, tá tudo de bom para você, sempre participando aqui, deixando seu recado, nossa amiga Maria das Graças. Tem também a Aparecida Souza, obrigado Aparecida pelo seu bom dia. A Luzia tá ligado com a gente lá em Santo Amaro, mandando um abraço para todas as suas amigas de lá. O Zé Lúcio que também está nos ouvindo, valeu Luzia. A Elídia de São João do Maiuaçu, fala minha amiga.
3: Bom dia Luiz Nascimento, aqui é Elídia de São João do Maiuaçu, manda um musgão aí para nós, estamos aqui ligado e agradecer, né, o Papai do Céu por mais esse dia. Fica com Deus, Luiz. Tchau, tchau.
1: Você também, minha amiga. Tudo de bom pra você, tá? Quem mandou mensagem agora há pouco é o José Conceição. Ele tá ouvindo a gente no Espírito Santo.
4: Ô, Luiz Nascimento, bom dia. É o Zezé aqui da cidade de Brejetuba.
1: Fala comigo, Zezé.
4: Eu gostaria de pedir uma música aí do Leonardo, Flor do Meu Sertão, oferecer pra todos os ouvintes da Rádio Maiuaçu, pra minha esposa Rosimar e pra todos os ouvintes da Rádio Maiuaçu. Manda um alô pra mim aí, Luiz Nascimento. É o Zezé aqui, cidade de Brejetuba, cidade do café.
1: Ótimo.
4: Um bom dia a todos aí.
1: É a Maiuaçu FM 106.9, maior audiência também no Espírito Santo, chegando em vários pontos e onde chega, só dá Rádio Maiuaçu. O Benoni da Paixão tá me ouvindo também, do bairro São Vicente, na região central aqui de Maiuaçu. Leonardo.

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0: Você já ouviu falar do Kaká? Mas não é o Kaká jogador, é o Kaká Diniz. Kaká Diniz é marido da cantora Simone Mendes e ele deu uma surpresa aí nos seus seguidores, porque ele saiu de 92,5 kg para 75 quilos. Se a minha matemática está certa, ele eliminou 17,5 kg. E de acordo com ele, essa mudança radical foi motivada por um resultado de exame que acendeu um sinal de alerta na saúde dele. Então ele fez uma reavaliação completa dos hábitos diários a partir desse exame, desse resultado. Os exames apontaram que o colesterol LDL, que é o colesterol bom, aliás, ruim, né, atingiu 350, um nível considerado extremamente preocupante. Aí, segundo ele, dedicava aos negócios, à família, aos projetos do futuro, mas estava dando aquela negligenciada na sua própria saúde e precisava de dar uma mudada nisso aí. Então ele está já com esse novo peso, baixando aí de 92,5 para 75, menos 17,5, que ele não quer ganhar nunca mais, e melhorou muito, né? Não só na questão da saúde, mas também na parte física. É o maridão da Simone Mendes, o Kaká Diniz, dando esse exemplo aí pra gente. 10:03 da manhã.
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0: Às 10h30 da manhã tem notícias na Rádio Manhuaçu e às 11 horas tem o Saúde em Foque. E às 11h30 Caminho, Verdade e Vida, o Padre Lucas, da Paróquia Bom Pastor, vai estar hoje com a gente aqui na Rádio Manhuaçu. Nascimento, bom dia para você. Estou aqui ouvindo o programa, pensando na vida, mais um dia de trabalho e um dia abençoado para você e para todos nós nesta terça-feira. Oi, Tereza, obrigado aí pelas palavras, pelo carinho e pela audiência aqui na Rádio Manhuaçu FM, tá? Muito bom ter você com a gente. Maria Lopes, mudar faz parte, lutar é preciso, vencer é consequência, desistir nunca. Feliz terça para você também. Muito obrigado aí pela presença, tá? Oi, Nascimento, sou a Didi Garcia aqui de Argirita. Sabe, meus pais estão fazendo 53 anos de casamento. Eu gostaria que você mandasse um abraço para eles. O Tarcísio Garcia e Maria Luzia em Bom Jesus de Realeza. O Tarcísio, aquele abraço para você. Maria Luzia, também para você. Parabéns ao casal. Estão aí celebrando 53 anos de casamento. Grande abraço da Didi Garcia, que é a filha, e de todos nós da Rádio Manhuaçu. Parabéns mais uma vez, tá? Tudo de bom. E daqui a pouquinho nós vamos tocar uma música especial para vocês. Estou preparando aqui, tá? Não vai ser nessa sequência não, vai ser daqui a pouquinho, tá? E agora tem o Raça Negra com o Tiaguinho. Cheia de manias. Menos é mais. E Breno e Matheus. Tá tudo aqui na Rádio Manhuaçu. A nossa rádio.
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0: Essa menina, esse peão, Breno e Matheus, ai cowboy. Menos é mais na Rádio Manhã Iguaçu com a Simone Mendes, Pedro Pecado e Raça Negra com o Tiaguinho, cheia de manias. E daqui a pouco tem mais pra você na manhã. 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
1: Em Mutum, só da Rádio Manhuaçu. A Ilma tá ligada com a gente. Oi, Ilma, bom dia pra você. Tá pedindo aqui uma música pra mãe dela, Maria, a prima Neuza, que mora em Martins Soares, e pra todos ligados essa manhã de terça aqui na Rádio Manhuaçu. Valeu, amiga, bom dia. Bom dia pra vocês aí de Mutum, ligados com a gente. Tenho um bom dia também, chegou agora há pouco, da minha amiga Celeste, do bairro Matinha. Obrigado aí pela presença, pela participação, tá? Aqui também tem áudio. Bom dia.
2: Oi, Luiz Nascimento. Bom dia. Aqui é Eliane Castro, sobrinha da Tânia Prebonita. Estou aqui sintonizado, ouvindo o seu programa. Manda um alô aí para minha irmã Rosa e seu esposo Marcos, que hoje está completando 36 anos de casados. E também para mim e meu esposo Luiz, que completamos ontem 35 anos de casado.
1: Que beleza.
2: Toca aí. Oração pela família. Um ótimo dia de trabalho para você.
1: Minha amiga, bom dia. Ótimo dia para você também. Parabéns aí para você, para sua irmã. Celebrando o aniversário de casamento. Vai ter uma música do Roberto Carlos para vocês, tá? E essa música vai não só para vocês aí que acabaram de falar, minha amiga Eliane Castro, né? Mas vai também a pedido da Didi Garcia de Agirita, para os pais dela em Bom Jesus. 53 anos de casamento. O Tarcísio Garcia e Maria Luzia. Obrigado aí pela participação, tá? Então nós vamos com o rei.

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0: Padre Antônio Maria e Zezé de Camargo e Luciano, quem é ele? Padre Antônio Maria, que domingo passado celebrou 50 anos de sacerdócio no Santuário de Aparecida. Inclusive presidiu a missa das 18 horas e muita gente acompanhou essa Santa Missa Brasil afora. Parabéns ao Padre Antônio Maria, 50 anos de sacerdócio. 10h30 da manhã.
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0: Manhã o assunto tem nesta manhã de terça-feira. Temperatura em elevação. Agora 26 graus, umidade do ar 64%. Céu com algumas nuvens e o sol mostrando as caras já na manhã desta terça-feira. Principais notícias do momento para você aqui na edição do Girando. Iniciamos aqui com uma notícia policial. Um homem de 39 anos foi preso pela PM do Meio Ambiente na última sexta, em Luisburgo, durante o cumprimento de um mandado de prisão. Apurado pelo Tribuna do Leste, que a equipe tomou conhecimento da ordem judicial por volta das 10 da manhã. O homem havia sido condenado pelos crimes de ameaça e descumprimento de medida protetiva no contexto da violência doméstica. Após diligências, os militares localizaram um homem em uma residência na zona rural do município. Ele foi informado sobre o mandado e recebeu a voz de prisão sem resistência. Foi encaminhado à UAI, Unidade de Atendimento Intermediário, de Manhuaçu, passou por exame médico, atendimento médico e, em seguida, apresentado à autoridade policial para as providências cabíveis nesse caso. A Advocacia Geral da União anunciou ontem que entrou na Justiça para cobrar os gastos do Sistema Único de Saúde, o SUS, com o tratamento dos danos causados pelos jogos online. A ação civil pública foi protocolada na Justiça Federal em Pernambuco, com 17 plataformas de apostas esportivas e pede a reparação mínima de R$1 bilhão em danos morais coletivos. Então, essa ação contra estas 17 plataformas. A Advocacia Geral da União também requereu à Justiça a restituição em dobro dos valores apostados por pessoas com ludopatia, que é um sintoma que é caracterizado pelo vício compulsivo em jogos. O órgão citou que os gastos do SUS são maiores que os valores arrecadados pelo governo com os impostos pagos pelas BETs, que repassariam cerca de R$50 milhões aos cofres públicos. A advocacia do governo também acrescentou que o modelo de negócio das plataformas é estruturado para maximizar o tempo de engajamento e o volume de apostas, mecanismos que favorecem o vício. Então aqui está uma notícia que veio lá de Brasília, também de Pernambuco, e como nós noticiamos ontem aqui, entidades que representam as plataformas pediram ao Supremo Tribunal Federal a derrubada da medida provisória que proibiu a exploração e a publicidade dos jogos online. Em seguida, a AGU pediu o prazo de 72 horas para se manifestar no processo, que vai ser analisado pelo ministro Luiz Fux. O desemprego segue operando nas mínimas históricas e caiu para 5,3% no trimestre móvel encerrado em agosto, antes 5,6% no trimestre encerrado

0: em maio. A informação divulgada hoje pelo IBGE é a menor taxa para o mês desde 2012. O rendimento médio ficou estável no trimestre, mas cresceu 3,7% em um ano, segundo dados da Pesquisa Nacional por Amostra de Domicílios Contínua, PNAD Contínua. Cerca de 5,8 milhões de brasileiros buscavam emprego entre junho e agosto deste ano, o que equivale a uma redução de 4,6% frente aos 6,1 milhões de desocupados no trimestre imóvel anterior, de março a maio. Um ano antes, nos três meses encerrados em agosto de 2025, o desemprego estava em 5,6%, 6,1 milhões de desempregados. A queda do desemprego também ocorreu em meio ao avanço da ocupação. A população ocupada, ou seja, total de pessoas que exerciam algum trabalho no Brasil, chegou ao recorde de 103,5 milhões. Mais de 774 mil pessoas ingressaram no mercado de trabalho entre junho e agosto, alta de 0,8%. Em um ano, o avanço foi de 1%, com a entrada de mais 1,1 milhão de pessoas. Encerrando essa edição, em um novo capítulo da guerra no Supremo Tribunal Federal, STF, o ministro Luiz Fux derrubou a decisão de Flávio Dino, que havia liberado a publicação de postagens do humorista Antônio Tabet e de outras pessoas sobre Nossa Senhora Aparecida. Com essa decisão, Fux restaura a ordem do vice-presidente do Tribunal Superior Eleitoral, TSE, André Mendonça, para que os posts sejam removidos da internet. A Constituição reserva ao Tribunal Superior Eleitoral a última palavra em matéria eleitoral, escreveu Fux. No post retirado do ar por ordem de Mendonça, Tabet escreveu: a família miliciana odeia tanto mulher preta que resolveu atacar Nossa Senhora Aparecida. A postagem foi feita em meio à disseminação de uma fake news, segundo o qual o candidato do PL à presidência, Flávio Bolsonaro, retiraria o título de padroeira do Brasil e o feriado dedicado à santa, comemorado em 12 de outubro. A decisão de Fux atende a um pedido da campanha de Flávio Bolsonaro, que para anular a decisão de Dino, tomada fora do âmbito do processo do TSE, também invadiu um caso no Supremo que nada tinha a ver com a questão original. 10h37, termina a edição do Girando, mais notícias a qualquer momento.
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1: Com você na Rádio Manhã Açu, nessa manhã super legal de terça-feira. E aqui tem o bom dia da minha amiga Luzia dos Anjos Dutra. Ela tá ligada em São João do Manhã Açu, precisamente lá na Boa Esperança. Aquele abraço para você, minha amiga, tudo de bom. E no Espírito Santo, a Gilmara, manda o recado dela.
2: Bom dia, Luiz Nascimento.
1: Bom
2: dia.
1: Sou a
2: Gilmara, aqui de Batiba, tô pegadinha na 106.9, na maior e melhor. Bom dia para todos, boa semana para nós.
1: Isso aí, minha amiga, é isso mesmo. A gracinha do coqueiro rural.
3: Luiz Nascimento, tô tão feliz que eu fui procurando a minha mãe cuidar dela, já tô em casa.
1: Olha só.
3: Quer passar uma música para minha irmã, Margarida Ferreira, foi aniversário de onde, 28.
1: Sim.
3: Escolha uma música bem bonita para ela, que ela está ouvindo, tá?
1: Tá certo.
3: Com
1: tá
3: Deus.
1: Certo. Com Deus também. A Cleusa, minha amigona Cleusa, estava de viagem, já está de volta e, claro, está ouvindo a Rádio Manhã Açu, nosso Manhã do Ouvinte. Bom dia para você, Cleusa. Tem uma pessoa aqui querendo saber sobre como mandar para você, Cleusa, aquelas tampinhas, né, para você encaminhar para Muriaé. Daqui a pouquinho eu vou trazer a participação dela. Então fica de butuca aí, Cleusa. Oi, Aureliana!
4: Bom dia, Luiz Nascimento. Tudo bem com você? Aqui quem fala é sua amiga Aureliana, aqui do Corpo Taquaral. Gostaria de mandar um alô para minhas três Anas, Ana Laura, Ana Júlia, Ana Luísa, pro meu netinho José Augusto, que chega mês que vem, que está no forninho, viu? Gerro Lucas, de Pracema, seu João Belo, lá em Matipó. Tchau, obrigado. E manda mensagem do dia. E sabe como eu tô? Lavando roupa.
1: Ei, minha amiga, bom dia!

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0: Ah, que alegria a gente poder se encontrar na Rádio Manhuaçu. Sabe quem está comigo? É o nosso amigo Prudente. É, Prudente. Tá dizendo assim, Nascimento, bom dia para você. Bom demais ouvir a Rádio Manhuaçu. Esses horários todos aí marcantes. Mas a propaganda política, pois é, meu amigo, propaganda política termina agora, dia 1º, quinta-feira, último dia. A gente vai dar uma limpeza, isso tudo, né? E na sexta já não vai ter mais propaganda política, terminando aí o pleito, né? A campanha é do primeiro turno, a gente não vai rodar mais. Aí a venda de segundo turno aqui em Minas Gerais, no Brasil, claro, a gente volta a trazer as propagandas, mas aí numa menor escala, né? Porque realmente tá muito cheio, né? Não só a Rádio Manhuaçu, mas todas as rádios que recebem a obrigatoriedade, né, de tocar a propaganda eleitoral. A Maria, minha amiga da Ponte do Silva, tudo bem? Bom dia.
1: Bom dia, Luiz Nascimento, que é a Maria da Ponte do Silva.
0: Oi. Pode falar,
1: amiga. Será que tem como você passar com a música do Padre Zezinho, Oração pela Família, para mim, fazer um favor?
0: Sim, Maria, sim.
1: Ofereço para minha mãe e para meus irmãos. Muito obrigada.
0: Tá ótimo. Vamos encerrar o programa com essa música hoje, tá? Tem até outro pedido aqui para ela também. Ana Lúcia de São Domingos, em Santa Margarida, bom dia. Obrigado pela participação. Tem um bom dia também dele. Fala aí comigo.
2: Alô, Luiz Nascimento, bom dia. Como que vai? Tudo bem?
0: Tudo em paz.
2: Fala também, comigo. Graças a Deus, tudo bem. Eu sou Antônio de Freitas, aqui do Barroso.
0: Fala, Antônio.
2: Participo do seu programa sempre. Quase praticamente todos os dias, né?

0: e eu tô ligadinho aqui na 106.9, participando do seu programa. Eu queria ouvir o Luiz Nascimento, o nome do cantor que eu esqueci, é um Jantar para Jesus.
1: Ah,
0: não estou almoçando agora, mas eu estava querendo ouvir a música do Jantar para Jesus. Tem como você me atender? Ofereço para toda a minha família, meus filhos, meus irmãos e irmãs, para todos com muito amor e carinho. E para vocês também, da Rádio Neuriza.
2: Tá certo, amigão. Vamos tocar para você ainda hoje, tá? Pode manter o rádio ligado aí que vai tocar daqui a pouco, tá? Bom dia!
3: Luiz Nascimento, bom dia. Sou Maria Guilhermina de Jesus, do Coro Boa Sorte, Guarani.
2: Fala, minha amiga.
3: Eu gostaria de ouvir uma música com Rick Renner. Ofereço meu esposo nunca, meu filhão Thierry. E para todas as minhas colegas daqui do Coro Boa Sorte, Guarani. E da Cidade Reduto. Paula Maria lá no Coqueiro Rural, com a Neide na Fazenda Geraldinho. Tenha um bom dia, abençoado.
2: Pra você também, e obrigado aí pela participação, tá? Mais uma, bom dia.
4: Mas eu queria ver com você.
2: Fala, minha amiga.
4: É que eu vi no seu programa aí que alguém junta tampinha de garrafa pra levar pra Muriaé.
2: Ah, sim.
4: Tem como você me informar melhor? Porque eu tô juntando lá no lugar que eu trabalho muita tampinha.
2: Tá ótimo.
4: Eu queria ver como é que eu faço pra me entregar. Se você sabe me informar.
2: Tá certo. Vou mandar o contato dela pra você. É minha amiga Cleusa lá do Gavião. Tá sempre ligada a Cleusa, né? Sempre sintonizada aqui na Rádio Manhã Iguaçu. Aí você vai fazer o seguinte. Você entra em contato com ela aí no Zap Zap. Conversem e combinem aí como é que vai ser feito isso, tá? Aquele abraço e parabéns pela iniciativa, tá, minha amiga? Quem mandou essa mensagem aqui pra nós, que eu acabei de tocar, é a minha amiga... A Cristina Afonso, né? Aquele abraço então pra você. Obrigado aí pela sintonia, tá? Tô te mandando o contato da pessoa que faz isso. É a nossa amiga Cleusa lá do Gavião. Faz contato com ela aí no Zap Zap. A participação também da Valéria.
5: Bom dia, Luiz. Aqui é a Valéria de Luisburgo. Gostaria de ouvir a música do Edson Yudes, Foi Deus. E ofereço meus filhos Gustavo, Otávio e Gabriel, para meu esposo Wagner, para todos os ouvintes do programa e para vocês da rádio.
2: Tá ótimo.
5: Uma ótima terça-feira para todos.
2: Para você também. Oi, Margarete. Bom dia.
6: Bom dia, Nascimento. Tudo bem com você, meu querido?
2: Tudo.
6: Comigo aqui está tudo bem, graças a Deus. Passa uma música bem bonita para mim, para Eduardo Costa. Quer crescer para o meu Rafael Muniz, com muito carinho, a Maria do Paixão, Maria Márcia, Valéria. Ivone de Coraí, Clara Guarani, Ana Maria, Denise Lima, enfim, todos os ouvintes, tá bom?
2: Tá ótimo.
6: Um abração pro Rafael Muniz, não pode esquecer. Tchau, tchau.
2: Tá certo, minha amiga. Bom dia e obrigado aí pela presença aqui mais uma vez. Direto lá da Grande BH, Margarete, tá em Vespasiano, ouvindo a Rádio Manhã Iguaçu. Então vamos começar a sequência às 10h53 da manhã com Rick Renner. Ela é demais. E daqui a pouquinho tem Saúde em Foco, aquela dica que a gente traz para você diariamente aqui na Rádio Manhã Iguaçu. Nessa sequência, Eduardo Costa e Edson Hudson também cantam para você.

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1: E hoje aqui no Saúde em Foco eu quero trazer uma notícia para você que é importante. É um alerta que está sendo feito pela Anvisa, a Agência Nacional de Vigilância Sanitária. E esse alerta foi divulgado semana passada sobre a oferta irregular nas redes sociais da Tirzepatida em pó. Isso mesmo, Tirzepatida em pó. A substância é um medicamento injetável que ativa o receptor GLP-1, presente nas chamadas canetas emagrecedoras. No Brasil, a Tirzepatida, regulamentada pela Anvisa, é vendida em farmácias, sendo o princípio ativo presente no Monjaro, que é muito conhecido. Também pode ser encontrada em farmácias de manipulação, desde que o paciente tenha indicação e a prescrição médica. Só que a Anvisa está alertando que não é seguro manipular e utilizar medicamentos que não foram produzidos em um ambiente estéril, ou seja, livre de micro-organismos como bactérias e fungos. De acordo com a nota, em vídeos em formato de tutorial, nas redes sociais, os usuários diluem o produto e ensinam a fazer a aplicação em casa sem qualquer cuidado sanitário. A agência, a Anvisa, ressalta que o comércio ilegal desse tipo de medicamento tem sido alvo de diversas ações policiais. A Anvisa ressalta que, como o produto

0: não passou por nenhuma avaliação, não é possível comprovar nem mesmo se o princípio ativo da substância está presente. A Anvisa alerta que quando uma substância é injetada no corpo, acessa o organismo diretamente e pode se transformar em uma infecção grave. Chama a atenção também para o fato de que os contaminantes podem ser invisíveis a olho nu e o fato de que o produto pareça limpo e esteja lacrado não significa que seja seguro. Há também o risco de contaminação no preparo por se tratar de ambiente doméstico. Então, muita atenção e o alerta é importante, porque a gente sabe que muitas pessoas estão, através das redes sociais, fazendo a aquisição desses medicamentos sem o devido conhecimento e o risco, né, de trazer uma infecção grave, de causar até a morte, existe. São 11h05 da manhã, termina essa edição do Girando. Mais notícias, mais informações e orientações aqui no Saúde em Foco, aliás, né? Amanhã, aqui na Rádio Manhuaçu. Hoje falamos da venda irregular da tirzepatida em pó através da internet.
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0: Esse é o Zap Zap mais querido, é o da Rádio Manhuaçu. E amanhã tem mais participações aqui a partir das 7h30 da manhã comigo, no Manhã do Ouvinte. E hoje à tarde tem com a Cleide Borges, com Robert Giovanni, à noite com o Giovanni Amorim, amanhã bem cedinho com o Marcelo Costa, no Amanhecer na Minha Terra. E agora tem uma sequência com sucessos para você: Zé Neto Cristiano, Gustavo Lima e Gustavo Mioto.

0: Eu sou o Sandro Gustavo Mioto, na sua rádio Manhuaçu. Pedido de socorro. E eu volto já para fechar o programa de hoje.
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E assim nós estamos chegando ao final de mais um Manhã do Ouvinte pela Rádio Manhuaçu. Convite para amanhã você estar comigo a partir das 7h30 aqui na quarta-feira maravilhosa da 106.9. Para encerrar hoje, Padre Zezinho, oração pela família. Depois roupa nova, a paz. Padre Lucas, da Paróquia Bom Pastor, chega na sequência com o Caminho, Verdade e Vida. Muito obrigado pela sintonia, pela participação e até amanhã, se Deus quiser. Tchau, gente!

É preciso pensar um pouco nas pessoas que ainda vêm, nas crianças. A gente tem que arrumar um jeito de deixar para eles um lugar melhor, para os nossos filhos e para os filhos dos nossos filhos. Pense bem.

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Prezados irmãos, queridas irmãs, bom dia, terça-feira, dia 29 de setembro. Paz e bênção. De onde você nos acompanha nesse momento, é o nosso abraço fraterno a todos os aniversariantes. Feliz aniversário, feliz dom da vida. A todos os doentes, acamados, hospitalizados, né, a nossa solidariedade, as nossas orações. E para começo de conversa, vamos dar uma notícia do encontrão dos grupos de reflexão da Forania de Manhuaçu, que superou as expectativas de todos nós, da paróquia do Bom Pastor, que teve o privilégio de acolher este encontro. Cada grupo de reflexão é um retalho, juntos somos

uma colcha de sonhos. Foi com essa frase que a Forania acolheu no dia 27, o último domingo, na Paróquia do Bom Pastor, seu grande encontrão dos grupos de reflexão da Bíblia. E tudo saiu conforme a programação, aliás, superou. Então, desde cedo, o pátio da Matriz já respirava acolhida. Às 13 horas, a chegada, como previa, né, os nossos avisos, o cartaz oficial, a chegada e a acolhida aconteceu no pátio e no estacionamento da Matriz, com um direcionamento para a escola Cordovil Pinto Coelho. Eram ônibus chegando de toda a Forania, vans, carros pequenos, e já cada um trazendo, né, na sua etiqueta, num cartaz, nas suas próprias camisetas, né? Paróquia São José, Paróquia São Lourenço, Santana do Manhuaçu, Luisburgo, o momento São Simão, Simonésia, cada um com a sua Bíblia na mão, sua caneca, seu lanche para partilha, como foi pedido. E às 13h30, demos início à oração, né? Foi aberta com a primeira reflexão, né, após a oração. Mês da Bíblia 2026, livro de Daniel, seu reino jamais será destruído. Foi conduzido por João Rezende. E no fundo, né, do nosso salão, lá onde aconteceu na escola, o painel com a figura do rei e o banner, seu reino jamais será destruído, ajudou a mergulhar na profecia de Daniel. Círculos de cadeiras, Bíblia aberta no colo, escuta atenta, assim cada fiel viveu esse momento. E vem então a segunda reflexão, a mais esperada, a importância dos grupos de reflexão nas comunidades. Foi a hora da dinâmica da coxa de retalho. Cada grupo tinha trazido como pedido seu pedaço de tecido de aproximadamente 1 metro quadrado, com a cor, a estampa e o símbolo que representava, né, a sua história. E a orientação foi seguida à risca, numa etiqueta presa ao pano, o nome do grupo, a comunidade, há quanto tempo existe, a frase bíblica que ilumina a caminhada. E o pátio da igreja depois, no final, virou um ateliê a céu aberto. As fotos, né, foram revelando e revelam, né, onde foi registrado esse momento. Senhoras ajoelhadas, juntando ponto a ponto, né, juntando o azul no verde, no amarelo, no branco, no roxo. E a imagem de Nossa Senhora, de pessoas em círculos, imagens dos santos devotos, né, tudo isso, cada retalho conta uma história, mas é Cristo que costura nossa unidade, como dizia uma plaquinha costurada no canto de um manto, um fio invisível que é a palavra escutada, meditada e partilhada toda semana nas casas, costurou tudo em uma única comunidade, vários tecidos formando uma linda coxa de retalho. Depois tivemos também uma caminhada, né, às 4h30, de 200 metros, uma caminhada simbólica, com a coxa de retalho, né, cada um segurando numa ponta, um manto gigante, agora costurado, foi levado nos ombros, nas mãos por todos, como um estandarte colorido pelas ruas do entorno, né, sendo um grande gesto, um grande sinal profético. E ao chegar, né, ao chegarmos na Igreja Matriz do Bom Pastor, foi um momento da partilha, né, no pátio, sob o quadro do Bom Pastor, com as suas ovelhas, né, na mesa, cheio de alimentos, cestos de banana da roça, broa de fubá, bolo de mandioca, biscoito, pãezinhos, bolo de cenoura, açúcar, as canecas, né, que lá se encontraram, e tudo, né, um momento de entretenimento, de partilha. Ninguém tinha pressa, né, tinha alimento para todo mundo, reafirmando, nós somos retalhos diferentes, mas existe um fio que nos une, e este fio é a palavra de Deus, é Cristo. E a gente teve a missa às 5 horas da tarde, encerrando este encontro na Matriz do Bom Pastor. Juntos na palavra, unidos na fé, fortalecidos na esperança, e vivemos então com intensidade este momento. A nossa gratidão a cada um
que se fez presente. O encontrão terminou, a coxa ficou para a paróquia do Bom Pastor para ser levado para a paróquia que vai acolher no próximo ano, num sorteio feito. Será

que provaram mais uma vez que a igreja acontece nas casas, iluminada pela palavra de Deus. Muitas bênçãos para todos nós, muita alegria a gente celebrar este momento. A gente vai constatando que os grupos de reflexão é o meio de evangelização que mais reúne as pessoas semanalmente. Não no mesmo lugar, não no mesmo local, né? O seu método é nas casas, né? Numa média de 60, na paróquia Bom Pastor, por exemplo, tem 64 grupos. Tem uma média, calculando uma média baixa de 7 pessoas por grupo, 7 vezes 64, dá aproximadamente 500, né? 500 pessoas semanalmente são alcançadas pelos grupos de reflexão. Não no mesmo local, mas no mesmo objetivo, a mesma palavra, as mesmas perguntas, a mesma reflexão. E, além disso, uma catequese geral aberta. Ninguém fica de fora, crianças, jovens, adolescentes, idosos, adultos, os doentes, os acamados, no dia que a reunião acontece em suas casas. Que bênção, que alegria a gente poder, então, celebrar o mês de setembro com a festa dos grupos de reflexão, que é o estudo da palavra de Deus em nossas paróquias, em nossas casas, entre as nossas famílias. Querido irmão, querida irmã, vamos agora nos preparando para acolher o Santo Evangelho do dia de hoje. A palavra de Deus, nós iremos ouvir a palavra de Deus. E hoje, nessa terça-feira, é o dia dos Santos Miguel, Gabriel e Rafael, dos arcanjos, né? Vamos, depois da música, Palavras de Salvação, ouvir o Santo Evangelho.

0: Queridos irmãos, queridas irmãs, Evangelho de São João, capítulo 1, versículos 47 ao 51.
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0: Naquele tempo, Jesus viu Natanael que vinha para ele e comentou: aí vem um israelita de verdade, um homem sem falsidade. Natanael perguntou: de onde me conheces? Jesus respondeu: antes que Filipe te chamasse, enquanto estavas debaixo da figueira, eu te vi. Natanael respondeu: Rabi, tu és o Filho de Deus, tu és o Rei de Israel. Jesus disse: tu crês porque te disse, eu te vi debaixo da figueira. Coisas maiores que essa verás. E Jesus continuou: em verdade, eu vos digo, vereis o céu aberto e os anjos de Deus subindo e descendo sobre o Filho do Homem. Palavra da salvação. Glória a vós, Senhor. Queridos ouvintes, hoje celebramos a festa dos três anjos mais conhecidos e citados na Bíblia: Miguel, Gabriel e Rafael. Miguel, nome hebraico que significa quem é como Deus, e lembrado no livro de Daniel, capítulo 10, versículo 13, versículo 1 do capítulo 12, na carta de São Judas, versículo 9, e também no Apocalipse, capítulo 12, muito venerado pelos judeus. Logo se tornou muito popular no culto cristão. Gabriel significa força de Deus. Anunciou o nascimento de João Batista e o de Jesus Cristo no capítulo 1 de São Lucas, sendo citado anteriormente no livro de Daniel, também no capítulo 8 e no capítulo 9. Rafael significa Deus curou. Aparece no livro de Tobias como acompanhante do jovem Tobias em sua viagem e como portador de salvação do velho pai cego. Algumas versões da escritura apontam Rafael como o anjo que expulsou Adão e Eva do jardim do Éden. E celebrando esta festa, nós vamos então reafirmando em nós o dom da fé, a nossa confiança nas realidades sublimes de Deus. Deus cuida de nós de maneiras que muitas vezes não enxergamos. Na festa dos santos arcanjos, o Evangelho abre diante de Natanael a imagem do céu aberto e dos anjos a serviço do Filho do Homem. A fé cristã não coloca os anjos no lugar de Deus. Eles apontam para ele e cumprem sua vontade. Miguel recorda que o mal não terá a última palavra. Gabriel lembra que Deus fala e entra na história. Rafael traz a imagem do cuidado e da cura que vem do Senhor. Há dias, queridos ouvintes, em que nos sentimos sozinhos diante de lutas, diante de decisões e preocupações. A liturgia de hoje recorda que a vida é maior do que aquilo que os olhos conseguem alcançar. Deus continua presente, agindo e protegendo seus filhos e filhas. A confiança cresce quando deixamos de tentar controlar tudo. Por isso, entreguemos, confiemos ao Senhor as nossas preocupações concretas e caminhemos com a certeza de que Deus cuida de cada um de nós. Que Deus abençoe você, a sua família, a sua história, a sua comunidade. Vamos à próxima música. O nome da música, Arcanjos.

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1: Queridos irmãos, queridas irmãs, chegando ao final do programa, nossos avisos de missa. Amanhã, às 19 horas, na Igreja Matriz do Bom Pastor, o encerramento do mês da Bíblia. E dia 1º, quinta-feira, abrindo já o mês missionário de outubro, a festa de Santa Teresinha do Menino Jesus, lá no bairro Santa Teresinha. A comunidade esses dias toda em festa, fazendo o novenário, e teremos a Santa Missa em ação de graças pelo dia da padroeira. Próxima sexta-feira, dia 2, na Igreja Matriz do Bom Pastor, a Santa Missa às 19 horas. E a nossa programação segue normalmente durante o final de semana. Vamos nesse momento acolher a bênção de Deus, pedindo a Deus que, acolhendo a misericórdia de Deus, que Deus nos conduza nessa semana. Tenhamos uma tarde de terça-feira muito abençoada, uma semana cheia de alegria, de realizações no trabalho e com nossas famílias. A nossa proteção está no nome do Senhor, que fez o céu e fez a terra. Desça sobre vós a bênção de Deus Todo-Poderoso, Pai, Filho e Espírito Santo. Amém.

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0: Muito bem, começando pra você.
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0: Começando para você a penúltima edição das férias do Moreira Lopes com Cleide Borges. Nós estamos aqui com mais uma edição. Você ouvinte é meu convidado para lá de especial. Quero ver você participando hoje, mandando aquele abraço para quem tá fazendo aniversário, para você que tá namorando, para você que tá amando, quer mandar um alô para aquela pessoa especial? É só mandar pra gente aqui que eu me encarrego de passar esse abraço para você no ar. Na 106,9. Um grande abraço para todas as cidades vizinhas. Vamos começar mandando um alô para Mãe Mansu, é claro. Para todos os ouvintes da cidade de Mãe Mansu. Para você que está lá no bairro Alfa Sul. Também no São Jorge. Santa Terezinha. Um abraço para vocês do Sagrada Família, né? Tanta gente ouvindo a Rádio Mãe Mansu. Alô para vocês também que estão aí pertinho da fábrica de pipoca. Um abraço para vocês, tá? Vocês que estão no Ponte do Silva, Ponte do Evaristo, sejam muito bem-vindos. Você que tá no bairro Bom Pastor, tá esperando o quê para participar conosco? Manda uma mensagem aqui que eu tô aguardando você. E vamos lá, hein? Vou passar a nossa mensagem de hoje. Você, meu amigo, minha ouvinte querida, você pode superar tudo que você está passando, basta você querer. Às vezes nós sentimos que não temos força, que não seremos capazes de ultrapassar os desafios. Sentimos até que não merecemos qualquer gênero de felicidade, mas estamos errados, tá? Todo mundo tem o direito de ficar de bem com a vida, mas também tem o dever de lutar até alcançar esse estado maravilhoso de paz e de alegria. Mantenha o otimismo na sua mente, na sua vida e batalhe. Batalhe todos os dias por um sorriso ou por um momento especial que seja, mas seja feliz. Por mais difícil que lhe pareça, ninguém merece roubar a sua paz. Ninguém merece roubar a sua felicidade. Então que Deus esteja conosco, esteja com você, né? Que Ele esteja cuidando de

cada detalhe da vida de cada um de nós. E nós começamos o nosso programa de hoje com Paula Fernandes, Cuidar Mais de Mim. 12:30.

Paula Fernandes abrindo nossa sintonia da tarde de hoje. Linda canção da Paulinha. Meio-dia e 34, já tem um artista da nossa terra. Nós vamos trazer um artista mineiro e falar um pouquinho sobre ele. Agora tem o som de Ana Carolina. Meio-dia e 34.

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1: E vamos lá falar de um artista mineiro. Vamos ver quem tá hoje sendo privilegiado aqui no Sintonia da Tarde. Nós vamos falar de um artista, né, mineiro, que tem várias obras e é super importante no meio, né, da nossa sociedade. Deixou coisas maravilhosas pra gente. Nós vamos falar do Carlos Bernardo Bracher, nascido em Juiz de Fora, dia 19 de dezembro de 1940. É um dos mais importantes e premiados pintores, escultores e desenhistas brasileiros contemporâneos. Reconhecido internacionalmente como um dos grandes expoentes do expressionismo e também do neuroromantismo no país. O artista consolidou a sua carreira retratando as paisagens, os casários e também a alma de Minas Gerais com pinceladas vibrantes e carregadas de dramaticidade. A sua trajetória artística começou ainda na adolescência, aos 13 anos, pintando vasos e pratos na fábrica de louças de seu pai. Iniciou sua formação formal na Sociedade de Belas Artes Antônio Parreiras, em sua cidade natal, explorando a escultura antes de se dedicar à pintura. Em meados da década de 1960, mudou-se para Belo Horizonte, onde aprimorou suas técnicas estudando composição com Feiga Strohler na Universidade Federal de Minas Gerais, a UFMG, e técnicas também de mural e mosaico com o mestre Inimã de Paula. O grande marco de sua projeção nacional ocorreu em 1967, aos 27 anos, quando Bracher conquistou o cobiçado prêmio de viagem ao exterior do Salão Nacional de Belas Artes, que fica no Rio de Janeiro. Casou-se com a também pintora Fanny Bracher, com quem teve as filhas Larissa Bracher, que seguiu carreira como atriz, e também a Blima Bracher, jornalista e cineasta. E mudou-se para a Europa, foi embora, onde residiu e expôs em cidades como Paris e Lisboa por 2 anos. Ao retornar ao Brasil, no início da década de 70, em 1970, o casal escolheu a história, né? E também a cidade histórica de Ouro Preto como residência fixa e grande fonte de inspiração. A obra de Bracher é fundamentalmente ligada à interpretação expressionista da paisagem, utilizando deformações e uma paleta cromática densa para traduzir sentimentos e força dramática, fugindo do realismo tradicional. Entre seus projetos de maior destaque estão a série Homenagem a Van Gogh, de 1990, pintada na Europa, seguindo aí os passos do mestre holandês, as telas sobre o universo das siderúrgicas, retratadas com cores intensas e convulsivas, e a série Brasília, de 2007, a qual pintou 67 telas a óleo ao vivo, diretamente das praças e monumentos da capital federal, capturando de forma visceral a arquitetura de Niemeyer. Com uma carreira sólida, Bracher também, né, é o marco de ser um pintor brasileiro com o maior número de exposições individuais realizadas no exterior, levando a sua visão de mundo a galerias de Tóquio, Pequim, Moscou, Roma, Londres e também Madrid. Seu talento e sensibilidade arrancaram elogios de grandes intelectuais.

0: incluindo o poeta Carlos Drummond de Andrade, que declarou ter se reencontrado com a essência de Minas Gerais através dos olhos do pintor. E você fica com essa riqueza, né, imensa de obras e telas, mostrando aí o seu lado dramático na pintura, com os pincéis usados na década de 70, ficando o nosso artista de hoje, Carlos Bernardo Brecher. E essa foi mais as informações necessárias que nós tivemos, né? Aqui resumidas, é claro, no nosso artista de hoje, artista Carlos Bernardo Brecher. Nós vamos para o intervalo, daqui a pouquinho nós voltamos e já também tem o Saúde através das plantas. Você que fica aí atento a essas informações, daqui a pouquinho a gente vai passar para você. 12:46.
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0: Bonito demais.
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2: E vamos falar hoje da carqueja. É uma das plantas medicinais mais tradicionais do Brasil, amplamente reconhecida por seu sabor amargo característico. Esse amargor vem de seus compostos ativos como flavonoides, saponinas e ácidos fenólicos, que são os grandes responsáveis pelas propriedades terapêuticas da planta. Entre os seus principais benefícios, destaca-se a melhora significativa da digestão e também da proteção do estômago. A carqueja atua estimulando a produção de bile pelo fígado, e o que facilita, né, a quebra de gorduras no intestino. E reduz também problemas comuns como gases. Tanta gente com gases, azias, refluxo e má digestão pode estar fazendo aí o uso da carqueja. Além disso, ela possui propriedades antiácidas que protegem a mucosa gástrica contra úlceras e também gastrite. A planta também exerce uma forte ação hepatoprotetora e os seus antioxidantes purificam e defendem as células do fígado contra toxinas, tornando-a um excelente desintoxicante natural, inclusive após episódios de excessos alimentares ou alcoólicos. Você pode estar fazendo uso, vai desintoxicar o seu organismo. Outro ponto também relevante é o auxílio no controle da glicemia. Estudos indicam que os flavonoides encontrados na planta, né, ajudam a diminuir os níveis de açúcar no sangue e melhoram a sensibilidade à insulina, sendo uma importante aliada para as pessoas que têm diabetes ou pré-diabetes. Somado a isso, o seu potente efeito diurético estimula os rins também a eliminar o excesso de líquido, combatendo aí o inchaço, né, e auxiliando também diretamente no controle de pressão arterial. Enquanto suas propriedades antioxidantes e anti-inflamatórias fortalecem o sistema imunológico e melhoram a circulação. A forma mais comum de consumo é o chá por infusão. E para preparar é muito fácil, né? Você vai ferver 250 ml de água e, após desligar o fogo, você vai adicionar uma colher de sopa, essas colheres que você usa no dia a dia, né? De folhas secas de carqueja, cerca de 2,5 gramas. O recipiente deve ser tampado, né? Você vai abafar ali a água para poder ficar em descanso por volta de 8 a 10 minutinhos antes de você coar esse chá. O ideal é você beber a infusão antes das refeições principais para otimizar a digestão. Como o sabor é bastante amargo, é frequente combiná-lo com folhas de hortelã. Você pode estar colocando uma folhinha de hortelã ali para não ficar tão amargo. Também gotinhas de limão ou pedaços de gengibre para tornar o consumo mais agradável. E apesar de natural, o uso da carqueja exige cuidados e contraindicações importantes. Ela é estritamente proibida para gestantes e lactantes, pois possui efeito estimulante uterino que pode causar aborto, tá? Além disso, pessoas que utilizam medicamentos contínuos para o controle do diabetes ou também da pressão alta devem evitar o uso regular sem orientação.

médico. Não é que você não pode usar, mas tem que ter orientação médica. Já que a combinação com a planta pode provocar quedas perigosas dos níveis de glicose ou de pressão arterial, é bom manter esse cuidado, né? E a nossa plantinha de hoje foi a carqueja. Espero que tenha ajudado vocês, né? Em alguma informação necessária aí para o seu dia a dia, para sua saúde, e que você, né, continue conosco na programação do Sintonia, porque tem muita coisa ainda por vir, tá? Você que está afim de participar conosco, pode mandar sua mensagem de texto, pode mandar sua mensagem de áudio, que seja um pouquinho mais curtinha, porque o tempo é corrido. Aqui no Sintonia da Tarde tem muitos quadros, e a gente vai mandar um alô para você. Às vezes não dá para atender, né, o pedido musical todos os dias, mas a gente faz questão de estar mandando um alô para vocês que são super especiais e que estão marcando presença diariamente na programação da Rádio Manhuaçu. Agora tem um som de Christian Ralph, Nova York.

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1: De volta na Rádio Mãe Manhuaçu, trazendo para você mais músicas na nossa programação. A hora certa, 1:03.

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1: Vamos lá para o nosso convidado de hoje. Vamos falar de uma cantora maravilhosa, uma deusa, Rosana Fiengo, nascida em São Paulo em 7 de março de 1954. É uma das vozes mais marcantes da música pop e romântica brasileira. Sua jornada musical começou cedo, ainda na infância e na adolescência, cantando na banda Casa Novas, liderada por seu pai, Aldo Fiengo. Nos anos 60, ela integrou o conjunto Cry Babies e na década seguinte passou a gravar seus primeiros compactos. Foi nesse período que sua voz começou a embalar as produções televisivas, com destaque para a faixa incluída na trilha sonora da novela Pecado Rasgado, em 1979. Em 1980. Agora, nos anos 80, Rosana consolidou sua presença no cenário artístico ao participar de importantes festivais de música na televisão. O grande ponto de virada em sua carreira aconteceu em 1986, quando ela estourou nacionalmente com o sucesso Nenhum Toque, que fez parte da trilha da novela Roda de Fogo. No ano seguinte, em 1987, Rosana atingiu o ápice de sua popularidade ao lançar a música O Amor e o Poder. É uma versão em português da música The Power of Love, que se tornou o tema da personagem Jocasta na novela Mandala. Álbum Coração Também Selvagem, né? Vendeu milhões de cópias, transformando a música em um verdadeiro hino nacional e garantindo à cantora projeção internacional em Portugal e na América Latina. Na vida pessoal, a artista enfrentou momentos delicados, passando por longos anos de tratamentos para engravidar e superando uma perda gestacional na década de 90, antes do nascimento de seu único filho, o Davi Fiengo. Embora tenha reduzido o ritmo de lançamentos massivos após o auge dos anos 80 e 90, Rosana nunca abandonou os palcos. Ela continua realizando shows pelo país e fazendo aparições pontuais na mídia, mantendo vivo o legado de sua voz potente e de seus clássicos, né? Vamos agora curtir uma música da Rosana? Essa é maravilhosa. Custe o que custar. A gente vai fazer uma sequência musical aqui da cantora, porque vale a pena ouvir de novo.

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Na Rádio Manhuaçu, 1h21, a gente vai começar a atender a sua participação. Você já mandou aqui a sua mensagem de texto, de áudio pra gente? Ainda não? Tô aguardando você então. É só mandar pelo 33988188890. Manda um alô pra quem você quiser, um beijo, um abraço, um feliz aniversário. É só mandar que nós estaremos passando o seu áudio, mandando aquele abraço nessa tarde de hoje, tarde de terça-feira. Um grito com participação da Luísa.

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Ficando pra você o som de Luísa Sonza, Menos é Mais e Dilcinho, Nessa Luz. Agora nós vamos pro direto da redação.

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1: Nós já estamos aqui com a Ana Flávia. Boa tarde, Ana Flávia.
2: Boa tarde, Cleide. Boa tarde.
1: Muitas notícias pra gente hoje.
2: Boa tarde, algumas notícias. Boa tarde para você, boa tarde para os ouvintes também do Sintonia da Tarde. E a gente começa falando sobre um homem que foi preso quase 30 anos após o homicídio em Ibitirama. Esse homem, ele procurado pela justiça por um homicídio qualificado cometido em 2 de novembro de 1996 em Ibitirama. Ele foi preso nesta segunda-feira, dia 28, após um trabalho de inteligência e cruzamento de dados realizados pela Polícia Civil. A prisão, ela aconteceu em Urupi, no Espírito Santo, onde o investigado foi localizado. Segundo a corporação, a investigação começou durante uma revisão de mandados de prisão em aberto e os policiais identificaram uma possível inconsistência nos dados do procurado, que aparecia no documento com um nome diferente do utilizado atualmente. E a partir de pesquisas em bancos de dados, os investigadores encontraram informações que não coincidiam com os dados registrados no antigo mandado. Entre os elementos analisados estavam a data de nascimento e informações sobre familiares do procurado. A equipe também consultou os autos do processo referente ao homicídio em 1996 e encontrou informações sobre a família do homem, e o cruzamento desses dados com registros atuais permitiu confirmar que se tratava da pessoa procurada pela justiça. E após a confirmação da identidade, os policiais localizaram o endereço atual do homem em Irupi e efetuaram a prisão. O homem, ele foi encaminhado à delegacia de polícia de Batiba para ser interrogado, e ainda segundo a PC, durante o procedimento conduzido pelo delegado titular, ele confessou ter desferido o golpe que provocou a morte da vítima naquele ano. Também confirmou que não possuía o sobrenome paterno, o que esclareceu a divergência entre o nome que constava no antigo mandato e sua identidade atual. E com a confirmação da identidade, a Polícia Civil formalizou o cumprimento do mandado de prisão preventiva relacionado ao homicídio ocorrido há quase 30 anos. Então, assim, é muito tempo, né? É, vai fazer 30 anos agora, no mês de novembro, né? 3 de novembro faz 30 anos desse homicídio. É, e após todos esses anos, né? 3 décadas, esse homem foi preso pela Polícia Militar, juntamente com uma ação, né? Com a Polícia Civil. A gente fala também sobre a Polícia Militar de Meio Ambiente, que prendeu um condenado por violência doméstica em Luisburgo. Esse homem de 39 anos, ele foi preso na última sexta-feira e, segundo informações, a equipe tomou conhecimento da ordem judicial por volta das 10 da manhã. O homem, ele havia sido condenado pelos crimes de ameaça e descumprimento de medida protetiva no contexto de violência doméstica. E após diligências, os militares localizaram o homem em uma residência na zona rural do município. Ele foi informado sobre o mandado e recebeu voz de prisão sem resistência. O preso, ele foi encaminhado à unidade de atendimento intermediário de Manhuaçu, onde passou por atendimento médico. Em seguida, foi apresentado à autoridade policial para as providências de polícia judiciária. E a gente encerra falando sobre um carro que bateu em uma mureta na BR-262 em Martins Soares e acabou deixando uma pessoa ferida. Esse acidente aconteceu nesta segunda-feira, dia 29, por volta das 19h30. O veículo, ele seguia pela rodovia no sentido de Batiba, Espírito Santo, para Manhuaçu, quando atingiu a mureta que dividia as pistas. Com o impacto, uma pessoa ficou ferida. Uma equipe do SAMU foi acionada e realizou o socorro da vítima. E falando um pouco mais, é importante ter esse cuidado, né, com as vias, né, e não faltaram críticas para a falta de sinalização e a pouca iluminação no trecho em que estava instalada a defensa metálica no meio da pista da BR-262, e o local é palco de constantes acidentes. Então é super importante todo mundo ter essa atenção, principalmente quando tem um local de difícil visibilidade, né? Acabou acontecendo com essa pessoa. Felizmente, só ficou ferido, né? Não teve nada mais grave. E essas foram as informações de hoje, Cleide.
1: Muito obrigada, Ana Flávia. Você volta às 4, trazendo mais, né, informações atualizadas, inclusive, no Jornal das 4, gente. A partir das 4, nós temos mais uma edição com a Ana Flávia e toda a equipe aí do Tribuna do Leste. Mais informações, é só acessar o site, né, Ana Flávia?
2: Isso, mais informações, é só estar acessando o nosso site tribunadoleste.com.br, que lá tem todas as notícias, e eu volto amanhã.
1: Um beijo pra você, tá? Eu não sei se você vai descansar um pouquinho agora ou se tá voltando pro...
2: Não, tô voltando ao almoço, trabalha mais um pouquinho.
1: Ah, então ela vai fechar hoje até as 5h30, 5 horas?
2: Até as 5, semana de eleição também, então acaba que fica um pouco mais corrido,
1: tarde,
2: né?
1: Mais tarde, né? E mais Isso. corrido. Mas um bom trabalho pra você,
2: Obrigada, tá? pra você também, uma boa tarde pros ouvintes também.
1: Isso aí, gente, ficando mais um Direto da Redação, né, com a Ana Flávia Domingos, ela que traz pra gente sempre novidades aqui e notícias atualizadas durante a programação do Sintonia da Tarde. 20 pras duas, tem música. Agora tem o som de Almir Sattler e Renata Teixeira. Assim os dias passarão.

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0: Vamos lá pro nosso telefone, nosso WhatsApp. Quem tá aqui com a gente? Fala comigo.
2: Tudo bem? É só agradecer a Deus. Quanto tempo, né? Aqui,
0: Quanto tempo?
2: Uma música, minha esposa Maria José de Mel Oliveira, né? Conhecida por Marinha, né? Que hoje a trompeta mais uma primavera, falou? Tá?
0: Certo.
2: Uma música sua escolha, falou? E também para todos meus cunhados do Coro da Raiz e pros primos dela também, né? E do Coro da Raiz, falou? Aqui, abraço, fica com Deus.
0: Outro Paulinho, fica com Deus também. Fala comigo.
3: Ô, Cris, boa tarde. Que

0: Quem está falando é o Antenor.
1: Fala, senhor
0: Queria
1: Antenor.
0: Se você pudesse rodar uma música para nós aí, com Emílio e Eduardo, Bate Coração, e mandar pro nosso povão do Jetobá, pro Cláudio, pra Maria, pro Zequinha, pra Silvana, pro Gilberto, pra Natália, pro Adilson chamado Adão Gomes lá em 307, nosso amigão José Rolinha em Raiz, e o Soneném e a Dona Maura. E Deus de já, creio. Muito obrigado, que seja uma tarde de paz e assim
1: seja. Amém, senhor Antenor, um abração para o senhor, para toda a família aí no córrego Jatobá.
2: Boa tarde, Cleidinho, Maria de Paixão, para a Norma Seta, Dona Batista, fez para Dona Ilma das Gaviacelas, minha Facosa, uma Garcizana, Alô Mourinha, Sui do Vejo, Diagão, Denise Lima, Mulher, Vamos da Gorda, Mutuca, Penizinho, Bacequeira, Assim, Sere, Maria Rosa, Marlene, Marlene, Presidente, Nerissa, Paulinho, todos vocês da Rádio Elisange e o Luiz, Alane, Soledade. Um abraço, uma ótima tarde, com Deus.
1: Fica com Deus também. Vou deixando um abraço especial aqui para minha amiga Gilmara de Batiba. Tá ouvindo? A melhor, né? Um beijo para você. Ela falou que tá ligada lá na 106,9. Abraço para vocês de Batiba. Quem também tá dando um boa tarde pra gente aqui é minha querida amiga linda. Gente finíssima, né? A Jane Sanji, aliás, a Jane Brito, ela que está com a gente participando aqui da nossa programação nessas tardes de todos os dias, inclusive ela está aqui conosco. Um beijo para você, Jane Brito, muito obrigada pelo carinho, meu bem. Vamos de música? Por aqui a música não para, agora tem o som do Leãozinho, também tem, né, o som de Rick Renner, Mil Vezes Te Amarei. Um beijo para todos os ouvintes da Rádio Mãe Uaçu. Leãozinho do Forró.

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12: Rádio Manhuaçu 12:03, chegando para você o Igreja Viva, com o Padre Rafael. Logo mais a gente volta com Sintonia da Tarde.
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14: Olá, meu querido irmão, minha querida irmã, está no ar o nosso Igreja Viva, este momento em que nós nos reunimos para a nossa catequese, momento em que nós recordamos a nossa catequese inicial, momento também em que nós aprimoramos a nossa catequese permanente, este momento em que nós fazemos a leitura de um documento da Igreja, de um número de um documento da Igreja, e assim nós retomamos essa catequese inicial com temas da nossa catequese inicial, aprimorando a nossa catequese permanente. Desde já, nós desejamos que Deus abençoe imensamente você, a sua família, o seu lar, e que nós possamos crescer cada vez mais nessa sabedoria, neste conhecimento da vontade e do desejo de Deus. Neste instante do Igreja Viva, nós estamos na leitura da exortação apostólica pós-sinodal Verbum Domini, do Santo Padre Bento XVI, sobre a palavra de Deus na vida e na missão da Igreja. Nesta exortação apostólica, nós iremos dar início à leitura do número 94, que vai nos dizer o seguinte: uma vez que todo o povo de Deus é um povo enviado, o sínodo reafirmou que a missão de anunciar a palavra de Deus é dever de todos os discípulos de Jesus Cristo, em consequência do seu batismo. Nenhuma pessoa que crê em Cristo pode sentir-se alheia a esta responsabilidade que deriva do fato de ela pertencer sacramentalmente ao corpo de Cristo. Esta consciência deve ser despertada em cada família, paróquia, comunidade, associação e movimento eclesial. Portanto, toda a Igreja, enquanto mistério de comunhão, é missionária, e cada um, no seu próprio estado de vida, é chamado a dar uma contribuição incisiva para o anúncio cristão. Bispos e sacerdotes, segundo a missão própria de cada um, são os primeiros chamados a uma vida cativada pelo serviço da palavra, para anunciar o Evangelho, celebrar os sacramentos e formar os fiéis no conhecimento autêntico das Escrituras. Sintam-se também os diáconos chamados a colaborar segundo a própria missão para este compromisso de evangelização. Muito bem, meu querido irmão, minha querida irmã, aqui o número 94

temos a missão de todo batizado. Todos nós, pelo batismo, recebemos a missão de sermos sacerdotes, profetas e reis. Participando do corpo místico de Jesus Cristo, nós temos como uma missão intrínseca, que é anunciar e participar deste projeto evangelizador. Participar desta evangelização, anunciando a palavra de Deus. Coube e cabe a cada um de nós fazer com que esta palavra se perpetue na humanidade. Então, anunciar a palavra de Deus é também uma missão de cada um de nós, seja em qualquer vocação em que nós estejamos, seja ela vocação laical, seja ela na vocação matrimonial, seja ela na vocação presbiteral, sacerdotal, religiosa. Independente do estado de vida em que nós estejamos vivendo, nós somos responsáveis pela evangelização, pois pelo sacramento do batismo, todos nós somos discípulos missionários de Jesus. Que Deus abençoe imensamente você, abençoe o seu lar, abençoe a sua família. Um grande abraço e até o nosso próximo Igreja Viva. 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

0: Na Rádio Manhuaçu, 2h25, vou deixando abraços aqui. Deixa eu ver quem tá com a gente. A Samila Sanjid, de Batima, no Espírito Santo. Um beijo pra você, Samila. E também vou deixando um abraço pro Luciano Alicate, nosso amigo também que chegou por aqui. Ó, há quanto tempo eu não falava com ele. Jadir, tudo bem com você?
1: Jadir, por causa do Pix.
0: Fala comigo.
1: Aqui, Renato Teixeira. Me animei a falar com você. Te dar parabéns, que eu tenho certeza que ninguém pediu essa música aí. Pessoal, o MPB aqui, né? Pessoal não é muito, de pedir, não. Não sei eu, né? Muito obrigado por esta música aí do Renato Teixeira aí. Da nossa MPB, poxa. Né? É a nossa música, a nossa raiz. Tá? Você sabe meu estilo. Mas puder colocar alguma coisa do Ira aí pra mim, principalmente é... Acho que eu quero sempre mais, né? Negocinho que tá a Ira e a Pitty. Caso não tiver, alguma outra coisa aí, né? Do nosso Rockman de Brasil, né? Legião, Paralamas. Mas falou, muito obrigado pela música, hein?
0: Tá, eu que tá agradeço aí. Você pela participação.
1: Boa tarde. Tchau, Jadir Picolé Pix.
0: Um abraço também para Maria Aparecida Cardoso, do bairro Engenho da Serra, né? Maria Aparecida, um abraço para nossa querida...

0: querido amigo Célio Vitor também está conosco. O Luciano Licastro mandou um áudio. Tudo bem?
1: Que de bode, aqui é o Luciano. Queria fazer uma perguntinha aqui. Eu vou mandar um abraço para o Arnaldo aí, lá no bairro Santa Terezinha, a esposa dele, Vera, a irmã da esposa dele, Maura. É perguntar, fala para ele arrumar aquela bagunça. Daqui eu tô vendo o GPS aqui no meu celular, o bar dele, com a casa aquela da sogra dele, que é um depósito de cerveja. Que bagunça da porra, parecendo um ferro velho. Pode falar para Arnaldo, o Bolachão, bairro Santa Terezinha, rua José Bertolaso de Barros. Fala que é Luciano, ele conhece ele. Muito obrigado, querido Borges.
0: Eu que agradeço a sua participação. Nós seguimos a programação do Sintonia da Tarde, 2h27, com Zé Neto e Cristiano. Cadeira cativa.
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0: Na Rádio Manhuaçu, a hora certa para você, 12h36. Chegando agora o entrevistado do dia, né? A gente vai dar uma boa tarde aí para o Moreira Lopes e também para a doutora Melissa.
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2: Muito boa tarde para você, ouvinte da Manhuaçu, para você que está aí ligadinho, aguardando o momento aqui desse nosso bate-papo com a doutora Melissa de Andrade Dutra. Ela é médica geriatra e traz seus conhecimentos para os nossos ouvintes, tirando muitas dúvidas. Doutora Melissa, seja bem-vinda.

0: Boa tarde.
1: Muito boa tarde. É uma alegria poder estar aqui conversando com o Moreira, com todos vocês, a respeito de temas relacionados à geriatria, ou seja, à saúde dos nossos idosos.
0: Que a gente tem sempre lembrado, doutora Melissa, que as pesquisas comprovam isso, né, que a longevidade tem aumentado. Antes era normal você ouvir falar que uma pessoa falecia com 45 anos. Hoje, quando fala que faleceu com 70 e poucos, fala assim, mas faleceu novo.
1: Exatamente. Eu brinco que lá no consultório a vida está começando aos 60, Moreira. E é isso aí. E é isso mesmo, né? Então, é muito importante a gente entender que houve essa mudança do perfil social, né? Antes, 40 anos já estava velho. 45 anos já estava morrendo, 50 anos já estava passando do tempo, né? Já disse, ah, não, já passou do tempo, né? 50 anos, é isso mesmo. Hoje, não. 50 anos, a pessoa está redescobrindo a vida, 60 anos, está começando novos hábitos, novos hobbies, entendendo a importância de ir para a academia, né? Coisa que a pessoa nunca imaginava fazer, academia está começando, entrar na academia, na equipe de corrida, e é assim, né? A gente está no novo tempo, né? Da saúde.
0: E dentro dessa realidade é preciso também se cuidar. E um dos questionamentos que nós tivemos aqui, a pessoa que chegou à idade, aquele período, que talvez necessitaria de um acompanhamento médico. E a dúvida sempre surge, mas se a pessoa está bem, qual que é a realidade dessa situação?
1: Então vamos lá, vamos para a nossa aula aqui, na nossa rádio toda terça-feira. Existem dois tipos de envelhecimento, o envelhecimento saudável, que a gente chama senescência, e o envelhecimento com doenças patológicas, levando à fragilidade, que se chama senilidade. Tá? Então, qual que é o nosso objetivo de vida? Da gente crescer, se desenvolver, ser uma pessoa funcional, ou seja, saber trabalhar, saber dialogar, saber conversar, saber servir as pessoas, saber trabalhar, exercer um bom trabalho, ser um bom pai, mãe, bom pai de família, uma boa mãe de família, né? E conseguir cuidar da família, enfim. Só que no passar do tempo, às vezes a pessoa começa a esquecer dela mesma diante de tantas demandas, né? Ah, tem que demanda em casa, demanda de menino, demanda de trabalho, de chefe, disso, de aquilo. E às vezes a pessoa está vivendo, mas ela não está vivendo, ela está sobrevivendo. Então, muitas vezes a pessoa não tem a percepção de como seria a vida dela, ou de como é a vida dela, ou como está sendo a vida dela, de uma forma clara. É como se a gente fosse perguntar para o peixe, né, dentro do aquário, né, como é que está a água? Não, a água está ótima, mas é a única água que ele conhece, não é isso? Então, uma das perguntas simples que a gente pode fazer é o seguinte, quando você acorda bem disposto, com energia para viver o dia? É engraçado que eu estava dando aula de sono para os meninos da faculdade, eu falo os meninos, né, os meus meninos da faculdade, e só um que levantou a mão e falou assim, olha, eu acordo disposto, mas somente nos sábados, quando eu consigo dormir um pouco mais. Mas nem isso. E assim, era uma sala de 40 alunos, estudantes de medicina, que tem conhecimento sobre saúde, né? Está aprendendo sobre saúde. Então, isso é um reflexo da sociedade atual, que não consegue entender ou nunca teve um sono de qualidade, nunca teve realmente uma disposição interna, com força, com vitalidade, para viver o dia. Então, sabe aquela pessoa que acorda assim, ai meu Deus, hoje é segunda-feira, eu tô doida para chegar no sábado? Isso está sendo mais comum do que normalmente, né? Por quê? Perdeu-se a visão da importância do trabalho, da importância de ver o resultado do seu trabalho, não só querer o dinheiro no final do mês, né, para poder comprar. Então, ver o valor das boas amizades, ver o valor de se ter uma família, né, de se alegrar ao chegar em casa, porque quantos que chegam em casa já, ai meu Deus, deixa eu voltar para o trabalho, né? Não tem disso? Então, isso tudo é saúde, porque quando a gente pensa em saúde, não é só a pessoa, ah, eu tenho diabetes, eu tenho pressão alta, eu tenho problema de tireoide, não é isso, quando a gente pensa no conceito de saúde, do ponto de vista geriátrico. A gente tem que olhar a saúde como um todo, ou seja, a pessoa e todas as suas relações sociais. Por quê? Por exemplo, se a pessoa estiver chateada com o pai, chateada com o esposo, com a esposa, isso acaba afetando até no trabalho dela, não é isso? Imagina o quanto isso não afeta a saúde dela em si. Então, o que normalmente se fala, do ponto de vista geriátrico, é o seguinte. Ah, você vai procurar um atendimento, procurar um médico, vou procurar um posto de saúde, quando você se sentir doente, né? Ah, quando você estiver tossindo, ou quando você estiver com esquecimento, ou quando você estiver começando a ter dificuldade de fazer as coisas no dia a dia, Aí você procura um médico, procura um enfermeiro, procura um posto, procura um fisioterapeuta.

Mas do que eu acho, sabe, Moreira, do meu ponto de vista, assim, daquilo que eu acompanho diariamente nas consultas, eu acho que esse momento já está até muito tarde, porque é melhor a gente trabalhar a prevenção do que a gente chegar e trabalhar alguma doença, ou trabalhar as complicações de uma doença estabelecida. Então, hoje a medicina está tão evoluída que a gente consegue, de alguma forma, antecipar possíveis doenças.

0: a manifestação de doença, já começar a acompanhar essa pessoa para que ela tenha vida, né? Que tenha energia, para que ela tenha disposição, tenha alegria de viver e não apenas sobreviva cada dia.
1: E dentro dessa linha de entendimento, a gente observa que as iniciativas governamentais para acompanhar a saúde mais próxima ali no bairro, no posto, na ESF, tem resultado importante.
0: A gente vê vários grupos, né, que podem, que às vezes tem nos postos de saúde, por exemplo, grupo de caminhada, grupo de exercício físico, né, às vezes tem um profissional de educação física acompanhando. Tem também os grupos de doenças, às vezes grupo de diabetes, grupos de pressão alta, grupo para reduzir o tabagismo. Esse grupo é muito importante, porque quando a pessoa ela está em volta num grupo com o mesmo problema, com a mesma situação, ela acaba se motivando, né? Então, é melhor você caminhar num grupo de caminhada, por exemplo, de senhoras que nunca caminhou, mas que resolveu caminhar e vai todo mundo junto, do que uma senhora sozinha aí caminhar, né? Então, uma vai ajudando o outro. Então, esses movimentos que estão começando agora, de motivação, né, de se unir para fazer uma caminhada, para nadar ou para jogar alguma coisa, isso é muito importante porque faz a pessoa movimentar. E essa movimentação do corpo ajuda em todas as doenças, inclusive ajuda no sono.
1: Perfeito. E a questão de esperar ficar doente para ir ao médico, isso aí já era.
0: Isso é algo assim, isso é algo de fato que acontece e que é necessário, né? Porque quantas vezes acontece a pessoa tá com uma tossinha, tossinha, tossinha, e quando vê uma pneumonia. Aconteceu lá numa consultório, eu estava viajando, aí uma senhora ligou assim: olha, doutor, eu tô com uma tossinha seca, mas começou ontem. Eu tô bem. Não, vamos olhar. Era pneumonia. Uma tossinha seca, ela não estava com febre, ela não estava com confusão mental, ela estava ótima. A tossinha seca podia ser até aquela tosse alérgica que todo mundo fala, né? Não, vamos olhar, vamos examinar. E era realmente uma pneumonia. Então, imagina se deixasse 4, 5, 6, 7 dias, né, para aquela tosse. Então, hoje, antes não tinha Moreira. Hoje a gente tem recurso para a gente acompanhar mais de perto esse paciente, para a gente fazer de tudo para que ele previna. Então, a gente já começa, por exemplo, o que que já, a gente já pode já pensar aqui? Vacinas. Já começa como é que a gente pode melhorar? Vitaminas. Para a gente deixar o nosso sistema imunológico mais forte, para quando vier, por exemplo, o frio, o inverno, a gente já está mais preparado.
1: Ok, doutora Melissa, queremos agradecer a participação, seus conhecimentos. Na próxima terça, de volta.
0: Muito obrigada a todos e até a próxima.
1: Sintonia da Tarde, esse momento aguardado aí com as orientações, as dicas da médica geriatra, doutora Melissa de Andrade Dutra.
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0: Na Rádio Mãe Mansu, 10 para as 3, chegando para você o Esporte Sem Limite.
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0: Muito bem, a Copa Sul-Americana de 2026 está em sua reta mais decisiva. Após as quartas de final emocionantes, marcada pela eliminação do Santos diante do Atlético Mineiro e também a queda do São Paulo para o Boca Juniors, a competição definiu os seus quatro semifinalistas, né? E agora a gente está com os confrontos aí, né, de ida e volta, que decidirão os finalistas continentais que acontecem entre os dias 13 a 21 de outubro. Nós temos o Boca Juniors na Argentina versus o Vasco da Gama. O Atlético Mineiro versus o Montevideo City, gente, do Uruguai. Nós vamos aguardar, né? Essa semifinal já está decidida aí, esses quatro times. E nós vamos aguardar para ver quem vai levar melhor. Nos bastidores do Vasco, o clube carioca vive um dilema quanto ao local do jogo de volta. Pelas regras da Conmebol, São Januário não tem a capacidade mínima exigida de 30 mil pessoas para essa fase. O consórcio do Maracanã negou o pedido do clube para mandar a partida lá por conta do desgaste do gramado, forçando a diretoria a buscar alternativas na justiça com a entidade. Agora, os duelos terão transmissão multiplataforma de dividida entre o SBT, né, que são as TVs abertas, também o o SPN e o Disney+, TV fechada e stream também o Paramore. E a gente continua trazendo para você mais informações que a grande final está agendada para o dia 21 de novembro no Estádio Metropolitano Roberto Meléndez em Barranquilla, na Colômbia. Agora a gente fica por aqui o nosso Esporte Sem Limite, né? Ficando informações para vocês atualizadas. E nós voltamos amanhã no mesmo horário com o Esporte Sem Limites no oferecimento da ABC da Construção. 2h53 vem chegando o som de Sia, participação de Damian Marley.
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5: Muito bem, ficando aqui, né? Mais uma sequência musical, mas na sequência vocês vão ficar agora com a consagração a Nossa Senhora Aparecida. E logo após, nós voltamos com a programação normal no Sintonia da Tarde.

Queridos romeiros e romeiras de Nossa Senhora, nesta terça-feira, dia 29 de setembro, o tempo passa e setembro já está acabando, o ano chegando ao seu final e a festa da nossa padroeira também batendo as portas. Quanta coisa bonita nós vamos ter pela frente. Então gostaríamos de acolher você, romeiro e romeira, que hoje está aqui em Aparecida, neste dia feliz da sua romaria. Mas também muita gente rezando conosco através desse grande veículo de comunicação que é o rádio. Todo mundo faz questão de ter o seu radinho lá em casa. Trabalhando, correndo de um lado para o outro, o radinho está sempre ligado. Isso faz falta e faz bem para a gente. Então, sempre sintonizado. E dentro das programações que todas as rádios têm durante o seu dia, muitas, mais de 65 rádios, interrompe a sua programação e sintonizam aqui em Aparecida para que a gente possa fazer a consagração. Olha que beleza, né? Quanta gente lá em casa rezando conosco através do rádio. Então vamos fazer

0: este momento de Deus, este momento de oração, pedindo as bênçãos de Deus e de Nossa Senhora. E nós então iniciamos em nome do Pai, do Filho e do Espírito Santo.
1: Amém.
0: O anjo do Senhor anunciou a Maria.
1: E ela concebeu do Espírito Santo.
0: Eis aqui a serva do Senhor.
1: Faça-se em mim segundo a vossa palavra.
0: E o Verbo se fez carne.
1: E habitou entre nós.
0: Ave Maria, cheia de graça, o Senhor é convosco. Bendita sois vós entre as mulheres. E bendito é o fruto do vosso ventre, Jesus.
1: Santa Maria, Mãe de Deus, rogai por nós, pecadores, agora e na hora de nossa morte. Amém.
0: Rogai por nós, Santa Mãe de Deus,
1: para que sejamos dignos das promessas de Cristo.
0: Infundi, Senhor, vos rogamos, a vossa graça em nossos corações, para que nós que conhecemos pela anunciação do anjo a encarnação de Jesus Cristo, vosso Filho, por sua paixão e morte na cruz, cheguemos à glória da ressurreição. Pelo mesmo Cristo, Senhor nosso.
1: Amém.
0: Amém. Queridos irmãos e irmãs, 29 de setembro, setembro chegando ao seu final. Amanhã, último dia, São Jerônimo, aquele que teve um carinho muito grande para com a Bíblia, e nós estamos assim encerrando este mês de setembro, que é o mês da palavra de Deus, e que você tenha um carinho grande com a palavra de Deus. Aí na sua casa, não deixa de ler a Bíblia, viu? E leia, comece no Novo Testamento. Não que o Antigo Testamento não seja bom. Claro que é. Mas pega aí, começa a ler o Novo Testamento, os Evangelhos, as cartas, Atos dos Apóstolos. Tanta coisa bonita, tanta coisa boa para nos ajudar a viver bem a nossa vida. E não deixe de se guiar também pelo anjo da guarda que todos nós temos. Hoje, dia 29, nós celebramos São Miguel, São Gabriel e São Rafael, os três arcanjos. Você que tem esse nome, né? Miguel. Miguel significa quem como Deus. Quem como Deus. Gabriel. Você que tem o nome de Gabriel, Deus é meu guerreiro. Olha a força que você tem. Quem defende você é Deus. E nós precisamos desse guerreiro, né? Rafael, Deus cura. Quem de nós que não precisa ser curado? Então, meu irmão, minha irmã, não deixa de invocar a proteção dos anjos. Logo cedo, quando você levanta, peça a proteção dos anjos. Aquela oração tão simples que nós aprendemos no colo da mamãe e do papai. Não joga fora essa oração, não. Ressuscite. E procure rezar esta oração todos os dias, logo que você levanta. Vamos rezar juntos, você que está aqui e você que está lá na sua casa rezando conosco. Mas não deixe de rezar todos os dias, logo que você levanta, a primeira coisa tem que ser essa. Santo anjo do Senhor, meu zeloso guardador, se a ti me confiou a piedade divina, sempre me rege, guarda, governa, ilumina. Amém. Quantas vezes a gente fala, eu não tenho tempo para rezar, minha vida é tão corrida. Menos de um minuto nós fizemos esta oração tão bonita, pedindo a proteção dos anjos. Santo anjo do Senhor, meu zeloso e guardador, se a ti me confiou a piedade divina, sempre me rege, me conduza para o caminho do bem, me guarde, me governe. Olha que oração profunda, tão simples.

E as criancinhas já rezam em casa, no berço. E nós aprendemos no berço de casa. Então continue rezando, pedindo sempre a proteção do anjo. E o anjo é aquele que é o mensageiro de Deus. Mensageiro de Deus. O anjo Gabriel foi enviado por Deus a uma cidade e foi ao encontro de uma jovenzinha chamada Maria e fez o pedido para ela. O anjo enviado por Deus, falando em nome de Deus: Maria, eu preciso de você. Eu quero que você seja mãe do Salvador. Olha a missão do anjo, que vem em nome de Deus, enviado por Deus, para trazer uma mensagem de Deus. Assim também nós precisamos pedir para o nosso anjo da guarda. Todo dia que você levanta, o que que Deus quer de mim hoje? E ouça essa voz do anjo falando no seu ouvido, falando no seu coração. E Deus fala através dos anjos para orientar, guiar você, governar você, para que você não erre. A gente vive já num mundo tão maldoso e a gente precisa se esforçar para não ser mais um a fazer o mal. Mas o esforço, a luta que nós precisamos fazer é a luta para o bem. O mal já está cheio, chega, não precisamos mais de gente para fazer o mal, não. Quanto ódio, quanta inimizade, quanta violência, quanta guerra, quanta destruição. Chega, precisamos dar um basta a isso. E precisamos ouvir mais a voz do anjo, assim como Maria ouviu a voz do anjo Gabriel. Que o seu anjo também fala no seu ouvido. E que você esteja atento para dar a sua resposta para Deus, como Maria deu. Sim, eu aceito. Eis aqui a serva do Senhor. Faça-se em mim segundo a tua vontade. Obediente a Deus, porque ouviu a voz do anjo e fez aquilo que Deus queria dela. Então quem segue e obedece o anjo, está também obedecendo o próprio Deus. Olha que grandeza, hein? Por isso, meu irmão, minha irmã, tenha devoção aí ao anjo da guarda, viu? Que ele guarde você, livrando você de todo perigo, de todo pecado e de todo mal. E ele fala no ouvido nosso, né? Quando você vai fazer uma coisa errada, o nosso anjo da guarda fala: olha, não é por aí não. Olha o que você vai fazer. Olha o que você está fazendo. Olha o que você fez. Você está contente com o que você fez? Não foi isso que Deus pediu para você, não. Não foi essa mensagem que eu trouxe para você. A mensagem que vem de Deus só pode fazer o bem, só pode ser coisa boa. Nunca é coisa para o mal. Então que o anjo da guarda continue falando no seu coração, falando também na nossa vida. E que eles continuem intercedendo, nos protegendo, nos guardando e nos conduzindo sempre pelo caminho que é Jesus, pela verdade que é Jesus e pela vida que é Jesus. E que Nossa Senhora, que deu o seu sim, nos ajude também a dizer o nosso sim, cada dia, cada momento da nossa vida. Vamos agora dar a bênção da água. Você que tem água aí para benzer, aqui no santuário, e você também aí na sua casa, que está rezando pelo rádio, coloque aí a sua vasilha de água, para depois tomar um pouquinho, deixar para aqueles que estão fora, quando chegar, esta água foi abençoada. Às 3 horas, consagração a Nossa Senhora. Tome, é remédio, é força para ajudar você a ser melhor.
lembrar o seu batismo.

0: para você ser um bom cristão e uma boa cristã. Bênção da água. Deus eterno e todo-poderoso, quisestes que pela água, fonte de vida e princípio de purificação, as nossas almas fossem purificadas e recebessem o prêmio da vida eterna. Abençoai esta água para que nos proteja e renovai em nós a fonte de vida de vossa graça, a fim de que nos livre de todos os males e possamos nos aproximar de vós com o coração puro e receber a vossa salvação. E que ela recorde a água do nosso batismo como fonte que jorra para a vida eterna. Abençoai, ó Deus Todo-Poderoso, esta água que nós aqui apresentamos e você aí na sua casa. Abençoai, em nome do Pai, do Filho e do Espírito Santo.
1: Amém. Amém.
0: Água abençoada. E agora vamos fazer a nossa consagração à Nossa Senhora. Você aqui no santuário, olhando para a imagem de Nossa Senhora, e você na sua casa, rezando também conosco. Ó Maria Santíssima, pelos méritos de Nosso Senhor Jesus Cristo, em vossa querida imagem de Aparecida, espalhais inúmeros benefícios sobre todo o Brasil. Eu, embora indigno de pertencer ao número de vossos filhos e filhas, mas cheio do desejo de participar dos benefícios de vossa misericórdia, prostrado a vossos pés, consagro-vos o meu entendimento, para que sempre pense no amor que mereceis. Consagro-vos a minha língua, para que sempre vos louve e propague a vossa devoção. Consagro-vos o meu coração, para que depois de Deus vos ame sobre todas as coisas. Recebei-me, ó Rainha incomparável, vós que o Cristo crucificado deu-nos por mãe, no ditoso número de vossos filhos e filhas. Acolhei-me debaixo de vossa proteção, socorrei-me em todas as minhas necessidades, espirituais e temporais, sobretudo na hora de minha morte. Abençoai-me, ó celestial cooperadora, e com vossa poderosa intercessão, fortalecei-me em minha fraqueza, a fim de vos louvar-vos, amar-vos e dar-vos graças no céu, por

0: pela intercessão de Nossa Senhora Aparecida, Rainha, Padroeira do Brasil, Mãe de Jesus e Nossa Mãe, desça sobre você, sobre a sua família, você que está aqui, você lá na sua casa, rezando através do rádio, a bênção de Deus Todo-Poderoso, o Pai, o Filho e o Espírito Santo.
1: Amém.
0: Salva de palmas a Nossa Senhora. E assim terminamos a nossa consagração. Que você continue tendo uma tarde feliz, abençoada, com as bênçãos de Deus e com a proteção de Nossa Senhora. O nosso cântico final e depois as bênçãos para os objetos de devoção e de piedade.

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0: E vamos lá para mais uma mensagem de otimismo e superação. Nessa tarde de hoje, você que está aí do outro lado, uma boa tarde onde quer que você esteja. Hoje nós vamos falar um pouquinho para você cultivar o seu pensamento positivo, tá? A mente, ela possui um poder extraordinário. Não somos capazes...

para você cultivar o seu pensamento positivo, tá? A mente, ela possui um poder extraordinário. Não somos capazes de mover-se a esperar sempre o pior, a pensar que tudo vai dar errado e que não somos capazes, faz-nos entrar num ciclo de pensamento descendente, cheio de negatividade, com uma força magnética que nos atrai sempre para o abismo. Falar palavras de otimismo é cultivar na alma sentimentos positivos. É manter a mente limpa e com a disposição para ser feliz. É alimentar a força, a coragem e também o entusiasmo. É preparar-se para o sucesso. É para continuar sempre tentando, mesmo em situações de fracasso. Seja positivo na sua vida. Nada de bom acontece na vida de uma pessoa que só cultiva negatividade. Então prepare-se, respire fundo, sorria e cultive pensamentos positivos. Vamos curtir agora esse som maravilhoso de Michael Boren. 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

0: Na Rádio Manhuaçu 3h29, atenção utilidade pública, atenção ouvintes, foi perdida uma chave de uma Mercedes. Quem encontrar ou tiver qualquer informação sobre, favor entrar em contato pelo telefone aqui da rádio no 339-8818-8890. A Rádio 106,9 agradece a todos pela colaboração. Para você agora, as músicas que marcaram época.
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0: 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Gente, eu tô indo nessa, um beijo para vocês, né? Foi muito bom passar a tarde aqui, mais uma vez, mais uma edição no Sintonia da Tarde. Vou deixando um abraço para ela que tá na escuta conosco, né? Desde mais cedo, Dona Isabel Pedrosa. Uma boa tarde para a senhora, tá? Um beijo, espero que a senhora tenha escutado a musiquinha aí que a senhora pediu do Rick Renner, tá joia? Um abração para a senhora. E na sequência, um encontro com o Rei Roberto Carlos, logo mais o Jornal das Quatro e depois nosso amigo super querido, o Robert Giovanni, que tá chegando por aí para poder fazer um sertanejão daqueles, hein? Sertanejão na 106.9. Fique com Deus e até amanhã, se assim Deus me permitir. Tchauzinho!
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3: Olá, muito boa tarde. Agora são 4 horas. Hoje é terça-feira, dia 29 de setembro de 2026. E começa agora a edição 1720 do Jornal das Quatro. E você confere na edição de hoje: hábitos saudáveis facilitam a perda de peso. Atletas de Manhuaçu conquistam medalhas no Sul-Americano de Jiu-Jitsu. Inscrições para mutirão de reconhecimento de paternidade termina na próxima sexta-feira. E você confere também o Procon Alerta sobre prazo final para resgatar dinheiro em sites de apostas. A PAC Manhuaçu está com inscrições abertas para vaga de estágio. Carro bate em mureta na BR-262 em Martins Soares e deixa ferido. E homem é preso quase 30 anos após homicídio em Ibitirama.
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3: E com a rotina corrida e acelerada atualmente, é comum que hábitos saudáveis sejam deixados de lado em uma busca por rapidez e praticidade. Além do consumo excessivo de produtos industrializados, outros hábitos durante as refeições podem atrapalhar o processo de emagrecimento e até auxiliar no ganho de peso. O momento das refeições vai muito além da escolha correta de alimentos e a atenção à alimentação é de extrema importância para a percepção de saciedade, como explica a nutricionista em Manhuaçu, Gabriele Godoy.
4: O bom hábito alimentar é quando a pessoa está conectada àquilo que está na frente dela. Então é aquele momento em que a pessoa sabe que ela precisa focar na alimentação. A gente chama hoje de atenção plena, o fato de você estar presente naquele momento. Acho que assim, esse é o melhor hábito para além, né, de comer frutas, verduras, legumes. É o melhor hábito que qualquer ser humano da face da Terra possa ter. Quanto mais rápido você come, menor a saciedade. Quanto mais devagar você come, maior a saciedade. Por quê? O nosso cérebro, ele tem um tempo para processar o que você está comendo, o que você está mastigando. Então, se você come em 10 minutos, nem deu tempo de chegar a mensagem para o seu cérebro de que você comeu e está satisfeito. Agora, se você demora ali 20 minutos, 30 minutos para terminar com aquela refeição, aí sim deu tempo do seu cérebro processar e aí a saciedade vem certinho.
3: Gabriele também indica como deve ser o ambiente e momento da alimentação e reforça que existem sinais que o corpo oferece quando chega à saciedade.
4: Nunca comam na frente do celular, tablet, computador, televisão, por quê? De

0: fato, o nosso cérebro, ele precisa estar naquele momento para ele se situar, para ele entender o que está acontecendo. Se você está comendo aqui, mas com o foco todo no celular ou na televisão, o seu cérebro não consegue processar com rapidez que você está comendo. Então, você vai comer um, dois, três, quatro, cinco biscoitos. Se a gente não prestar atenção naquele momento da refeição, infelizmente a saciedade não vai vir. Primeiro sinal de saciedade é quando ela olha para aquele prato e não dá mais aquela vontade de mastigar, aquela vontade de continuar comendo, é o primeiro sinal. O segundo sinal é quando você simplesmente começa a pensar em outras coisas. Ah, o que que eu posso, por exemplo, fazer após esse momento? Ah, eu tenho que trabalhar, eu tenho que tomar um banho. Então, quando a atenção desliga daquele momento ali da comida, ali tá os primeiros sinais de que você de fato já está ficando satisfeito. E principalmente a rejeição. Então, a fome vai embora, a barriga para de roncar, porque lembrando, fome não é aquela vontade de comer que dá no meio do dia. Fome é barriga roncando. Essa é a principal diferença. E aí, se a barriga parou de roncar, sinal que você já está satisfeito e ali você pode encerrar a sua refeição.
1: A nutricionista orienta ainda quais as principais mudanças alimentares devem ser realizadas para a melhoria da saúde física, além de esclarecer quando um profissional é indicado para ajudar na reeducação dos hábitos.
0: Primeiro fato que a gente praticamente sempre faz e que atrapalha ali a longo prazo nas refeições, falta de atenção plena. Dentro da alimentação, por exemplo, a praticidade atrapalha muito. Então, às vezes, você come dentro de um pacote ali um biscoito ou toma um suco de caixinha, isso atrapalha a percepção de saciedade também a longo prazo. Sem contar alimentos industrializados que a gente compra para ter praticidade, uma farofa, uma salsicha, um tempero pronto. Isso a longo prazo pode atrapalhar a questão de saciedade, de absorção de nutrientes do nosso corpo. A ingestão de líquidos igual é extremamente impactante no fim, assim, ao longo do tempo. Por quê? Ingestão excessiva de líquidos ao longo da refeição vai atrapalhar sinal de saciedade. Então, assim, a gente tem que fazer o básico. Não adianta inventar moda. Come focado no prato, come focado ali no lanche que você está fazendo. Esquece distração, evita ultraprocessado, industrializado, que você não vai sofrer impacto ao longo da vida alimentar. E o nutricionista, ele deve intervir em todas as faixas etárias. Então, ali, a partir dos 8 anos de idade, a atuação do nutricionista para fazer essas intervenções que eu falei, ela já se faz importante para homens, para mulheres, independente do objetivo. O nutricionista é fundamental para conseguir fazer essas adequações de forma assertiva na sua rotina.
1: E Manhuaçu voltou a ser destaque no cenário esportivo internacional e desta vez com jiu-jitsu, onde três atletas da cidade conquistaram medalhas de prata e bronze em diversas categorias do Campeonato Sul-Americano realizado no Rio de Janeiro entre os dias 12 e 13 de setembro. O campeonato, que teve recorde de inscrições, elevou o nível da modalidade, como explica o treinador e membro da comissão técnica, Gilberto Lopes.
2: Tivemos a realização do Campeonato Sul-Americano pela IBJJF nos dias 11 e 12 de setembro, na cidade do Rio de Janeiro, né? Tivemos um número recorde de inscritos, mais uma vez. Tivemos atletas campeãs na categoria absoluto, que foi a Nayane, destaque na faixa azul. Atleta Luíla Damiana na faixa marrom, sendo campeã na categoria e terceiro colocado no absoluto. E o atleta Hugo Alves, que ficou em terceiro colocado, medalha de bronze. Tivemos um quarto atleta, infelizmente ele não conseguiu avançar das qualificatórias. E foi a primeira vez dele no campeonato, faixa azul estreando. É uma divisão bem difícil, mas todos tiveram um excelente resultado comparado com o alto nível que foi o campeonato. A nossa logística foi ir na quinta-feira para o Rio de Janeiro. Alguns atletas lutaram na sexta-feira e o evento ele acontece em coeliminações, né? Então vem as qualificatórias, quartas de final, semifinal e final. As lutas elas têm um espaço de tempo de descanso de 10 a 15 minutos, mas o resultado ele sai no mesmo dia. Então assim, o ideal seria a gente ter ido um dia anterior, mesmo na quarta-feira, para os atletas poderem descansar, ter essa dinâmica. né? Mais uma vez, infelizmente, pela falta de apoio e patrocínio, a gente faz essa logística um pouco em cima da hora, às vezes até comprometendo um pouco o resultado dos atletas.
1: E entre as atletas femininas que disputaram a competição, esteve Nayane Teixeira, campeã da categoria super pesado e da categoria absoluto. Nayane destaca que o resultado foi a consagração de uma preparação com foco em detalhes para o campeonato.
3: Tem no Sul-Americano a categoria absoluto no super pesado. O absoluto, ele é uma junção de todos os pesos da mesma faixa. Então, né, eu sou faixa azul, aí no absoluto foram todos os pesos. Então, eu lutei com outras pessoas além da categoria. No Sul-Americano, sem kimono, foi a minha primeira vez competindo. Esse ano, a gente fez um plano de competições que eu estou indo mais em competições oficiais da CBJJ e da IBJJF. No começo do ano, eu fui no Brasileiro com kimono, ainda estava na faixa branca, fui vice-campeã. Aí, dessa vez, eu fui no Sul-Americano e voltei campeã. Foi uma experiência muito legal, porque eu tinha feito um campeonato na faixa azul já, né, oficial também, e eu não tinha tido um bom resultado. A gente começou a corrigir as coisas que precisava, principalmente mental, que é muito fundamental a gente chegar com uma cabeça boa para lutar, ter, né, uma cabeça tranquila.
1: Outro destaque foi o atleta Hugo Alves, medalhista de bronze, que destaca a sua trajetória no esporte para chegar à competição e reafirma que as medalhas são resultado de muito trabalho.
4: Iniciei a minha carreira aí competindo neste ano, né, 2020, e até hoje nós estamos aí ativos e presentes nos grandes campeonatos, sendo eles estaduais, sendo eles regionais, estaduais, nacionais. Tivemos também, né, a oportunidade de estar competindo internacionalmente. Esse ano, para mim, foi um ano bem positivo e a gente sempre busca melhorar mais e mais. Nós tivemos aí no Sul-Americano, né, que esse evento, esse campeonato de altíssimo nível, ele tem uma representação muito positiva para mim, para minha carreira, por tudo ao qual a gente vem almejando, vem conquistando e, graças a Deus, dando certo. Nós tivemos, sim, uma preparação positiva, né? Sabendo-se que, para estar presente junto dos melhores, nós temos que estar num nível bem páreo. Não é fácil. A gente está aqui pagando o preço e vendo o quão positivo é, né, o nosso esforço, porque aquilo que a gente vem, né, nós vemos plantando, a gente está colhendo, isso é muito prazeroso.
1: Agora são 4 horas 11 minutos, o Ministério Público de Minas Gerais organiza de 19 a 23 de outubro a 14ª edição do Mutirão Direito a Ter Pai em Manhuaçu. O período de inscrições para quem quer desejar participar está se encerrando nesta sexta-feira, dia 2 de outubro. O mutirão oferece serviços de reconhecimento da filiação, seja espontânea ou por meio de investigação de paternidade, além de oferecer auxílio jurídico em casos de necessidade de pensão alimentícia e outras questões, como explica o coordenador da unidade de Manhuaçu, Davi Campos Pereira.
5: O mutirão oferece assistência jurídica integral e extrajudicial para garantir o direito à filiação. De forma totalmente gratuita, disponibilizamos exames de DNA para os casos em que há dúvidas sobre a paternidade biológica, além do reconhecimento voluntário de paternidade ou maternidade com encaminhamento direto para averbação em cartório. Também realizamos reconhecimento de paternidade socioafetiva e promovemos sessões de conciliação para resolver questões correlatas, como pensão alimentícia, regulamentação de guarda e direito de convivência. Caso não haja acordo amigável, a Defensoria Pública formaliza a ação judicial de investigação de paternidade para assegurar os direitos dos assistidos. A demanda que chega com maior frequência é, sem dúvida, a fixação de alimentos, ou seja, a pensão alimentícia, logo ao lado da regulamentação do regime de convivência. No momento em que a filiação é confirmada ou reconhecida, a mãe busca assegurar a divisão justa dos custos com alimentação, saúde e educação da criança. Simultaneamente, surge a necessidade de organizar os dias de visita e convivência com o pai, bem como a definição da guarda. O mutirão atua exatamente na raiz do problema. Aproveitamos o ambiente de diálogo para homologar acordos completos, resolvendo todas as questões familiares de maneira pacífica em uma única oportunidade.
1: Davi orienta ainda quem pode participar da campanha realizada pelo Ministério Público.

0: Podem participar as mães que têm filhos sem o nome do pai no registro, os filhos maiores de 18 anos que ainda não foram reconhecidos e também os próprios pais que queiram reconhecer voluntariamente seus filhos. Para o cadastro, é preciso apresentar a certidão de nascimento do filho, sem o nome paterno, documento de identidade com foto e CPF, comprovante de endereço e de renda, além do documento da representante legal, em caso de menor. Também é fundamental indicar os dados de localização do suposto pai, como nome completo, telefone, endereço, para que a defensoria possa notificá-lo formalmente para comparecimento. O teste de DNA não é necessário em todos os casos. Quando o pai já reconhece espontaneamente o filho e não há dúvida sobre a filiação, o procedimento é rápido e consensual. Lavramos um termo de reconhecimento voluntário e o documento é enviado ao cartório de registro civil para a emissão da nova certidão. A perícia com exame de DNA é reservada exclusivamente para situações em que pai ou mãe tem incerteza sobre o vínculo biológico. Se o suposto pai se recusar a comparecer ou realizar o exame, a Defensoria Pública ajuiza a ação competente de investigação de paternidade na Justiça, na qual a recusa pode gerar a presunção jurídica de paternidade.
1: E consumidores que possuem dinheiro depositado em plataformas de apostas esportivas devem ficar atentos ao prazo para solicitar o resgate dos valores. A orientação é que a retirada seja feita o quanto antes para evitar dificuldades após a desativação dos aplicativos e sites. De acordo com Glauco Macedo, coordenador do PROCON Municipal de Manhuaçu, a medida provisória publicada em 25 de setembro determinou a proibição da exploração e da publicidade das loterias de apostas que cota fixa em todo o território nacional.
2: Acabou a ilusão do dinheiro fácil que estava destruindo tantas famílias aqui na nossa cidade. Não é mais permitido no Brasil. Isso vai, sim, ao encontro de tudo que nós já dissemos aqui. Isso é um absurdo, isso criava uma falsa ilusão nas pessoas, um extremo endividamento, em especial da classe mais desfavorecida, que é quem mais apostava nisso, eram bilhões de reais provenientes, inclusive, do Bolsa Família. Quer dizer, um absurdo completo, algo assim ilusório e que foi feito para captar dinheiro de quem mais precisa dele.
1: Segundo ele, desde a publicação da medida, não são permitidos novos depósitos ou apostas, mas os consumidores ainda têm um período para retirar voluntariamente os valores disponíveis nas plataformas.
2: Peço que o ouvinte preste muita atenção. Ninguém perdeu o dinheiro, mas existe um prazo curtíssimo. Desde o dia 25 de setembro, sexta-feira, está proibido colocar dinheiro novo ou fazer novas apostas. Porém, a lei estabeleceu que os apostadores têm até o dia 5 de outubro de 2026, às 23 horas e 59 minutos, para fazer a retirada voluntária dos seus saldos. Ou seja, você tem praticamente uma semana para entrar no aplicativo e sacar o seu dinheiro de volta para a sua conta. Se a pessoa esqueceu, o cenário vai mudar completamente, tá? A partir do dia 6 de outubro, vai acontecer o que o governo chamou de apagão tecnológico. Os sites e os aplicativos serão totalmente desativados. Isso aqui é o apagão tecnológico. Então, se o senhor tiver problemas técnicos para receber depois desse prazo, o dinheiro não reclamado ou bloqueado será transferido para uma conta de custódia da Caixa Econômica Federal.
1: Glauco Macedo também aborda os impactos do uso excessivo das plataformas de aposta.
2: Ela cria a atração, ela cria a armadilha, você entra na armadilha e a partir de então você se alimenta ali dentro daquela armadilha. É um ciclo vicioso. Então o governo aqui, com essa medida provisória, ela está pondo um fim a esse ciclo vicioso. Só que essa dependência psicológica, porque física nunca foi, né? Ela só te aterroriza e só te tira o seu dinheiro. Mas essa
0: Sim.
2: dependência psicológica, ela continua. O PROCON entende que o desespero dessas famílias, e é importante dizer que não há motivo para vergonha, tá? Vocês foram vítimas de um esquema projetado para viciar. Junto com a proibição, o governo federal lançou a terceira fase do programa de renegociação de dívidas, o Desenrola Brasil 3.0. O grande diferencial dessa etapa é que haverá uma priorização e atenção especial para as famílias cujo endividamento está associado ao esgotamento de fundos nas apostas online. Nos grandes leilões de dívida previstos para novembro de 2026, o Estado vai negociar diretamente com os bancos, repassando de forma integral descontos que podem chegar ou até ultrapassar 90% do valor da dívida para as famílias devedoras.
1: Agora são 4 horas e 18 minutos. Lembrando a você, ouvinte da Rádio Manhuaçu, que acompanha o Jornal das 4, nós estamos ao vivo nas mídias sociais e também no YouTube, em imagens. Lá você confere notícias de Manhuaçu e também de toda a região. Agradeço de antemão a todos que nos acompanham, em especial hoje a Edna Tavares e o genro dela, o Alisson, que acompanha a gente diariamente. A gente vai para um rápido intervalo, daqui a pouco a gente volta e você confere. A APAC Manhuaçu está com inscrições abertas para vaga de estágio. Carro bate em mureta na BR-262 em Martins Soares e deixa o ferido. E homem é preso quase 30 anos após homicídio em Ibitirama.
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1: O dólar cotado em R$ 5,22, já o euro negociado em R$ 5,91. Na região de Manhuaçu, café arábica, bebida dura, tipo 6, safra nova, saca de 60 quilos, cotada em R$ 1.533. Já o café arábica Rio, saca 60 quilos, negociada em R$ 1.007. As informações são do site agrolink.com.br.
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1: Agora são 4 horas e 22 minutos. Em Manhuaçu, céu limpo no momento, ensolarado. A temperatura gira em torno de 29 graus, com sensação térmica de 31 graus. E você confere agora mais informações diretamente da Climatempo com o professor e meteorologista Rui Brandos Reis.
10: Temperatura máxima em Manhuaçu, Manhumirim, em Alto Jequitibá, espera feliz, em torno de 30 graus. O calor combinado com a alta umidade poderá organizar chuvas isoladas no final da tarde.

0: Tarde nesta noite na região, também podemos ter chuvas isoladas à tarde, típica da época do ano, nas regiões do Triângulo Oeste, Sul, Campo das Vertentes e parte da região central. Capital mineira com sol entre nuvens, temperatura máxima em torno de 35 graus. Direto da Climatempo, Rui Brandos Reis.
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2: A Associação de Proteção e Assistência aos Condenados, APAC, de Manhuaçu, está com inscrições abertas para uma vaga de estágio destinada a estudantes do curso de graduação em Direito. A oportunidade oferece uma carga horária de 20 horas semanais, com remuneração composta por bolsa estágio no valor de R$ 829,59, além do benefício de auxílio transporte. Os candidatos interessados devem encaminhar o currículo atualizado para o e-mail processoseletivoapacmanhuaçu@gmail.com até o dia 9 de outubro deste ano. E um acidente deixou uma pessoa ferida na noite desta segunda-feira na BR-262 em Martins Soares. Segundo as informações, o acidente aconteceu por volta das 19h30. O veículo seguia pela rodovia no sentido Ibatiba para Manhuaçu quando atingiu a mureta que divide as pistas. E com impacto, uma pessoa ficou ferida. Uma equipe do Serviço de Atendimento Móvel de Urgência, o SAMU, foi acionada e realizou o socorro da vítima. E não faltam críticas para a falta de sinalização e a pouca iluminação no trecho em que está instalada a defensa metálica no meio da pista da BR-262 e o local é palco constante de acidentes. Agora são 4h25 e um homem procurado pela justiça por um homicídio qualificado cometido em 2 de novembro de 1996 em Ibitirama, na região do Caparaó, foi preso nesta segunda-feira, dia 28, após um trabalho de inteligência e cruzamento de dados realizados pela Polícia Civil. A prisão ocorreu em Irupi, onde o investigado foi localizado. Segundo a corporação, a investigação começou durante uma revisão de mandados de prisão em aberto. Os policiais identificaram uma possível inconsistência nos dados do procurado, que aparecia no documento com um nome diferente do utilizado atualmente. Encontraram informações que não coincidiam com os dados registrados no antigo mandado. Entre os elementos analisados estavam a data de nascimento e informações sobre familiares do procurado. A equipe também consultou os autos do processo referente ao homicídio em 1996 e encontrou informações sobre a família do homem. O cruzamento desses dados com registros atuais permitiu confirmar que se tratava da pessoa procurada pela justiça. Após a confirmação da identidade, os policiais localizaram o endereço atual do homem em Irupi e efetuaram a prisão. O homem foi encaminhado à delegacia de polícia de Ibatiba para ser interrogado e, segundo a Polícia Civil, durante o procedimento conduzido pelo delegado titular de Ibitirama, William Cabral Júnior, ele confessou ter desferido o golpe que provocou a morte da vítima em 1996. Também confirmou que não possuía o sobrenome paterno, o que esclareceu a divergência entre o nome que constava no antigo mandado e sua identidade atual. Com a informação da identidade, a Polícia Civil formalizou o cumprimento do mandado de prisão preventiva relacionado ao homicídio ocorrido há quase 30 anos. E uma colisão entre dois carros mobilizou equipes do SAMU na tarde desta segunda-feira na MGC 482 em Carangola. 5 pessoas envolvidas no acidente foram atendidas e encaminhadas para avaliação na Casa de Caridade de Carangola. Entre as vítimas estava um menino de 8 anos que apresentava traumatismo cranioencefálico leve e relatava dor no membro inferior direito. Uma menina de 1 ano e 9 meses apresentou hematoma subgaleal na testa e a mãe da criança também foi atendida e apresentava uma pequena escoriação. Outro paciente, de 51 anos, relatou dor no peito e apresentou uma crise de ansiedade durante o atendimento.

0: quinta pessoa envolvida no acidente não apresentava ferimentos e estava com quadro de saúde estável. Após os primeiros atendimentos no local, todos foram encaminhados para a Casa de Caridade de Carangola, onde passaram por avaliação médica. As informações são do portal Caparaó. Agora são 4 horas 28 minutos. Eu sou Ana Flávia Domingos e termina esta edição do Jornal das 4. Trabalhos técnicos de João Pedro Amorim, Robert Giovanni. A seguir você fica com o programa Sertanejão com Robert Giovanni e o Jornal das 4 retorna amanhã.
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2: Alô Manhuaçu, alô região, alô Minas, alô Brasil, está no ar mais um Sertanejão pelas ondas amigas da Rádio Manhuaçu em 106.9 FM. Você ficou muito bem informado, muito bem informada com a repórter Ana Flávia Domingos na apresentação do Jornal das Quatro, com trabalhos técnicos do cinegrafista João Pedro Amorim e a colaboração de toda a equipe de jornalismo da Rádio Manhuaçu, do jornal Tribuna do Leste. Você acompanhou pelas mídias sociais e ouviu pela Rádio Manhuaçu no radinho tradicional e também na internet, no site, no aplicativo. A partir de agora é com a gente, eu sou o Robert Giovanni, com muito prazer te faço companhia aqui no Sertanejão, com o melhor da música sertaneja clássica, raiz, tradicional. E nós vamos juntos até logo mais, às 18 horas desta terça-feira, dia 29 de setembro de 2026. A fase da lua é cheia, a estação é primavera, já se passaram 272 dias de 2026, restando 93 para 2027. Estamos na 26ª semana do tempo comum. A igreja celebra hoje santos Miguel, Gabriel, Rafael, os arcanjos, né? E também hoje no calendário civil é Dia Mundial do Coração, Dia do Petróleo, Dia do Paraquedista e também Dia do Anunciante. Na liturgia desta terça-feira tem a seguinte passagem no Evangelho de São João. E acrescentou: na verdade, eu vos digo, vereis o céu aberto e os anjos de Deus subindo e descendo sobre o Filho do Homem. São João, capítulo 1, versículo 51. Santa Teresinha do Menino Jesus disse assim um dia: a caridade é mais forte do que a morte e mais poderosa do que o inferno. Vamos juntos e você participa conosco através do WhatsApp, que é o 33-98818-8890. Daqui a pouquinho, a partir das 5, tem a sua participação comigo aqui no Sertanejão. Você nos ouve pelo radinho tradicional e também pela internet, no site manhuaçufm.com.br e pelo nosso aplicativo. Abrimos com Gilberto Gilmar. Tá ruim, mas tá bom. 4 horas e 32 minutos.

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2: Agora 4h40.

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Faltando 10 minutinhos para 5. Hugo Pera e Gabriel, coisas esotéricas.

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2: Que bom ter a sua companhia aqui no Sertanejão, para você que acompanha no radinho tradicional ou na internet, no site, no aplicativo. Obrigado pela companhia, tá? Para você também no carro, obrigado pela carona. Participações agora pelo 33988188890.
3: Boa tarde, Robert. Boa tarde. Aqui é o Geronides, do bairro São Jorge. Eu gostaria de ouvir a música Vestido de Seda, com a dupla Teodoro e Sampaio. Quero oferecer para todos os ouvintes do programa Sertanejão, para todos vocês aí da rádio. Muito obrigado, fica com Deus. Uma boa tarde, um abraço.
2: Boa tarde, meu amigo, um abraço.
4: Olá, boa tarde, Robert. Opa. Aqui é o Thiago Pernato, chamando o nosso Coque Santana. Thiago. Gostaria de ouvir uma música com Barreirito, Cadeira Amiga. Ofereço minha esposa Raquel, minha filha Lara, minha filha Larissa, meu filho Michel. Para todos os ouvintes aqui do Coque Santana, todos os ouvintes da Rádio Manhuaçu, fique com Deus. O Giovanni Morim, o Marcelo Costa, todos vocês da rádio. Falou,
2: fique grande com Deus. Abraço, meu amigo, fique com Deus também.
5: Sou Robert Giovanni, boa tarde. Eu sou Ivanildo, moro no Corre da Areia Branca, no município de Santana do Manhuaçu.
2: Oi, Ivanilda.
5: Gostaria de ouvir uma música com o Tonico Sonoco, Viola Cabocla. Ofereço para todos os ouvintes, para toda a minha família e para você. Um abraço, fique com Deus.
2: Amém, fica com Deus. Tenha também.
5: Uma terça-feira abençoada.
2: Um abraço para você, minha amiga.
6: Boa tarde, Giovana, Maricis Paixão, Tocanés André Andrade. Feliz para Dona Ilma das Gavinhas Cerne, a Faco Rosal, Margarida Ziana, a Lourma Marinha, Ana Francisca Devaí, Jandira Gomes, Denise de Lima, meu irmão Lourival, Maria da Costa, Mutuca, Penenzinho, Marcia Kei, Gracinha Celeste, Maria Rosa, Marlene Marlene, Pessina Elisa, Henrique Paulinho, todos vocês da rádio, todos os ouvintes. Um abraço, uma ótima tarde, até amanhã. Fique com Deus, um ótimo trabalho.
2: Obrigado.
7: Oi, Robson, Giovana, boa tarde, tudo
2: boa
7: bem,
2: tarde, amigo? Tudo
7: aqui
2: bem.
7: Tá falando a Vera de Moimirim.
2: Oi, Vera.
7: Robson, gostaria de pedir a moça programinha, sua escolha aí, tá? Ofereço pro meu marido Juarez, para o meu filho Elvis, Bruno, minha nora Rune, tá? E para todos os ouvintes, e principalmente para vocês aí na rádio, para vocês, então, ótima tarde, bom trabalho, e que Deus possa estar abençoando a noite de vocês aí, tá? Fica com Deus, tchau, tchau.
2: Tchau, com Deus.
8: Boa tarde, Robson, Giovana. Eu tinha pedido a música... Falei seu nome ainda, mas não era você ainda, era a Cleide.
2: Era a Cleide ainda.
8: Agora eu te pedi novamente, com Rick Renner, Passa o Tempo que Passar. Se tiver no seu alcance, roda para nós aí, viu? Fazendo um favor. Te desejo um excelente resto de tarde, tá bom? Fica com Deus e até amanhã, se Deus quiser.
2: Tá certo para você também, minha amiga.

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0: Muito bem, voltamos com participações pelo 33988188890.
1: Olá, Robert. Boa tarde a todos os ouvintes da Rádio Manhuaçu. Aqui é Luzia Santa Amaro. Quero ouvir uma música do Guilherme Silva, Tira o Pé, Tira o Pé. E oferecer para toda a minha família, para José Lúcio Santa Amaro e para Alexandre, meu sobrinho lá de Dom Correia, que adora essa música.
0: Abraço, minha amiga.
2: Boa tarde, Robert Giovanni. Tudo bem com você? Aqui é o Renato de Maiumirim.

0: diz uma música de Paulo Paulino, é, O Amor de Primavera. Valeu, um abraço, tudo de bom, fique uma boa tarde, ficar com Deus, um abraço, tudo de bom, tchau, tchau.
1: Tudo de bom, meu irmão, um abraço para você, obrigado pela sintonia, para todos.
2: Boa tarde, Robson Giovanni, aqui é a Neuza, falo da Barra da Gameleira. Queria ouvir uma música com Rick Renner, feliz para todos que estiver ouvindo, especialmente o meu marido, Ismar.
1: Parabéns pro maridão aí, tá? Um abraço.
3: Boa tarde, Robson Giovanni, aqui é o Ismar Pereira, São João do Manhã Sul. Queria ouvir uma música com Ataíde de Alexandre, Laça Beco, oferecer a todos que estão na sintonia da FM 106.1, melhor. Um abraço a todos, vocês fiquem com Deus.
1: Amém, fica com Deus também. Obrigado, senhor Lucimar. 5:19.

0: Guilherme Silva, Marquinho de Ouro, Rick Renner, Baixo Tempo que Passar e ainda André e Andrade, Cama Fria. 5h29, nós vamos juntos até às 6 no Sertanejão. A partir das 6 tem Hora do Ângelus, na apresentação do Padre Carlos Altoé e Luiz Nascimento. Produção é do nosso companheiro Marcelo Costa. Daqui a pouquinho, momento de oração, momento de reflexão. Logo depois tem a Santa Missa em Família, direto da Igreja Matriz de São Lourenço, que você acompanha pelo radinho tradicional e também pela internet, no site, no aplicativo. E claro, a Santa Missa também pelas mídias sociais da Paróquia de São Lourenço, Facebook e YouTube. 5h29.
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0: 5:32. Temos mais participações aqui no Sertanejão.
1: Boa tarde, Robert. Aqui é Valéria de Lisboa. Gostaria de ouvir a música do Eduardo Costa, Feito Tatuagem. E ofereço para meus filhos Gustavo, Otávio e Gabriel, para o meu esposo Wagner, para todos os ouvintes, para vocês da rádio. Uma ótima tarde para todos.
0: Ótima tarde. Obrigado pela sintonia. Abraço para todos aí. Fabrício de Laranja da Terra está pedindo música com o Adriano Lara, Cachaça Pinga com Limão, né? A gente roda daqui a pouquinho para você, tá? Oferecendo para o Adriano, né? Para o Adriano, nosso companheiro Adriano Laras, nosso cantor Adriano Laras e para todos os amigos também. Temos mais participações
2: aqui. Oi, Rob Giovanni, boa tarde. Aqui é o Claudinei, da Corvo da Taquara Preta. Queria ouvir uma música com você na rádio, se for possível, tocar para nós aí. É o Trio Araradura, as Andorinhas, do cantor Barrilito. Oferecer para o meu filho Valdinei, para todos os moradores do Taquara Preta, também para os pessoal aí do Corvo da Nascente, principalmente minha mãe e para o meu pai Zequinha. Valeu, principalmente para você também. Valeu, Rob Giovanni, um abraço.
0: Valeu,
2: aí.
0: Um abraço. Boa tarde. Está dado o recado, abraço para você, Claudinei, para todos da Taquara Preta. Maria Aparecida Cardoso, Engenho da Serra.

0: a amiga Sandra na Engenho da Serra também, a Maria Luzia tá aqui, ó, com a gente também, é, ó. Tarde.
1: Tudo bem com você?
0: Tudo.
1: Opa. Gostaria de ouvir uma música com o Amado Batista, Nossa Senhora Aparecida. Eu fui assistir da rádio, toda a minha família, todos que estiver ouvindo.
0: Tá certo, o galo tá afinado, hein? Um abraço. Agora tem de Paulo e Paulino, Amor de Primavera, 5 horas mais 34 minutos.

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0: 5:46, meu amigo Adriano Lara estava acompanhando, né, na hora que o Fabrício pediu a música dele aqui, deixou o recado pra gente.
1: Alô, meu amigo Robson Giovanni.
0: Opa!
1: Como é que você tá, rapaz?
0: Bom aqui. Demais, graças a Deus.
1: Primeiramente, queria agradecer a Rádio Manhuaçu, né, em geral. Queria agradecer ao pessoal que pede minhas músicas aí, pessoal que pede minhas músicas. E vocês, a dialista, que atendem e tocam minhas modas aí, cara. Deus abençoe grandemente a vida de vocês. Um beijão no coração de vocês.
0: Amém. Fica com Deus, meu amigo.
1: Fica todos com Deus aí.
0: Um abraço. Esse foi o Adriano, nosso companheiro Adriano Lara. Deixa eu ver aqui. A Sandra está lá no Engenho da Serra. Deixou o recado dela aqui com a gente. Aqui mandou um abraço agora há pouco, né? Deixa eu ver quem mais está com a gente. O meu amigo Rauan. Alô, Rauan. Boa tarde para você. Tá no centro aqui, né? Tá pertinho. Tá vendo? Acompanhando a Rádio Manhuaçu FM 106.9. 13, faltando para 6.

0: Bruno e Marrone, se eu não tivesse ido, foi a última de hoje do Sertanejão. Obrigado pelo carinho, pela companhia. Na sequência, Hora do Ângelus, na apresentação do Padre Carlos Altoé e Luiz Nascimento, e logo depois, a Santa Missa em Família, direto da Igreja Matriz de São Lourenço. Terminamos com uma frase de São Leão Magno, que disse assim um dia: um Jesus tão humano assim só podia ser Deus. Beijo no coração, gente. Até amanhã.
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4: Boa noite, meu amigo, boa noite, meu irmão. Alegria, paz, bênçãos de Deus na sua vida. Agradeçamos a Deus o dia, os trabalhos. Agradeçamos a Deus a presença e a força, a luz e a graça derramada em nossos corações. Que Deus abençoe nossas famílias e nossos lares. Chegando ao final de mais um dia, início da noite, agradeçamos a Deus pelo seu amor infinito derramado em nossas vidas. A partir do trabalho, rezemos pelos doentes, enfermos, famílias enlutadas, idosos. Agradeçamos a Deus as nossas famílias e nossos lares. O anjo do Senhor anunciou a Maria, e ela concebeu do Espírito Santo. Ave Maria, cheia de graça, o Senhor é convosco, bendita sois vós entre as mulheres, bendito é o fruto de vosso ventre, Jesus. Santa Maria, Mãe de Deus, rogai por nós, pecadores, agora e na hora de nossa morte. Amém. Eis aqui a serva do Senhor, faça-se em mim segundo a vossa palavra. Ave Maria, cheia de graça, o Senhor é convosco. Bendita sois vós entre as mulheres. Bendito é o fruto de vosso ventre, Jesus. Santa Maria, Mãe de Deus, rogai por nós, pecadores, agora e na hora de nossa morte. Amém. E o Verbo se fez carne e habitou entre nós. Ave Maria, cheia de graça, o Senhor é convosco. Bendita sois vós entre as mulheres. Bendito é o fruto de vosso ventre, Jesus. Santa Maria, Mãe de Deus, rogai por nós, pecadores, agora e na hora de nossa morte. Amém. Rogai por nós, Santa Mãe de Deus, para que sejamos dignos das promessas de Cristo. Oremos. Infundi, Senhor, a vossa graça em nossos corações, para que, conhecendo pela anunciação do anjo a encarnação de Jesus Cristo, vosso Filho, cheguemos por sua paixão e cruz à glória da ressurreição. Ó nosso Senhor Jesus Cristo, vosso Filho, que é Deus, na unidade do Espírito Santo. Amém. Glória ao Pai, ao Filho e ao Espírito Santo, como era no princípio, agora e sempre. Amém. As almas dos fiéis, pela misericórdia de Deus, descansem em paz. Amém. Anjo de Deus, que por divina piedade sois minha guarda e proteção, iluminai-me, guardai-me, dirigi-me, governai-me. Amém.

Boa noite, queridos ouvintes da Rádio Manhuaçu, da Rádio Nova. Retornamos com mais reflexões sobre Maria Santíssima, nossa querida e amada mãe. As verdades sobre a Virgem Maria são admiráveis. Por isso, tudo que se refere à sua pessoa refulge perante os nossos olhos com esplendor sempre novo. Os dons sobrenaturais que a embelezam e tornam capaz de desempenhar a sua missão junto a Cristo ao longo da história da salvação

0: coração, constituem um luminoso farol aceso diante de nós. O seu trabalho cotidiano em Nazaré, servindo e convivendo com o seu filho em companhia de São José, a sua fidelidade no momento terrível da paixão de Jesus e nas horas que precederam a ressurreição, a sua delicada presença nos primeiros passos da comunidade cristã, como nos relata os Atos dos Apóstolos, aparecem diante de nós como um livro aberto que devemos ler e meditar continuamente. Nem o menor dos seus gestos carece de significado, transbordante sempre de conteúdo por amor à vontade de Deus que encerra. Assim o entendeu a tradição cristã, cheia de hinos, cânticos e invocações marianas. E, no entanto, devemos reconhecer ao mesmo tempo que ainda estamos longe de compreender e descobrir toda a dignidade e grandeza espiritual de Nossa Senhora, de Maria Santíssima, a nossa mãe. A Igreja, enfim, nós, a Igreja, veneramos Maria com um afeto filial, como uma mãe amadíssima, e a consideramos modelo de fé, modelo de esperança, modelo de caridade e de todas as outras virtudes. Persuadidos desta realidade que, de tão perto nos diz respeito, desejamos progredir com força na experiência particular do amor materno de Maria, que conduz diretamente, como repetia São José Maria, a encontrar o amor de Deus Pai, de Deus Filho e de Deus Espírito Santo. Então não tenha dúvida, estar ligado a Maria, ser devoto verdadeiramente de Maria Santíssima e seguir os seus exemplos, pois ela é o nosso modelo de fé, nós vamos nos aproximar desta forma, como disse o santo, ao amor de Deus, Deus Pai, Deus Filho, Deus Espírito Santo. Esse é o convite para hoje. E assim nós encerramos as reflexões, ou a reflexão, desse dia. E amanhã estaremos de volta nesse mesmo horário. Fiquem todos com Deus e até lá.
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2: Louvado seja nosso Senhor Jesus Cristo.
3: Para sempre seja louvado.
2: Queridos irmãos e irmãs, transmitimos ao vivo, diretamente da Igreja Matriz de São Lourenço de Manhuaçu, a Santa Missa em Família, pela Rádio Manhuaçu FM 106,9, pelo aplicativo de nossa rádio, em vídeo pelo canal do YouTube da Paróquia de São Lourenço e pelo Facebook da Paróquia. Celebramos em comunhão com a Igreja a festa dos santos Miguel, Gabriel e Rafael, arcanjos. Afirmava São Gregório Magno: os anjos não têm nomes particulares que distinguem suas pessoas, mas quando vêm a nós para alguma missão, tomam o nome daquilo que exercem. Assim, Miguel significa quem é como Deus, Gabriel, força de Deus, e Rafael, Deus curou. Guiada pelo Espírito Santo, a Igreja herdou do Antigo Testamento a veneração desses três arcanjos e os uniu numa só festa. Rezemos por todos os enfermos e doentes, por todos os idosos, em especial por todos que residem no lar São Vicente de Paulo, em Manhuaçu, por todas as famílias, pelo movimento do Terço dos Homens, por todos os agentes das pastorais e lideranças de nossas comunidades, pelo aniversário de Grace Gabriel Bahia, pela saúde de Janete Maria Evangelista, Maria Von Rondon Oliveira e José Ribeiro Rita, o Macarrão, pela família enlutada que perdeu o ente querido, 30º dia de Cecília do Vale Moreira, 1 ano de falecimento de Giovanni de Souza Cerqueira e Edna de Oliveira Campos, e ainda pelas intenções pessoais que trazemos em nosso coração e por aquelas intenções que cada família apresenta neste momento e as intenções depositadas na caixa em frente ao altar. Elevemos o nosso coração a Deus e participemos intensamente dessa celebração eucarística.

0: Bendizei ao Senhor todos os seus anjos, poderosos executores de suas ordens, sempre prontos para ouvir a sua voz. Louvado seja o nosso Senhor Jesus Cristo.
1: Para sempre seja louvado.
0: Queridos irmãos e irmãs, aqui nos reunimos para celebrar a festa dos arcanjos Miguel, Rafael, Gabriel, todos presentes na história da salvação, presentes listados na Bíblia como presença de Deus, realizando ordens de Deus. Portanto, esta nossa celebração, um momento de veneração a esses santos anjos, arcanjos da milícia celeste. Que essa nossa celebração seja uma ação de graça por tudo o que o Senhor confiou aos santos anjos e a nós que somos protegidos seus. Que o nosso coração se abra aos grandes mistérios da presença de Deus em nossa vida. Em nome do Pai, do Filho e do Espírito Santo.
1: Amém.
0: A graça de nosso Senhor Jesus Cristo, o amor do Pai e a comunhão do Espírito Santo estejam convosco.
1: Bendito seja Deus que nos reuniu no amor de Cristo.
0: Para bem celebrarmos os santos mistérios de Deus, reconheçamos as nossas faltas, os nossos erros, os nossos pecados, as nossas infidelidades. Peçamos perdão cantando o ato penitencial.

0: Deus Todo-Poderoso, tenha compaixão de nós, perdoe os nossos pecados e nos conduza à vida eterna.
1: Amém.

0: Oremos, irmãos e irmãs, oremos. Ó Deus, que organizais de modo admirável o ministério dos anjos e dos homens, concedei-nos benigno que sejamos protegidos na terra por aqueles que no céu estão sempre juntos de vós para vos servir. Por nosso Senhor Jesus Cristo, vosso Filho, que é Deus, e convosco vive e reina, na unidade do Espírito Santo, por todos os séculos dos séculos.
1: Amém.

0: Leitura da profecia de Daniel. Eu continuava olhando até que foram colocados uns tronos, e um ancião de muitos dias aí tomou lugar. Sua veste era branca como neve, e os cabelos da cabeça como lã pura. Seu trono eram chamas de fogo, e as rodas do trono como fogo em brasa. Derramava-se aí um rio de fogo que nascia diante dele. Serviam-no milhares e milhares, e milhões de milhões assistiam-no ao trono. Foi instalado o tribunal, e os livros foram abertos. Continuei insistindo na visão noturna, e eis que entre as nuvens do céu vinha um como filho de homem, aproximando-se do ancião de muitos dias, e foi conduzido à sua presença. Foram-lhe dados poder, glória e realeza, e todos os povos, nações e línguas o serviam. Seu poder é um poder eterno, que não lhe será tirado, e o seu reino, um reino que não se dissolverá. Palavra do Senhor.
1: Graças a Deus.

0: O Senhor esteja convosco.
1: Ele está no meio de nós.
0: Proclamação do Evangelho de Jesus Cristo segundo João.
1: Glória a vós, Senhor.
0: Naquele tempo, Jesus viu Natanael que vinha para ele e comentou: aí vem o israelita de verdade, um homem sem falsidade. Natanael perguntou: de onde me conheces? Jesus respondeu: antes que Filipe te chamasse, enquanto estavas debaixo da figueira, eu te vi. Natanael respondeu: Rabi, tu és o Filho de Deus, tu és o Rei de Israel. Jesus disse: tu crês porque te disse, eu te vi debaixo da figueira? Coisas maiores que esta verás. E Jesus continuou: em verdade, eu vos digo, vereis o céu aberto e os anjos de Deus subindo e descendo sobre o Filho do Homem. Palavra da salvação.
1: Glória a vós, Senhor.

Caríssimos irmãos, queridas irmãs, hoje celebramos a festa dos arcanjos São Miguel, São Gabriel e São Rafael. Na antiguidade, ou há pouco tempo, na verdade, o dia 29 de setembro era dedicado à festa tão somente do arcanjo Miguel. E cada um dos arcanjos possuía a festa em seus respectivos dias. A igreja achou por bem trazer todos os arcanjos para o mesmo dia, o dia 29 de setembro, portanto, celebramos a festa de todos os arcanjos neste mesmo dia, dia 29 de setembro. Mesmo porque estão numa mesma categoria. E por que falamos de categoria? Quando tratamos de anjos, nós falamos de castas, categorias, e sim, existem castas e categorias de anjos. Os arcanjos estão em um grau de divindade, assim como os querubins, serafins, potestades, os anjos da guarda, e todos os anjos se encaixam em categorias diferentes, e cada um numa proximidade maior ou menor na sua categoria, na proximidade de Deus, e fazem parte desta categoria, e todas elas numa adoração perpétua, numa adoração a Deus. Querubins, serafins, anjos, arcanjos, potestades, são dentre estas diversas outras que poderíamos aqui estudar, e não nos cabe um estudo, mas sim uma reflexão sobre o que esses arcanjos interferem na nossa vida, na nossa religião.

religião e na nossa profissão de fé. É incontestável a realidade da presença dos anjos e dos arcanjos, a veracidade desses anjos na sua intercessão por nós e na sua presença em nosso meio, na nossa veneração por eles, o que eles fazem e como agem no meio de nós. Ouvimos na primeira leitura, a leitura de Daniel, que esses mesmos estão na presença do poder eterno, na presença do poder de Deus. Nós ouvimos claramente Jesus que conversa com Natanael e diz que Natanael ainda há de ver coisas maiores do que somente Jesus lhe dizendo da sua visão que conhecia Natanael. Em verdade te digo, Natanael, vereis o céu aberto e anjos de Deus subindo e descendo sobre o Filho do Homem. É exatamente desta parte, deste contexto, que nós iremos tratar a existência dos arcanjos. E hoje, na festa dos santos arcanjos, Jesus manifesta diante dos discípulos e diante da presença dos arcanjos a relação que ele mantém com esses anjos. Primeira coisa, os anjos estão na presença celestial, onde eles louvam perenemente ao Filho do Homem, que é o Filho de Deus. O rodeiam e estão ao seu serviço. Quando ouvimos subir e descer, nós somos remetidos a uma passagem do Antigo Testamento que nos lembra do sono do patriarca Jacó, que dormindo sobre uma pedra durante sua viagem à terra de origem de sua família, lá na Mesopotâmia, ele enxerga os anjos que descem e sobem por uma misteriosa escada que une o céu e a terra, enquanto Deus mesmo está de pé junto dele e lhe comunica sua mensagem. Então já está ali uma ligação. Aqui nós ouvimos o Novo Testamento, mas nós já ouvimos uma relação igual a esta no Antigo Testamento. Jacó já tinha visto os anjos subirem e descer por uma escada misteriosa, em sonho. E Jesus revela para Natanael: em verdade vos digo, vereis o céu aberto e os anjos de Deus subindo e descendo sobre o Filho do Homem. Nós podemos reparar que existe uma relação na comunicação divina e a presença ativa dos anjos nessas duas passagens, tanto aqui, hoje, neste Evangelho, quanto na referência de Jacó em seu sonho. Desse modo, Gabriel, Miguel e Rafael aparecem na Bíblia como presentes nas vicissitudes terrenas e levando aos homens, como nos diz São Gregório Magno, as comunicações por meio de sua presença e as suas mesmas ações que mudam de maneira decisiva as nossas vidas. Chama-se precisamente arcanjos, que são príncipes dos anjos, porque são enviados para missões importantes, são enviados para missões especiais. E nós podemos recordar cada um que foi enviado em suas missões e qual foi a missão de cada um. Nós podemos lembrar aqui claramente de São Gabriel. São Gabriel é um anjo que foi enviado para anunciar a Maria a concepção virginal do Filho de Deus, que é o princípio da nossa redenção.
Ele está em Lucas, no capítulo 1, naquela mensagem, naquele diálogo.

tão belo, o anjo que trouxe um susto à nossa mãe, Maria Santíssima. Ave cheia de graça, é aquela mensagem que trouxe a Maria o grande susto, mas trouxe à humanidade a grande redenção. Gabriel, com certeza, mudou os rumos de toda a humanidade, porque a partir daquele ave cheia de graça e a partir da mensagem de Gabriel, mudou-se a história do mundo. Não se pensa mais o mundo de uma outra forma, senão antes e depois de Cristo. Nós assim lemos, a humanidade é vista antes e depois de Jesus Cristo. São Gabriel, enviado para anunciar a Maria Santíssima a concepção virginal. Miguel, claramente, luta contra os anjos rebeldes e os expulsos do céu. Está em Apocalipse capítulo 12 e nos anuncia desse modo o mistério da justiça divina, que também exerceu-se em seus anjos quando rebelaram-se, e dá-nos a segurança de sua vitória e a nossa sobre o mal. São Miguel é invocado nas horas de dificuldades, nas horas de luta, nas horas de batalha. É o anjo das nossas guerras espirituais. É o anjo que luta por nós. Nós clamamos São Miguel, quem como Deus? Porque o poderio de São Miguel está até mesmo sobre os anjos que, quando se rebelaram, foram destruídos e mandados para o seu lugar, quando em algum momento tentaram demonstrar o seu poder, rebelando-se contra o seu Criador. A força de Deus se fazendo e mostrando que vence as guerras e batalhas. Gabriel, Miguel mudam também o rumo da nossa história. Tanto Gabriel mudando a história em que se faz no tempo, Miguel muda a nossa história espiritual, as nossas batalhas. Rafael é aquele que acompanha Tobias filho, ou Tobias Júnior, e o defende, aconselha e cura finalmente o Tobias pai. E é somente na leitura do livro de Tobias nós acompanhamos toda a batalha, todo o desafio de Tobias, e encontramos São Rafael, o anjo da cura. E é ele a quem recorremos quando passamos pelas enfermidades. E é a ele que nós recorremos porque é a cura de Deus. É incontestável o poder desses arcanjos. E assim nós vemos a manifestação de Deus através dos seus arcanjos que intercedem a Deus por nós e enviam os seus anjos, aqueles que estão sob o seu mandato, porque afinal de contas eles que são príncipes enviam aqueles que estão sob o seu mandato para vir em nosso auxílio. E por essa via então nos anuncia a presença dos anjos junto a cada um de nós, o anjo que nós chamamos o anjo da guarda. Todos nós o temos e todos nós rezamos pelo anjo da guarda e ensinamos nossas crianças a rezar, e essas crianças replicam essa mesma oração tão antiga e tão bela, e essa oração que deve ser replicada e deve ser levada e deve ser testemunhada, porque esses anjos são a presença de Deus.
Fica para nós um pedido que possamos aprender dessa celebração dos arcanjos que sobem e descem sobre o Filho

0: do homem que servem a Deus, mas lhe servem em nosso benefício, dão glória à Trindade Santa e o fazem também servindo-nos. Em consequência, vejamos que a devoção lhe devemos e quanta gratidão ao Pai que os envia para o nosso bem. Devemos a nossa gratidão a Deus por tanta graça, por nos enviar os anjos que nos protegem, que nos livram, que nos guardam e que nos encaminham para o caminho da justiça, para o caminho do bem, para a benevolência. Que Deus possa permitir a presença dos anjos e dos arcanjos agindo em nosso meio e que nós possamos glorificar a presença deles, a sua manifestação, a manifestação de Deus. Louvado seja o nosso Senhor Jesus Cristo.
1: Para sempre seja louvado.
0: Elevemos ao Senhor nosso Deus as nossas preces, pedidos, orações e agradecimentos.
2: Por intercessão de São Arcanjo, ouvi-nos, Senhor.
0: Por intercessão dos santos arcanjos, ouvi-nos, Senhor.
2: Vós, Senhor, que em São Gabriel, arcanjo, revelastes o mistério da encarnação do vosso Filho, fazei que a Igreja seja fiel anunciadora da salvação, nós vos suplicamos.
0: Por intercessão dos arcanjos, ouvi-nos, Senhor.
2: Vós, que em São Rafael, arcanjo, concedestes vossa cura, restituí a saúde aos enfermos, a esperança aos desconsolados e a paz aos corações atribulados, nós vos suplicamos.
0: Por intercessão dos arcanjos, ouvi-nos, Senhor.
2: Vós, que em São Miguel, arcanjo, manifestastes vossa força, dai-nos firmeza diante das ciladas e amarras do mal, para não cairmos em tentação, nós vos suplicamos.
0: Por intercessão dos arcanjos, ouvi-nos, Senhor. Por intercessão dos arcanjos, ouvi as nossas preces elevadas em alta voz e aquelas que se encontram em nosso coração. Por Cristo nosso Senhor.
1: Amém.

0: Orai, irmãos e irmãs, para que o meu e o vosso sacrifício seja aceito por Deus Pai Todo-Poderoso.
1: Receba, ó Senhor, por tuas mãos este sacrifício para a glória do seu nome, para o nosso bem e de toda a sua santa igreja.
0: Senhor, nós vos apresentamos com nossas humildes preces estas oferendas de louvor. Fazei que, levadas pelo ministério dos anjos à vossa presença, sejam recebidas com agrado e obtenham para nós a salvação. Por Cristo nosso Senhor.
1: Amém.
0: Nós rezaremos o prefácio de Deus pela veneração dos anjos e a oração eucarística segunda. O Senhor esteja convosco.
1: Ele está no meio de nós.
0: Corações ao alto.
1: O nosso coração está em Deus.
0: Demos graças ao Senhor nosso Deus.
1: É nosso dever e nossa salvação.
0: Na verdade, é digno e justo, é nosso dever e salvação dar-vos graças sempre e em todo lugar. Senhor Pai Santo, Deus Eterno e Todo-Poderoso, e a vós que glorificamos ao louvar-vos os anjos e arcanjos que criastes e que foram dignos do vosso amor, a admiração que eles merecem nos mostram como sois grande e como deveis ser amado acima de todas as criaturas, por Cristo Senhor nosso. Por ele a multidão dos anjos celebra a vossa glória, e a eles nós nos unimos em exultante adoração, dizendo a uma só voz:
1: Santo, Santo, Santo, Senhor Deus do universo, o céu e a terra proclamam a vossa glória. Hosana nas alturas. Bendito que vem em nome do Senhor. Hosana nas alturas.
0: Na verdade, ó Pai, vós sois santo, fonte de toda santidade. Santificai, pois, estes dons, derramando sobre eles o vosso Espírito, a fim de que se tornem para nós o corpo e o sangue de nosso Senhor Jesus Cristo.
1: Enviai o vosso Espírito Santo,
0: estando para ser entregue, e abraçando livremente a paixão, Jesus tomou o pão, pronunciou a bênção de ação de graças, partiu e o deu a seus discípulos, dizendo: Tomai todos e comei, isto é o meu corpo, que será entregue por vós.

Do mesmo modo, no fim da ceia, ele tomou o cálice em suas mãos e, dando graças novamente, o entregou aos seus discípulos, dizendo: Tomai todos e bebei. Este é o cálice do meu sangue, o sangue da nova e eterna aliança, que será derramado por vós e por todos para a remissão dos pecados. Fazei isto em memória de mim.

0: Mistério da fé.
1: Anunciamos, Senhor, a vossa morte e proclamamos a vossa ressurreição. Vinde, Senhor Jesus.
0: Celebrando, pois, o memorial da morte e ressurreição do vosso Filho, nós vos oferecemos, ó Pai, o pão da vida e o cálice da salvação, e vos agradecemos porque nos tornaste dignos de estar aqui na vossa presença e vos servir.
1: Aceitai, ó Senhor, a nossa oferta.
0: Suplicantes vos pedimos que, participando do corpo e sangue de Cristo, sejamos reunidos pelo Espírito Santo num só corpo.
1: O Espírito nos una num só corpo.
0: Lembrai-vos, ó Pai, da vossa Igreja, que se faz presente pelo mundo inteiro, que ela cresça na caridade, em comunhão com o Papa Leão, com o nosso Bispo Juarez de Lorto, os bispos do mundo inteiro, os presbíteros, os diáconos e todos os ministros do vosso povo.
1: Lembrai-vos, ó Pai, da vossa Igreja.
0: Lembrai-vos também, na vossa misericórdia, dos nossos irmãos e irmãs que adormeceram na esperança da ressurreição. 30º dia de Cecília do

0: Moreira, um ano de falecimento de Giovanni de Souza Cerqueira, Edna de Oliveira Campos, nossos parentes, amigos, familiares, entes queridos, e de todos os que partiram desta vida, acolhei-os junto a vós, na luz da vossa face.
1: Concedei-lhes, ó Senhor, a

0: Gabriel Bahia, por todos os casais aniversariantes, por todos aqueles que pedem pela recuperação da saúde, e dai-nos participar da vida eterna com a Virgem Maria, Mãe de Deus, São José, seu esposo, os apóstolos, os santos arcanjos, Miguel, Gabriel e Rafael, e todos os santos que neste mundo viveram na vossa amizade, a fim de vos louvarmos e glorificarmos, por Jesus Cristo, vosso Filho. Por Cristo, com Cristo e em Cristo, a vós, Deus Pai Todo-Poderoso, na unidade do Espírito Santo, toda honra e toda glória, por todos os séculos dos séculos.
1: Amém, amém, amém.
0: Rezemos com amor e confiança a oração que o Senhor Jesus nos ensinou. Pai nosso que estais nos céus, santificado seja o vosso nome.
1: Venha a nós o vosso reino, seja feita a vossa vontade, assim na terra como no céu. O pão nosso de cada dia nos dai hoje, perdoai as nossas ofensas, assim como nós perdoamos a quem nos tem ofendido. E não nos deixeis cair em tentação, mas livrai-nos do mal.
0: Livrai-nos de todos os males, ó Pai, e dai-nos hoje a vossa paz. Ajudados pela vossa misericórdia, sejamos sempre livres do pecado e protegidos de todos os perigos, enquanto aguardamos a feliz esperança e a vinda do nosso Salvador, Jesus Cristo.
1: Vosso é o reino, o poder e a glória para sempre.
0: Senhor Jesus Cristo, dissestes aos vossos apóstolos: eu vos deixo a paz, eu vos dou a minha paz. Não olhei os nossos pecados, mas a fé que anima a vossa igreja. Dá-lhe, segundo o vosso desejo, a paz e a unidade. Vós que sois Deus com o Pai e o Espírito Santo.
1: Amém.
0: A paz do Senhor esteja sempre convosco.
1: O amor de Cristo nos uniu. Cordeiro de Deus, que tirais o pecado do mundo, tende piedade de nós. Cordeiro de Deus, que tirais o pecado do mundo, tende piedade de nós. Cordeiro de Deus, que tirais o pecado do mundo, dai-nos a paz.
0: Ó Senhor, de coração eu vos dou graças, perante os vossos anjos vou cantar-vos, ó meu Deus. Felizes os convidados para a ceia do Senhor. Eis o Cordeiro de Deus que tira o pecado do mundo.
1: Senhor, eu não sou digno de que entreis em minha morada, mas...

Oremos, alimentados pelo pão celeste, nós os pedimos, Senhor, que fortificados com seu vigor, sigamos com firmeza no caminho da salvação, sob a fiel custódia.

0: Custódia dos anjos, por Cristo nosso Senhor.
1: Amém.
0: Ave Maria, cheia de graça, o Senhor é convosco. Bendita sois vós entre as mulheres.
1: Bendito é o fruto do vosso ventre, Jesus. Santa Maria, Mãe de Deus, rogai por nós, pecadores, agora e na hora de nossa morte. Amém.
0: O nosso agradecimento à equipe de liturgia, hoje o texto dos homens, nosso muito obrigado, que Deus abençoe imensamente, as nossas ministras da Eucaristia, nosso agradecimento, Zé, na música, muito obrigado, que Deus abençoe, agradecemos a todos que vieram participar conosco desta liturgia, queremos agradecer também a todos que nos acompanham pelas mídias sociais, todos que nos acompanham também pela rádio Mãe Uaçu, FM 106,9, o nosso agradecimento à Fundação Expressão Cultural, nossa companheira neste caminho de evangelização, agradecendo também ao João Pedro, responsável hoje pela técnica aqui na Igreja Matriz. Hoje nós rezamos com a família enlutada, 30º dia de Cecília do Vale Moreira, um ano de falecimento de Giovanni de Souza Cerqueira e pela alma de Edna de Oliveira Campos. Que Deus possa fortalecer as famílias enlutadas, confortar, e as nossas orações e preces, lembrando que nós sempre voltamos o nosso olhar para o Cristo ressuscitado. É Ele quem nos fortalece no nosso momento de dor e de sofrimento. Então que Deus possa confortar, consolar a todas as famílias enlutadas, possamos nos apegar à nossa fé. Nós todos um dia nos encontraremos na Jerusalém Celeste. Que Deus conforte e console todas as famílias enlutadas. Hoje nós rezamos pelo aniversário do Bahia, né? Seu aniversário? Vamos chamá-lo aqui à frente, cantar os parabéns para o Bahia. Tiver mais aniversariante aqui na igreja? Podem vir aqui à frente. Então, Bahia completando mais um ano de vida. Vamos cantar os parabéns.

0: Viva os nossos aniversariantes!
1: Viva!
0: Convido a comunidade para estender a mão em direção ao nosso irmão aniversariante, assim rezando por todos os aniversariantes deste dia, pedindo a intercessão dos santos arcanjos Miguel, Gabriel, Rafael, para que possam crescer cada vez mais em sabedoria, graça e santidade. Ave Maria, cheia de graça, o Senhor é convosco. Bendita sois vós entre as mulheres. Bendito é o fruto do vosso ventre, Jesus. Santa Maria, Mãe de Deus, rogai por nós, pecadores, agora e na hora de nossa morte. Amém. Para esta festa, nós temos uma bênção, a bênção solene. Peçamos a bênção de Deus. O Senhor esteja convosco.
1: Ele está no meio de nós.
0: A cada invocação, a nossa resposta será amém. Deus nosso Pai, que hoje nos reuniu para celebrar a festa dos arcanjos São Miguel, Gabriel e Rafael, vos abençoe, vos proteja de todo mal e vos confirme na sua paz.
1: Amém.
0: O Cristo Senhor, que manifestou nos santos arcanjos a força renovadora da Páscoa, vos torne testemunhas do seu Evangelho.
1: Amém.
0: O Espírito Santo, que nos santos arcanjos nos ofereceu um sinal da caridade divina, vos torne capazes de criar na Igreja uma verdadeira comunhão de fé e de amor.
1: Amém.
0: E a bênção de Deus Todo-Poderoso, Pai,

0: Filho e Espírito Santo, desça sobre vós e permaneça para sempre.
1: Amém.
0: A alegria do Senhor seja sua força, ide em paz e que o Senhor vos acompanhe.
1: Graças a Deus.
0: Saudai-vos uns aos outros na paz de Cristo.
1: Nossa próxima missa é transmitida amanhã das 8h10. Uma boa noite a todos.
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3: Os destaques do dia.
4: Trabalho e emprego.
3: População ocupada ultrapassa os 103 milhões de pessoas de junho a agosto.
4: Um índice de 58%, segundo dados do IBGE.
3: E de acordo com o CAGED, foram criados em 2026 mais de 1 milhão e 1.000 postos de trabalho. Graziela Mendonça.
5: Segundo dados do novo CAGED, o Cadastro Geral de Empregados e Desempregados, foram 166 mil novas vagas de trabalho de carteira assinada criadas em agosto deste ano.
4: O governo pede retirada do ar de mais de 5 mil sites de apostas ilegais.
3: E a ação contra bets irregulares remove 390 páginas e perfis das redes sociais. Luana Karen.
6: Ainda como parte das medidas de combate às bets, as lojas de aplicativos foram notificadas para a retirada de 186 apps até o dia 6 de outubro.
4: E vamos falar hoje sobre a prova de vida do INSS.
3: Atualmente é feita de forma automática com cruzamento de dados oficiais.
4: E uma outra oportunidade para a comprovação é comparecer às urnas durante as eleições.
3: Quem vai dar os detalhes é a presidente do INSS, Ana Cristina Silveira.
7: O TSE, que tem uma base que é consolidada, consegue fazer, após a votação, enviar esses dados para o INSS. E com isso a gente consegue fazer a comprovação da vida e continuar com esse benefício ativo.
4: Hoje, na apresentação da Voz do Brasil, eu, Mariana Jungmann e Luciano Seixas.
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4: Desde a publicação da medida provisória que proíbe apostas online no Brasil, na última sexta-feira, foram intensificadas as ações de combate à prática.
3: Bloqueio de sites, remoção de sites e perfis, retirada do ar de aplicativos e conteúdos de publicidade.
4: Os detalhes foram apresentados em uma coletiva de imprensa hoje em Brasília.
8: Em 3 dias, entre 27 e 29 de setembro, após a edição da medida provisória que proíbe as bets no Brasil, o Ministério da Justiça e Segurança Pública encaminhou à Anatel o pedido de bloqueio de mais de 5.200 sites ilegais de apostas. Quase 400 páginas e perfis em redes sociais tiveram remoção solicitada. De acordo com o secretário nacional de Segurança Pública, Chico Lucas, a medida permitiu aos órgãos competentes seguir o rastro do dinheiro movimentado pelas casas de apostas.
9: Nós não tínhamos instrumentos legais para ir atrás do dinheiro. A MP trouxe obrigações às instituições financeiras, o Banco Central já regulamentou 2 resoluções e essas resoluções permitem que nós possamos ir atrás de para onde vai o dinheiro. Isso representou, nos 3 primeiros dias, uma queda do número de PIX, na ordem de 10% dos PIX realizados no Brasil, que muito provavelmente eram PIX que iam para instituições de jogos.
8: Ainda como parte das medidas de combate às bets, as lojas de aplicativos foram notificadas para a retirada de 186 apps até o dia 6 de outubro. Plataformas de redes sociais também foram notificadas para retirar qualquer conteúdo de publicidade relacionado a apostas de cotas fixas e bets. Segundo o secretário nacional de Direitos Digitais, Vitor Fernandes.
10: Em até 10 dias, que foi o prazo dado pela medida provisória, oficiou 8 grandes plataformas de redes sociais para que sejam retirados todo e qualquer conteúdo de publicidade relacionadas às apostas de cota fixa, às bets. Porque aqui é a porta de entrada para que os apostadores consigam acessar esses serviços.
8: Para reforçar a fiscalização contra os sites de apostas, foi regulamentado o Comitê Interinstitucional de Fiscalização da Exploração e da Publicidade Ilegal de apostas de cota fixa. O colegiado será composto por 15 representantes de órgãos federais e vai articular as ações das autoridades competentes para a prevenção, a fiscalização e a repressão a essa prática. Reportagem Luana Karen.
3: O Ministério do Trabalho e Emprego divulgou hoje os dados do novo CAGED.
4: O levantamento do mês de agosto mostra a criação de quase 166 mil postos formais de trabalho no mês.
5: Foram 166 mil novas vagas de trabalho de carteira assinada criadas em agosto deste ano, segundo dados do novo CAGED, o Cadastro Geral de Empregados e Desempregados. Os números mostram ainda que nos primeiros 8 meses do ano, o Brasil já alcançou mais de 1 milhão e 134 mil novos postos com carteira assinada, o que representa um crescimento de 2,41% em relação ao mesmo período de 2025. Todos os setores da economia tiveram aumento no emprego formal, como detalha o ministro do Trabalho e Emprego em Exercício, Francisco Macena.
11: Em agosto, o maior crescimento do emprego formal ocorreu no setor de serviços, que gerou 110.346 postos de trabalho. A construção apresentou o segundo maior saldo positivo, com a geração de 20.848 postos formais de trabalho. A indústria manteve um crescimento, que já vem mantendo, inclusive, já há alguns meses, que indica, inclusive, um crescimento de emprego mais estruturado.
5: Das 27 unidades federativas, 24 tiveram saldo positivo no emprego formal em agosto. Destaque para São Paulo, que criou mais de 42 mil vagas, seguido por Rio de Janeiro e Pernambuco. Com locução de Graziela Mendonça, reportagem Gabriela Noronha.
3: E o IBGE divulgou hoje os dados de ocupação da Pesquisa Nacional por Amostra de Domicílios.
4: No trimestre encerrado em agosto, os dados mostraram que a população ocupada foi de 103 milhões de pessoas no trimestre de junho, julho e agosto.
12: A taxa de desocupação ficou em 5,3% no trimestre encerrado em agosto, uma queda de 0,3% na comparação com o trimestre encerrado em maio. Os dados são da Pesquisa Nacional por Amostra de Domicílios Contínua, a PNAD Contínua, divulgada pelo IBGE. Hoje, o Brasil tem cerca de 5 milhões e 800 mil pessoas desempregadas, uma redução de 4,6% em relação ao trimestre anterior. Já a população ocupada chegou a 103 milhões e 500 mil trabalhadores, o que representa um nível de 58,9% entre as pessoas em idade de trabalhar. O rendimento médio habitual dos trabalhadores ficou em R$ 3.777,00. De acordo com o analista da PNAD Contínua, William Kratochil, os setores da indústria e da construção ajudaram a impulsionar os resultados.
13: Essa redução foi motivada pelo aumento da ocupação na indústria. Teve, depois de um longo período de estagnação ou queda, volta a crescer, acompanhado também do setor da construção, que na construção de edificações aumentou bastante o número de contratações.
12: A pesquisa também mostra que o número de trabalhadores do setor privado com carteira assinada, sem contar os empregados domésticos, chegou a 39 milhões e 500 mil pessoas no trimestre. Realizada pelo IBGE, a pesquisa acompanha regularmente o mercado de trabalho e as condições de vida da população no país. Reportagem Luciana Colares de Holanda.
3: A qualidade da carne de aves e o mel produzidos no Brasil foi aprovada pela União Europeia, segundo relatório publicado nesta segunda-feira.
4: De acordo com o parecer, o sistema de produção do país atende a todos os requisitos sanitários.
3: Com a decisão, o Ministério da Agricultura e Pecuária afirmou que não há mais impedimento técnico para que o Brasil volte a exportar carne de aves e mel para o bloco europeu.
4: A decisão é resultado de uma auditoria realizada por autoridades sanitárias que visitaram estabelecimentos brasileiros entre os dias 24 de agosto e 4 de setembro.
3: O governo federal solicitou que o relatório seja incluído na pauta da comissão responsável pela decisão final, agendada para 20 e 21 de outubro, e aguarda as etapas administrativas para a inclusão do país na lista de fornecedores do bloco.
4: E atenção, gestores de microempresas e empresas de pequeno porte.
3: Está valendo o novo prazo para quem quer aderir ao Simples Nacional em 2027.
4: A empresa que optar pelo Simples poderá fazer a solicitação até dia 15 de outubro de 2026.
14: O Comitê Gestor do Simples Nacional

0: ajustou os prazos para as empresas que querem entrar ou retornar ao regime em 2027. A solicitação deve ser feita até 15 de outubro de 2026, com efeitos a partir de 1º de janeiro de 2027. Se houver débitos ou outras pendências que impeçam a opção, a regularização poderá ser feita até 30 de outubro. Já as empresas que permanecerem no Simples Nacional e quiserem recolher o IBS e a CBS pelo regime regular, vão ter outro prazo. A escolha poderá ser feita até 30 de outubro de 2026, também com validade a partir de 1º de janeiro de 2027. Essa alternativa está relacionada à reforma tributária e permite que esses tributos sejam apurados fora do documento de arrecadação do Simples Nacional. Os dois procedimentos podem ser cancelados entre 3 de novembro e 20 de dezembro de 2026. Por isso, é importante não confundir as escolhas. Uma define o enquadramento da empresa no Simples Nacional em 2027, a outra trata especificamente da forma de recolhimento do IBS e da CBS. Claudimário Carvalho, para a Voz do Brasil.
1: Próximo domingo, milhões de brasileiros vão às urnas escolher seus candidatos.
2: Nesse exercício de cidadania, aposentados, pensionistas e beneficiários do INSS podem aproveitar o momento. Ele vai servir também como prova de vida.
1: A presidente do Instituto, Ana Cristina Silveira, nos concedeu entrevista e explica o porquê a prova de vida é necessária, como ela é feita normalmente e como a troca de informações com a Justiça Eleitoral vai ajudar nessa tarefa. Acompanhe.
2: Presidente, bem-vinda à Voz do Brasil mais uma vez, um prazer ter a senhora conosco, para a gente falar então de prova de vida do INSS, né? A gente queria então que a senhora começasse explicando por que que a prova de vida é necessária e como que ela é feita atualmente.
3: Olá, Mariana, olá, Luciana, olá, ouvintes da Voz do Brasil. É um prazer estar aqui com vocês para falar de um tema tão importante que é a prova de vida no INSS. A prova de vida, ela é importante, é um procedimento feito anualmente pelo INSS para evitar fraudes, para evitar que o INSS pague benefícios a pessoas que já faleceram. E hoje o INSS faz isso, uma busca dos segurados nas bases de dados governamentais e públicas. Então não precisa o segurado, via de regra, fazer a prova de vida. Então o INSS age proativamente buscando esses dados nas nossas bases governamentais. E essa informação, ela é muito importante porque anualmente, neste ano, a gente precisa comprovar a vida de 38 milhões de brasileiros, de segurados do INSS. A gente já conseguiu comprovar 25 milhões e a gente ainda falta comprovar 13 milhões de vida desses segurados. E como é que é feito isso? Com um batimento dos dados das bases governamentais públicas em relação aos segurados.
1: Daqui a poucos dias nós teremos aí o primeiro turno das eleições gerais no Brasil, né? E o INSS vai aproveitar a presença do eleitor na urna como prova de vida, né? Como é que funciona essa interação? É o TSE que fornece essa informação para o INSS?
3: Isso mesmo. É mais uma forma de comprovação da vida desse segurado. Então o TSE, que tem uma base que é consolidada, que é uma base que é importante, eles conseguem fazer, após a votação, enviar esses dados para o INSS e com isso a gente consegue fazer a comprovação da vida e continuar com esse benefício ativo.
2: Agora, é importante aqui a gente destacar, né, que o voto é um exercício de cidadania, mas se a pessoa não for votar por algum motivo, inclusive por não ser obrigada, né, no caso das pessoas com mais de 70 anos, existem outras formas de comprovação de vida, né, presidente? Ou seja, se a pessoa perder a oportunidade no voto, ela não vai ter o benefício ou a aposentadoria dela suspensa por isso?
3: Essa pergunta é muito importante. A finalidade dessa conversa aqui não é criar pânico. Então, se os nossos segurados, os beneficiários, não forem votar, temos diversas outras formas de fazer o batimento desses dados. Através, por exemplo, do CadÚnico único, de um comparecimento a uma perícia médica. Também, se eles não conseguirem fazer essa comprovação nos primeiros 10 meses após a última prova de vida, o INSS ainda notifica esse segurado para que, no prazo de 60 dias, eles possam comparecer a uma agência bancária onde eles recebem seu benefício ou fazer um acesso no meu INSS através da biometria.
1: Só reforçando, presidente, quem votar, então, não precisa fazer prova de vida por um ano.
3: Isso mesmo. A prova de vida no INSS, ela vale por um ano. E durante esse um ano, o INSS vai buscando os dados na base governamental para evitar que o segurado precise fazer algo para comprovar. A gente só vai solicitar essa comprovação se não conseguir encontrar dados nas bases públicas.

0: Yes. Agora, o que acontece quando a pessoa não faz a prova de vida? Ou seja, vocês buscam ali alguma movimentação que comprove que ela esteve viva, né, nesse período de um ano, estava viva. E o que acontece quando não é encontrado isso? O benefício dela é suspenso imediatamente? Ela é convocada a comparecer? Como é que funciona?
1: Primeiro, a prova de vida, ela é para benefícios de longa duração. Então, benefício por incapacidade, benefício assistencial, aposentadorias e pensões. Então, se o segurado, durante os 10 meses da última prova de vida, não fizer nenhuma ação, por exemplo, um empréstimo consignado com biometria, ou não fizer um CAD único, o INSS ainda faz a solicitação. Em 60 dias, ele não comprovando, a gente bloqueia o benefício, suspende temporariamente, mas assim que o segurado faz a prova de vida, esse benefício ele é reativado automaticamente, sendo pago todos os atrasados. Então, não há perda para o segurado, isso é bom para deixá-los tranquilos.
2: E é sempre bom lembrar dos golpes, né, presidente? Se a pessoa receber algum contato solicitando dados pessoais, identificação facial, biométrica, e achar alguma coisa suspeita, como é que ela pode se informar se se trata mesmo do INSS?
1: A primeira coisa que precisa ser feito é ligar para 135 de segunda a sábado, de 7 às 22 horas, para ter certeza que foi o INSS, ou entrar no aplicativo Meu INSS, onde tem lá um serviço, prova de vida, que ele pode verificar quando foi feita a última prova de vida e se está devendo essa informação. E nessa pergunta, é importante frisar que o INSS não envia links, que o INSS não pede dados. Então, o segurado que recebeu uma mensagem do WhatsApp, um SMS, um e-mail com links, é bom não clicar e entrar diretamente em contato com o INSS.
0: Sempre bom a gente reforçar aqui. Central 135, você diz que aí do seu telefone 135, o aplicativo Meu INSS, que também é possível baixar em qualquer plataforma, né, presidente?
1: Isso mesmo, e que tem um serviço específico lá, muito claro, onde o segurado pode ter certeza se a informação do pedido da prova de vida é verdade ou não.
0: Muito bem, nós conversamos com Ana Cristina Silveira, presidente do INSS. Muito obrigada, presidente, pela sua entrevista à Voz do Brasil.
1: Obrigada, e é importante dizer que não criem pânico. Se for possível, votem para fazer sua prova de vida, mas há outros meios também de fazer a comprovação.
0: A conta de luz virá sem cobrança extra em outubro.
2: Isso porque a bandeira tarifária será verde no próximo mês.
3: A conta de luz terá bandeira verde em outubro. Com isso, os consumidores não terão cobrança adicional da bandeira tarifária no próximo mês. A mudança da bandeira amarela para a verde foi confirmada pela Agência Nacional de Energia Elétrica, a ANEEL. Segundo a agência, o aumento das chuvas nas regiões sul e sudeste ajudou a estabilizar o nível dos reservatórios das hidrelétricas. Com condições mais favoráveis para a geração de energia, será possível reduzir o uso de fontes mais caras, como as usinas termoelétricas. O sistema de bandeiras tarifárias indica, mês a mês, as condições e os custos da geração de energia no país. Na bandeira verde, não há acréscimo na conta de luz. Entenda como funcionam as bandeiras em gov.br/ANEEL. Thaísa Vitória para a Voz do Brasil.
0: Cerca de 2.500 indígenas Yanomami em Roraima recebem até amanhã médicos especialistas do Ministério da Saúde sem precisarem buscar atendimento nos centros urbanos.
2: A expedição do SUS no Polo Base Surucucu realiza procedimentos entre exames e consultas nas áreas de pediatria, clínica médica e saúde da mulher.
0: Os atendimentos priorizam crianças com desnutrição e problemas respiratórios, além de gestantes, idosos com doenças crônicas e casos graves de malária nas mais de 30 comunidades da região.
2: Os serviços são oferecidos no Centro de Referência em Saúde Indígena Chapori Yanomami e nas áreas de difícil acesso.
0: A secretária de Saúde Indígena do Ministério da Saúde, Lucinha Tremembé, destaca a importância da nova expedição.
4: A ida dos especialistas para dentro do território é de suma importância para que mitigamos e chegamos aí a uma redução considerável de tempo de espera.
5: E com isso a redução de óbitos por causas evitáveis.
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7: Oi, meu nome é Larissa Ferreira e a minha pergunta é: quantas redações eu devo treinar por mês?
8: sobre redação, quem vai responder é o professor José Aguilera.
9: Você fazendo uma redação por semana, a cada 15 dias, em que você dialogue com um professor, com uma professora, que você reescreva a partir dos erros, limites, desvios que forem encontrados, está de bom tamanho. Escrever semanalmente é bom. Eu recomendaria, inclusive, para que, se você tem aí alguma limitação, um desafio para a escrita, se permita escrever pelo menos diariamente um parágrafo num caderninho seu. Como foi o seu dia? Escreva um parágrafo somente dizendo: hoje o meu dia foi assim. Neste dia, observei tais coisas. O meu destaque para esse dia. Escreva um parágrafo pelo menos por dia para que você exercite a disciplina do parar, pensar e escrever.
8: É isso aí. Se prepare e acompanhe as nossas dicas toda terça-feira aqui na Voz do Brasil e também na radiogov.ebc.com.br.
2: Instituições interessadas em apresentar projetos pela Lei de Incentivo ao Esporte vão ter até o dia 18 de outubro para apresentarem as propostas.
0: Os detalhes vamos ouvir agora na reportagem de Cleide Lopes.
10: A Lei de Incentivo ao Esporte permite que pessoas físicas e empresas destinem parte do imposto de renda devido para financiar projetos esportivos e paradesportivos. São projetos como o do Instituto Reação, no Rio de Janeiro, fundado há mais de duas décadas pelo judoca e medalhista olímpico Flávio Canto.
11: Resolvi dar aula de judô sem saber ainda do alcance, da força, e fui percebendo rapidamente que era muito poderoso. O Reação hoje está em 10 polos, está em 5 estados. E a nossa missão é gerar impacto real, né? Todo aluno que está lá tem uma estrutura de transformação robusta, dentro e fora do tatame, né? Em sala de aula e no tatame. E a lei de incentivo, quando aparece, muda muito o patamar do que a gente faz.
10: Os projetos atendem crianças, adolescentes e adultos de todo o país. E aqueles voltados à inclusão social recebem um incentivo maior, como explica o diretor de programas de políticas ao esporte do Ministério do Esporte, Frederico Costa da Silva.
12: Nós temos na própria lei uma possibilidade que aumenta a restituição do imposto de renda, que chega a 2% para a pessoa jurídica, pode chegar a 4% se for em área de vulnerabilidade social. Então isso é uma maneira de incentivar, como a própria lei diz, as entidades a aportarem naquilo.
10: No ano passado foram apresentados mais de 5.600 projetos e está aberto até o dia 18 de outubro o prazo para que organizações sem fins lucrativos e pessoas físicas e jurídicas de natureza esportiva escrevam propostas para garantir recursos da Lei de Incentivo ao Esporte em 2027. As entidades proponentes deverão se cadastrar previamente no Sistema de Leis de Incentivo, plataforma digital do Ministério do Esporte. Reportagem Cleide Lopes.
2: No momento da inscrição, é preciso observar os requisitos e as orientações disponíveis no sistema e apresentar corretamente a documentação exigida.
0: Para mais informações, acesse gov.br/esporte e clique na aba Ações e Programas.
2: Quem vai fazer a reaplicação do Exame Nacional para a Certificação de Competências de Jovens e Adultos, o Enseja, de 2026, já pode consultar o local da prova.
0: O Enseja é gratuito e voltado a jovens e adultos que não concluíram o ensino fundamental ou médio na idade adequada.
2: Para quem busca a certificação do ensino fundamental, o exame será no dia 6 de outubro. Já para o ensino médio, a reaplicação acontece no dia 7.
0: Os locais estão disponíveis no cartão de confirmação de inscrição no sistema Enseja.
2: A partir de amanhã, as vigilâncias sanitárias de todo o país vão ter novas funcionalidades no Sistema Nacional de Controle de Receituários.
0: Entre as mudanças está a atribuição de numerações destinadas às notificações de receita eletrônica.
2: Outra novidade será a possibilidade de atribuir no Sistema Nacional de Controle de Receituários numerações destinadas à emissão de notificações de receitas eletrônicas.
0: Mas os usuários devem estar vinculados à instituição no cadastro da Anvisa.
2: Mais informações você encontra em gov.br/anvisa.
0: E essas foram as notícias do governo federal.
2: Uma realização da Secretaria de Comunicação Social da Presidência da República.
0: Com produção da empresa Brasil de Comunicação.
2: Fique agora com as notícias do Poder Judiciário e do Congresso Nacional. Boa noite.
0: Boa noite, até amanhã.

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2: Conselho Nacional de Justiça apresenta medidas para ampliar a segurança e a transparência dos precatórios.
3: Grupo de trabalho sobre modernização do sistema de justiça avança para análise de propostas.
2: Justiça do Trabalho condena a empresa de agrotóxicos por assédio eleitoral.
3: Boa noite, eu sou Marcela Luiz.
2: E eu sou Walter Lima.
3: Ao completar um ano como presidente do Supremo Tribunal Federal e do Conselho Nacional de Justiça nesta terça-feira, o ministro Edson Fachin apresentou diversas providências que têm sido adotadas para a construção da política nacional para o tratamento adequado dos precatórios.
2: As medidas foram apresentadas durante a sessão do CNJ. Amicela Alves.
4: O objetivo de todas as medidas anunciadas é dar mais segurança, transparência e rastreabilidade aos créditos judiciais. Entre os feitos, Fachin destacou o lançamento da calculadora do cidadão de precatórios.
5: E uma calculadora de precatórios, que permitirá a qualquer pessoa conhecer o valor atualizado de seu crédito. Em novembro, será a vez do Painel Nacional de Dados, reunindo pela primeira vez informações sobre os precatórios de todo o Brasil.
4: O trabalho inclui diálogo com o Banco Central do Brasil, a Comissão de Valores Mobiliários e a Advocacia Geral da União.
3: O Grupo de Trabalho sobre Modernização do Sistema de Justiça realizou reunião no Supremo Tribunal Federal para consolidação das propostas recebidas.
2: O presidente do Supremo, ministro Edson Fachin, criou a comissão para formular propostas estruturais de curto, médio e longo prazo. Marcelo Della Libera.
6: O processo de participação social recebeu contribuições de 87 instituições, com centenas de propostas, como destaca o presidente do grupo de trabalho, Fernando Facuri Scaffi.
7: São centenas de propostas, porque vários grupos desdobraram aquilo em todos os itens aqui colocados, todos.
6: Entre as propostas apresentadas está o tema da inteligência artificial, como destaca o relator do grupo de trabalho, Neide Barros Belo Filho.
8: A outra gama de propostas, foi a que gerou talvez mais discussão da última vez, talvez seja mais novidadeira delas, giram em torno de inteligência artificial e as plataformas eletrônicas também.
6: Os 6 subgrupos terão até 13 de outubro para organizar os trabalhos, discutir e votar as propostas sob sua responsabilidade.
3: Uma empresa de agrotóxicos foi condenada ao pagamento de indenização de R$100 mil por danos morais coletivos.
2: A condenação é referente a práticas configuradas como assédio eleitoral durante as eleições presidenciais de 2022. A decisão é da Justiça do Trabalho em Minas Gerais. Breno Perrucci.
9: De acordo com a ação ajuizada pelo Ministério Público do Trabalho, a empresa coagiu empregados a votarem em um candidato específico, sob ameaça de perda de emprego e com promessas de vantagens, como o 14º salário. Além da indenização, a decisão obriga a empresa a evitar qualquer prática irregular, sob pena de multa.
3: O STJ marcou datas para julgamento em sessões virtuais dos primeiros casos que serão submetidos ao chamado filtro da relevância da questão federal.
2: Os julgamentos deverão ocorrer de 30 de setembro, a partir das 11h30 da manhã, até 7 de outubro. Fátima Uchoa.
10: O ministro Sérgio Cucchina, presidente da Comissão Gestora de Precedentes, Jurisprudência e Ações Coletivas, incluiu as demandas na pauta das 3 sessões especializadas do STJ. As partes e os procuradores poderão acompanhar as votações em tempo real. Em regra, a relevância da questão federal será analisada em sessão virtual e, se ela for reconhecida, os pedidos principais dos casos serão julgados depois em sessão presencial. Vale destacar que, embora todo o processo seja importante e mereça a atenção da Justiça, o papel do STJ é definir entendimentos que ultrapassem os interesses individuais das partes, como prevê o filtro da relevância.
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3: Uma boa noite.
2: E até amanhã.
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2: Eu sou Humberto Pinheiro e estes são os destaques de hoje do Jornal do Senado, que começa agora. Proposta cria o LGBTicídio e prevê pena de até 40 anos de prisão. Acesso de idosos a tecnologias para melhorar saúde mental aguarda votação na CDH. Consultor legislativo analisa causas de abstenção maior na votação para senador. Boa noite. Uma proposta recém-apresentada no Senado tipifica homicídios motivados por discriminação contra pessoas LGBTQIAPN+. O texto torna LGBTicídio crime hediondo e agrava penas para outras formas de violência. Repórter Pedro Pincer.
3: Um novo projeto no Senado cria o crime autônomo de LGBTicídio. A proposta define o delito como homicídio motivado por discriminação relacionada à orientação sexual, à identidade ou expressão de gênero, ou às características sexuais da vítima, reais ou presumidas, e prevê pena de reclusão de 20 a 40 anos. O projeto também propõe incluir o LGBTicídio no rol de crimes hediondos e alterar o Código Penal, a Lei das Contravenções Penais e a Lei Antirracismo. O senador Paulo Paim, do PT do Rio Grande do Sul, destacou os dados da violência contra essa população no Brasil.
4: Essa escalada de violência, agressão, morte, assassinatos, representa uma violação sistemática dos direitos fundamentais. A vida tem que estar sempre em primeiro lugar. A vida, a dignidade, a liberdade, a segurança. Garantir que o Estado deve assegurar a todos. E a evidência é que não estamos diante de ocorrências isoladas.
3: Dados do 20º Anuário Brasileiro de Segurança Pública referentes a 2025 registram 3.481 ocorrências de racismo por homofobia ou transfobia, alta de 35,6% em relação ao ano anterior.
2: A Comissão de Direitos Humanos pode votar projeto que garante o acesso a tecnologias para preservar a saúde mental e intelectual da pessoa idosa. Repórter Patrícia Oliveira.
5: A proposta leva em conta o acelerado envelhecimento da população e o aumento da doença de Alzheimer e de transtornos como a depressão. Além de auxiliar a saúde mental, o projeto também prevê a capacitação no uso dessas tecnologias para a estimulação intelectual por meio de aplicativos e ferramentas digitais que exercitam funções mentais. Com a inclusão digital, os idosos vão poder ainda ampliar o acesso aos serviços de saúde por teleatendimento e monitoramento remoto, além de reduzir o isolamento social, como destacou a senadora doutora Eudócia do PSDB de Alagoas.
6: Ao estimular autonomia, participação social e aprendizado contínuo, elementos essenciais para o envelhecimento ativo e saudável.
5: De acordo com o IBGE, o Brasil tem cerca de 9.700.000 pessoas com 70 anos ou mais.
2: A Comissão de Assuntos Econômicos pode votar uma proposta que destina a renda de um concurso de loteria por ano ao Fundo Nacional para Calamidades Públicas. O texto também determina que os recursos reforcem a preparação de estados e municípios para enfrentar desastres naturais e eventos climáticos extremos. Repórter Marcela Cunha.
7: O projeto do senador Fernando Dueire, do PSD de Pernambuco, prevê que a renda líquida de um concurso anual de loterias seja destinada ao Fundo Nacional para Calamidades Públicas, Proteção e Defesa Civil, o FUNCAP. O valor corresponde ao que restar da arrecadação depois do pagamento dos prêmios, do imposto de renda sobre as premiações e dos custos de manutenção da loteria. Dueire afirma que o reforço no fundo pode ajudar estados e municípios a se prepararem para eventos extremos.
8: Os recursos permitirão que estados e municípios se preparem melhor para os desastres naturais, investindo em infraestrutura resiliente e em sistemas de alerta.
7: Na Comissão de Assuntos Econômicos, o relator, senador Hamilton Mourão, do Republicanos do Rio Grande do Sul,

0: recomenda a aprovação do projeto com as mudanças feitas pela Comissão de Infraestrutura, entre elas, a que garante que a nova destinação não reduz os valores dos fundos que já recebem recursos dessas loterias.
1: Está na Comissão de Educação uma proposta que inclui nos projetos pedagógicos das escolas o atendimento adaptado para alunos com deficiência ou com necessidades específicas. De acordo com o texto, as escolas também deverão prever a institucionalização do atendimento educacional especializado, que é o conjunto de estratégias para eliminar barreiras que dificultam a aprendizagem. O objetivo da iniciativa é permitir que o ensino seja adaptado às características e necessidades dos estudantes, favorecendo a participação e o aprendizado em igualdade de condições. A medida já recebeu aval da Comissão de Direitos Humanos, onde teve parecer favorável do senador Flávio Arnes, do PSB do Paraná. Na ocasião, o relatório foi lido pela senadora Damaris Alves, do Republicanos do Distrito Federal. Ela destacou que os projetos pedagógicos das instituições de ensino devem incluir as flexibilizações necessárias, levando em consideração as particularidades dos estudantes.
2: Que o projeto pedagógico da escola deverá contemplar a flexibilização dos currículos, das metodologias, dos recursos educativos e dos processos avaliativos diferenciados.
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1: A taxa de votos brancos, nulos e abstenções nas eleições para o Senado costuma ser significativamente maior do que na disputa pela Câmara dos Deputados. Nas eleições de 2022, por exemplo, a soma de brancos e nulos para o Senado atingiu 18,7%, quase o dobro da registrada para os deputados federais. As informações com o repórter Douglas Castilho.
6: Enquanto a Câmara é eleita pelo sistema proporcional, com muitos candidatos em disputa e números de registro parecidos, o Senado adota o sistema majoritário, com menos candidatos, números muito diferentes e, por isso, uma digitação errada pode levar ao voto nulo mais facilmente. O consultor legislativo do Senado, João Trindade, ainda chamou a atenção para outro ponto: a falta de compreensão sobre a forma específica de renovação do Senado.
7: A gente tem um problema até de educação política mesmo do cidadão. Muita gente nem entende essa alternância de que numa eleição a gente elege um senador, na eleição seguinte elege dois senadores. Tem muita gente que descobre que tem um segundo voto para o Senado lá na hora.
6: A melhor dica é levar a cola com os números dos candidatos anotados e na ordem em que aparecerão na urna. Deputado federal, deputado estadual ou distrital, senador 1, senador 2, governador e presidente.
1: Hoje, 29 de setembro, é o Dia Mundial do Coração. A data incentiva a prevenção de doenças cardiovasculares. O Senado tem projetos de lei que tentam reduzir o índice dessas doenças. A reportagem é de Márcio Maturana.
8: Uma em cada três pessoas morre de doença cardíaca. Por isso, 29 de setembro é o Dia Mundial do Coração. O Senado analisa projetos de lei que podem contribuir para diminuir essas estatísticas. Na Comissão de Assuntos Sociais, está em discussão uma proposta que cria a Política Nacional de Prevenção e Controle das Doenças Cardiovasculares, no SUS. O texto é relatado pelo senador Dr. Irã, do PP de Roraima, que defende

Caires, o Jornal do... Fica por aqui. Acompanhe agora as notícias da Câmara dos Deputados. Boa noite e até amanhã.

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1: Câmara inclui abandono afetivo como regra para definir pensão alimentícia.
2: Frente da Saúde Mental lança guia para a regulamentação do ECA digital.
1: Relatório identifica 500 bilhões de reais em prejuízo anual com a pirataria.
2: Boa noite. Relatório apresentado na Câmara apontou o prejuízo de 500 bilhões de reais por ano com a pirataria. O texto também sugere a criação de uma agência antimáfia, como informa o repórter José Carlos Oliveira.
3: A Comissão Externa sobre Atos de Pirataria e Agenda Brasil Legal aprovou o relatório parcial do deputado Júlio Lopes, do PP do Rio de Janeiro. O texto consolida denúncias apuradas nas audiências públicas e sugere propostas legislativas de combate mais efetivo à pirataria, contrabando, descaminho, sonegação fiscal e contrafação, ou seja, imitação ou cópia não autorizada. Segundo o relator, essas práticas provocam prejuízo anual de cerca de 500 bilhões de reais, considerando as perdas dos setores econômicos e a evasão tributária.
4: O que se consolidou no país nos últimos anos é uma economia subterrânea bilionária, altamente sofisticada, intrinsecamente articulada, com engrenagens do crime organizado transnacional, das facções armadas e das milícias territoriais.
3: O deputado identificou um processo de canibalização do mercado formal no Brasil por meio do controle territorial exercido por criminosos sobre a distribuição compulsória de botijões de gás e de serviços clandestinos de telecomunicações, a adulteração e o furto de combustíveis, o contrabando de cigarros e defensivos agrícolas, o desvio de energia elétrica, a invasão de plataformas de comércio eletrônico por produtos copiados e medicamentos falsificados. Para reverter esse quadro, Júlio Lopes defendeu transformação estrutural na capacidade de fiscalização do Estado, com investimento maciço em inteligência artificial, rastreabilidade de produtos, modernização do marco aduaneiro e urgente responsabilização dos intermediários digitais e marketplaces. O relatório é acompanhado de 3 proposições legislativas da Comissão Externa. Uma delas altera a Constituição para criar a Autoridade Nacional de Enfrentamento às Organizações Criminosas. Lopes a chamou de agência antimáfia.
4: Essa ação da ação antimáfia visa identificar exatamente aqueles que estruturam dentro do setor organizado o fornecimento e a sobrevivência de verdadeiras máfias em setores importantes como o do gás no Brasil.
3: Um projeto de lei cria o SINEOC, Sistema Nacional de Enfrentamento às Organizações Criminosas, com foco na articulação de vários órgãos públicos. O deputado garantiu que o sistema proposto não se choca com os já existentes, como o Sistema Único de Segurança Pública e a Estratégia Nacional de Combate à Corrupção e à Lavagem de Dinheiro.
4: O SINEOC não pretende substituir a mecanismos já consolidados. Seu propósito é diverso. É qualificar a articulação estratégica voltada especificamente à asfixia patrimonial, financeira e logística das organizações criminosas. A investigação de sua infiltração em mercados regulados, a cooperação internacional em caso de projeção transnacional.
3: O terceiro projeto da comissão reforça o combate à pirataria no comércio eletrônico e a pena em caso de violação de direitos de propriedade intelectual.
4: Queremos que haja imediato perdimento das mercadorias a fim de dar celeridade a esse procedimento.
3: Júlio Lopes explicou ter optado pelo relatório parcial porque outras sugestões vão depender da configuração do governo eleito em outubro. Após a aprovação do relatório, foi lançado o Movimento Brasil Legal, também com foco no combate à pirataria. A comissão ainda aprovou requerimento para futuro debate sobre os impactos da publicidade de apostas online e de jogos de azar, veiculada por plataformas de redes sociais e big techs. Da Rádio Câmara de Brasília, José Carlos Oliveira.
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0: Transportes.
1: Covatti Filho, do PP do Rio Grande do Sul, defende a proposta de emenda à Constituição que limita o valor do IPVA a 1% do preço de mercado do veículo. O texto também muda a base da forma de cálculo do imposto, que passa a considerar o peso de fábrica do automóvel.
2: A PEC, apoiada por Covatti Filho, ainda prevê a possibilidade de os estados concederem descontos no IPVA para veículos menos poluentes. A mudança busca tornar a cobrança mais previsível, com base nas características físicas dos automóveis, em vez de considerar apenas o valor de mercado.
1: Projeto de Guilherme Uchoa, do PSD de Pernambuco, exige que veículos oficiais da administração pública passem por regularização antes de serem leiloados. A medida estabelece a checagem obrigatória do Renavam e da base de índice nacional antes da transferência. De acordo

0: leilão de veículos oficiais com irregularidades graves.
1: Agricultura.
2: Luciano Amaral, do PSD de Alagoas, apoia projeto que incentiva a plantação de hortas urbanas e a compra pública de alimentos produzidos perto dos locais de consumo. Relator na Comissão de Agricultura, ele aponta que a produção pode reduzir os custos de abastecimento.
0: Luciano Amaral afirma que a medida também pode ampliar a oferta de alimentos frescos, gerando renda em regiões que ainda dependem do transporte por longas distâncias. O parecer do congressista sugere a retirada do prazo de 180 dias para a regulamentação da futura lei.
2: Ricardo Salles, do Novo de São Paulo, defende projeto que proíbe os conselhos profissionais de cobrarem anuidades de empresas cuja atividade principal não seja privativa de profissão regulamentada. Segundo o deputado, a medida beneficia agroindústrias, produtores rurais e construtoras que contratam técnicos habilitados.
0: A proposta também anula autuações, multas e processos administrativos em andamento que estejam em desacordo com as novas regras. Ricardo Salles argumenta que a cobrança atual gera custos duplicados e indevidos para o setor produtivo.
1: Educação.
2: Emanuel Pinheiro Neto, do PSD de Mato Grosso, apresentou projeto que inclui estudantes com dislexia entre os beneficiários da educação especial. A proposta altera a Lei de Diretrizes e Bases da Educação para assegurar o reconhecimento desses alunos em programas de ensino especializado.
0: Emanuel Pinheiro Neto explica que, embora a legislação já preveja acompanhamento, alunos com dislexia ainda não são reconhecidos como público da educação especial. Ele argumenta que a matéria busca corrigir essa diferença para que as escolas recebam recursos específicos.
1: Cultura.
2: Tetinha, do PL do Maranhão, é autora de projeto que reconhece o festejo de São Raimundo Nonato dos Mulundus, em Vargem Grande, como manifestação da cultura nacional. Realizada todos os anos em agosto, a celebração reúne romeiros em missas, novenas e procissões.
0: Detinha argumenta que a festa preserva tradições transmitidas entre gerações, fortalecendo a identidade cultural do Maranhão. A deputada ressalta que a celebração também movimenta o turismo religioso e o comércio local.
1: Saúde.
2: A Frente Parlamentar para a Promoção da Saúde Mental lançou um guia para a regulamentação do ECA digital. A repórter Silvia Munhato traz mais detalhes sobre a iniciativa.
3: O Instituto de Estudos para Políticas de Saúde, o IEPS, o Juntô, Iniciativa Brasileira de Saúde Mental de Crianças e Adolescentes, e a Frente Parlamentar Mista para a Promoção da Saúde Mental lançaram o guia A Gente Usa, A Gente Decide. O guia pretende apoiar a implementação do ECA digital a partir da experiência do usuário jovem. Foram ouvidos jovens de várias regiões do país que construíram 14 recomendações para a regulamentação da lei, como explicou o presidente da Frente Parlamentar, deputado Pedro Campos, do PSB de Pernambuco.
4: Por isso, o guia A Gente Usa, A Gente Decide é fundamental para que nós possamos falar com os tomadores de decisão, com aqueles que estão escrevendo os decretos, implementando a legislação na prática e colocar a perspectiva das juventudes nesse processo. E que a gente possa sempre garantir que o espaço digital seja um espaço de garantia de saúde mental, de promoção da saúde mental dos jovens e não um espaço de adoecimento dessas populações.
3: Entre as recomendações do guia estão a segurança por idade e supervisão parental, o controle efetivo de tempo de uso, o uso de algoritmos orientados ao bem-estar e a proteção contra padrões irreais de aparência. O guia A Gente Usa, A Gente Decide pode ser encontrado na página ieps.org.br. Da Rádio Câmara de Brasília, Silvia Munhato.
0: Carlos Sampaio, do PSD de São Paulo, quer instituir o marco legal da reprodução humana assistida. O projeto regulamenta procedimentos como a fertilização in vitro e a cessão temporária do útero, fixando a idade limite de 50 anos para gestantes e proibindo a comercialização de embriões.
2: Carlos Sampaio acredita que a falta de uma legislação específica sobre a medicina reprodutiva gera insegurança jurídica e sobrecarrega os tribunais. Ele acrescenta ainda que o texto autoriza a reprodução pós-morte mediante autorização expressa do falecido.

0: Alice Portugal, do PCdoB da Bahia, é autora de projeto que criminaliza a divulgação de notícias falsas sobre vacinas. Segundo a deputada, a medida busca combater a desinformação e proteger a população de doenças preveníveis por imunização.
1: Com tanta fake news sobre vacina, era necessário fazer um alerta à sociedade brasileira que não vacinar pode trazer de volta males que haviam sido exterminados do Brasil. Agora, por exemplo, estamos tendo vários casos de sarampo em São Paulo. E o sarampo havia sumido do nosso mapa de infecções, das chamadas doenças tropicais. Também poliomielite. Então não é possível você achar que vai ter novamente uma geração de pessoas sequeladas com deficiência por conta de um vírus terrível que pode matar e que com uma simples gota sublingual você consegue impedir que o ser humano desenvolva deficiências físicas.
2: O texto de Alice Portugal prevê detenção de 1 mês a 1 ano e multa para quem divulgar notícias falsas sobre vacinas previstas nos programas públicos de imunização. A proposta está em análise na Comissão de Constituição e Justiça da Câmara.
3: Segurança Pública.
0: Célio Studart, do PSD do Ceará, apresentou o projeto que proíbe a publicidade e a promoção de plataformas de conteúdo sexual e de acompanhantes em locais públicos. A restrição abrange vias públicas, transporte coletivo, praças, parques e eventos culturais e esportivos.
2: A proposta também proíbe que clubes, ligas e entidades esportivas tenham contratos de patrocínio com esse tipo de site. Na avaliação do deputado, a medida protege crianças e adolescentes da exposição precoce a conteúdos adultos em ambiente público.
0: Simone Marqueto, do PP de São Paulo, apresentou o projeto que obriga emissoras de televisão a divulgar gratuitamente informações sobre pessoas desaparecidas. Pela proposta, familiares ou representantes legais poderão solicitar a veiculação, que deverá começar em até 48 horas após a entrega do boletim de ocorrência.
2: Simone Marqueto considera que a televisão pode ampliar o alcance das buscas. O projeto também prevê a divulgação da foto do local do desaparecimento e de canais oficiais para contato em horários de ampla audiência.
0: Projeto de Antônia Lúcia, do MDB do Acre, autoriza o uso de mecanismos de choque elétrico não letal em tornozeleiras eletrônicas usadas por agressores enquadrados na Lei Maria da Penha. A deputada explica que o dispositivo seria acionado caso o agressor descumprisse a medida protetiva.
2: Pela proposta, o choque seria aplicado de forma gradual, podendo chegar à incapacitação física temporária em caso de insistência. Para Antônia Lúcia, a medida reduz a vulnerabilidade da vítima e pode evitar feminicídios.
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3: Justiça.
0: A Câmara aprovou uma proposta que coloca o abandono afetivo como regra para definir pensão alimentícia. A repórter Kate Nayane tem os detalhes.
5: A Câmara dos Deputados aprovou o projeto de lei que estabelece o abandono afetivo entre os critérios para definir o valor da pensão alimentícia de filhos com até 18 anos. A proposta altera o Código Civil para definir que o valor da pensão deve considerar a sobrecarga física e mental de quem tem a guarda da criança ou adolescente, caso seja comprovado o abandono afetivo por parte do pai ou da mãe. A relatora do projeto, deputada Laura Carneiro, do PSD do Rio de Janeiro, explica os diversos danos causados pelo abandono. No adulto responsável pela guarda do menor, pode gerar sobrecarga física e mental, capaz de afetar, inclusive, a capacidade de prover as necessidades da criança ou do adolescente.

0: Já nos filhos, o abandono afetivo pode causar problemas de autoestima, ansiedade, depressão e dificuldades para estabelecer relacionamentos saudáveis. O texto aprovado mantém os critérios já existentes entre a necessidade de quem recebe e a possibilidade de quem paga. Ou seja, tanto as necessidades do filho quanto as possibilidades financeiras do genitor que paga a pensão devem ser consideradas. A proposta que estabelece o abandono afetivo entre os critérios para definir o valor da pensão alimentícia segue para análise no Senado. Da Rádio Câmara de Brasília, Kate Nayane.
1: Lúcio Moschini, do PL de Rondônia, propõe a reunião obrigatória de processos que discutam usucapião, posse ou propriedade referentes a um mesmo imóvel. A proposta determina que esses feitos sejam julgados conjuntamente, exceto para ações que já tenham sentença.
2: Lúcio Moschini frisa que a medida evita decisões judiciais conflitantes e garante segurança jurídica em disputas imobiliárias. Nos casos em que a junção não for possível por questões de competência, o texto estabelece que as ações correlatas fiquem suspensas até o julgamento da questão principal.
1: Luciano Amaral, do PSD de Alagoas, pede esclarecimentos ao Ministério da Justiça sobre interlocuções entre a empresa de investimento esportivo SME e membros do Conselho Administrativo de Defesa Econômica. Ele quer investigar se houve tentativa de reverter uma punição antitruste.
2: Luciana Amaral afirma que o presidente da empresa enviou e-mails a clubes de futebol sugerindo proximidade com o CAD. O parlamentar ressalta que a apuração é indispensável para preservar a transparência e resguardar a imagem de imparcialidade do órgão regulador.
1: Daniel Agrobon, do PSD de Goiás, é autor de projeto que permite aos cidadãos bloquear preventivamente seu CPF contra a contratação de empréstimos ou abertura de contas. A proposta garante ao consumidor o direito de ativar e desativar o bloqueio, seja por modalidade, limite de valor ou período determinado.
2: Daniel Agrobon argumenta que a medida dá mais autonomia ao cidadão para se proteger das fraudes digitais. Ele acrescenta que caso os bancos descumpram a restrição imposta pelo titular do CPF e efetuem uma operação indevida, devem devolver em dobro o valor do prejuízo causado.
3: Política.
1: Eli Borges, do Republicanos, do Tocantins, elogia a atuação da Frente Parlamentar Evangélica na Câmara. O deputado comenta que o grupo atuou em pautas relacionadas à liberdade religiosa, à educação e à defesa da família.
4: Nós retiramos em todos os momentos a doutrinação ideológica nas escolas. Nós conseguimos garantir, nos termos da lei, ampliar esta segurança para que a liberdade religiosa não fosse confrontada por alguma decisão judicial. Nós conseguimos evoluir nas questões orçamentárias do governo, que vinham com recursos, por exemplo, para uma criança mudar de sexo aos 8 anos de idade, e garantido isso pelo recurso do SUS.
2: Eli Borges cita ainda a ampliação da imunidade tributária para igrejas e a atuação da frente contra propostas relacionadas ao aborto e a mudanças nas regras sobre a autoridade dos pais na educação dos filhos. Ele acredita que essas ações fortaleceram os valores defendidos pela bancada evangélica.
1: Termina agora o jornal Câmara dos Deputados, produzido pela Rádio Câmara, com trabalhos técnicos de Wellington Teles e apresentação de Luciana Vieira e Val Monteiro. Boa noite.
2: A Voz do Brasil volta amanhã. Uma boa noite para você.
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7: Olá pessoal, aquele abraço, ótima noite a você sintonizado, sintonizada aqui pela 106,9, programa Ritmos da Noite, chegando, começando no seu rádio, no seu aplicativo, nas mídias digitais. Hoje, terça-feira, 29 de setembro de 2026. Eu sou Giovanni Amorim, a partir de agora faço companhia para você. Até logo mais às 11 no seu rádio, no seu aplicativo. Nas mídias digitais, programa com muita música, bate-papo, interação, você ligado, ligada em toda a região. Abraço, Giovanni, seja muito bem-vindo, bem-vinda. Prazerás ter você ligado, ligada na maior audiência no leste de Minas. Nós vamos agradecendo a Deus, claro, por mais esse dia, por mais esse programa que está começando aqui na Manhuaçu FM, até às 11 juntos, depois tem a Rede Aparecida de Rádio, programa com a Mãe Aparecida, a evangelização através do rádio. Minha gente, o programa de hoje está chegando, está começando e começando bem. Chegando a primeira de hoje com Rick Renner, Preciso Te Encontrar. Boa noite, aquele abraço.

Legal, primeira de hoje no programa Rick Renner, é preciso te encontrar. Pessoal, 8 e 7, programa Ritmos à Noite, só começando sua noturna de terça-feira, 29 de setembro de 2026. Vamos juntos até logo mais às 11. Agora tem Chitãozinho, Chororó e Traia Véia. Caipira, eu sou.

0: Ed Brito e Samuel fechando a primeira sequência de hoje no programa Pra Sempre. 8h13, minha gente. Hora certa, programa só começando. Sua noturna de terça-feira até às 11 por aqui. Vamos juntos. Intervalo, já já voltamos.
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1: Olha, olha, minha gente, 8h16, programa Ritmos da Noite por aqui, começando sua noturna muito especial. Até logo mais às 11, vamos juntos, depois tem a Rede Aparecida de Rádio para lhe fazer companhia até às 5 da manhã. O programa está começando 8h17, você vai interagindo com a gente, mandando aquele zap para a gente, né, no máximo de 25 segundos, tá bom, minha gente? Para que a gente possa atender a todos, né? São muitas participações e a gente pede para que você não se alongue, né, em seu áudio, tá bom? Mande para a gente com muito carinho aquele áudio, mas mande aquele áudio curtinho, tá bom, minha gente? Assim você ajuda demais, tá bom? 8h17, programa Ritmos à Noite, tem a participação do Alcimar Pereira. Oi, Alcimar, boa noite.
2: Boa noite, Giovanni Mourinho aqui, Alcimar Pereira, São João do Manhãçu. Viu minha música, Zé Neto Cristiano, Vivendo Aqui no Mato, e oferecer a todos que estão na sintonia da FM 106.9, maior e melhor. Um abraço a todos vocês, fiquem com Deus.
1: Beleza, Alcimar, com Deus também, meu querido, ótima noite. Obrigado pela sintonia aqui na Mais Querida.
3: Honra demais cantar com o trio Parada Dura, né?
4: Que prazer.

Trio Parada Dura com Zé Neto e Cristiano no programa Vivendo Aqui no Mato. Minha gente, 8h21. Deixa eu abraçar o nosso amigo ouvinte, o Geraldino. Tá ligado com a gente, tá curtindo o nosso programa, tá trabalhando, tá curtindo a programação. Mandou aqui pra gente uma mensagem de texto. Boa noite, meu querido amigão Giovanni Amorim. Tá legal, tá bacana, né? Mandou aqui um vídeo pra gente de Três Rios, Rio de Janeiro. Bacana, gostei de conhecer aí Três Rios, tá bom, meu querido? Legal as imagens aí. O Geraldino tá sempre ligado com a gente, onde quer que ele vá. Ele leva a Rádio Mãe, a nossa programação, com ele no coração, né? Bacana, tá bom, Geraldinho? Deus abençoe, meu querido. Uma boa noite pra você, um bom trabalho, obrigado aí pelo carinho, pela sintonia, um bom descanso depois, né? Obrigado pela audiência. Vamos lá, 8h22, deixa eu abraçar também a Maria, tá no Manhãçuzinho. Giovanni, boa noite, tudo bem? Tudo ótimo, minha querida. Que Deus e Nossa Senhora, Giovanni, abençoe sempre sua vida, sua família. Um forte abraço para você, todos os ouvintes do programa. Sempre ligadinha nesse programa maravilhoso. Fiquem com Deus, tá, joia, minha querida? Um abraço, Giovanni, para você também, toda a família. Fiquem com Deus também. Obrigado pela audiência, tá bom, Maria? Aí no Manhãçuzinho. Chegando Christian Ralph no programa.

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0: 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Vamos em frente então, né? Seguindo, abraçando a você que está interagindo, curtindo o nosso programa, você que está sintonizando a 106,9 a partir de agora, seja muito bem-vindo, bem-vinda. Prazer imenso ter você ligado, ligada na maior audiência do leste de Minas. De Caratinga, quem está com a gente é o Geraldo. Ô Geraldo, boa noite.
1: Boa noite, Giovana Mourinho. Eu queria escutar a música aí, João Boiadeiro com Moreno, Moreninho. Oferecer para todos que estão ouvindo.
0: Ô Geraldo, um abraço, meu amigo. Boa noite, obrigado pela sintonia. Maria Isabel de Divino, boa noite.
2: Boa noite, Giovanni. Tudo bem com você?
0: Ótimo.
2: Aqui, roda para nós. Eu lá ia pedir do Rick Renner, o outro pediu, escutei você falando. Aí roda pra nós aí com Milionários é Rico, Sonho de um Caminhoneiro. Ofereço pra todos que devem não escutar o programa a essa hora, que é muita gente.
0: Verdade, muita gente, Maria, por isso que a gente pede para que os áudios sejam menores, né, minha gente? Para que a gente possa atender a todas as participações. É muita gente ouvindo a mais querida, né, o Ritmos da Noite. Ô modão! Era...

Milionário José Rico no programa Ritmos à Noite, sonho de um caminhoneiro. Pessoal, 8h35 agora, deixa eu mandar um abraço aqui pro Vicente de Paulo Alves. Tá ligado com a gente, né? Mandou aqui uma mensagem de texto curtinha, pedindo para ouvir a música, abraçando a todos os ouvintes. Esqueceu de mencionar de onde que ele

Tá bom, acho que é Santa Quitéria, né, Vicente? Santana do Manhuaçu, abraço pra você, amigão, boa noite. Obrigado pelo carinho da audiência. Vamos lá, Margarete Veríssimo de Vespasiano, ligadinha com a gente também. Tá bom, Margarete, abraço pra você, pra Maria Vitória também, né, garota Maria Vitória, uma ótima noite em Vespasiano, grande BH, ligada com a gente, ouvindo o programa. Tá bom, Margarete, pediu pra ouvir Saudade Bandida. A música pra todos da rádio, pra todos os comunicadores e pro Rafael, tá aí chegando.

Aí a bonita música de Zezé de Camargo e Luciano, Saudade Bandida. Bom, 8h40, vamos em frente, seguimos de Laranja da Terra, nosso amigo ouvinte Fabrício, tá ligado, curtindo o programa, pediu pra ouvir Chitãozinho e Chororó, já tocamos

0: Tonzinho Chororó hoje no programa, tá bom, meu amigo? A gente rola o fogão de lenha pra você um outro dia, tá bom? Ele tá abraçando o Eli Gleiser, Sérgio, né? O Adriano Lara lá em Santana. Ele tá abraçando também o Chuchu Ronaldão. E a música do Chuchu Ronaldão, hein? E aí, ô Fabrício, você sabe cantar a musiquinha do Chuchu? Ronaldão, Chuchu Ronaldão. Pois é, né? Eita! Ô Fabrício, um abraço pra você, meu amigo. Ótima noite. Obrigado pela sintonia, pela participação. Tá bom, Fabrício? Valeu mesmo, aí Laranja da Terra, ligadinho com a gente, curtindo o nosso programa. Deixa eu abraçar também com essa próxima música que eu vou tocar lá pro Fabrício. O meu amigo, tá ligado com a gente, né? É Ulisses Mecânico, Auto Jequitibá, ele que não perde o nosso programa, não é, Ulisses? Fala aí comigo.
1: Eu não esquece nós não, cara. Tô ouvindo seus programas, tão fanatizado com vocês, tá bom? Uma boa noite pra vocês, entendeu? Uma feliz noite, filho com Deus.
0: Tá bom, Ulisses, amém, meu querido. Fica com Deus também, Ulisses. Obrigado, meu querido, pelo carinho, pela audiência. Esqueço, não. Acho que foi ontem ou sexta, né? Ontem foi segunda, né? Tô perdido no tempo, não. Eu mandei um abraço pro Ulisses, né? Não deu 10 segundos e ele mandou uma mensagem agradecendo. Eita, audiência boa é assim, né, Ulisses? Perde o programa, não. Um abraço, meu querido, pra você, pra esposa, toda a família aí em Alto Jequitibá. Abração do Giovanni, Deus abençoe. Thaís de Alexandre, Vida de Caboclo. Ô, modão, sou. Ô, Thiago, cadê você, rapaz?

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1: Já de volta aqui na noite da Mãe com a sua FM, pessoal, 8h48. Deixa eu atender mais participações, pessoal, interagindo, curtindo a mais querida, mais ouvida. O nosso amigo ouvinte Alisson, bairro Petrina. Boa noite, Giovanni Amorim. Passa pra gente aí, Gino e Gino, o cavaco voou. Ele tá mandando um abraço pro amigo Geraldino, né? E também pro cunhado lá em Santa Margarida, o Chonado. Ô, Chonado, um abraço pra você, queridão. Boa noite também aí no Bom Jardim, Santa Margarida. Obrigado pela audiência. Tá aí chegando, Alisson.

e voou bacana, não é? Gino e Gino aqui no programa. Minha gente, 8h52 agora, vamos em frente. Deixa eu abraçar o Gilmácio Evangelista de Lima, Santa Quitéria também. Tá ligado com a gente, ouvindo a programação. Tá bom, Gilmácio? Um abraço pra você, meu amigo. Boa noite. Obrigado aí pelo carinho da audiência. Paula Fernandes, ele pediu Eu Sem Você. Tá aí chegando.

Aí, música bonita no programa. Paula Fernandes, Eu Sem Você. Minha gente, 8h56, para fecharmos a sequência, deixa eu atender a participação do Luciano de Durandé. Tá ligado com a gente, não é, Luciano? Bacana, meu amigo, um abraço aí para você. Ele tá abraçando sua mamãe Maria de Fátima, o pai Lúcio, tio Delino de Moimirim. Tá bacana, um abraço para todos. Valeu, Luciano. Abraço para você em Durandé. Nando Moreno com o Alemão do Forró. Como é que mexe?

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